0: legislação penal comum, garantindo maior proteção a crianças e adolescentes e pessoas vulneráveis. Segundo a relatora, a proposta evita que militares recebam punições mais brandas do que civis em crimes da mesma gravidade. No plenário, o parecer foi lido pela deputada Érica Cocai, do PT do Distrito Federal.
1: O projeto e o parecer, eles equivalem ao Código Penal Militar ao que é previsto no Código Penal Comum, ou seja, a recrudescimento penal no Código Militar. E, para além disso, ele exclui os atenuantes em casos de violência sexual. E aí, qualquer violência, qualquer que seja a vítima de violência sexual.
0: O projeto que aumenta penas para estupro de vulnerável no âmbito militar seguiu para análise do Senado. Da Rádio Câmara de Brasília, com informações de Daniele Lessa e Antônio Vital, Marcelo Larcher.
2: Homenagem. Roberto Monteiro, pai do PL, celebra os 217 anos da Polícia Militar do Rio de Janeiro, comemorados em 13 de maio. O congressista destaca o trabalho da Secretaria de Estado da Corporação e cumprimenta os quase 47 mil policiais, aos quais chama de heróis anônimos.
3: Roberto Monteiro, pai, se sente orgulhoso por ter enviado mais de 35 milhões de reais em emendas de sua autoria para as diversas forças de segurança fluminenses e acrescenta que a proteção da população é a prioridade do seu mandato.
2: Sargento Portugal, do Podemos, lista nominalmente os 46 agentes de segurança do Rio de Janeiro envolvidos em operações históricas contra o crime organizado, com apreensão de drogas e de armas, e dois policiais mortos durante assalto, para solicitar a promoção de todos por bravura.
3: Sargento Portugal presta sua homenagem aos 217 anos da Polícia Militar Fluminense e critica políticos que usam a corporação para fazer propaganda, mas ignoram as dificuldades da tropa. O parlamentar cita sua linhagem familiar de militares para reafirmar seu orgulho em ser policial.
2: Segurança Pública. Na avaliação de Carlos Jordi, do PL do Rio de Janeiro, o programa Brasil contra o Crime Organizado tem caráter eleitoreiro. O parlamentar afirma que os investimentos anunciados são insuficientes e que as medidas não enfrentam as facções criminosas de forma efetiva.
3: Carlos Jordi critica ainda o veto do governo a trechos de um projeto que endurecia regras para condenados pelo assassinato de policiais. Segundo o deputado, a retirada de dispositivos sobre progressão de pena e regime disciplinar diferenciado beneficia criminosos.
2: Alberto Fraga, do PL do Distrito Federal, classifica o novo plano do governo para a segurança pública como uma proposta sem inovação. Ele argumenta que medidas como fortalecimento do sistema prisional, combate ao tráfico de armas e ampliação da perícia já existem há anos.
3: Alberto Fraga também alerta que o financiamento do programa, via BNDES, pode aumentar as dívidas dos estados. O deputado defende mais investimentos na fiscalização das fronteiras e na reformulação da Força Nacional.
2: Raimundo, do PT do Rio de Janeiro, critica a proposta aprovada na Comissão de Segurança Pública que permite o saque do FGTS para a compra de arma de fogo. O deputado afirma que o objetivo do Fundo de Garantia é proteger o trabalhador em áreas como habitação e aposentadoria.
3: Raimond se diz preocupado com políticas de segurança pública baseadas na ampliação do acesso a armas. Ele avalia que o Congresso deve rejeitar esse caminho para preservar ações voltadas ao amparo social e ao fortalecimento da democracia.
2: Coronel Crisóstomo, do PL de Rondônia, defende a redução da maioridade para 16 anos nos casos de crimes graves. Ele afirma que a discussão na Comissão de Constituição e Justiça busca responsabilizar adolescentes que cometem crimes hediondos conforme as regras aplicadas aos adultos.
3: Coronel Crisóstomo avalia que a mudança é necessária para enfrentar a participação de adolescentes em crimes violentos. Ele avalia que a legislação atual não garante punição adequada para esse tipo de ocorrência, aumentando a sensação de impunidade.
2: General Girão, do PL do Rio Grande do Norte, critica a condução das políticas de segurança pública, afirmando que o aumento da violência exige mais do que os investimentos financeiros anunciados pelo governo federal.
3: O deputado também defende o fortalecimento das forças policiais, com mais garantias aos agentes de segurança. General Girão ainda critica o sistema de justiça do país e defende a redução da maioridade penal como resposta ao avanço da criminalidade.
2: Justiça. A Câmara aprovou restrições para condenados por crimes sexuais contra crianças e adolescentes. A repórter Daniele Lessa acompanhou a votação.
4: O plenário da Câmara dos Deputados aprovou o texto principal do projeto que cria restrições para pessoas condenadas por crimes sexuais contra crianças e adolescentes, como estupro de vulnerável, exploração sexual infantil e produção ou divulgação de pornografia infantil. A proposta altera a Lei de Execução Penal. Pelo texto aprovado, a Justiça poderá determinar o uso de tornozeleira eletrônica e estabelecer limites de circulação quando o condenado deixar o presídio ou estiver cumprindo pena em regime aberto. Essas restrições poderão impedir a aproximação da vítima e de sua família, escolas, creches, parques, praças e outros locais frequentados por crianças. O condenado também poderá ser proibido de trabalhar em atividades voltadas ao público infantil, pedir guarda ou adoção de menores, morar em locais com crianças que não sejam seus filhos ou enteados e manter contato com menores de 14 anos por meios digitais sem autorização judicial. O relator do projeto, o deputado Kim Kataguiri, do Missão de São Paulo, defendeu que o objetivo é reduzir o risco de reincidência e criar mecanismos permanentes de proteção a crianças e adolescentes.
5: A gente impõe medidas, penas restritivas de direito para pedófilos, a gente impede que o pedófilo tenha uma creche, tenha um parquinho, seja dono de qualquer estabelecimento frequentado ou que tenha como clientela crianças, adolescentes.
4: Outro ponto previsto é a obrigação de comunicar formalmente ao cônjuge ou companheiro sobre a condenação e as restrições vigentes. Para concluir a votação, ainda falta os deputados votarem uma modificação que amplia a medida também para menores acusados de crimes sexuais contra crianças e adolescentes. A emenda, apresentada pelo deputado Marcel Van Hatten, do Novo, do Rio Grande do Sul, altera penalidades previstas no Estatuto da Criança e do Adolescente. O debate sobre esse ponto gerou polêmica entre os parlamentares. A votação do texto principal chegou a ser suspensa. A emenda amplia de 3 para 6 anos o prazo máximo de internação de adolescentes que pratiquem atos infracionais com violência. E nos casos análogos a crimes hediondos, o prazo pode chegar a 12 anos. A emenda também prevê transferência para estabelecimento prisional comum quando o adolescente atingir a maioridade durante o cumprimento da medida socioeducativa em local separado dos detentos comuns. O deputado Marcel Van Hatten defendeu que os deputados se manifestem em votação nominal.
6: Se eles quiserem votar a favor de criminoso hediondo, vota a favor, mas deixa votar. Que acordo é esse que nós, do Novo, temos que retirar um destaque que é para punir melhor aqueles que são criminosos, porque senão eu não voto o resto do texto. Eu não vou admitir passar pano para esse tipo de bandido, não. Não vou retirar o meu destaque nem o pedido de nominar. Isso é um direito nosso.
4: A votação do projeto que cria restrições para condenados por crimes sexuais contra crianças e adolescentes ainda precisa ser concluída pelos deputados antes de a proposta seguir para o Senado. Da Rádio Câmara de Brasília, Daniele Lessa.
3: Política. Clarissa Tércio, do PP de Pernambuco, protesta contra a decisão do Ministério Público Federal de arquivar denúncia de violência política e de gênero que ela teria sofrido na Comissão da Mulher, contradizendo conclusões da Polícia Legislativa, que comprovam a injúria e o ataque misógino.
2: Clarissa Tércio evidencia a insegurança no ambiente de trabalho a que deputadas estão expostas e questiona qual o limite tolerável para a liberdade de expressão. Para a deputada, o arquivamento de seu processo evidencia a parcialidade das decisões judiciais, razão pela qual ela vai recorrer.
3: Paulão do PT critica a tramitação de um processo eleitoral em Alagoas que determinou a cassação de seu mandato. O deputado alega que a ação avançou sem que ele pudesse exercer plenamente o direito à ampla defesa e ao contraditório.
2: O deputado também afirma que vai continuar recorrendo da decisão e defendendo a legitimidade do mandato obtido nas urnas. Paulão sustenta que a eventual mudança no resultado eleitoral desconsidera a votação recebida e reafirma a disposição para seguir na disputa política.
3: Márcio Gerri, do PCdoB, acusa membros do governo do Maranhão de utilizarem um aparato estatal em favor de interesses políticos e familiares. O parlamentar denuncia a articulação de uma CPI na Assembleia Legislativa com o objetivo de atingir adversários da atual gestão.
2: De acordo com Márcio Gerri, o governo deixou de lado compromissos com a população para priorizar ações com foco eleitoral. Para ele, trata-se de uma tentativa de manutenção no poder.
7: Desenvolvimento Regional.
3: Ricardo Maia, do MDB da Bahia, mostra como as emendas impositivas são fundamentais, especialmente para garantir saúde e infraestrutura para municípios com receitas precárias. Ele citou como exemplo a compra de UTIs móveis e viaturas para as cidades de Araci, Vanderlei e Jaguaripe.
2: Ricardo Maia defende também que ações do Executivo, como a duplicação da BR-116 e a construção de institutos federais, são fundamentais para o crescimento do sertão baiano e do Brasil, reforçando o Pacto Federativo e os investimentos no futuro do país.
7: Meio Ambiente.
3: Pedro Lucas Fernandes, do União, alerta para os impactos econômicos da possível criação da reserva extrativista Tauamirim, no Maranhão. Segundo o parlamentar, a medida pode comprometer empregos, investimentos e o funcionamento do complexo portuário do estado.
2: Pedro Lucas Fernandes assinala que comunidades locais não teriam sido ouvidas durante o processo conduzido pelo ICMBio e Ministério do Meio Ambiente. Em nome da conciliação entre preservação ambiental e desenvolvimento econômico, o deputado pede a suspensão da criação da reserva.
7: Economia.
3: Merlon Solano, do PT do Piauí, cumprimenta o governo federal pela decisão de reduzir impostos para compras internacionais até $50 e reduzir para 30% as taxas para aquisições até $3,000. Em seu entendimento, a medida valoriza o salário e insere o Brasil no comércio global.
2: Merlon Solano destaca inovações trazidas pela reforma tributária, como a criação do cashback. Ele defende a compensação de perda de arrecadação com a taxação de apostas eletrônicas e dos super-ricos e classifica como enganosa as afirmações de que o governo só aumenta tributos.
3: Lafayette de Andrada, do PL de Minas Gerais, critica o leilão de energia promovido pelo governo federal para a contratação de termoelétricas. Ele alerta que a medida contraria compromissos ambientais assumidos pelo Brasil e pode aumentar em mais de 10% a conta de luz dos consumidores.
2: Lafayette de Andrada acrescenta que órgãos de fiscalização já pediram a suspensão do leilão por falta de transparência e por mudanças repentinas nos preços. Segundo o parlamentar, o edital também ameaça desalojar milhares de famílias de agricultores assentadas no norte de Minas.
3: O STF começou a julgar as ações que tratam das regras de distribuição dos recursos da produção do petróleo. Segundo Marcelo Crivella, do Republicanos do Rio de Janeiro, não há justificativa para retirar receitas dos estados produtores, enquanto se mantém a arrecadação integral de outros recursos naturais, como os minérios.
2: De acordo com Marcelo Crivella, o Rio de Janeiro já sofreu impactos econômicos históricos, como a transferência da capital para Brasília. O parlamentar reforça que o estado depende dos royalties para financiar áreas críticas como segurança pública, saúde e educação.
3: Bongás, do PT do Rio Grande do Sul, defende a ampliação da faixa de isenção do imposto de renda, argumentando que reduzir a tributação fortalece o consumo das famílias.
2: O deputado também sustenta que a mudança impulsiona a economia ao ampliar o poder de compra da população. Além disso, Bongás reforça o apoio a propostas voltadas às condições de trabalho, como o fim da escala 6x1.
7: Trabalho.
3: Deputados fecham acordo para simplificar proposta de redução da jornada de trabalho. A repórter Silvia Munhato tem as informações.
8: O presidente da Câmara dos Deputados, Hugo Mota, afirmou que as negociações sobre o fim da escala de trabalho 6x1 se encaminham para uma alteração constitucional que reduz a jornada de trabalho de 44 horas semanais para 40 horas, com 2 dias de descanso e sem perdas salariais. Hugo Mota teve uma reunião para debater o tema com o ministro do Trabalho, Luiz Marinho, o ministro das Relações Institucionais, José Guimarães, líderes do governo e membros da comissão especial que trata da redução da jornada. Segundo Mota, as situações específicas poderão ser tratadas pelos próprios trabalhadores e empregadores.
9: Nós queremos também fortalecer as convenções coletivas para que elas possam tratar das particularidades de cada setor. Também estabelecemos que será necessário o projeto de lei encaminhado pelo Executivo para podermos adequar a legislação às mudanças que faremos à nossa Constituição pela redução da jornada de trabalho.
8: O presidente da comissão especial que analisa a redução da jornada, deputado Alencar Santana, do PT de São Paulo, disse que vai ficar faltando decidir se haverá alguma compensação para os empresários e se haverá transição. Alencar defendeu a implementação imediata da mudança de jornada.
10: Eu, de minha parte, entendo que nós temos que implementar tudo que pudermos já. Há uma necessidade. Mas esse é o debate que nós vamos continuar amadurecendo. Logicamente, queremos e vamos... trabalhadores, mas ao mesmo tempo ninguém jamais pensa em quebrar a economia brasileira. Na verdade, nós entendemos que vai ter um ganho de escala de produtividade adiante.
8: A comissão especial fez audiência pública para debater os efeitos das mudanças para as mulheres e para pequenas empresas. Da Rádio Câmara de Brasília, Silvia Minhato.
2: Fernando Mineiro, do PT do Rio Grande do Norte, compara a resistência ao fim da escala 6x1 com os movimentos contrários à abolição da escravidão no Brasil. O parlamentar entende que a redução da jornada para 40 horas semanais representa uma medida de justiça social.
11: Nós temos também aqueles e aquelas que pregam o terror na sociedade com mentiras, com fake news, com manipulações, da mesma forma que aconteceu.

0: Priorizar debates que impactem diretamente a vida da população. O parlamentar argumenta que embates ideológicos e ofensas pessoais não contribuem para o desenvolvimento econômico e social do país.
1: De acordo com Paulo Lemos, a discussão sobre a redução da jornada de trabalho é uma das prioridades com amplo apoio popular. Ele propõe a realização de estudos técnicos e o diálogo com o setor produtivo para avançar em uma proposta de forma equilibrada.
2: Direitos Humanos.
0: Jandira Fegari, do PCdoB do Rio de Janeiro, lembra que o 13 de maio marca os 138 anos da abolição formal da escravidão no Brasil. A deputada afirma que a Lei Áurea, apesar de ter sido uma conquista do movimento abolicionista, não garantiu à população negra o acesso pleno a direitos.
1: Jandira Fegari defende políticas afirmativas e medidas de reparação para enfrentar o racismo estrutural no país. Ela ressalta que as mulheres negras sofrem os maiores impactos das desigualdades sociais na renda, na educação, no trabalho e nas diferentes formas de violência.
2: Educação.
0: Rubens Pereira Júnior, do PT do Maranhão, destaca projeto de cursinho gratuito que prepara jovens de São Luís para o acesso ao ensino superior. Ele assinala que a iniciativa, fundada em 2023, tem ajudado a realizar o sonho de muitos jovens da periferia da capital do estado.
1: Rubens Pereira Júnior informa que o projeto já registra mais de 300 aprovações em institutos federais e universidades públicas. O congressista destaca que o cursinho passou a receber apoio federal em 2025 por meio da Rede Nacional de Cursinhos Populares.
0: Professora Luciene Cavalcante, do PSOL, critica a postura da Prefeitura de São Paulo diante da greve dos servidores da educação. Segundo a deputada, a proposta de reajuste de apenas 13,5% parcelado em 2 anos desvaloriza a categoria.
1: Professora Luciene Cavalcante também critica a reforma administrativa, que, segundo ela, prejudica a carreira do magistério e afeta direitos de aposentados e pensionistas. Para a deputada, o projeto abre caminho para a privatização da educação infantil.
0: Termina agora o Jornal Câmara dos Deputados, com trabalhos técnicos de Everson Roni e apresentação de Márcio Aquilissardi e José Carlos Andrade. Uma ótima noite para você.
1: A Voz do Brasil volta amanhã. Boa noite.
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1: Qualquer clube, é o Atlético, e eu acho que todos precisam ser responsabilizados, todo mundo entender a necessidade que o Atlético tem, e até financeiramente, de trabalhar melhor, especialmente jogadores que a gente sabe que tem qualidade. Não estamos falando de qualquer jogador, não, gente. Uma safra com jogadores de muita qualidade.
2: Você tem Riquelme, que inclusive sofreu o pênalti do primeiro gol do Atlético no Galinho ontem. Você tem o Veneno, você tem o Mosquito, você tem o Vitão, você tem o Cauã Soares, você tem uma série de jogadores que e ainda você tem o Baliza, que é um atacante que está chegando, o Ronaldo, Jonatas, tem o Enzo,
3: o lateral esquerdo. É bom,
2: que isso, velho, tem uma turma boa lá.
4: O Índio tá contundido?
2: O Índio, ele teve uma lesão de LCA, velho, aí é só no final do ano que vem.
3: Uma coisa que eu sempre falo no 98 Esportes, cara, o Atlético campeão da Copa do Brasil sub-17, eliminando, vencendo na final o Grêmio do Gabriel Mac.
2: A vitória é épica, né?
3: O Mac, ele já tem mais de 20 jogos na temporada. É titular do Grêmio e foi o titular contra o Flamengo, jogando como um camisa 10. Ah, mas o Gabriel Mac é o mais talentoso da geração. Então, beleza, vamos pro Bruninho, do Atlético Paranaense. Não só jogou, como já foi vendido. Já tá sendo vendido pro Shakhtar. Outros clubes brasileiros, inclusive o Cruzeiro, tentaram atravessar o negócio para comprar o Bruninho. Em todos os clubes a garotada joga. Em todos os clubes a rapaziada tá tendo oportunidade, pelo menos de integrar o profissional. Nem todos precisam ser titulares como o Mac é do Grêmio, porque realmente o Mac é bem acima da média. Mas a titularidade,
2: o atleta conquista.
3: É isso.
2: A gente não tá esperando que os
3: meninos entrem. Mas a oportunidade eles merecem.
2: A gente tá esperando que os meninos entrem para serem titulares e resolverem o problema do Atlético. Mas eles têm que mostrar, por exemplo, o Izep, o Riquelme, que são melhores do que o Igor Gomes, que é melhor que o Reinier.
3: Mas é até o seu. Apresentar mais que Dudu.
2: Aí você põe os meninos, o Mosquito, o Veneno, enfim.
4: É isso, exatamente, é a opção. E se você quiser participar e dar opinião também no 998-98-98-98, corre lá, porque no intervalo e também no pós-jogo a sua voz é importante, 30, 40 segundos, 998-98-98-98. 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Hora de rolar a bola para ele, que vai trazer todas as informações e principalmente emoções. Qual o nome dele?
5: Eduardo Madeira.
4: Que dia hoje?
6: Dia 13. 13 é galo. Dia 13 de maio de 2026. Copa do Brasil. Quinta fase. Jogo de volta. Galo e Ceará. Em Fortaleza, na Arena Castelão. Galo todo de branco. Ceará com seu uniforme tradicional, camisa preta e branca, short preto e meio preto. E arbitragem é de Matheus Candan.
4: De novo?
2: Meu Deus, hein?
6: Nossa, mãe. São Paulo, auxiliado pelo Rodrigo Corrêa, do Rio de Janeiro, e o Anderson Coelho, de São Paulo.
2: Só falta você falar que o VAR é o Wagner Hillway.
6: Você
2: tá brincando.
6: Wagner Hillway.
2: Meu Deus.
6: Federação da Paraíba.
2: O negócio tá feio hoje, hein?
6: Guardo a... Joanilson.
2: Contra tudo e contra todos, hein?
6: Galo e Ceará em campo, meu amigo e minha amiga, da 98. Os times já em campo, fazendo aqueles últimos preparativos. O que você pode contar pra gente do adversário do Atlético, do momento do clube cearense, querido Henrique Faria?
3: Ô, Madeirinha, eu destaquei que nos últimos 7 jogos eles tiveram apenas uma vitória, 2 empates e 4 derrotas. São 3 derrotas seguidas, tá? Nos últimos 3 jogos perderam as 3. E essa vitória foi contra o Maranhão, time da Série C pela Copa do Nordeste. A fase do Ceará não é boa, os torcedores estão protestando contra a diretoria,
2: Castelão
3: contra
2: vazio,
3: os jogadores. Hein? Expectativa para hoje era de
2: 10 mil torcedores
3: no estádio de 63 mil torcedores.
1: Tá, mas chega lá nos jogadores do Atlético e fala o contrário. Assim, ó, vocês vão pegar agora um time que tá brigando para ir pro Mundial. Esse time aí só mete goleada, é o artilheiro do campeonato. Esse time aí não perde para ninguém. Porque se falar que vai pegar a baba do boi cansado, que não ganha de ninguém, os caras vão dar o passinho pro lado, passinho pro outro, uma rebolada lá, uma rebolada cá, porque aí ninguém leva a sério. Ah, se é contra o Cruzeiro, se é contra o Flamengo, se bem que o Flamengo tomou 4, mas se é contra o Palmeiras, os caras jogam sério. Então, não pode vacilar, não conta essa história pros jogadores do Atlético, não, porque eles vão acreditar, viu? Tá mal o Ceará, verdade. Mas, cara, olha... É, o Porto Cabejo não é tudo isso, o Juventude Las Piedras não é tudo isso. É, enfim.
3: Um minuto de silêncio, viu, Madeirinha?
6: Beleza, Henrique Faria. Vai começar a Copa do Brasil, o jogo de ida. O Atlético ganhou na Arena MRV por 2-1.
2: 2-1.
6: Galo joga pelo empate hoje. Não tem esse negócio de saldo de gol, não, gente. Jogar pelo empate e, obviamente...
2: É, se perder por um gol de diferença, vai para os pênaltis e qualquer outro resultado de derrota dá o Ceará. Vitória, evidentemente, o Galo.
6: Vai começar o jogo, vai começar o jogo. O Atlético vai atacar para a esquerda. Da tela da 98. Vai dar a saída de bola. O Cacierra vai começar e começou!
1: Nossa senhora.
6: Bola rolando no tapete da 91. O Lodi já deu uma atravessada no meio campo. Matou o narrador do coração. A bola vai ficando na defesa atleticana. O ataque do Ceará não conseguiu aproveitamento. Pediu na defesa.
2: Desculpa ali o Renan Lodi.
6: É, era o mínimo, né? Na defesa. Prepara-se Vitor Hugo. Dele para Lodi. Aperta a marcação. O time cearense. De novo, o zagueiro Vitor Hugo. Dele para Everson. Domina. Prepara-se para Pedrada. Para frente, tentando ao comando do ataque. Na luta de Cissé. No meio campo. O time cearense tenta a retomada. O Lodi luta. Falta dele. Falta no meio campo para o time do Ceará, Henrique Faria.
3: Falta em cima do Gustavo Prado. Fazia ali o pivô, o Renan Lodi passa com a carreta derrubando ele. Bola lá com o goleirão do Ceará.
1: Nossa, o gramado não vai sobreviver a esse jogo não, hein, gente. Olha isso, ó. Um minuto de jogo. Olha o tanto de grama pra cima aí já, ó.
6: Meu Deus, na defesa, olha o time cearense com o lateral direito, Alex Silva, aquele sim revelado no Atlético. Corta no meio campo, o zagueiro Vitor Hugo, dele pra Lodi. Lodi de novo ao zagueiro Vitor Hugo. Ele busca a jogada para o goleiro Everson. Vai dar a pedrada pra frente, Everson no meio campo, no domínio atleticano. A bola recolhida por Renier na intermediária defensiva. Lá vem o Atlético de Renan Lodi. Parou, prendeu, pensou, vai pra jogada. Dá aquela prendida. O Atlético ainda na administrada, de novo com o zagueiro, o Vitor Hugo. Posso chamá-lo de Robocop, hein, Diguinho? Posso voltar a chamar de Robocop?
2: Por favor.
6: O Robocop vai recuando a bola pro goleiro Everson. Everson vai dar aquela distribuída lá pra frente, no meio campo. Everson tentando, passa no meio campo, ajeitada no meio. Renier trabalhando a Cissé no grande círculo. Falta no Cissé. Falta no Cissé no meio campo. Já cobrada rapidamente pelo Franco. Franco na meia direita. Prepara-se, o time atleticano com Minda. Minda na, ajeitando na meiuca. No meio para Romã. Romã de novo para Lianco na defesa. E Lodi ao goleiro Everson, que é o jogador do Atlético que mais pegou na bola até aqui.
2: É, eu já tomei uma dura aqui, viu, Madeira?
6: Sério?
2: Pedro, filho do Rafael Miranda, falando assim: ó, nunca que o Reinier é um jogador a menos, viu? Que ele é o melhor jogador do Galo.
6: Sério?
2: O Reinier, hein? Pedroca.
6: A Pedroca que é bom batedor de falta, hein? O Atlético não, vai trabalhando a bola no meio campo, lá vem.
2: Melhor que o Reinier, inclusive.
6: É eu. Meio campo vai dominando Ivan Romã, tentando a caminhada na meia direita pra Minda. Tentou a jogada na meia. Romã vai pro ataque. Romã vai pro ataque. Ponta direita pra velocidade de Romã. Infiltrou. Tira a defesa cearense. Lateral Galo. Bola no ataque. Ei.
2: Estourou ali o Júlio César, colocando tudo pra fora. É a bola lateral pro time do Atlético. Cobrado.
6: Que loucura. Lá vem Galo. Ponta direita. Minda vai pra jogadinha. Ponta direita ali de fundo. Cruzamento. Cara do gol. Tira a defesa cearense. O Minda passa o pé pela bola, dá aquela disparada lá, ponta direita. tirou a defesa, escanteio.
2: É, o Mina que a gente tava esperando desde que ele foi contratado pelo Atlético, né? Demorou ali pra se soltar, mas agora partiu pra cima, deixou na saudade o Dieguinho e agora, sem cotovelada em mim, viu, Madeira? Agora um escanteio pelo lado direito do ataque atleticano.
6: CJ, queria me dar uma rasteira aqui, velho, que loucura. Só tem traíra. Falta direito, escanteio pro Galo, tentativa de cabeçada, passou por todo mundo. Fica a bola com o time cearense. Vai tentando a jogada ali no meio, o Ceará, a dominada ali do Melk, lançou, meu Deus do céu, o cara do gol chegou, Minda! Tô com medo do que ele vai marcar! Cartão vermelho! E sabe-se lá mais do que o árbitro marcou.
2: Pênalti.
6: O que você viu? Pênalti mesmo? Ah, meu medo se concretizou. Quem faria?
3: É, ele deu pênalti. Pênalti do Cicê. No contra-ataque, depois do escanteio, o Melk dominou. Deu um lançamento espetacular pro Fernandinho. A defesa do Atlético dormindo. Não entrou no jogo ainda aos 4 minutos. E aí o Cicê deu um puxão ridículo na cara do juiz. Usou as duas mãos no ombro do adversário. Jogou o adversário no chão, que foi malandro. E pediu pênalti. Mas eu acho que foi fora da área, viu, o Madeirinha? Mas o pênalti está marcado e o Cicê está expulso. Expulso, camisa 39 do Atlético.
7: Tiver de Campos. Fora da área, na minha opinião também, o jogador cai dentro da área. Mas o puxão começa fora da área. Não sei se ele vai manter. No caso do pênalti, né, tem a revisão do VAR, mas me parece que está mantido.
2: Mas de qualquer forma, a expulsão
7: vai ser feita. Né? Não tem como voltar. É...
2: Que vacilo, hein?
6: Ah,
2: que
6: vacilo. Time com três zagueiros e dois volantes.
7: Contra um time de três zagueiros e dois volantes. Não, de ofício são três volantes. Alan Franco, Tomás Pérez e Cicê. Ainda que você possa um ou outro jogar um pouco mais à frente, né? Aí, tá tendo a conferência ali. E parece que fora da área, tá? Mas já é um prejuízo para o Atlético.
3: Você que é nosso comentarista. Ultimamente se fala muito do falso 9. Existe o falso volante também?
7: No Atlético tá...
3: O Atlético tem vários.
7: Cheio de
6: tá parado o jogo,
7: falso isso, falso aquilo.
6: Conversa do árbitro com o VAR, né?
3: Ele tá ouvindo o VAR, Madeirinha. Aí ele pediu pros jogadores afastarem. O VAR ainda tá analisando. Primeiro, se tem um impedimento do Fernandinho.
2: Não teve. Não.
3: Segundo, se o toque foi dentro ou fora da área.
7: É, que foi fora, que a falta acontece fora da área, acho que não fica nenhuma dúvida. A gente consegue ver. Agora, o jogador... cai dentro da área, se ainda o Cicê ainda está segurando o jogador, não sei se isso aí eu preciso ver de novo, mas o prejuízo, gente, já é enorme. Aí já vai jogar com o jogador a menos agora, você tem um a menos em campo, aí
3: que muito, ele, não, ele tá pedindo o pessoal sair de perto,
6: muita conversa
3: pra já deixar o pênalti no jeito, porque se confirmar que foi dentro da área, só vai dar sequência.
7: É, isso aí.
3: Mas que demora do VAR também, meu Deus do céu.
7: Os jogadores do Ceará estão colocando a bola pra cobrança,
6: e quem comanda o VAR? O Wagner Riway. Até o momento está confirmado o pênalti. E o Cicê sim foi expulso. O que não tem. Tem algum questionamento da expulsão do Cicê? Tem não, né, Gil?
2: Nada. Nada, nada. Aí ele estava em direção ao gol, era o último homem, tinha controle da bola. Aí não tem nem o que discutir, né, Gil?
7: É, mas eu acho que foi fora da área, viu,
2: Gil? Também acho que foi fora da área.
3: É. Mas ele nem. E assim, sobre o vermelho, o pessoal que tá só no rádio, ele nem mira a bola. Ele tá muito atrás do jogador, ele puxa ele no ombro, igual um pega-pega de criança. Pegou e puxou pelo ombro e falou: pelada.
6: E até o momento, parece que sim, está confirmado o pênalti. Não,
7: ele tá pedindo pro Frank sair da área, todo mundo se afastar, e ele tá mantendo.
6: Quem vai bater, Faria?
3: Tô tentando ver aqui, quem tá tentando ver o número da camisa dos famosos jogadores do Ceará. E o Everson ali fazendo toda a cera para não se posicionar, esperando o VAR. Já te passo quem vai cobrar, Madeirinha.
6: 7 minutos, pênalti pro Ceará, expulso Cicê. E a gente só tem 7 minutos. O goleiro Everson jogou no Ceará. Quem sabe uma lei do ex? 7 minutos e meio, pênalti pro Ceará. 0-0, Galo e Ceará, início de jogo já com muita emoção na Copa do Brasil. Expectativa, é pênalti para o time cearense. A partida bateu, gol do Ceará. Locou.
3: Lei do
6: goleiro Everson. 1-0, Ceará. Ricaria.
3: Alex Silva, Madeirinha, cria do Galo. A lei do ex castiga. A lei do ex sempre presente. chapou a bola no canto esquerdo do goleiro Everson no alto, e o Everson caiu pra direita, bola de um lado, o goleiro do outro, depois do vacilo do Cicê, Alex Silva abre o placar no Castelão, lateral direito cria do Galo, Madeirinha.
8: Gilberto Campos,
7: ah, não tem 1-0
8: pro Ceará, o Galo com 3 zagueiros e 3 volantes,
7: todo contra-ataque. A vantagem do Atlético foi embora aos 7 minutos do primeiro tempo. Eu disse que seria um jogo complicado. Vocês estão aí, ah, vai passar o carro, o Ceará tá... Gente, conheço o Atlético. Cenário de tragédia desenhado. Quando falou que era o Ceará, e segunda divisão. Antes fosse o pegar o Palmeiras, antes fosse encarar o São Paulo. Se eu não estou enganado, está sendo eliminado aí também agora. Já foi, né? Eliminado, né? Pois é, isso aí.
8: Tá 1-0 pro Ceará, gente. 9 minutos e o Atlético tem um jogador a menos, foi expulso. Vamos que vamos, galera. É Copa do Brasil. O Atlético ganhou o primeiro jogo, 2-1. Uma falta no meio-campo do Renier. A falta ali pra cima do João Gabriel. Bola ficando em poder do time cearense.
7: Agora meio campo. Fica a pergunta aqui, algum problema com o Maicon, o Iguinho?
2: Ah, deve ser controle de carga, né? Que ele vem de vários jogos em sequência.
7: Sim, mas ele tem saído, só contra o Botafogo que ele ficou até o final. Mas, cara, o Maicon tem sido um dos pilares do sistema defensivo do Atlético. Hoje fora, num jogo importante de classificação de Copa do Brasil, valendo só de esse jogo 3 milhões.
8: 9 minutos e meio, primeiro tempo 1-0, Ceará, que vai trabalhando a bola no campo defensivo, entregue para Alex Silva. Lateral direito, fez o gol do Ceará, cria da base do Galo. Meteu um pênalti no ângulo. Colocou o goleiro Everson. Lateral, Galo, bola em campo defensivo. Tentava um lançamento lá pro Fernandinho. A bola foi ficando para a defesa do Atlético. Agora é lateral para o time cearense com Alex Silva. No agregado, tá 2-2. Lateral para Alex Silva. Vai ter bola levantada para dentro da área do Galo. Vai ter bola levantada para dentro da área do Galo. Levantamento, cara do gol, tirou o zagueiro atleticano Vitor Hugo. Outro levantamento, bola pela ponta direita, balançada de corpo, não dominou o atacante cearense. É 1-0 o time Ceará. É bola, a defesa do Atlético. Tava ali na jogada o Júlio César. Lateral Galo, bola em campo defensivo. Prepara-se o Lodi, tentando levar o time atleticano ao meio campo, a bola perecando, soprou para o Lianco, e Lianco de cabeça recua o goleiro Everson. Quase 11 minutos, o Everson para, vai para a saída de bola, vai dominando o goleiro atleticano Everson. Ele sai com a bola da área, prepara para lançar longo, tentou lançar longo à esquerda, a bola deu uma quicada, deu uma enganada no Lodi. É lateral para o time cearense. O Atlético deu um momento.
7: Você, olha só, CJ, Madeira, amigos aqui da jornada. Oh, você tem o Minda e você tem o Cassierra, que não vão receber bola, né? Eles não vão receber bola. Se não é o Everson dar esticão, chutar lá da área, procurando esse jogador, essa bola não vai chegar. Não tem ninguém para criar o jogo. Não tem ninguém para pensar o jogo. Não tem ninguém com qualidade pra tomar uma bola e ligar um contra-ataque. Não tem, cara.
2: Mas não tem ninguém pra pensar o jogo no banco de reservas, né, CJ? Um treinador que, porra...
7: Não é possível agora...
2: 4-4-2 simples de fazer, sim. Colocando um lateral ali, dois volantes, ou até três volantes. Não.
7: Onde o Minda tá vindo buscar a bola? O Minda tá buscando a bola na cabeça da área, gente.
8: Ataca o Ceará, limpada de jogada. Lianco tentou o corte, mais ou menos. Bateu no atacante, vai pra cima, tira a defesa cearense, vai ajeitando no meio campo ali. O Fernando abriu, ponta esquerda do ataque do Ceará. A balançada, vai, meu Deus do céu. O rapaz limpou, tentou a tabela, entrada da área. O Ceará domina, bate, tira a defesa do Atlético. Pressão toda do Ceará, que tá querendo o jogo. Tá ganhando, 1-0, 12. Bola dominada na esquerda com Júlio César. Parou, ajeitou na meia. Tentou a distribuição de bola ali na meia esquerda. O time cearense
2: esse
8: vai trabalhando.
2: Caso, o Henrique Perrone, né?
8: Foi sempre conta pra nós, hein? O time do Ceará vai ajeitando ali. Fernando na meia, levantamento no segundo pau. Everson embalsamou. Everson embalsamou. Pegou o goleiro Everson. Quase 13. O Atlético já tá perdendo. Atlética não tem um dia de paz.
2: Ah, não, não tem, né? É. 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
8: Ah, isso sim, sim. E o goleiro Everson está na chão, como diria Araci Balabanian, Gilberto Campos. De Rainha da Sucata.
7: Sim.
8: Você lembra da Dona Armênia? Da
7: lembro Rainha demais. Da jogada você... prédio na chão, não tinha um negócio não assim?
8: É isso, CJ. Você que é um noveleiro convicto. Tá parado o jogo, CJ.
7: Jogada prédio na chão.
8: Não é isso, CJ?
9: É isso aí, Araci Balabanian.
8: Sim.
9: E, inclusive, nossa, um dos filhos dela é... Aquele ator que faleceu recentemente, sofreu até um tiro. Teve um assalto e ele teve um tiro.
8: Meu Deus.
9: É, não me lembro agora.
2: Gerson Brenner.
9: Dele. Isso, meu garoto. Gerson Brenner.
2: Sério? É isso aí. Nosso HD.
7: O Vini Silveira é impressionante. Ele sabe tudo de história de futebol.
2: Ele é mais noveleiro que o Léo Gustavo.
8: Sério?
7: É, o Cine Privé conhece todos também, filme.
8: Ah, imagina.
3: Eu ia perguntar,
8: tratamento de cabelo não, realmente mandou pra frente, hein? O tratamento de cabelo realmente fez efeito. Cabelo até na mão. O Atlético vai tentar dar uma atacada? Meia esquerda, galinha pra ataque, a bola bateu no atacante atleticano e vai ficando em poder na defesa cearense, meu amigo e minha amiga. Da 98, claro, tá na sua vibração pelo Galo Doido com 5G mais rápido e estável do Brasil. Isso é verdade. É claro. 14 minutos de sofrimento no primeiro tempo, tá 1-0 pro time cearense, meu amigo e minha amiga. Da 98.
7: Posso voltar pro meu joguinho aqui, Marcelo?
8: Oi, Guim, melhor, porque eu te chamo, Guim. Quando o Galo for pro ataque, eu te dou uma cutucada, tá, Guim?
3: Vai, credo.
8: Na defesa, prepara-se o Lianco.
7: Gente, que gramado horroroso.
8: Bola vai recuando ali pro goleiro Everson, que é o jogador do Atlético, tem a maior posse da bola até aqui. Vai ficando ali para Vitor Hugo.
7: Mas é bom que se diga, tá? Pra mim, não foi pênalti. Pra mim, a falta foi fora da área.
8: Eu também achei.
7: Ok, a regra é clara, a questão da expulsão é incontestável, mas pra mim, o lance começa fora da área.
3: Mas é porque se ele conduziu até a entrada da área, Gilbert, e o Cissé continuou segurando
7: aí,
3: o jogador...
7: Aí, foi o que eu falei. Assim,
3: o toque começa fora da área, mas termina dentro da área.
7: Se ele não largou, A gente, eu não vi.
8: Galo vai tabelando no meio campo lá, vai contra-ataque de Cacierra pra Minda. Vamos, Minda, da ponta pro meio, invade Minda, tenta o levantamento pra entrada da área. Lodi, na entrada, vai ter cruzamento. Cara do gol, no oitavo pau, deu um balão pra área o Renan Lodi. Pega o Minda, ponta direita, ainda alcança. Alan Minda, ponta direita, lá vem Galo, vai ter cruzamento. Cara do gol, batida, explode na zaga. Atacava o Reinier.
2: Era o Reinier, na jogada do Minda pela direita, rola pra trás do Alan Franco, o Reinier tentou a finalização travada e lá vai os caras.
8: Lá vai o time do Ceará, Fernandinho da ponta, invadiu com muita tranquilidade, passe. Everson pegou, gente, a noite vai ser longa, Maria.
3: O Fernandinho tentava um passe na pequena área, o Ivan Roma fechou a porta pro Prado e o Everson agarrou ela em uma jogada de Galo Delivery. Galo na torcida era o Delivery, Galo Delivery, o Delivery da massa peça pelo iFood.
8: Lá vem Galo no meio campo de Alan Franco. Amarelo para o Lodi?
2: É isso.
8: Não entendi.
7: Matou
8: o motivo.
7: Uma jogada na...
3: No contra-ataque, o Renan Lodi, ele passa igual um louco. Ai. E aí ele deixa o pé no peito do Melk. O Melk tava lá no chão até agora e recebeu o cartão amarelo. Gente. Agradece que foi amarelo, viu, Renan Lodi?
2: Agradece, porque foi um bicudo no peito que o Renan Lodi deu no cara, viu, velho? Vou te falar, mas vai ser burro.
7: Então, o time do Galo perdeu a cabeça, hein, Madeira?
8: Ah, né?
3: Seu
8: Madruga vai ter que fazer alguma coisa, hein? Mandou pra frente o goleiro Everson, tentando a jogada pelo comando. Cassierra contra 80 cearenses, dominou, balançou, passe no meio pra Renier. Ajeitou na meia pra Franco. Nossa, Franco, passe pra absolutamente ninguém.
3: Jogador de Copa do Mundo.
8: É.
7: Ele vai me ajudar a ganhar a aposta do Arthur.
8: Olha o lançamento, Lianco faz o drible, desarma, mas não adianta nada. Olha o Ceará tentou bater por cima do gol.
2: Nossa senhora, o Lodi, o que você fez?
8: Gol do Ceará. Gol do Ceará. E foi um gol bonito, rapaz. Infelizmente, falhou o Lianco, deu mole. A bola sobrou pro Lodi, deu mole também. E o Ceará faz o segundo gol por cobertura em cima do goleiro Everson. E o Everson vai lá, fala de contusão, mas o Ceará faz 2-0. No detalhe, Henrique Faria.
3: Uma bola enfiada em profundidade buscando o Fernandinho. E aí o Lianco fez o corte e o Fernandinho acaba trombando com o Everson, que fica caído no chão. Quando o Atlético recupera a bola, o senhor Renan Lodi acaba perdendo a posse e o Melk, muito inteligente, viu o Everson no chão, deu uma cavadinha extremamente consciente. O gol mais fácil da carreira do Melk. 2 para o Ceará, 0 para o Galo, aos 18 minutos do primeiro tempo. No agregado, 3 para o Ceará. Olha, e 2 para o Galo.
2: Domínio ridículo do Renan Lodi, hein? Que jogador
7: patético, patético, patético. Não deixa de ser até aqui um jogo patético do Atlético, mas eu acho que teve uma falta no Everson, tá? Do Fernandinho. É, tem que ver se foi só uma trombada ou se teve algo mais, porque o Everson tá reclamando de um toque na coxa. É,
2: tanto que ele tava caído,
7: é,
2: né?
7: É, assim, não teve um tostão, gente, né? Aquela assim, ajoelhada na coxa.
3: O juiz pode até marcar, mas eu acho que foi pura cena do Everson.
7: É.
3: Eu acho que ele tentou cavar a falta pro juiz parar o lance. O juiz não parou, o Atlético deu mole, perdeu a bola e o Everson tava fora do gol.
7: Mas, cara,
3: que... Não acho que o toque foi faltoso. Acho que o toque foi com a intenção de incomodar o Everson e tudo mais, não, mas não sei se será interpretado como um toque faltoso. Tá. Conhecemos
2: checado,
3: o Everson.
2: Né? Tá sendo checado, mas é o Wagner Hillway no VAR, né, gente?
7: É, aí já tem aquele histórico, né? Histórico. Vamos ver o lance, vamos repeteco do lance aí. Aí foi só a finalização, mas tem o Everson tá passando a mão na coxa ali.
3: Ele reclama de um tostão, né, Gilbert?
6: Vamos ver a decisão da arbitragem?
7: É. Tá fazendo uma revisão ali. Acho que ele não deu o gol, não deu. Anulado. Anulado o gol. Teve falta no Everson. Falta no Everson.
2: É, o Renan Lodi pode agradecer, viu, velho? É.
3: Agradeço, viu?
2: Que titique, hein, Renan Lodi? Nossa senhora.
3: Gol anulado, falta marcada no goleiro Everson. Madeirinha, 1-0 para o Ceará.
6: E foi, né, gente? Um pouquinho menor, mas só um pouquinho. Tá 1-0 pro Ceará.
7: Não, continua o futebol tenebroso.
6: Sim.
7: Horroroso do Atlético.
6: Com visto de placar, vergonha só um pouquinho menor. É. Mas ainda vergonhoso. Olha o Alan Franco no meio, passe ruim pro Lodi. E falta do 40 do Melk pra cima do Renan Lodi. 1-0 pro Ceará. Quase 20 minutos de partida. E o time que até agora não Madeira, entrou em campo.
7: Se a ideia do Barba... Ô, Barba, tá me saindo um pardalzão, hein? Se ela dar uma fechada, valorizar o resultado, acabou. Você tem um jogador a menos e você não tem meio de campo. É, o time do Ceará tá engolindo o Atlético no meio campo. E na velocidade, então, os dois zagueiros estão sofrendo demais. Até o Lianco, hein? Que noite, hein? Lianco com noite de Vitor Hugo. Vamos mexer no time, ô Barbinha.
6: Galo vai pro ataque, tentativa de passe impedido. Ataque do Atlético, nosso ponta direita, Alan Franco. Vou chamar o Iguinho, não, que o Iguinho vai endoidar o cabeção, velho. 20 minutos e meio. Lateral da defesa cearense. Bola predicando Tomás Pérez. Tomou, dominou Franco, tentando a tabela. De graça, buscou a jogada na minha... Renier, passe. Pro amigo invisível dele. Zé. Lateral, Ceará, bola, meu amigo e minha amiga da 98.
7: É, eu faria já uma mudança no primeiro tempo, viu, Madeirinha?
6: Sério?
7: Pra dar um pouquinho mais
6: qual
7: de...
6: seria?
7: É, consistência ali no meio campo. Eu qual perguntei pro Igor do Maicon, controle de carga? Nada, tem que passar. Tipo, olha...
2: Ah, é o Maicon no lugar do Renier, gente.
7: Sim, é isso aí.
6: Atlético tenta atacar da Cassierra, maluco ali a jogada, porque o Cassierra tem com 80 jogadores cearenses a cercá-lo. A do pivô, no meio campo, o Atlético tem a recolhida de Tomás Pérez. Dele para Alan Franco. Terminou. Recebeu de volta Alan Franco, tentou a penteada.
7: Tomás Pérez
6: agora. Dominou a jogada para Lianco. Balançou, errou ali o tempo de bola. O time cearense toma a carteira. Lançamento, tira ali o Ivan Roman. O time cearense vai trabalhando a bola. Meu campo. Ela vai soprando além da meiuca. Vai distribuindo com o Tiequinho, o meia. Bola parando no meu campo. Time cearense, senhor das ações até aqui, 22 minutos, 1-0 Ceará, quase 2. Lá vem o time cearense, a balançada de corpo, tirou Ivan Roman, tentativa de jogada na meia, ali o Fernando abriu, ponta esquerda, ataca o Ceará, finta, batida pro gol!
7: Nossa, do Ceará!
6: Gol de trapalhões agora! Gol de trapalhões!
7: Que é isso, Lodi?
6: 2-0 Ceará, gol bonito do jogador do Ceará, mas ela bateu no Lodi, bateu no Everson e entrou. Gol de trapalhões, 2-0 Ceará. Em Henrique Faria.
3: Que lambança, Madeira, e que azar também do Renan Lodi e do Everson agora. Uma jogada pelo lado esquerdo O Gustavo veio costurando todo mundo, invadiu a área, puxou pra perna direita e aí ele deu uma chapada rasteira no outro canto. A bola passou pelo Everson. O Renan Lodi alcançou, tirou a bola em cima da linha, mas ela voltou nas costas do goleiro atleticano e acabou entrando. Se o Atlético havia se livrado do 2-0 minutos atrás, agora não escapa. 2 para o Ceará, 0 para o Galo, gol contra do goleiro Everson. E agora o Atlético tinha vantagem no começo do jogo, agora tem desvantagem no agregado. 3 para o Ceará, 2 para o Atlético.
7: De comédia pastelão, velho.
2: Time de quê, Júlio?
7: Time de fezes. Eu tive hoje futebol de fezes do Atlético. Futebol de fezes. O Baba, me ajuda a te ajudar, Baba. Você vai esperar tomar o terceiro pra mexer no time? Bota mais um jogador no meu campo. Não adianta, você perdeu o meu campo. O time do Ceará tá tomando conta.
2: Quem tem Baba é bode, não é burro não, gente.
7: Não pode, gente. Vai ficar com o Renê, vai ficar com o Renê isolado lá na frente. Não adianta, a bola não chega. Bota mais um jogador no meu campo.
8: O Atlético tenta sair jogando com o Vitor Hugo. Ele tenta ali um tijolo. Nossa, no meu campo.
7: Olha aí. Conta com o jogador do Ceará.
8: Passe errado, pererecando mais uma vez a tomada de bola do Dieguinho. Dieguinho no meio. Vai trabalhando ali pro Júlio César. Soberano nas ações ali o Júlio César. Muito espaço, muita liberdade para ele. Dominou, buscou para Dieguinho. De novo o Júlio César. Mais uma vez com o Dieguinho. Pé de bola. Ali o Éder, o capitão do Ceará. Ajeitando para Alex Silva. Ceará vai trabalhando a bola. Tá ganhando 2-0. O Atlético tem um jogador a menos. Afinal, foi expulso o Cissé. Logo no início da partida. Tá 2-0. Time de cearense. No agregado, o Ceará tá ganhando por 3-2. A classificação. Mas tem muito tempo ainda. A defesa. Tá sendo jogando ali.
7: É, mas o técnico tem que demonstrar interesse pelo jogo, pela partida. Aí, tem que mexer no time. O Madeira vai esperar o segundo tempo.
8: Bola, ataca o Ceará, ela sobra na meia direita de Alex Silva. Ele domina, ele para, ele ajeita. Mel que tentou enfiada de bola. A jogada dentro da área atleticana. Vai ali o Fernandinho pro drible. Ajeitando o Fernandinho, ponta direita, jogada ali pro Gustavo Prado. Tocada pro Melk. Melk dominou, tentou linha de passe, só dá Ceará na partida. O Atlético completamente atordoado.
7: E olha a inoperância do sistema ofensivo do Atlético.
8: Olha o cruzamento, cara do gol, tirou o Vitor Hugo, zagueiro. Ela vai ficando em poder do time atleticano. Tenta a jogada ali pelo meio campo. A jogada não deu certo. Vai ficando mais uma vez a jogada ali na ponta esquerda, levantamento, cara do gol, tirou Vitor Hugo, ela sobra na entrada da área. O Atlético tenta a tirada com o Renier, falta para o time cearense, foi na mão do Renier, Henrique Faria.
3: É isso, o Dieguinho pegou o rebote depois da tentativa de finalização do Ceará, já dominou e deu um lençol para cima do Renier. Não vai de primeira não, Renier, pelo amor de Deus, colocou a mão na bola, falta na intermediária de ataque do Ceará, é uma jogada de buba e energia. 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
2: E Coelho e Natanael já no aquecimento, né? O lado direito pífio, que eu não sei o que ele fez no lado direito do Atlético, tirando os jogadores ali. E agora...
7: Não quer jogar com três. Vai controlar a carga hoje?
2: O Barba, o Barba poxa, ele...
3: Um dos melhores.
2: O Barba agou. Vamos falar, agou.
7: Sim.
2: Ele
7: sim.
2: Agou. No time do Atlético, na escalação, gente.
7: Olha, ele tirou... Gente, hoje é jogo de classificação, vale dinheiro. Próxima fase, vai fazer... Tu quê? Controle de carga hoje? Ah, me ajuda aí, gente. Até aí. Parece que o Atlético meteu 5 no primeiro jogo.
3: Não, mas calma, tem que ir com força máxima pra perder na
8: Sul-Americana. Meia esquerda, é falta pro time cearense. Fernando é candidato.
3: Tomás Pérez, a alavampeta embaixo da barreira.
8: Vai ter falta o time cearense pela meia esquerda, barreira do Galo, um passo da área, bateu na barreira.
2: É a revista do Vampeta, Henrique?
3: Não. Não sou da época não, Henrique.
2: A revista não perde, não, é. Tá aí, você pega não, aí, você não... acha?
8: Bola de ponta esquerda, atacado o time cearense, balançada, linha de fundo, escanteio para o time do Ceará, Henrique Faria.
3: Tentativa ali pelo lado esquerdo do ataque do Ceará. E aí o Gustavo Prado, jogador cearense, foi um absurdo, viu, Madeira? Tentou dar um totozinho ali debaixo das pernas do Alamin, a bola não passou. Lateral para o Ceará, lá do lado esquerdo.
8: 27 minutos. 2-0.
7: Isso é que dá, né? Colocar o técnico retranqueiro pra tomar conta de um time que historicamente se impõe, que joga ofensivamente, que vai pra cima do adversário, não importa onde jogue. É isso aí, ó.
8: Ataca o time cearense, balançada de jogada, tiro de meta pro Atlético. O time do Ceará reclama demais. Tava na jogada mais uma vez o Gustavo Prato. Gustavo Prato virou Mbappé na ponta esquerda.
7: É, não, e olha que eu gosto de uma retranca, viu? Eu valorizo muito um time que sabe jogar defensivamente. Mas o time do Atlético, ele é escalado para ser defensivo e toma 2 gols em 15 minutos. Não,
8: toma um gol de contra-ataque com 3 zagueiros e 3 volantes, velho.
7: É o retranca que não consegue fechar o time. Nunca vi isso.
8: Gustavo Prato em noite de Vini Júnior no Real Madrid, né?
7: Ah, é.
8: Mandar pra frente.
3: E o Galo Vini Júnior na seleção.
8: Alô. É, o Galo inteiro. Olha, o Everson mandando pra frente, olha, tentando ao Renier um toque de peito. Bola pererecando no meio campo. Vai avançando mais uma vez o Fernandinho, abrindo pra Melk. Melk ajeitou na meia pro João Gabriel, de novo pra Alex Silva. Alex Silva abriu na ponta direita pro Dieguinho, tentou adiantada. Vitor Hugo, domina o Vitor Hugo, tenta a explorada, dá um bicudo de graça ali pro Melk na meia, para, prende, pensa. Ajeitada para Alex Silva. Alex Silva parou, prendeu, pensou. Uma recuada na zaga cearense. Tava ali o Éder, o capitão, buscando ali o Luizão. Luizão é alto, hein, rapaz? Nossa senhora. Meu
3: campo. Que é Luizão, senão era Luizinho.
8: É verdade. Júlio César vai trabalhando a jogada. Ali para Fernando. De novo. Fernando vai trabalhando a jogada mais uma vez. No meio campo com o Júlio César, a trabalhada de jogada no meio campo, os cearenses com muita tranquilidade vão ganhando 2-0, o Atlético ainda atordoado, não consegue passar dali do meio campo, Alex Silva tá 2-0, se o Atlético faz um golzinho, vai pros pênaltis.
7: Aí pênalti.
8: É.
7: Precisa fazer um gol aí de todo jeito, senão é... tá fora, filhão.
8: Exatamente. A cara de momento vai tirando o Atlético da Copa do Brasil. Bola dominada no meio campo. Tenta ali o combate, o Minda. Meu Deus do céu, que espaço é esse? Fernandinho domina, cruzamento, cara do gol. Nossa senhora, Everson pegou, Faria.
3: O Fernandinho tentou um passe rasteiro ali entre a pequena área e a marca do pênalti. O Everson, muito inteligente, saiu, agarrou a bola. Mas não tem ninguém para ele sair jogando. Ele põe a bola no chão, Madeira.
8: 30 minutos.
7: Vamos falar muito da qualidade do gramado. Aliás, o Abel Ferreira reclama da qualidade ou a falta dela no Castelão há muito tempo. Agora, futebol do Atlético também, gente, tivesse jogando na Arena MRV na noite de hoje, com esse futebolzinho, estaria perdendo do mesmo jeito, não é? O gramado atrapalha e favorece quem está acostumado a jogar aí todo dia.
2: O que atrapalha mais é a burrice de quem escala, né?
7: Mas não dá para defender o Barba, não dá para defender alguns jogadores aí. Que noite, hein? Que
2: aí
7: noite.
2: Aí pra entrar Natanael e Coelho, tem que sair o Renier e quem, Gilbert?
7: É, o Renier de cara, né? O Natanael, acho que ele vai tirar o Ivan Román, será que não? Acho que ele vai tirar o Ivan Román.
3: Melhor zagueiro.
7: Mas vai fazer a linha de três com os jogadores que vêm atuando, né?
2: Eu devia ter feito a linha de 4 zagueiros no começo, né? De 4 defensores no começo.
8: Na defesa, vai trabalhando o Ceará, lançamento longo, dominou o Ivan Román. Uma recuada pro Everson. Gramado realmente não ajuda. O Román tocou curto, mas o gramado também.
7: Não, horrível.
8: Horroroso. Mas o Atlético tem que vencer tudo para reagir no jogo. Bola no meio campo defensivo. Olha o Lodi tentando levantamento ali pro Cassierra. Ajeitou, tentou ao Minda. Tá, Cassierra, Minda, buscou na meia. Bola ficando com ponta direita. Alan Franco.
3: Puta que pariu, Cassierra.
8: Tirou a defesa do time cearense.
2: O Alan Franco atrapalhou o Cassierra, Madeira, que o Cassierra recebeu essa bola, roubou essa bola, na verdade, na intermediária, e ia saindo pro ataque. Aí o Alan Franco entrou na frente e ameaçou colocar o pé. Tirou, porque o Cassierra vinha na velocidade, e aí o Cassierra não entendeu que ele ia fazer isso. Fez uma ameaça completamente errada e as mexidas, tá? Tá entrando o Coelho, 28, no lugar do Renier, com a camisa 19, e tá saindo 3, Ivan Román, pra entrada do camisa... qual que é o menino?
8: Dois.
2: O Renan Lodi. Então as mexidas aí.
8: Natanael,
2: o Natanael, o que eu falei do Renan Lodi?
8: É que você tá com Lodi na
2: mente. Tô com raiva desse cara.
7: A gente já imaginava que ele fosse voltar com o Natanael, que defensivamente vem fazendo bons jogos. Eu gosto, acho que o Ivan Román tem que ter mais oportunidade, mas hoje é jogo.
1: pra você colocar os melhores jogadores.
2: É, e agora não dá mais pra jogar com três zagueiros.
1: Não, né? E você tem que buscar a classificação. O Atlético depende disso, gente.
2: No jogo contra o Botafogo, a saída do Ivan Román foi errada.
1: É.
2: Nessa não, nessa foi certa.
1: Não, e nesse caso, cara, o Atlético entra com três zagueiros, três volantes de ofício, ninguém pra criar o jogo. Minda e Cassierre viraram volantes do time agora que o CC foi expulso. Então, assim, cara, é um medo.
8: O Dorival ainda tá disponível?
1: O medo de perder, de perder levou a isso, a 2-0 aos 30 minutos do primeiro tempo.
2: Eu falei que era pra trazer o Renato, né?
8: Ah, agora é tarde, né? Agora ele tá lá fazendo um trabalhaço no Vasco.
2: Pois é, mas
8: baita do trabalho.
2: Não é tão difícil assim conhecer um pouco de futebol, principalmente quem trabalha, né?
1: É, mas esse filtro tem que ser um estrangeiro. Gente, tem estrangeiro bom, estrangeiro ruim. Tem brasileiro bom, brasileiro ruim. Não sei que mania é essa, tem que ser um estrangeiro. Ah, eu vou trazer um estrangeiro.
3: Só informação.
1: Qual, os últimos quatro.
3: A defesa.
1: Manada.
3: Vazou o áudio do presidente do São Paulo, Madeirinha, essa semana. E no áudio ele fala: eu até falei com o Dorival, conversei com o presidente do Corinthians, mas o Dorival custa 3 milhões por mês com a comissão técnica dele.
8: Atlético. Beleza, o Atlético vai trabalhando a bola ali de Coelho, tentando a primeira jogada, maluquice de Coelho, lá vai ele tentando, passa no meio buscando o Cassierra, rebote, ganhou bem o Tomás Pérez pro Alan Franco.
2: Mas só você, Linda.
8: Ainda, para Minda. Minda no meio campo, ajeitada para Tomás Pérez.
1: Gente, é bola no Minda. E seja o que Deus quiser. Agora entrou o Coelho pelo lado esquerdo, beleza, mas os dois. O jogo tá pelos lados do campo, meio por dentro, tem
8: Coelho
1: muito mais.
8: Coelho pra Cassierra lutar contra a zaga inteira do Ceará. Tentou passar, não deu certo. Bola vem ficando em poder. No time cearense, no meio campo. Com o zagueiro Luizão. Luizão trabalhando ali.
3: Tem 1,94, com... Luizão, você perguntou?
8: Rapaz.
2: O Luizão mudou de nome, né? Aquele era Luiz Otávio.
8: Ele era o Luiz Otávio, não é isso?
3: Exatamente. Ano passado ele ainda era o Luiz Otávio, eu acho.
8: Sério?
3: Era o Luizão.
8: Aquele.
2: Cresceu um pouquinho, né?
8: Uma mudança, né? Essas mudanças hoje em dia, não sei
2: numerologia.
8: Não. 34 minutos, 2-0, Ceará.
1: Deixa eu dar uma conferida como é que tá a rede social aqui.
3: Se o Luizão cresceu, quem diminuiu foi o Mozart, tá? Tá na canetinha também o Mozart.
2: Ah, deve.
8: Vai ficando na defesa. 34 minutos, o time cearense. Trabalhando com o zagueiro Éder. Dele para Alex Silva. Alex Silva trabalha a bola no meio campo.
1: É, o assunto barba tá pegando fogo aqui. Castelão também.
8: Seu Madruga, seu Madruga.
1: É, tá, coisa tá feia, hein?
8: Pagar o aluguel, seu Madruga.
1: Os 35. Assuntos mais discutidos aqui da.
8: Vai dominando no meio campo. Vendo que o Dorival tá disponível, gente. Tendo a jogada no meio campo.
1: Aí pedindo 3 milhões por mês não dá não, Madeira.
8: Não, aí não, né?
2: É
8: não.
2: Dois vezes um técnico.
8: É, mas dependendo do rebaixamento, isso pode salvar nós.
1: Não, mas o Dorival tá desempregado.
8: É muito tempo.
1: Treinador desempregado não pode pedir 3 milhões, não.
8: É, não pode não.
3: Claro que pode.
8: 40, olha o Melk. Ponta direita, vai avançando ali o número 40, 35 minutos, trabalhando a jogada no meio campo. O Atlético consegue tirar com o Vitor Hugo, dele para Alan Franco. A Sierra, cavaleiro solitário, tentando para Alan Franco. Franco para Coelho. Coelho aí dominando, tentando o lançamento. Coelho ali para lutar o Cassierra contra 80 pessoas. Fica com muita tranquilidade a defesa do time cearense.
2: É o Alex Silva. Alex Silva, que é o autor do gol da equipe, autor do primeiro gol da equipe do Ceará, fez o corte de lavar os caras de novo, viu, Madeira? E lá vem ele de novo.
8: Rapaz, o Gustavo Prado, em noite, Vini Júnior dominou, ponta esquerda. Tentando a jogada ali para Fernando. Tocada de bola no meio campo. Vai trabalhando o Gustavo. Parou, prendeu, ajeitou. Meu, aquela trabalhada. Com o Fernando.
1: Ó, com esse jogo de cerca do Galo aí, você não toma bola de ninguém não, tá? Em superioridade numérica do Ceará, eles vão tocar a bola, vão achar espaço o tempo todo.
8: Passe ali pro Lodi, Lodi pro... Vitor Hugo, Vitor Hugo pro goleiro Everson Pedrada, pra ser um perigo esse gramado horroroso. Canta a jogada ali pro Cassierra. Entregou ali pro Natanael. Natanael tenta passe. Gente do céu. Ceará retoma.
1: Que pasto também, velho.
8: Ataca o time cearense, bola de ponta esquerda. A proteção não vai sair, não. Tem que sair jogando o Natanael. Falta nele! Falta nele!
3: Bota no Natanael no campo de defesa, Madeirinha, a bola ia pra linha de fundo, ele tentou girar pra cima do Fernandinho, que fez a carga por trás, falta bem marcada e uma jogada de Galo Delivery. 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
2: Tem que ser só você aí, viu, delegado? Porque aqui
3: é, hoje vamos trabalhar. Eu achei que hoje é tranquilo, o Ceará nem vai jogar.
7: Aham.
3: Hoje o Link veio de visitante.
7: Eu falei isso hoje lá na academia. Aliás, um abraço pra galera da Criarte, hein? Dos atleticanos lá. Eu falei, ó. Hoje é teste pra cardíaco, amigo. Eu conheço. Quando, se fosse um São Paulo, fosse um Vasco, aí era outra história. Mas um Ceará?
8: Verdade. O time atleticano vai tentando bola de ponta esquerda. Lá vem Coelho. Balançou Coelho. Desarmado pelo Alex Silva. E o Alex Silva sentiu. Muscular, hein? É muscular. Pelo menos parece, neguinho.
2: Pois é, ele esticou demais a perna, tá levando a mão ali no posterior da coxa esquerda. E aí vamos ver o que, que vai alegar ali o departamento médico. Mas do jeito que ele sentiu ali e meteu a mão na coxa, é jogo parado e ele vai ter que ser substituído, viu, Madeira? Então vamos ver como é que vai ser isso aí. 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
7: Ô, Madeira, o jogo vai se encaminhando aí para o final da primeira etapa. Acho que o Barba ainda pode fazer mais uma mudança, mudar um volante, colocar o Maicon, que é um volante mais construtor, é um volante que tem um passe melhor, apesar da péssima qualidade do gramado, mas ele faz um jogo mais verticalizado, pode favorecer muito os atacantes, e é um jogador mais experiente para dar uma orientada ali também.
8: Tirar o Alan Fraca, Alan Franco, não, Gilberto
7: Campos? Aí, Madeira... Não sei se ele vai tirar o Alan Franco, acho que ele vai tirar o Tomás Pérez. Pra deixar o Franco, ele, o Maicon, e o Franco jogando um do lado do outro. Porque os dois sabem construir muito bem. Agora, eu não duvido de nada, na noite de hoje...
8: Sei que o Coelho tomou a bola, também solitário, tudo e aí é ele comete a falta do ataque. É bola defesa, meu amigo. Você tem que tomar uma, né? 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
7: O Galo tá salvando o emprego do Mozart, hein? Tava pendurado lá, hein?
3: Tava pendurado.
7: Tava pendurado, sequência ruim aí de derrotas. Se classificar hoje, vai ganhar uma sobrevida.
8: É, mas nós vamos classificar.
7: Claro que vamos.
8: Além sem nenhuma confiança.
7: Mas não dá pra ser desse jeito aí, com esse futebolzinho medíocre, patético. Precisa mudar muito pro segundo tempo, tá? Não só jogadores em campo. Disposição tática.
8: Demais. Pereira, o ataque cearense. Lateral pro Atlético. Tava lutando o Fernandinho contra o Vitor Hugo. O Bandeira deu um lateral pro Atlético que eu acho que tinha sido ou lateral pro Ceará ou falta pro Atlético. Deu um lateral pro Atlético, que loucura. Na defesa, prepara-se o goleiro Everson, sai jogando o Everson, nosso melhor armador. Tenta lançá-la na ponta direita, a bola pro Natanael, tira a defesa cearense, vai sobrando pra ele. Gustavo Prado, trabalhando a jogada no meio campo, passe. Fica em poder de Lianco, vamos Galo, dominou o time atleticano no meio para Cassierra. Tenta a caminhada Cassierra, dele pro Coelho, desarmado, não deu certo, vai tentando contra-ataque. Ainda o Alex Silva, rapaz, recuperou. Vai tentar ali o passe, o Alex Silva tentou assistência pro Fernando. Era perigosa demais, a bola ficou com o Everson, hein, Faria?
3: O Alex Silva mancando ali, sofrendo para jogar, tentou uma bola nas costas do Vitor Hugo, quase que o Fernandinho pegou, mas ela foi forte demais, bola com a defesa do Galo.
8: Trabalhando jogada no meio campo de Alan Franco. Franco distribui para Tomás Pérez, dele para Lodi. Lodi tentou lançar para Coelho, chegou ali de fundo, Coelho vai para dentro da área, Coelho. Vai para dentro da área, Coelho, a área te protege, Coelho. Vai para dentro da área, Coelho, ao lado dela, cruzamento, cara do gol. Tirou a defesa, Enguin.
2: Pois é, Madeira, tinha a oportunidade de ir para dentro da área, tentar cavar um pênalti, tentar ali aproveitar do desespero do jogador da equipe do Ceará, porque estava dentro da área contra o marcador, preferiu dar o passe para o meio, completamente equivocado, corte feito. 2-0, vai vencendo o Ceará com 41 minutos desse primeiro tempo.
7: Mais uma daquelas decisões do Coelho, né? Ajuda a te ajudar, Coelho.
3: O cara tá machucado e ele não foi pra dentro.
7: Exatamente. Não,
2: tá com medo de entrar na área.
7: Ele ficou na linha da grande área, olhando pra linha. Ai, meu Deus, eu vou ou não vou? Vou ou não vou? Caramba, velho, nunca vi isso.
8: Quase 42, é lateral pro time do Ceará. Trabalhando jogada com o zagueiro Éder. Ele pra Luizão. Buscando o time cearense, ajeitada. Ali pro Fernando. tentando na ponta esquerda, Gustavo Prada, balançada de jogada. É falta pro Ceará lá na ponta esquerda, Henrique Faria.
3: Falta, o Dieguinho recebeu de costas lá na ponta esquerda, o Leão chegou igual um trator empurrando ele pra fora. Falta marcada lá pelo lado esquerdo de ataque do Ceará, que não tem pressa nenhuma, enquanto o Alex Silva conversa com o Moser pra explicar um pouco dessa... essa questão muscular dele. Ele sentiu ali, parece que no glúteo, na lombar ali pelo lado esquerdo, mas segue em campo.
8: 42,5, o Ceará vai trabalhando a bola com tranquilidade, Luizão dele pra Éder, tudo no meio campo. Galo tem uma a menos, foi expulso o Cicê logo no comecinho de jogo. Balançada pro Alex Silva, ainda em campo, caminhando de novo o Luizão, aí trabalhando a jogada, Fernando ponta esquerda pro Gustavo Prado. Ele ajeita a bola no meio campo, vai trabalhando Júlio César. O César recolhe na volância, meia esquerda, bola pro time cearense, é trabalhada de novo para Fernando. Fernando ajeitou na ponta para Gustavo Prado de primeira, ponta esquerda, jogada, lá vai ali o Gustavo, tira a defesa atleticana, equada pro Everson, pedrada para frente, tentando a dividida no meio campo, ganha o Luizão do Cacierra. Tentou ali no pé de ferro o Coelho. A bola sobra para a defesa cearense. Meu amigo e minha amiga da 98. 43 minutos do Calvário para o atleticano, que é esse primeiro tempo. Vai trabalhando a bola o volante Júlio César. Trabalhando para Fernando. Fernando ajeita. O Atlético tenta pressionar a marcação. Luizão, pedrada para frente. Bola boa para recuperar. Vamos recuperar. Recuperou. Tomás Pérez, meia direita. Tentando o time atleticano. Uma bola ali de Natanael. Bola, o Atlético estava no ataque. Agora a bola está lá com o goleiro Everson. Everson sai jogando. Dele na defesa para o Renan Lodi. Saindo jogando o Renan Lodi. Sai distribuindo. Prefere a recuada de novo para o goleiro Everson. Everson vai parando na intermediária. Vai tentar adiantar. Vai tentar lançar o Everson. Pedrada pra frente do Everson, tentando ao Coelho, vai pra luta, o Coelho reclamou uma falta, mas é só lateral, defesa, a bola pro time cearense.
2: É, seu Madruga, se não pagar o aluguel, você vai ser despejado da vila, hein?
7: É, na Vila Olímpica, né? Não, eliminado, e espero que não aconteça, pelo Ceará, todo desfalcado. Com uma vantagem construída no primeiro jogo.
2: Uma escalação cagada.
7: Uma escalação horrorosa.
8: Mais uma, né? O Atlético tenta se defender, mas quem ataca é o Ceará. De novo.
2: 5 minutos.
8: Atacando de novo, mais uma vez ali. O Gustavo Prado, noite Vini Júnior, meia direita, Dieguinho pro Melk, invadiu, bateu, bate na zaga atleticana. Ficando a jogada no meio campo.
2: O mais impressionante é a vontade do Melk para recuperar a bola e a vontade do Coelho para marcar.
8: O time do Ceará vai trabalhando a jogada na meia. 2-0 Ceará no agregado, 3-2 para o time cearense na Copa do Brasil. 45,5, o jogo vai até 50 no primeiro tempo. Bola trabalhada de Fernando, virada da esquerda na tentativa de Alex Silva na direita.
7: Dominou o Alex Silva.
8: Jogado Alex Silva. Tentou na ponta direita, a balançada, a liberdade para o time cearense, para o Melk. Melk ajeitou no meio, campo para o Júlio César. Trabalhando a jogada para o zagueiro e capitão Éder. Éder tentou o lançamento longo para o Dieguinho, buscou a invasão, Dieguinho, passe. Chegou Alan Franco, tirou. A zaga atleticana não consegue o corte. Falta do ataque cearense, batida para o gol para fora. Visão. Deu a falta ou não, Henrique Faria?
3: É, ele deu a falta, mas eu vou te falar, se o VAR quiser chamar aí de um possível pênalti do Natanael, do Alan Franco, na verdade, não seria nenhum absurdo, tá, Madeirinha? O Alan Franco chegou fazendo a carga nas costas do jogador do Ceará dentro da área, o Atlético recuperou a bola e aí o Ceará acabou cometendo a falta. Falta marcada a favor do Atlético.
2: Jogou.
8: É. Meu, tá parado o jogo, Gilbert Campos, quase 47, jogo vai até 50. Você acha que foi pênalti do Franco ou não?
7: Tô pra te dizer que o Franco correu um grande risco, tá? Porque ele vai com o cotovelo e com carga pra derrubar. Agora, eu sinto também que o jogador do Ceará, ele sentiu ali o toque e já deitou. E aí o árbitro olha muito isso, mas o Franco foi com tudo. Igual uma carreta, igual a Jamanta pra cima. E aí é muito irresponsável, né? É, mas aí o jogador do Ceará forçou
8: a barra. Pelota, olha o Lianco tentando lançar, Lianco balançando, o Galo vai pro ataque, era pro Natanael.
7: Tira a defesa cearense, sobrou pra Fernando. Fernando vai trabalhando a jogada na defesa, tocando no meio campo o time de Júlio César. Na volância é o Ceará quem tem as ações. Expulso

0: Bianco saiu da área para combater, a bola vem ficando em poder do time cearense no meio campo. Júlio César recua para o zagueiro Luizão. Luizão para Éder. Ceará está tocando bola aí pelo menos 2 minutos.
1: 224 passes do Ceará contra 175 do Atlético. Ou seja, pôs na roda. Pôs na roda aí, Gui.
0: Meu Deus. 48,5. O jogo vai até 50 no primeiro tempo. 2-0 Ceará.
1: Meu Deus.
0: E olha que tempo o Ceará teve um gol anulado, uma falta no Everson por cobertura que ia ser 3.
1: Ah, meu e teve Deus. Esse lance do Franco aí que se o Wagner Hillway quisesse
0: chamar
1: para mais um penal.
0: Também acho. Ataca o time cearense. Balança a bola de ponta esquerda. Tenta a jogada. O rapaz tenta uma fita ali para cima do Natanael. É tiro de meta.
1: Falar pro seu que eu falei pro CJ e pro Henrique aqui. Se tivesse 0-0, ele marcava aquele pênalti.
2: Também acho.
1: Do Alan Franco agora. Se tivesse 0-0.
3: Aqui, eu vou falar uma coisa. Vai pro final do primeiro tempo. Eu vou falar uma coisa só.
1: Fala agora, deixando a curiosidade. Né? Depois não. Você pensa melhor e acaba não falando. Eu sei que é uma grande bobagem.
3: Não, não vou pensar, não. A grande bobagem é o Rubens Menin entregar o Galo na mão de terceiros. Quando o Cruzeiro tava naquela draga danada.
1: Sim.
3: Veio o Pedro Lourenço, chamou os caras lá no supermercado dele, os líderes do elenco, e comeu. Comeu o couro dos caras. Vamos falar assim. Tudo lutava, né? Pois é. Tá aí, ó. Lugar é isso aí, ó. A mãe. Ninguém acabou o primeiro tempo, viu, gente? Ninguém comanda, ninguém manda. É todo mundo passando a mão na cabeça de jogador frouxo. O jogador já percebeu que o comando é frouxo e que pode fazer o que quiser em campo. Então é isso aí, ó. Tá todo mundo nem aí pro Galo. E aí, desculpa, gente, onde não tem quem manda, todo mundo manda. E aí, essa porcaria que é o time do Galo. Falei hoje mais cedo, o time do Atlético é uma porcaria. E se nessa porcaria os jogadores da base não entram, significa que os jogadores da base pro mercado externo são outra porcaria. E aí ninguém vai pagar nada do jogador do Galo. Acabou o primeiro tempo, o time tá tomando em pé igual vaca do Ceará. O Ceará, que perdeu 3 seguidas, que há 7 jogos... só ganhou um do Maranhão da terceira divisão, tá aí, dando totó no time do Galo, passando bitelo na bochecha de cada jogador do Atlético, tá aí.
0: 2-0 primeiro tempo, vamos só rolar rapidinho, pode dar informação
2: pra ele, mas depois passar chamou pro Jota, atenção, que ele faria. Porque isso foge do comum, o juiz apitou o final do jogo, os jogadores do Atlético se juntaram no centro do gramado, acho que um ou dois ali não se juntaram ao centro do gramado pra descer ao vestiário. Normalmente eles já descem direto. Jogadores do Atlético se juntaram antes de descer.
3: Ó, e se tiver alguém com uma empresa lá em Orlando que precisa de alguém pra trabalhar, eu sou bom não, mas eu sou de confiança, tá? Então pode me chamar que eu vou. Vou essa porcaria mais.
0: 2-0, amigo CJ. Estamos no intervalo do jogo, desse calvário que foi o primeiro tempo, mas tem um segundo tempo, amigo CJ.
4: Boa, meu garoto. Muito bem jogado. Não foi. Foi muito bem narrado pelo senhor. Trouxe todas as emoções, mas jogado no lixo. Um jogo horroroso do Atlético nesse primeiro tempo, hein? É claro que você tem diversas formas de perder, mas perca com dignidade, perca jogando bola. O Atlético tomou um totó, um vareio, poderia ter sido mais. Agora vai com 2-0, ou seja, com 1-0, né? Porque tá 1-0, um 3-2, com um gol de diferença. Se o Atlético faz mais um, se o Atlético faz pelo menos um, leva pra penalidade. Mas eu quero ouvir você aí no 998-98-98-98. Manda a sua mensagem. Galera lá no YouTube, não deixa deixar esquecer o like aí, gente. Não vai esquecer, não. youtube.com/98live. A gente passa por lá também no chat, o intervalo é muito rápido. Já vem o Gilbert, você já viu o desabafo do Iguinho, hein? E agora o próximo vai ser o seu. O Atlético joga horrorosamente. O futebol do Atlético é tipo o gramado do Castelão. Não sai daí, daqui a pouco a gente volta.
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2: É, tamo de volta, hein? Tamo de volta com o nosso intervalo mais que interativo com a sua participação no 998-98-98-98. Intervalo de até aqui, Ceará 2, Atlético 0, senhoras e senhores. O Atlético está sendo eliminado da Copa do Brasil. Mas ainda tem 45 minutos. Mas pelo que você viu dos 45 minutos iniciais, o Gilbert já vai dar aquela pincelada e revoltado estava o Iguinho ao fim da primeira etapa. 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Faltou energia de qualidade pro Galo, Gilbert?
3: Ah, faltou tudo, né, CJ? Aquilo que eu acho que foi a proposta do Barba, o Atlético não conseguiu executar absolutamente nada. Vamos nos lembrar da escalação para começar o jogo, porque já mudou algumas peças aí em função da expulsão do Cissé. Ele me entra com 3 zagueiros, 3 volantes de ofício. Claramente, valorizando a pequena vantagem que tinha, aguardando na fragilidade do adversário que viria para cima, aproveitar no contragolpe e matar, de repente, a disputa, fazer um gol, dois, né? Ter uma noite tranquila. Você olha pro Castelão vazio, nem o torcedor do Ceará acreditava no que está acontecendo neste momento, nesse 2-0 do Ceará para cima do Galo. Mas ele não conseguiu, e a gente cobrava aqui. O Minda e o Cassierra vão receber bola de quem? Quem vai armar o jogo do Atlético? Quem vai fazer com que esse contra-ataque se inicie? Claro que tudo ficou comprometido com a expulsão do Cissé, tá, gente? Mas vamos nos lembrar
4: mas
3: que
4: esse Cissé... moço não levou nem o Izep pra lá, ué.
3: Pois é, mas exatamente, tá faltando o cérebro do time do Atlético. Aliás, isso tem que estar na pauta do Paulo Brax, hein? Bom, enfim. Do Atlético, né? Tem que estar na pauta do Atlético. Você entendeu, né?
2: Entendi.
3: Pois é, então assim, não é que eu não é o meu perfil. Mas, claro que ficou comprometido pela expulsão do Cissé, mas vamos nos lembrar que o Cissé foi expulso porque já tinha um jogador nas costas da defesa, e o Cissé voltou para dar o combate, não conseguiu alcançar, deu um puxão no jogador fora da área e segue puxando até a marcação do pênalti. O lance foi exatamente esse. Se ele puxa, o jogador sofre a falta fora, expulsão, não seria pênalti. Mas ele puxa e segura e o jogador cai dentro da área. Mas ali o Atlético já sofria, gente. E o Atlético seguiu sofrendo. Porque, taticamente, ô CJ, e aí falo com todo respeito ao profissional que veio de outro país, que veio de lá campeão, trabalhar no Atlético. Ô Barba, o seu time não existe coletivamente. O seu time é uma bagunça. O seu time é um catado. Ainda que você tenha passado todo o primeiro tempo, praticamente todo o primeiro tempo, com um jogador a menos, você já escalou errado. O Natanael termina o primeiro tempo jogando de atacante ao lado do Cassierra. Que loucura! Que loucura! Então, ô CJ, fica difícil defender. Claro, você tem jogadores também que podem entregar mais, tem atletas aí que realmente não... Não adianta, né? Todo jogo que entra o Renier, a gente fala assim, nossa, será que voou no treino? Porque só pode. Porque no jogo passado ele foi mal a beça. E ele entrou contra o Botafogo e nada. Na semana passada, a gente falava aqui pela Copa Sul-Americana. O Renier, eu lembro que eu fiz um comentário. O Renier, ele nem finge que vai dar um pique, que vai correr, que vai fazer um cercar, que vai dar um combate. Nem isso. Então aparece o Renê, não, então essa semana ele se destacou no treino. E aí, só se é leão de treino. Porque o outro que não jogou nada e demorou para o Barba perceber que tinha que mexer e voltar com um time mais próximo daquele que é o time titular do Atlético. E ainda faltam peças. Para que poupar o Maicon, pô? Pô, o Maicon é um jogador que dá mais equilíbrio ao sistema defensivo, é um jogador que constrói melhor, tem uma saída de bola mais verticalizada, é experiente. poderia nesse momento ajudar ali, dar um pouquinho mais de tranquilidade pro Cicê, pro Tomás Pérez, pro o Ivan Romão, os que começaram o jogo, né? Mas não, olha, ô Baba, tira aí um galo da cartola, se vira pra arrumar um gol, meu filho. Mexe nesse meio campo desse time. Senão, eu não sei, cara. Eu não sei o que vai acontecer. Sair da precocemente de uma Copa do Brasil, CJ, e a gente tá falando aqui de 3 milhões nessa fase.
0: Nossa, aliás, é a primeira fase do Atlético.
3: Exato. Olha o tamanho do prejuízo.
0: Olha, se fosse a primeira fase.
3: O time que não tem dinheiro vai sair da competição que paga melhor no Campeonato Brasileiro, no futebol brasileiro. Vai sair pro Ceará, que vem de 3 derrotas consecutivas. O Henrique falou aqui, 6 desfalques. Que absurdo, que absurdo. Olha, que situação patética vivida pelo Atlético nesse primeiro tempo. CJ, eu não sei, olhando pra cara do Baba, eu não sei se eu tenho dó dele, se eu tenho raiva, porque ele escalou mal. Mas, cara, ele olha pro campo, ele olha pros seus auxiliares, olha pro banco de reserva, me passa aquela feição de alguém que está completamente perdido. De não saber o que, que ele vai
0: não
3: fazer.
0: Não sabe, né?
3: Ele olha pro banco, olha pro... Alguém me ajuda. Ele tá pedindo ajuda.
0: E
3: alguém...
0: o que, que ele tem de opção aí que dá pra poder mudar? Ele já mudou, já fez duas.
5: No banco de reservas, ele tem o goleiro Gabriel Delfim, o lateral Preciado e o lateral Pacini. Alonso e Vitão pra zaga. Alexander, Maicon, Igor Gomes pro meio. Cauã Soares e Dudu pro ataque.
0: Eu não sei o que, que vai acontecer com o Barba.
5: Lembrando que já entraram o Natanael e o Coelho. Né, nos lugares
0: Reinier.
5: Do Reinier e do... Como é que foi o outro? Saiu? O
0: Ivan Roman.
5: Ah, esse aí. Que era o melhor zagueiro do time. Não dá pra entender. Vou tentar falar agora, porque pra mim depende do resultado, tá?
0: Tá, mesmo se o Atlético virar, sua opinião é essa aí, ó.
5: É a mesma. Primeiro, esse vestiário do Atlético agora no intervalo tem que ser puro MMA. Se não for, tem que chegar e mandar todo mundo embora. Todo mundo. É MMA agora no vestiário, tá? E no final do jogo, meu amigo, é sentar, repensar tudo o que está sendo feito na cidade do Galo. Desde a areia da obra que estão construindo para a base, até o dono do clube. Porque se o dono do clube tá vendo o clube pro buraco e não faz nada... Passa pra outro, gente. Passa pra outro. Entendeu? Porque, cara, assim, é o Rubens quem tem que ir lá chamar atenção. É o Rubens quem tem que mostrar pros jogadores que o clube tem dono. Só que o clube não tem dono, porque o dono entregou a chave pro filho e o filho entregou a chave pro funcionário. Aí, meu filho, aí o jogador vai nadar de braçada mesmo. Desculpa, gente. Vocês não conhecem absolutamente nada de futebol. Se você entrega a chave para funcionário, jogador nada de braçada para você. Jogador só respeita presidente e dono.
0: Que
5: é quem tem a chave do cofre. Isso então aí. Vocês vão me desculpar. Não adianta. Ah, Rafael Menin saiu de cena porque a MRV tava precisando dele. Ah, o Rubens quer amassar, vir com o pé lá em Portugal. Ah, porra! Porra! Então não compra a merda do clube, cacete!
0: Tá aí, o Igor, que é o torcedor e setorista, falou. Vamos ouvir aí pelo menos um torcedor, dois, que eles gravaram... Será que tá na mesma revolta, Gilvan? Solta o áudio da turma.
6: Noite, meu povo do futebol. Nossa. Noite de horrores. Esse jogo do Atlético com o Ceará. O Galo começou a perder esse jogo na escalação. Sim. E completou com uma péssima apresentação. Jogadores mal conseguem dar um passe certo. Ô, gente, que desespero. Se não vier um 7 aí no meio do ano e uma barca não foi embora, não vai dar 45 pontos não, gente. Que tristeza. 3 anos namorando a Série B, 4 treinadores que não conseguiram arrumar nada e a culpa ainda vai ser do técnico? Hoje vai. Mas não é só dele não, gente. Se não tomar uma atitude drástica... Ai. Um abraço,
5: amor. E sabe qual que é o meu medo, CJ? O São Paulo viu o que tá acontecendo agora no Castelão... E já correu pra demitir o Roger Machado e ir atrás do Dorival.
0: Já foi.
5: Vai sobrar o Roger Machado pro Galo?
0: Agora, só uma Roger coisa. Roger Machado já caiu, tá? Informação, tá? Depois da derrota da desclassificação hoje pro Juventude, Roger Machado não é mais treinador do São Paulo, Henrique.
7: O Iguinho falou sobre os donos do clube. O ouvinte falou, precisa de trazer uns 7 reforços. O que mais me preocupa, eu falava com isso, sobre isso com o Iguinho antes do jogo. O elenco do Atlético é fraco. O Atlético está se livrando de jogadores com um alto salário e que não estavam entregando tecnicamente. E aí a gente pode falar de Hulk, que já saiu, de Scarpa, de Dudu, de Alonso, de Igor Gomes, que são os nomes mais falados. E vai pro mercado trazer jogadores de graça? É sério? Não vão colocar dinheiro no clube, não? Porque antes o discurso era: o aporte não vai influenciar em nada no investimento no futebol. O investimento no futebol continuará sendo feito. E agora vai colocar exatamente no começo de uma janela mais 500 milhões e depois não vai mexer mais com o futebol? Se não for pra colocar reforço, então...
5: E falando em reforço, vai ter mexida, tá?
0: Quem vai, Guinho?
5: Pacini entrando e o Alexander entrando. Já a gente confirma
0: já
5: os jogadores que saíram, mas o Pacini com a camisa 36, Madeira, e o Alexander com a camisa 5 estão em campo. Já confirmo quem deixou o gramado.
7: E o Ceará também mexeu, viu, Madeirinha? Parece, vou confirmar se foi o Alex Silva que saiu mesmo, mas o lateral direito, Rafael Ramos, camisa 2, está em campo.
0: É pra Madeira, a segundo tempo, emoções, quem sabe, Madeira?
8: Eduardo Madeira.
9: É, dependendo das emoções, não tô querendo não, você já...
7: Confirma aí, Madeira.
9: O quê?
7: Saiu o Alex Silva, camisa 21, e entrou o camisa 2, Rafael Ramos.
5: Falei, do jeito que ele levou a mão na coxa ali, era caso de
9: substituição. E nem foi pra cima dele, né?
0: Começou o segundo tempo! Começou o segundo tempo!
9: 2-0, Ceará. Bola pererecando no meio campo. Vai sobrar na meiuca. Abertura na ponta direita. O João Gabriel abriu na ponta. Tentou a jogada ali pro Rafael Ramos. Rafael Ramos, pensando o quê? O novo João Gabriel, meio campista, parando, prendendo, o Atlético tenta pressioná-lo, mas reguarda ali para o zagueiro Éder, dele para Luizão. Luizão dominou, parou, ajeitou no meio campo, de novo, a bola com 18 na camisa, o Júlio César, mais uma reguada para o goleiro cearense, dele Luizão, é devida para Fernandinho, avançando. O Fernando parou, prendeu, errou o passe, deu certo, tabelou com o Alexander, enfiada de bola, meu Deus do céu, o cara do gol, Everson pegou na primeira, o Ceará tem a chance, tirou o Vitor Hugo de costas, meu Deus do céu, quase que sem querer, quase, é um minuto, quase a casa cai de novo, Faria.
7: Sem querer, sem querer, total, Madeirinha, primeiro o João Gabriel recebeu uma... ótima enfiada de bola do Gustavo Prado, garoto de 20 anos. Acabou chutando de dedão e o Everson fez a defesa. No rebote, um desarme culposo do Vitor Hugo. Ele virou de costas, a bola bateu no tornozelo dele e ele desarmou o Fernandinho.
5: Mas, gente, o Vitor
7: Hugo... agradece muito a Deus, viu, Vitor
5: Hugo? Vitor Hugo é um dos zagueiros mais horríveis que eu vi vestir a camisa do Galo. E olha que eu vi o Canax, vi muito jogador ruim, Gutierrez, enfim.
9: Tá doido.
5: Agora saíram a Laminda e Renan Lodi, viu, Madeira, para as entradas de Alexander e o Passa.
7: Com todo respeito, não tem como o Romão e o Vitão jogar pior que o Vitor Hugo, não, gente.
10: Cara, não tem condições de um jogador desse vestir a camisa do Atlético e ganhar um contrato de 2 anos, cara.
9: Isso depois de bater um pênalti de criança na final da Sul-Americana.
5: Depois de ter ficado 6 meses emprestado e o careca doido pedir, pelo amor de Deus, pra ele ficar, né?
10: Não, e assim, era a quinta opção lá do Bahia.
7: Quinta
10: opção.
7: É 34 anos.
9: O Atlético recupera a bola no meio campo com o Natanael. Ela sobra na meiuca, bola pra Alexander. Domina o Alexander, faz o giro, chama a falta, falta nele.
5: Foi puxado, foi puxado ali no círculo central do gramado. A falta está anotada. 2-0, vai vencendo o Ceará numa jogada da Rede Âncora. 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O Galo é que não tem a peça certa, hein?
9: Verdade, vai dominando Tomás Pérez. Na esquerda pra Pacini. Driblou a si mesmo, vai pra jogada ali. Tomás Pérez, dele. Na defesa atleticana.
5: Madeira, um abraço, Madeira. Encontrei no voo de volta lá de Orlando.
9: Quem?
5: Patricão da Massa. Opa. Tava lá nos Estados Unidos, um tratamento com o filho dele, Dominique. Que cara fenomenal, Patricão da Massa. Tá sofrendo com a fase do Galo também, hein?
9: Cara, gente boa, hein? Bola pererecando, o Atlético tenta a atacada. Lá vem Galo, lá vem Coelho na maluquice. Tentou a jogada ali de fundo, Coelho, cruzamento, cara do gol! Tira a defesa cearense! Hein, Guinho?
5: Buscava ali a antecipação do Cassierra, mas o jogador da equipe do Ceará, o Júlio César, fez o gol.
9: 3 minutos do segundo tempo, 2-0, Ceará. Simples, não tem um cara pra ir pra cima desse zagueiro, desse Luizão, que é um galalau, né, gente?
5: Mas é bom zagueiro, hein?
9: Não, ok, mas
11: Cara, é muito alto, né? Pelo, por baixo, mas vambora. Bora pra cima. O Atlético vai dominando de Tomás Pérez. Dele para Vitor Hugo. Vitor Hugo passa pra dar opção pro Pacini. Ponta esquerda de Vitor Hugo.
5: Tô falando, os piores jogadores que você mexeu a cabeça do Galo.
7: Time com um a menos e lá na ponta esquerda.
5: É por isso que essa desgrama aí, com três zagueiros, três volantes, toma gol de contra-ataque.
11: Vai atacando o time cearense. O Galo retoma no meio campo. Alan Franco, bela recuperada de Franco. Lá vem Alexander, dominou. Vai pra cima, na meia. Cassierra balançou o cavaleiro solitário, tentando para Alexander. Alexander na ponta esquerda, parou, prendeu.
5: Cadê, meu filho?
11: Ajeitando na meia para Tomás Pérez. As Pérez de novo para Alexander. Na ponta esquerda, lá vem o Atlético na ajeitada. Vai ter cruzamento. O cara do gol tira a defesa cearense. O Atlético tenta um rebote, ficando para Lianco. Lianco, nossa, uma recuada estranha pro goleiro Everson.
3: Mas gramado é lixo, viu, gente? Olha como tá difícil conduzir a bola, dominar. O Lianco tem. Daqui a pouco ele sai fazendo embaixadinha aí.
11: Cantando o lançamento, Everson buscando. Natanael tira a defesa cearense. Vai pro contra-ataque com Gustavo Prado. Gustavo dominou. Bela tomada de bola do Natanael para ele. Recuada pro Everson. Aí jogando o goleiro Everson. Tinha ali o Vitor Hugo, falou assim: não, gente, dessa vez eu não vou arriscar tanto, não. Vou tentar sair jogando aqui.
3: Olha o Vitor Hugo com a mão nas cadeiras lá, já cansado.
11: Mas, lógico, o que vai fazer na ponta esquerda? Cintura dura. 5 minutos, segundo tempo, lá vai o Everson, pedrada pra frente, tentando levantamento na ponta pra Coelho. Ele deu a falta do Coelho.
5: Foi falta. O Coelho deu uma bundada ali no jogador da equipe do Ceará, Fernando. E aí ele caiu ali de maduro. A falta está anotada numa jogada da Bulb Energia. 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
11: O Luizão lançou lá na ponta direita. O Everson líbero sai jogando, pedrada pra frente, enganado pela qualidade do gramado. Lateral Ceará, bola. Lateral Ceará, bola. Ponta direita, meu Deus do céu, invasão da área. Apenas tiro de meta, Gilberto Campos. Primeiros 6 minutos, como começaram? 2-0.
3: Ah, com um pouquinho de emoção, né, o meu querido Madeira. Com o Atlético ainda muito desorganizado, buscando aí as jogadas, especialmente no lado direito, com o Coelho, que veio pro lado direito, tá? Com a saída do Minda, entrada do Alexander, e saída do Lodi, entrada do Pacini. O Lodi também estava amarelado, precisava sair. O Atlético muda o lado do ataque, o lado da velocidade. Mas essa bola precisa chegar, né? Essa bola tem que ter qualidade para sair da defesa, rumo ao ataque. Vai o Galo.
11: Galo ataca na ponta, lá vai Alan Franco. É lateral Atlético na ponta direita. Vamos Galo, vamos reagir no jogo. Tem muito jogo ainda. Tanael no meio campo, parando, prendendo. Recuando para Lianco. Lianco domina. Lianco abriu na ponta. Prepara-se Coelho, vai para maluquice. Nossa. Coelho desarmado. O time cearense tenta ali o contra-ataque. O Atlético tenta a recuperada. Ele deu falta do Galo ou do Ceará? Tô na dúvida.
7: Do Ceará, ele deu falta do Fernandinho em cima do Natanael. O Natanael desarmou ele e aí ele acabou apelando e empurrou o Natanael em frente ao banco de reservas. Falta já cobrada.
11: Tomás Pérez, ponta esquerda para Pacini. Dominou Pacini, tentando a jogada para Alexander. Dominou, parou. Vai o Alexander ali, tenta na ponta, ajeitou no meio para Pacini, invade Pacini, desarmado Pacini, contra-ataque cearense. Nossa. Contra-ataque cearense, obstrução, siga na pelota, vamos Galo, segue o jogo. Alan Franco dominou, distribuiu na meia para Natanael. Atlético vai para dominada, Natanael na ponta direita para Coelho. Coelho ajeitou, vai tentando ali o Coelho, escapuliu a bola do seu domínio, tentou a jogada mais difícil. É lateral na defesa cearense, meu amigo e minha amiga. Tá 98.
3: Eu não vou nem questionar a qualidade técnica de alguns jogadores, especialmente daqueles que correm, daqueles que não se escondem. Mas, cara, se você depender desses jogadores aí, é tragédia. É tragédia, gente. O Atlético vem com esse discurso de 4 jogadores aí na janela, se muito, oportunidade de negócio. Quem fim de contrato? Vocês não estavam aqui quando o Galo caiu, não, gente?
7: Só relatando o lance ali agora, o Lianco, ele foi para uma disputa com o Fernandinho. Ele segurou o Fernandinho pelo pescoço, passou a mão por cima da cabeça dele. Já é a segunda que ele sai caçando alguém para dar uma lenhada.
11: Aí o Ceará invade, cara do gol, Everson saiu, Faria.
7: Lançamento por cima, entre a zaga do Atlético, entre o Lianco e o Vitor Hugo. O Fernandinho não conseguiu domínio, ele escapou e o Everson tava lá pra conferir. Mas só seguindo a descrição, Madeirinha, é a segunda vez que o Lianco sai pra tentar pegar alguém ali numa falta. E se arrisca, tá? Lembrando que o Atlético já está com um a menos.
9: Quase 9 minutos deste segundo tempo de Calvário, 2-0. Ceará, Calvário no primeiro tempo, por enquanto, Calvário no segundo. Natanael, é Lianco. Lianco domina. Sai fintando loucamente o Lianco. Até perder a bola o Lianco. Tempo de ser expulso, né? Falta pro time do Ceará, amarelo pro Lianco. Descreve, Faria.
7: Loucura, ele, né? Tentou sair driblando no meio de três. Aí o Dieguinho desarmou ele, passava igual uma flecha. E aí o Lianco teve que puxar o Dieguinho de todos os jeitos possíveis. Atropelou o volante do Ceará. Só não foi expulso porque tinham dois jogadores do Atlético atrás ainda. Não era o último homem, mas eu avisava. O Lianco tem que prestar mais atenção no jogo, Madeira.
9: E tem um pouco mais de responsabilidade. Mais uma vez, né? 9 minutos e 40,
5: alguém
9: falta pro Ceará.
5: Que ele é só o Lianco, ele não é o Hever.
9: E muito menos o Leandro Donizete, que forçava muito menos a barra do que ele.
7: Ah, e muito menos o Sérgio Ramos, que ele acha que ele é também, né?
9: Ah, ele acha?
5: Ah, acha. Não é possível.
9: Pelo visto, sim. É falta pro time cearense. É uma falta que pode levar perigo. Eles estão fazendo ali uma reunião com 6 jogadores sobre a cobrança da falta.
5: Os caras estão querendo, Madeira. Eles estão querendo, o time do Galo, com medo. Olha assim, olha no olhar do cara. Um bando de cagão. Os jogadores do Atlético parecem um bando de cagão em campo. Tudo medroso. Pelo amor de Deus, gente.
7: Só lembrando, os dois jogadores que o Madeira mais fala o nome. O Melk, 19 anos. O Gustavo Prado, 20 anos de idade.
5: O Melk, que foi inclusive oferecido ao Atlético e descartado pelo Atlético.
9: Falta pro time cearense. Falta pro time cearense a 10 minutos, segundo tempo. Dieguinho é candidato. Partiu Dieguinho pra falta na trave, no travessão. E acho que o Everson ainda desviou com a luva. Rapaz! E o Everson vai lá.
7: Deu parado.
5: Bateu com a cabeça na trave.
9: Bateu com a cabeça na trave? Ao que parece foi isso, Faria.
7: Perfeitamente, Madeira. O Dieguinho soltou uma bomba de chapa, ela estourou no travessão. O Everson até tava na bola, mas ele pulou todo sem jeito. E aí, na queda, ele bateu o ombro e o cocão na trave. Bateu lateralmente a cabeça na trave. E aí, realmente preocupa, ficou parado. Ele, dessa vez, não é cena do Everson, tá? Caiu de mau jeito mesmo.
9: Realmente um choque do Everson com a cabeça na trave. 11 minutos desse segundo tempo.
5: E tinha que bater com a cabeça na trave, não bateu, né?
9: É. Ô, louco. Meu Deus.
12: É, mas parece sem corte, né?
7: É galo na cabeça, só.
12: É galo na cabeça, mas assim, ô Madeira, tô vendo aqui os números, já são 6 finalizações do Ceará e nenhuma finalização do Atlético. Até precisa fazer um gol e não consegue chutar gol.
9: É, fica complicado, né? Porque você tinha que estar finalizando o tempo todo para tentar diminuir, levar pro 2-1, para ir pros pênaltis. Desse jeito aí fica complicado. O Galo já fez todas as mudanças, né, Guinho?
12: Não, tem mais uma.
5: Não, tem mais uma ainda para fazer.
9: Mais uma?
5: 4 alterações, colocou em campo o Natanael, Coelho, Alexander e Pacini. Tem mais uma alteração para
9: fazer. Beleza. Sair. Tá curtindo o jogo da sua casa? Ah, claro, tá na sua com Wi-Fi que bomba em tanto canto dela. Não trava. Já pensou se vem gol do Galo, não, você
5: não,
9: perde?
5: Não,
9: o que, Guinho?
5: Não, a pessoa pode estar assistindo o jogo na casa dela. Curtindo não tá, não.
9: Eu concordo com você.
5: Não tá curtindo, não. Pode
9: ninguém
5: estar assistindo
9: tá o jogo curtindo
5: em casa e tal, mas não. Ninguém tá curtindo, velho.
9: Eu concordo com o senhor. É difícil pra nós, hein, gente?
5: Que dureza, hein?
9: 17 minutos, não. 17 era a camisa do Fernando. Temos 12 e meio de segundo tempo de Calvário pro atleticano. Aí sai jogando o time do Ceará. Tenta lançamento lá, ponta direita, balançada. Meu Deus, o Melk domina, dominou o Melk, balançou para cima do Lianco. Chegou tirando o Tomás Pérez. Tomás Pérez contra 3 jogadores. Tenta o lançamento longo para o Pacini. Pacini na frente, protege. Pacini, chama a falta. Pacini, dominou, passa para Alexander. Pede bola ao Coelho. O Alexander faz o giro na meia para Tomás Pérez. Vamos, gente, vamos acelerar o passe. Buscou para Pacini. Pacini vai distribuindo a jogada dele para Alan Franco. Franco no meio para Pacini, tá livre o Lianco. Lianco ajeitou. Lianco abriu na meia direita para Natanael. Natanael se avança, tenta a jogada para Coelho. Tentou a finta, o Coelho perdeu. Foi pro 1 contra 1, Coelho perdeu. Recupera o time atleticano. Olha o Lianco, vai pra finta o Lianco.
11: dá aquela jogada no meio campo, bola para Vitor Hugo. Vitor Hugo na dominada, abriu na meia, prepara-se Pacini, domina Pacini, ele tenta a jogada ali, o Pacini, passe para Alexander na ponta, vai ter cruzamento, o cara do gol para o Garcia, não, para a zaga, tira a zaga, é lateral para nós, Guinho.
5: É isso aí.
11: Lateral cobrado, Alexander, tentando a bola para Tomás Pérez. Pérez buscou para Alexander, Alexander tenta a jogada ali na meia, buscou a bola para Tomás Pérez, o Atlético tenta um pouquinho mais de posse de bola. O Vitor Hugo para as costas de Elianco, de novo para Vitor Hugo. Vitor Hugo na meia, entregando a jogada para Pérez. Pérez tenta passe, tira a defesa. Forçou o passe, Tomás Pérez errou. E ninguém vai armar o time, né? Loucura. Mel que dominou.
12: Não tem jogador com essa característica, Madeira. Sem o Vitor Hugo, né? Sem o Bernard, sem o Scarpa. Atlético não tem ninguém para armar. Você tem um volante que consegue fazer isso, que é o Maicon, que ele não quer pôr no jogo. Pronto. O volante para fazer isso tá
11: fundo. Tomada do Coelho no meu campo, tenta a falta, erra a finta, vai para contra-ataque. O time cearense de novo. Fernando para finta, ajeitou.
7: Fernandinho.
11: Ali com o Fernandinho, balançou, tentou cruzamento. Bate na zaga atleticana. Ainda prevalece para a dividida. O time está. Toque no braço do atacante. 15 minutos, 2 a 0. Para o time cearense, meu amigo e minha amiga da 98. Nossa sorte. A bola pegou no braço.
5: Também agora, viu, gente? Como é que ficou no fundo do jogo?
11: Na defesa, o Atlético tem a cobrança da falta do Lianco. Lianco para o armador Everson. Everson para. Pensa. Tenta achar a melhor opção. Entrega a bola para Lianco. Lianco no meu campo. Arregua para o Everson. Everson ajeita. Novo time atleticano. Tentando ali.
5: Velocidade, hein?
11: Pô. Everson tentou lançar longo para a ponta direita para lutar. O Coelho tira a defesa cearense.
5: Gente.
11: Vai sobrar pro Gustavo. Oi.
5: Cara, como é que o Everson não procura o Cacierra? Você não tem que mandar a bola pro Coelho, você tem que mandar a bola pro o jogador de maior estatura do time, que vai brigar com o zagueiro. E aí pode sobrar pro Coelho.
12: Como o Vitor fazer com o Júnior.
5: Aí pode sobrar pro Alexander. Tenha dó.
11: Olha o Alexander tentando a jogada. Chegou tirando a defesa cearense. A bola deu uma quicada, enganou o Lianco. E ele comete a falta. Ele já tá amarelado, né?
7: Já tá amarelado o Lianco. Caiu na ginga do Fernandinho, a bola quicou. O Fernandinho deu uma meia lua pra cima do Lianco, que passou igual uma carreta, não perdeu a viagem. Derrubou o Fernandinho, próxima linha aqui de vídeo gramado.
11: 2 a 0, Ceará no agregado. 3 a 2 pro time cearense. Galo ganhou. Na Arena RV por 2 a 1. Vai dominando o lateral esquerdo, Fernando. Zagueiro Luizão. Dele para o goleiro Bruno. O goleiro é o Bruno Ferreira. Eu não falei o nome do goleiro do Ceará.
5: Ele tá fazendo um churrasco ali na pequena área, viu, Madeira?
7: E é o goleiro reserva, tá?
11: Meu Deus.
7: O titular está machucado.
12: O Atlético não deu um chute a gol. Não deu um chute para ver qual é a do Bruno Ferreira.
7: O cara, titular é o Richard, aquele que tem o cabelinho, uma franjinha do Justin Bieber, Gilberto.
5: Mas foi no jogo na arena, não foi?
7: Foi, lesão no ombro.
11: É, passe o time atleticano, Pacini, boa jogada, falta nele, falta no Pacini, bela finta do Pacini, ponta esquerda.
5: Falta do Rafael Ramos, chegou ali puxando o Pacini na hora que ele tentava passar em velocidade, a falta está anotada e o time dos caras está ganhando por 2 a 0, uma jogada do Galo Delivery. 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
11: 17 minutos, é falta pro Galo na ponta esquerda, vai o Alexander pra cobrança.
12: É agora, hein?
11: Vai o Alexander pra cobrança. Muita gente na área de ataque. Olha, o Alexander tentou por baixo.
5: Aí você fala que umas desgramas dessas não estão querendo avacalhar com o time, não estão querendo derrubar treinador, não é possível.
11: Bola pererecando, tenta ali o time do Ceará, contra-ataque cearense, a balançada, velocidade.
5: Mata.
11: Dominou o Melk, invade o Melk por passe, batida pro gol, pra fora, pra sorte do Atlético. O Fernandinho mandou pra fora, pra sorte do Galo, Henrique Faria.
7: A sorte do Galo, viu, Madeirinho? Você falou muito bem. 4 contra 2, 4 defensores do Atlético contra 2 do Ceará. E o Ceará entra na área do Atlético com uma facilidade. Gustavo Prado puxou o contra-ataque, encontrou o Fernandinho na entrada da área, invadindo a grande área. Tentou a chapada no ângulo, isolou a bola. Tá reclamando do gramado, mas tem que reclamar do pé também. Calibra o pé, viu, Fernandinho? 2 para o Ceará aí, e 0 para o Atlético.
12: É, mas deixa pra calibrar no próximo jogo do Ceará, né? Porque hoje já tá difícil ele com o pé descalibrado. Agora, não sei o que vai acontecer daqui pra frente, não, mas me parece que o Dorival já tem aí um caminho, né? Que é o, parece, me parece, o São Paulo. Se o São Paulo não for atrás do Crespo de novo, porque a pedida do Dorival é alta também, né? É, o Dorival...
7: Mandou o Crespo embora no começo do ano.
12: Pois é.
7: Se pedir bem.
12: Aí eu não sei, hein? Porque o Crespo, o São Paulo tava voando com o Crespo. Era líder do campeonato, gente. E aí ele falou... O Crespo não foi mandado embora por desempenho ou resultado.
11: Por atacando o Galo, ponta direita, levantamento, Tomás Pérez! Tirou a defesa cearense com chapéu, rapaz. Que loucura. Dominando o time do Ceará com João Gabriel. Vai pro combate o Alexander. Derruba ali o microfone da TV. E é lateral. Defesa a bola pro time cearense. Quase 20 minutos de calvário pro atleticano. Tá 2-0 pro time cearense. É lateral. Vai bater o Fernando. Tentando a jogada ali, o comando pro Fernandinho. Balançou Gustavo Prado de novo. Ao Fernandinho. É lateral pro time da casa, Henrique Faria.
7: Lateral, lateral na ponta esquerda. Tentava ali o Ceará uma tabelinha. O Atlético acabou chutando a bola pra lateral. Não tem pressa nenhuma o Fernando pra fazer a cobrança.
11: 20 minutos do segundo tempo, 2-0. Ceará vai bater mais uma vez. Lateral, Fernando. Entregando pro zagueiro Luizão. Tranquilidade, Luizão buscou pro zagueiro Éder na intermediária, caminhando o Éder, não queria não, mas vai ser obrigado a caminhar porque tem muito campo livre, ajeitando para o Rafael Ramos, ajeitando na meia direita pro Melk, proteção do Tomás Pérez, é tiro de meta pro Atlético, meu amigo e minha amiga, da 98, a quase 21 minutos, e o Atlético tá ganhando.
5: Madeira.
11: Sim. Vou
5: pegar um exemplo prático aqui de times que dão certo no futebol brasileiro.
11: Nossa senhora, depois. Que o Natanael tentou fintar na defesa, vai pra cima o Ceará.
5: O cara tentou meter elástico pra cima dele ali, hein?
7: É isso aí, Guinho. Gustavo Prado, o time do
11: ia falar
7: do
11: Botafogo,
7: do Ceará, está tão confiante que o Gustavo Prado pegou uma bola, era ele contra o Natanael, depois ainda tinha o Leão e ainda tinha o Vitor Hugo. Ele falou, ah, vou dar um elástico aqui de pé invertido ainda na linha de fundo. Acabou jogando a bola para tiro de meta do goleiro Emerson.
11: Olha lá, busca o Cassierra. O Cassierra. Pedrada para frente do Emerson. Tentando ali ao comando do ataque. Não, ao meio campo. A bola ajeitando ali. Alexander tentou o domínio para Vitor Hugo. Tomás Pérez tentou a pedrada para frente. Um bumba, meu boi. Tem que ganhar, gente. Natanael dá uma chifrada de jogada ali no meio campo. Galo tem ali a jogada, uma falta para o Ceará no meio campo, Faria.
7: É isso, mais uma falta em cima do Gustavo Prado. Dessa vez foi o Jack Chan. Alan Franco chegou, dando a carga em cima, carga embaixo, falta no meio de campo.
11: Vai cobrar o time cearense. Vai ali o João Gabriel. Prepara-se o Júlio César. Vira na meia direita a tocada de bola do time cearense de Rafael Ramos. A defesa para o zagueiro Éder. Éder para o goleiro Bruno Ferreira. Ele para o zagueiro Luizão na área do time do Ceará. Está caminhando ali o zagueiro Luizão, buscou. Para ele, o 30, Gustavo Prado. Em noite de Vini Júnior, não é o Madrid. Olha que no segundo tempo está se poupando, né? Porque no primeiro tempo deu um trabalho desgramado. Os pontas deles deram um trabalho desgramado. Bola ficando em poder do time do Ceará, que vai trabalhando, vai administrando a jogada no meio campo defensivo. Bola com o goleiro que tenta a pedrada para frente, bola para recuperar no meio campo, não. O Ceará tenta a jogada na ponta esquerda, Fernandinho, ponta direita de Fernandinho, Galo evita a saída da bola, Vitor Hugo caminhada com dificuldade pro goleiro Everson, sai jogando no meio pro Natanael, tenta passe no meio campo, boa bola, vamos Galo, Coelho, na lenhada, tomou duas, três, o Tornoso, o Coelho, Miguinho.
13: Foi.
11: Duas ou três no Tornosa.
13: Foi, Miguinho, o Coelho dominou, fez o pivô ali no círculo central, o Dieguinho deu uma, não derrubou, deu duas, não derrubou. Na terceira ele pegou o Coelho pela panturrilha e acabou cometendo a falta no círculo central. Daqui a pouco vem a molecada da base aí no Ceará, viu? Até o Ceará lança a garotada e o Galão.
11: 23 minutos, o Atlético tenta a atacada. Pacini no meio para Tomás Pérez. Tomás Pérez gira a jogada no meio campo para Lianco. Lianco tentou abertura na meia direita para o Natanael. Natanael vai devolver para o Lianco. Não tem armação nenhuma o time. Incrível, velho. Precisamos fazer um gol.
3: Precisamos contratar um 10.
11: O Ceará vai para o combate. Manda a bola à lateral. É lateral pro Atlético, perto da linha de vídeo gramado, Guinho. Você chamou aí?
3: Não, depois eu falo.
11: Achei que você ia chamar.
3: É a mexida aí, ó. Vai entrar o Ludovico aí, ó. O Ludovico foi um pato.
13: Enzo Ludovico, camisa 60, no lugar do Melk, 40, Madeirinha. Ludovico, 60, no lugar do Melk, 40. Também tá entrando, saindo Gustavo Prado com a 30. Deixa eu ver quem foi o outro que entrou. Juan Alano, é o Alano, camisa 10, entrando no lugar do Prado, 30. Então, Alano 10 no lugar do Prado, 30. E o Melk, 40, dando espaço para o Ludovico, 60.
11: Tá, eram os pontos que deram trabalho desgramados, Gilbert.
13: É, entre o meio e o lateral, o Gilbert.
3: É, aí a turma que pode ter cansado, né? O Moza também já vai entendendo aos 25 minutos. E tem uma vantagem considerável. O Atlético não conseguiu dar um chute a gol até aqui, gente. O time do Barba não conseguiu dar um chute a gol.
5: Eu não consegui entender. Ele sabendo que o Bernardo tá com o pé quebrado, ele não levou o meia pro banco. Loucura, velho.
13: O Bernardo viajou, né?
5: O Bernardo viajou. Levou o Bernardo viajando com o pé quebrado e não levou o meia pro banco.
3: Cara, olha. Fica difícil, né, gente?
5: Não dá pra defender.
3: Não dá, hoje o...
5: Não é meu perfil, Gilbert.
3: Também não, aliás, não é também
5: meu
3: não.
5: Perfil, não. Vocês nunca vão me ver pedir cabeça de ninguém, não, tá? Nem de diretor, nem não sei o que. Até porque eu não dou direito de ninguém vir aqui e pedir minha cabeça pro Rodrigo Carneiro, pro Bruno Carneiro. Enfim, já vieram, mas eu não gostei. Mas assim, a cobrança tem que acontecer, gente.
3: Uhum, tem jeito. Tá certo.
11: Tenta contra-ataque o Ceará. Cara do gol, a chance cearense. Bote salvador do Lianco. Henrique Faria, salvador o bote do Lianco.
13: O Ludovico invadindo a área, um passe espetacular do Alano para o Ludovico, os dois jogadores que acabaram de entrar. O Lianco deu um carrinho de zagueiro. Senhora. Zagueirou agora na bola, só na bola, salvando o Galo de um possível 3-0
5: do Ceará. Quem era aquele animal que tomou a bola nas costas olhando? Foi o
13: Vitor Hugo.
11: Atlético tenta atacada na meia direita para Natanael, balançou o Natanael, muita marcação nele. Prepara-se o Tomás Pérez. Pérez para Vitor Hugo, buscou a jogada. Pacini abriu na ponta esquerda a jogada para o time atleticano. Vai trabalhando, levantamento. Bucassi erra na luta, tirou o Luizão. Galo tenta ficar com rebote, mas o rebote é do time cearense, que tem um jogador a mais. Bola de ponta direita, vai tocando bola. O time cearense na tranquilidade, rapaz.
13: Ludovico.
11: Ludovico. Buscando ponta direita, vai ter bola cruzada do lateral, tira defesa, olha a chance, pra fora. Pra fora, o Alano mandou pra fora, ela bateu no braço do atacante antes dele bater?
5: Não, senhor,
11: tiro bateu, de meta ou não? O que o árbitro falou?
5: O defensor ali, viu, Henrique?
13: Não, não, ele deu mão do atacante mesmo, Gui.
5: Não, senhor, bateu no braço do defensor, ele tá analisando o VAR, porque bateu no, se não me engano, foi o Vitor Hugo. Ele fez o corte e bateu, mas ele fez primeiro o corte e depois bateu no braço dele.
13: Tem o cruzamento do Rafael Ramos e aí o Vitor Hugo ele tira com o pé esquerdo e a bola depois pega na mão direita. Mas ele falou que foi, como foi muito perto, muito rápido, ele não vai dar o pênalti. E aí depois o Alan desperdiçou a oportunidade isolando a bola por cima do gol e segue o jogo.
11: Até porque pegou primeiro na perna dele para depois no braço. Bola do meio campo atleticano, quase 28 minutos, tá 2-0. Será o Atlético precisa de um gol? E tenta levantar o Galo, bola predecando no meio, Ceará, contra-ataque, olha cearense. Isso,
14: Olha o Alexander voltando.
9: Olha. Bernandinho, balançada na meia, tocando pro Alano. Alano tenta o espaço, buscou a conclusão, teve desvio. Escanteio para o time cearense,
3: Henrique. O Pérez está mortinho, hein?
13: O Pérez tá cachorro com a língua pra fora, viu, Iguinho? Esse lance foi igual treinamento de contra-ataque. Três atacantes contra três defensores. O Alano tentou uma chapada pelo lado esquerdo do ataque com a perna direita, aquela chapada lá no outro canto, ela acabou pegando na zaga, escanteio para o time do Ceará, que daqui a pouco vai fazer mais uma mexida, Madeirinha.
12: Gente, a bagunça, o Alexandre estava jogando ao lado do Cassierra, o Atlético perdeu a bola, ele voltou trotando. Não,
3: mas aí é todo jogo que esse menino entra,
12: trotando. Ele faz isso
3: aí, ó. Ele tá achando que ele é um fenômeno qualquer. Cara, aí. Um coitado menino que não...
12: Que absurdo, cara.
9: 28 minutos, é escanteio para o time cearense.
13: João Gabriel,
9: meio campo. Vai ter bola levantada, primeiro pau, cara do gol. Everson embalsamou, depois que o ataque cearense não conseguiu uma conclusão de qualidade.
13: Tô falando, Madeira, os caras tentaram uma bicicleta depois do escanteio. O zagueirão tentou uma bicicleta.
9: Meu Deus, olha o Everson, tentou a pedrada pra frente.
14: Bola aí,
9: na luta do Cassierra. Vai sobrar de novo. Passini na marcação. De novo vai ali o Ludovico. O Carequinha parou, prendeu, ajeitou a jogada no meio-campo. Ceará vai trabalhando a bola. No meio-campo Atlético tem a roubada. Não. Falta para o time cearense lá na ponta direita. A 29 minutos e meio de Calvário do atleticano.
13: E vai mexer, Madeirinha. Saindo Dieguinho, camisa 20. Entrando o camisa 8, Matheus Araújo. Entrando também o 35, Júlio. Vamos ver quem vai sair para a entrada do 35, Júlio.
12: Július.
13: É o 11, Fernandinho. Pegou aí, Madeirinha? Dieguinho e Fernandinho fora. Entrando Júlio e Matheus Araújo.
12: É. Sei não, viu? Vai colocando mais gasolina aí no time. Ah, vai ter mexido o Baba também, despertou lá, ó.
3: Ah, vai entrar o Paulo Soares. Vai tirar o quê? O Tomás Pérez tá morto pra botar um camisa nova aí, tomar mais um gol?
12: Ele vai pro tudo ou nada, né, Igor? Tá sendo eliminado, você tem que tentar alguma coisa. A briga é lá mesmo, é na bola esticada lá dentro da área do Ceará. É, e não tomaram mais um gol, né?
9: Bola no meio campo, o time cearense vai trabalhando com muita liberdade no meio campo. A buscada ali do Júlio César, vai trabalhando com ele, Fernando, lateral, tenta jogada ofensiva, o Atlético tenta roubada, não consegue, meu Deus do céu, espaço, liberdade, linha de tabela, chega tirando a zaga atleticana, tenta ali o Coelho, dificuldade, Alexander tenta o passe, não dá certo, a bola é recuperada pelo time do Ceará. Ludovico ficou com ela, sobrou de novo na meia direita do ataque cearense. 31 minutos, ficando a jogada com a tranquilidade aí do Júlio César no meio campo. Recebe, parou, pensou, virou na esquerda para Fernando. Fernando vai trabalhando na meia. Time de Júlio César, tenta a abertura, lançamento no comando do ataque, espaço, liberdade, ponta direita, Rafael Ramos, lateral, prepara para o cruzamento, segundo pau, cara do gol! Everson faz uma defesaça, na linha praticamente, ainda ataca o time cearense, balançada de corpo, escanteio para o time cearense, Henrique Faria.
13: Entrou botando fogo no jogo, Júlio, pedalou para cá, puxou para um lado, puxou para o outro. Calma, viu? Calma, Natanael. Não dá um bote, não, senão vai tomar a facada. O Júlio dentro da área, pedalando pra cima da defesa do Atlético e salvou o Everson na cabeçada do camisa 35 do Ceará, que acabou de entrar no jogo. Madeirinha, 32 do segundo tempo, 2 pro Ceará, 0 pro Galo.
12: Olha, eu tô vendo aqui no SofaScore, tá dizendo aqui que teve uma finalização do Galo. Qual?
9: Não tô lembrado, velho.
12: Nem eu.
3: E o Cauã Soares está entrando no lugar do Tomás Pérez, né? Como a gente já tinha previsto, está realmente arrastando em campo, botou a gravata vermelha para fora, o camisa 25 do Galo, está deixando o gramado para a entrada do Cauã Soares com a 29. Quem sabe, hein? Quem sabe o menino não faz o gol da classificação?
9: Tomara, Cauã Soares. É, da Alan Franco
3: matar o Luizão.
9: Exatamente, velho. Olha o levantamento direto, Everson pegou e embalsamou. Everson pegou e embalsamou. Tenta sair jogando o time atleticano no meio para Coelho na defesa.
11: Coelho parou, tenta a disparada de Coelho, na loucura, falta nele. Cuidado, Coelho, falta nele.
7: Ô Madeirinho, vou te falar que pra salvar a noite do atleticano, só pra quem já pediu o Galo Delivery lá no iFood mesmo, tá? O Galo da torcida e no Delivery, o Galo Delivery, o Delivery da massa. Só quem tá comendo agora uma monstruosa, um hambúrguer do Iguinho, porque senão, vou te falar, viu?
11: Trabalhando a bola, a defesa atleticana, Lianco, dominando, abrindo, na meia, pra Coelho. Coelho tentou, levantamento, ponta esquerda, bola pro Pacini pelo meio, Pacini no primeiro passe, Pacini no meio, tira a defesa, passe errado do Pacini, tem que voltar Pacini, tá atacando ali o Ludovico caminha, Ludovico, a balançada pelo meio, tira a defesa atleticana, Alexander recupera, falta nele.
5: Eu posso, depois do jogo eu tenho um negócio pra falar, tá? Mas assim, eu posso só fazer uma pergunta, já que eu não tô lá, não sei dizer mesmo. O Renan Lodi, ele só pode ter saído se sentiu alguma coisa, né?
7: Ele tava amarelado também, amarelo, né?
5: Não, mas ele só pode ter saído se sentiu alguma coisa, porque o jogador tem que ter uma responsabilidade.
7: Sim.
5: É quem vai ser líder, um dos líderes do elenco, pelo menos tecnicamente aí. Não tem como sair de um jogo desse acovardado igual foi.
12: É, assim, mas eu acho que o Baba, ele fez lambança na escalação e ele mexeu errado também. Eu acho que era...
5: Como sempre, né?
12: A não ser que depois você pode trazer essa informação, se existe alguma coisa com o Maicon. Porque também para ele colocar o Maicon no banco e o Maicon não ter condição de jogo, porque tá com algum problema, ele levou o Bernard para lá sem poder jogar, caramba. Sabe, deveria ter colocado o Maicon. Eu não sei, apesar do Minda não estar 100% fisicamente, mas o Minda tem jogado entre 60 e 70 minutos.
11: Ataca o Galo, prepara-se o time atleticano, meio esquerda, cruzamento, cara do gol, Calçares divide, bola pererecando, tira a zaga, cearense, é escanteio pro Atlético! Escanteio pra nós, olha.
5: Imagina. Só lembrando, hein, aquele golzinho na bola vadia, hein?
7: O Vitor Hugo, zagueiro, jogou no Ceará. Vai que a lei do ex funciona pra lá também.

0: decepcionar com um jogador bom, né?
1: Pode ser o Everson. O Everson jogou lá também.
2: Não vai pro...
3: É escanteio. Quem vai pra cobrança?
2: Eu.
3: O Iguinho vai pra cobrança do escanteio.
1: Vai sair não.
3: Vai o Iguinho pra cobrança do escanteio. Sabe que dá certo, hein? Escanteio pro Galo. Vai o Coelho. Ponta direita. Levanta Coelho. Primeiro pau. Desvio. Tira a zaga. Cearense. Vai sobrar pro Pacini. Na confusão. Bola desviada. Cassierra dominou. Tira a defesa. Cearense ganha lateral. O time atleticano.
0: Sabe o que é o pior? Esses caras vão ter a covardia de colocar a culpa no CC por ter esse disputo com 4
4: minutos. Não, mas não foi, né?
2: Não,
4: foi. Mas aí ninguém caiu.
2: Nem pra ele tem
4: exato,
2: campo, né?
4: Exato. Não, assim, o Igor. Torcedor.
3: Ataca
4: não...
3: o Galo lá, vai. O Alexander balança. Alexander tentou a jogada. Alexander buscou linha de fundo, vai acertar. Vai passando levantamento. O cara do gol! Passa com perigo demais o desvio, quase que ela entra, que loucura, escanteio, Guinho.
2: Você matou os quatro agora de fato, tá? Você matou os quatro agora de fato. Agora o cruzamento, tentativa ali do Pacini, desviou na zaga e enganando o goleirão Bruno, realmente ela morreu ali na rede, só que do lado de cima e de fora, escanteio pro Galo, vai meu filho.
3: 36 minutos, lá vem Galo, levantamento, primeiro pau, tentativa de cabeçada, sobrou na entrada da área. Pro Alexander, tentou a limpada, tentou a jogada da falta.
5: Cacete!
3: Vai tentar contra-ataque o time cearense, divide Natanael, ganhou no meu campo. Obrigado a recuar pro Everson, Galo vai tentar a carga ao ataque, quase 37. 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Tentando o Galo, levantamento, Cassierra. Subiu Luiz Otávio, tirou o Luizão agora, hein?
1: Tome vai, hein?
3: O Atlético vai avançando, uma falta no meio campo atleticano.
4: É final de jogo melancólico, né, Madeira? O Atlético sem reação, tirando essa bola espirrada aí no chute do Pacini, que levou algum perigo, chegou a enganar o amigo. Cara, mas o Atlético não produz absolutamente nada. O Atlético é um retrato do seu time, dos seus jogadores, do comando técnico.
2: Dos seus donos.
4: É isso. Atlético em campo é o reflexo de um clube que está aí pedindo socorro.
2: Eu gente. Vou trazer, Gilberto, deu no pós-jogo, tá, agora está a bola rolando, uma lista de clubes que viveram bons momentos... porque tinham mãos fortes no comando, o que não é o caso do Atlético.
3: Bola Pereira canto no ataque cearense, falta, é na ponta esquerda, é pro Ceará e tava na jogada, lateral esquerdo, Fernando, e também tava ali o
1: Júlio, o pai do Cris, o Júlio deu um drible pra cima do Leão, que deu um pisão no pé dele, falta aquela falta marotinha, pra não deixar o jogador ganhar campo na meia esquerda. Até os zagueiros do Ceará estão pedindo para bater. Todo mundo no Ceará tá falando: hoje é hoje, eu já tenho que deixar o meu golzinho aqui pra sair da Série B.
4: Renovar um contrato, né?
1: Ah, é bom,
4: ganhar
1: né?
4: É um aumento, né, velho? Até um bicho especial, os caras passam 3 milhões.
1: Pô. Tá louco.
3: 38 minutos do segundo tempo, é falta para o Ceará, que tá ganhando por 2-0. No agregado na Copa do Brasil, tá eliminando o Atlético. De momento, por 3-2. E tem cruzamento para a área. Tirou o Pacini. Vai sobrar ali para o Ludovico. Tentou. Tira a defesa do Atlético. Vai tentar a jogada ali. O Fernando dele. Lá para o último homem. O time cearense. Dominando ali. O lateral direito, Rafael Ramos. Dele para o goleiro, Bruno Ferreira. Para Luizão. O time cearense vai trabalhando a jogada. Meio esquerdo, o Atlético rouba. Natanael. Alexander com falta. Falta do ataque atleticano. Se lamentaram demais os jogadores alvinegros. Assustador o gramado também, meu Deus.
4: Oh, horrível.
3: Assustador, hein? Que loucura. E aí, meu amigo e amiga da 98, já temos 39 minutos e meio. Zagueiro Luizão na defesa. Quando ali. O Éder, o capitão, buscando para Rafael Ramos tudo na defesa. O Atlético tenta pressionar. Tem um homem a menos. Foi expulso o Cicê logo no comecinho do jogo. E é lateral para o time cearense.
4: É lateral ou ele deu falta? Acho que.
3: É, falta sim. Do Cauã Soares? Ao que parece, sim. E o Coelho reclama barbaridade. Tudo bem.

0: Nada, apenas tiro de meta de Hubert Campos. Quase 41.
1: É.
0: 2-0 Ceará em um placar agregado de 3-2.
1: Tira 2 pro Cearense. Eu tô pra te dizer que o Ceará teve mais perto de fazer o terceiro gol do que o Atlético diminuir. É, tô aqui olhando o goleiro, o Bruno Ferreira. Não fez uma defesa. Não precisou fazer uma defesa. Eu já vi o jogo pobre do Atlético, no comando do Barba, vários, muitos, não foram poucos, mas o de hoje, ele excede. O pior jogo do Atlético é sempre o próximo. Então vamos ver o que vai acontecer contra o Mirassol, que hoje passou na Copa do Brasil.
0: Galo tá atacando lá, vem Galo na meia esquerda, Cauã Soares na meia pra Coelho, balançou Coelho, tentou invasão da área, bateu Coelho, bate na zaga. O Atlético ainda tem, Alexander, linha de tabela, Cassierra, bateu Cassierra! Bateu por cima o Cassierra! O Atlético atacava pelo meio da área, o Cassierra bateu, levou um susto pro Cearense, Diguinho.
2: Ah, jogada de pivô, né? Recebeu na meia-lua, chegou tirando pro pé direito e bateu. Passou ali a 4 palmos do travessão, saiu a linha de fundo, mas foi o primeiro, talvez o único chute a gol do Atlético na partida até aqui.
1: Isso aí. Teve um chute do Renê, o Henrique tá lembrando aqui, mas foi um chute bloqueado.
2: Bloqueado, é.
0: Olha o time cearense tentando sair jogando com o Luizão. Dele para Rafael Ramos. Ajeitando ali pro Ludovico. Oh, pintou na meia o balanço. Gente, o Vitor Hugo ficou no gramado, balançado ali a jogada. O jogador driblou assim mesmo. Vai fintando. Lenco vai na jogada. Rafael Ramos parou, prendeu, pensou. 42,5. Tenta lateral, protege. Lianco.
3: Baixa pro
0: tenta
3: cotovelo,
0: explorar. Né? E é tiro de meta pro Atlético bater. 42,5. Placar de momento, 2-0. Ceará que vai eliminando o Atlético na Copa do Brasil.
3: Ele deu foi falta, viu, Madeira? Porque o Lianco bateu em todo mundo. Aí o Ludovico, aí na hora que ele levantou a bola pra dar um chutão lá perto da bandeirinha de escanteio, ele tava de costas, o Ludovico chegou jantando o Lianco, jogando ele pra fora do campo. E o Atlético não tem pressa nenhuma. E o Everson não,
1: tá ganhando o jogo. Tá ganhando o jogo, né, gente? É porque tá ganhando, tá eliminando o Ceará. Não é possível. Que preguiça. Gente, olha, isso aí... Vou falar um negócio pra vocês, hein? Isso aí é roteiro de tragédia. Roteiro... E eu não tô falando de eliminação hoje, não.
2: O Atlético tem uma sorte, Gil. Que tem uma parada de Copa do Mundo de um mês e meio.
1: Ah, não, mas se continuar...
0: Ataca o Ceará, cara do gol, bateu Everson!
1: Se continuar tomando conta do futebol do Atlético, quem tá tomando conta, aí, meu amigo, vai ter que rebolar, viu, pra 45 pontos. E quando eu falo tomar conta, é todo mundo, viu, gente, do dono ao técnico, tá?
0: É lateral ofensivo para o time cearense. Tá 2-0 para o Cearense, vamos chegando a 44 do segundo tempo. Lateral cobrado para Fernando. Fernando distribui jogada no meio campo para Luizão. Luizão toca a bola para Éder. Éder ajeita para Rafael Ramos, tudo no campo defensivo. E o Atlético tenta ali a jogada com o Pacini. É lateral, Ceará a bola. É lateral pro Atlético, melhor dizendo, hein?
3: É lateral pro Galo. O Pacini conseguiu antecipar, deu um toque na bola, atrapalhou o domínio do Ludovico. Lateral para o Galo. 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
0: Olha o Natanael dominando. O Natanael tenta lançar a bola ali para lutar. O Cassierra pivô. Na esquerda, lá vem Galo. Cassierra. Cassierra balança. Cassierra ajeita. Bola para Alan Franco. Franco para trás. Ajeitando a bola para o Vitor Hugo, zagueiro, para Alexander. Alexander ajeita na meia, buscou passe, Cassierra, o Atlético infiltra. Olha Pacini, vai fazer golaço! Golaço! Golaço da base! Golaço! Golaço! Golaço! Pacini! O primeiro gol de Pacini como profissional é muito importante. Lá dentro, gol! Pacini, é gol do Galo, lateral da base, promissor o Pacini, muito jovem, na cara do gol ele dominou e bateu, e o Atlético faz o seu gol, que pode levar a vaga para os pênaltis.

0: Oliveira, como o lateral esquerdo da base, também salvou o Atlético contra o Atlético Paranaense em 2024. Agora o lateral esquerdo Pacini salvando o que pode ser a classificação do Galo e o pescoço de muita gente na cidade do Galo. Tá, jogada construída pela esquerda, o Cassierra fez uma jogada linda de pivô, encontrou a penetração do Pacini, ele recebeu ajeitando e picou o dedo na bola, afundou as redes do goleiro Bruno e empata os 180 minutos. 3-3 nos 180 minutos, 2-1 no jogo de ida pro Galo, 2-1 pro Ceará no jogo da volta. Agora, meu filho, é contar com o melhor goleiro do Brasil nos pênaltis, mas ainda tem jogo, hein?
1: Gilberto Campos, 2-1 pro Ceará, mesmo placar da Arena, gol do Pacini da base, Gilberto.
2: É, o Ceará foi tão incompetente, tivesse um pouco mais de qualidade, já teria metido uma sacola no Atlético hoje. Mas então mereceu o castigo. E naquela questão anímica, falava aqui pro CJ, quem sai grandão no final do jogo é o Atlético, que fez um gol, tava sendo eliminado, tá indo pros pênaltis. Agora, pergunta, tá, gente? É interrogação. O Vitor Hugo vai cobrar pênalti hoje?
1: Não, tomara que não. Se alguém tiver juízo, não, né?
3: Vamos até 50, viu, Madeira? O João deu mais 5.
2: Ó, quem sabe faz mais um aí, hein?
3: Quem?
2: Não, o Atlético, pô, como
3: tá.
2: Quem?
3: É porque a bola tá lá dentro da área do Atlético, olha lá que não, desespero.
2: Não, eu tô pensando em fazer
1: 47.
2: E não ter um pênalti, né?
1: E meio, o jogo vai até 50. 47 e meio, o jogo vai até 50. Prepara. Prepara-se de Atlético.
2: Começou mais cedo aí.
1: É. 47 e meio, Everson agora. Vai fazendo aquela serinha, porque vai mandar pra frente o goleiro Everson. Olha. E o Atlético faz o seu gol.
2: Que castigo.
1: Improvável, inclusive. O Pacini. Totalmente primeiro improvável. Gol dele como profissional. 45 do segundo
4: aí
1: tempo.
4: Quando eu falo pra colocar a base, gente, é isso. Os meninos estão querendo, os meninos estão com fome, estão de barriga vazia, estão vibrando, gostam de estar em campo, porque é o sonho da vida deles, ser jogador profissional. Fica essas carniças que ganham 800 mil aí, estão cagando pro Galo, cagando pra torcida do Galo, e aí atrapalhando a porra do time.
2: Agora, que assistência do
4: Cassierra.
2: Desculpa
4: os palavrões, viu, gente, é porque eu tô chateado.
2: Cassierra deu uma bela assistência, ajeitada também do Alexander, foi uma bonita jogada do ataque do Atlético. Agora, o Ceará tá sendo castigado, isso aí é um castigo pra quem foi tão incompetente e não conseguiu transformar em gols as muitas, vou contar daqui a pouco, mais de 13 oportunidades de gol.
1: Nossa. Vai mandar pra frente o time cearense, faltando 1 minuto e 10 segundos. Zagueiro Luizão vai dominando, ajeitando pra Fernando. Fernando vai tentar a linha de fundo, vai pra jogada, tentou bola de ponta esquerda, recolhida ali do atacante, bola na meia, ajeitando, vai o time cearense. Tira a defesa atleticana, tira o Coelho, buscando com Rafael Ramos, tentou jogada. Gente, lateral cearense, último minuto.
3: O gol mudou 50. A vida do Galo, viu, Madeirinho? Os jogadores agora estão correndo que não correram o jogo todo. O Coelho desarmou duas vezes o jogador do Ceará e jogou a bola para a lateral. Pressão do Vozão no final do jogo.
1: Faltando 35 segundos para terminar o jogo. Já temos 49 minutos e meio. Vamos até 50.
2: Ô, Madeira, eu falei aqui no Baba, Cabelo e Bigode hoje que teríamos penais. Vamos para os penais, hein?
1: Vai atacando o time cearense. Tentou linha de fundo. Coelho bloqueou e mandou para frente. Para a luta do cavaleiro solitário, Cassierra, e ganha o Cassierra, falta nele.
4: E o tanto que esse menino foi execrado, hein, foi achincalhado o Cassierra, porque não tinha oportunidade, o treinador colocava ele, faltando 5 minutos, acabou, hein, pênaltis.
1: Terminou! O Pacini salvou o Atlético no tempo normal e vamos ter pênalti.
4: Aí vem, viu, Gilberto Campos.
2: E aí vem. CJ. Quem cobra agora, hein?
4: Pois é.
5: A Everson Cassierra mais 3.
4: Olha, Everson, pra mim, assim, ó.
2: Alexandre também
4: quem
2: é bom.
4: Quem tem que assumir a responsabilidade? Everson Cassierra, não nessa ordem, tá, gente?
2: Tá.
4: Everson Cassierra, Lianco, Coelho e Alan Franco. Ainda sobram Pacini, Cauã, Alexander, Natanael e Vitor Hugo. Vitor Hugo por último, pelo amor de Deus.
5: Gente, então, eu acho que não vai ter dúvida aqui, mas como o final do jogo é de praxe, nós temos que eleger o melhor não, em campo, a PVS.
4: Depois dos pênaltis, não, senhor.
5: É?
3: É, vamos esperar. É.
5: Achei que você ia falar, sabe o quê? Ah. Levantei a bola pra vocês falarem assim. É a base, pô. Entendeu?
4: Se o Everson defende 3, 4 pênaltis aí, delegado.
5: É, então,
3: tudo bem. O falou que a melhor tá da Sul-Americana foi o Vitor Hugo.
5: Então, aqui. Você lembra? Mas, foi mesmo, mas aqui, deixa eu falar com vocês. Se mesmo o Everson pegar 2, essa penalidade foi por conta do Pacini. Meu voto é no Pacini com... Tá certo, entendeu? Tá certo. O meu voto é no Pacini, mesmo o Everson pegando 5. Porque só tá nos pênaltis por conta dele.
2: Exato. O Pacini tem que estar, no mínimo, numa menção honrosa.
3: E o recado também, né, CJ? Diz que a base tem feito e precisa de mais oportunidade, porque muitos que estão fazendo aí. Comentava com o Gilbert aqui fora do ar, de todos que entraram, todos. É. Quem mais tentou, quem mais quis, desde que pisou em campo, foi o Pacini. Disparadamente foi quem mais tentou, e né,
4: Gilbert? Sozinho, né?
3: Sozinho.
4: É.
3: Não, assim...
2: Não, o gol foi uma jogada coletiva, né?
3: Mas gente? Errou bastante o Alexander também. Demais. Mas não se escondeu. Tentou mais do que vários outros.
5: O gramado horroroso, Gilbert. Olha lá.
2: Horroroso.
5: O gramado. Que pasta, hein? O Abel Ferreira, técnico do Palmeiras, reclama muito daí.
2: Ah, e com razão, né? O pessoal não gosta que fala, não, tá? O pessoal fica magoado e tal.
3: Se lasquem.
2: Mas é ruim.
3: Errado e pronto.
2: É ruim, gente.
5: O goleiro do Ceará tá estudando, neste exato momento, o preparador de goleiros lá, Henrique, passando uma colinha pro goleiro.
3: E é isso. Na toalhinha que fica ali em volta da garrafinha, que fica atrás do gol ali do goleiro do Ceará, eles abriram ali e tem a colinha, a famosa colinha. E ali nessa colinha o que tem, CJ? Cada jogador do Atlético. Por exemplo, o Everson vai bater. Aí lá tem onde o Everson costuma bater, onde ele bate quando é um pênalti decisivo, onde ele costuma errar. Então tem todas as informações nessa colinha. Vamos ver quais jogadores do Atlético
4: vão pra cobrança. É difícil ter, né? Porque a gente não lembra de um pênalti batido.
3: É, não, verdade.
4: No Galo, pelo menos no Galo, né?
3: Também não lembrou.
5: Espero que continuemos assim. Cassierra, Everson e quem? Que vocês escolheram os outros três aí?
4: Não, pra mim é Coelho, Everson, Lianco, Cassierra e Alan Franco.
3: Não, Alexander tem que bater, gente.
2: Tem que bater, Igor, tá doido. Olha,
4: depois daquela falta que ele bateu ali?
2: Não, cara, mas...
5: Oi, Guinha. Vocês colocariam o garoto pra bater?
4: Não.
5: Faltou do gol?
3: Se ele pedir pra você bater, eu daria moral. Fala, vai lá, filho. O Lianco tá errando. Gente, o Lianco errou tudo no jogo.
2: Não dá, gente. Zagueiro não. Zagueiro de novo não, gente. Zagueiro não, gente. Não. Vamos ver quem ele vai definir, mas eu tô com o Henrique, viu? Pra mim, o Alexandre tem que cobrar.
3: É
2: muito técnico. E entrou, né? Tá descansado, não jogou os 90 minutos.
3: Com perna, tem jogador que tá de perna doce, tá correndo com um a menos o jogo todo.
2: Dá não, e Cuesta também dá não, gente. Ainda bem que foi o Pacini, porque se é o Cuesta naquela bola, essa bola tava fora do Castelão, cara. Não, sério? Não, se é o Cuesta finalizando ali, você pode buscar ela fora do Castelão.
5: Um gol aos 45 minutos do segundo tempo. Nossa. Pode ter salvado os 3 milhões do Atlético. Essa é a quinta fase da Copa do Brasil. A primeira pro Atlético, hein? É o primeiro jogo, aliás, o segundo, mas é o primeiro confronto pro Atlético na Copa do Brasil, a Copa de Milhões. Deixa eu dar uma passada enquanto a moedinha vai subir para qual lado vai escolher. Uma passada aqui na Copa do Brasil, jogos de hoje, finalizados e classificados. O São Paulo perdeu por Juventude por 3-1, resultado que custou o cargo de Roger Machado, que caiu lá no São Paulo, hein?
2: Paga a multa.
5: Juventude avança. O Vasco da Gama empatou em 2-2 com o Paysandu, no agregado 4-2 pro Machão da Gama, tinha vencido por 2-0 a partida de ida. Coritiba 0, Santos 2. 0-0 o primeiro jogo. Santos vence fora de casa e elimina o Coxa. Mirassol venceu por 2-1 e mesmo já tinha vencido o primeiro jogo por, aliás, vencido não, tinha empatado o primeiro jogo por 1-1, hoje venceu por 2-1 e avança o Mirassol, próximo adversário do Atlético. Palmeiras 4, Jacuipense 1. Alemanha, 7-1 no agregado, hein? Hoje tem ainda as penalidades para vermos quem passa de Ceará e Atlético. O Remo venceu de novo o Bahia por 2-1, já que na partida de ida foi 3-1 na Fonte Nova. Amanhã, Chapecoense e Botafogo, Atlético Goianiense, Atlético Paranaense, Confiança e Grêmio, Corinthians e Barra, CRB, Fortaleza e Flamengo e Vitória. Madeirinha, já algo aí ou nada? Iguinho e meu querido Henrique Faria.
3: Ô, CJ, o Everson começou com sorte, levou a moedinha, escolheu o canto, escolheu o gol. E aí ele escolheu o gol que não tem torcida do Ceará. O gol à direita das cabines de transmissão, onde não tem torcedor do Ceará. Mas o juizão parece que está falando que a condição ali naquela área não é a melhor para fazer as cobranças do pênalti. Eles estão conversando ali agora.
5: Olha o remendo.
1: Não, mas pera aí.
5: Você vê um remendo.
1: Mas tem remendos das duas.
5: Exato.
1: É isso que eu ia falar.
4: Mas se o juiz quer decidir onde vai ser, então não precisa decidir, né?
3: É, não precisava
5: da moeda. Precisa da moeda, né?
4: Decide só quem vai começar, ué.
3: Não, mas ele só avisou aos dois sobre a condição do gramado e vai ser lá mesmo, o lado direito das cabines de transmissão.
1: Não tem pra onde correr, não,
3: Henrique. Onde não tem torcedor, nem as líderes de torcida do Ceará.
1: É só puxar um daqueles gols lá pro meio do gramado, mesmo assim procurar um espaço lá, porque tá tudo ruim, cara.
3: Só fora, viu, Gil?
1: É.
3: E o Atlético começa batendo, viu, Madeirinha?
1: Quem, hein?
3: Galo começa batendo. Vamos ver quem se apresenta pra cobrança.
4: Nossa, é o Cacierra.
1: Eu não posso ver, cara.
4: Cacierra. Camisa 9 do Galo, tá ali ajeitando para a primeira cobrança.
3: O Gilberto levantou, foi embora.
4: Fica atrás da TV, Gilberto.
1: Vai o Cacierra para abrir a série de pênaltis, disputa de pênaltis, Copa do Brasil, Galo e Ceará. Cacierra contra o goleiro Bruno Ferreira. Pênalti. Lá vai Cacierra, bateu Cacierra, lá dentro! Lá dentro é gol do Galo, Cacierra! Deslocou o goleiro Cacierra!
4: Goleiro para um lado, bola para o outro. Aquela batida cruzada, pé direito no canto direito do goleiro, na bochecha da rede, estufou o primeiro da cobrança do Atlético. Camisa 9, Cacierra, agora é ele, hein? O melhor goleiro do Brasil e os cobradores ficam com a perna bamba.
1: Aí, jogador do Ceará pra cobrança. Quem que é esse aí?
3: Me parece ser o Alano, Madeirinha. Já confio pra você quando mostrar o número da camisa.
4: É, o Alano é o R7.
1: Vai, Alano. Alano! Goleiro Everson faz ali o seu ritual, a sua catimba. O Galo tá na frente, 1-0. Vai partir Alano para cobrança, primeira cobrança do Ceará. O Galo tá na frente, 1-0. Partiu! Gol do Ceará. O Everson foi nela, quase que ele pega. 1-1, Faria.
3: A bola rasteirinha no canto esquerdo do goleiro Everson. Ele acertou o canto, mas sabe quando a bola passa entre o braço do goleiro e a barriga? Fica difícil para ele pegar. E aí o Everson não conseguiu evitar. 1-1 na cobrança de pênalti.
1: 1-1, rapaz. O Everson foi nela. Quase, gente.
4: E agora Alexander, aí, o levado, chega para cobrar o pênalti.
1: 1-1. Série empatada. Vai Alexander para cobrança do pênalti. Vai Alexander para cobrança do pênalti. Alexander contra o goleiro Bruno Ferreira. Expectativa, tá empatado. Vai Alexander pra cobrança, partiu Alexander, defendeu o goleiro Bruno Ferreira! Defendeu o Bruno Ferreira em cima de Alexander!
4: Vocês pediram esse responsável pra cobrar pênalti, esse moleque desse Alexander, olha aí, ó. Bateu meio do gol praticamente, viu? Cantou o canto pro goleiro, o Bruno foi lá, fez a defesa com tranquilidade. Eu falei, gente, depois daquela falta que esse menino bateu aí, essa desgrama não joga nada com a camisa do Galo. Não tinha que ter deixado, mas aí vai escolher. Ah, levadinho, não sei o quê. Tá aí, ó. Mas o Everson vai salvar, hein?
1: É, e tá 1-1 ainda. Tá 1-1 ainda. Vai o Fernando, lateral esquerdo, pra cobrança do pênalti. O goleiro é o Everson, que jogou no Ceará. Vai Fernando, lateral esquerdo. Fernando contra o goleiro Everson. Vamos, Everson, precisamos de você, homem elástico. Vai partir o Fernando para cobrança. Fernando bateu. Everson! Defendeu Everson! O meu goleiro é o homem de elástico. Pegou Everson Faria!
3: Tá vendo, Ancelotti, o melhor goleiro do Brasil e em pênaltis também. Everson salvando o Atlético. O Fernando fez uma pose danada, uma marra, caminhando para a cobrança de canhota, tentou um canto direito. Everson salvando o Atlético. Se o Alexander bateu mal, o Everson salva o Galo. Vamos, Galo!
4: E agora é com
3: o
4: Edinho, hein?
1: 1-1, continua empatada a série. Vai Coelho pro Galo. Coelho contra o goleiro Bruno Ferreira. Coelho contra o goleiro Bruno Ferreira. Partiu Coelho, bateu lá dentro! Lá dentro! Gol! Lá dentro, pegou do Galo, Coelho desloca o goleiro e ganhou!
4: Que isso, hein, Coelhinho? Se eu fosse como tu, pegava essa bola e colocava no fundo das redes também. Bateu chapada de direita no canto esquerdo, o goleirão foi pro lado direito. Sem chance, sem chance. E agora ele, hein? O melhor goleiro do Brasil se prepara para mais uma, hein?
1: Vai para a cobrança.
3: É o 33, Éder, zagueiro capitão, e capitão. Hein?
1: Capitão Éder. O Everson vai lá, conversa com o seu terço. Vai o capitão Éder contra o Everson. Vamos, homem elástico. Atenção, Galo tá na frente. O Galo tá na frente. Vai o zagueiro Éder contra o goleiro Everson. Partiu Éder, bateu, gol do Ceará. Empata o Ceará. Éder desloca o goleiro Everson, Henrique Faria.
3: Bateu com muita tranquilidade o capitão Éder. Chapou a bola no alto, no canto esquerdo do Everson. Everson pulou pro lado direito. Sem chances pro goleirão do Galo. Deslocou o Everson, o Éder. Vamos, Galo. Vamos ver quem vai bater agora, Madeirinha.
1: Meu amigo e minha amiga, tá 92-2, empatada a série.
4: E pênalti perdido para cada lado, né, Madeira?
1: É, três, o Galo vai pro quarto, cada lado. De cinco.
4: Como é que encaminha ali pro... Lianco. No meio da área, Lianco. Capitão não, né? Capitão hoje é o Everson, mas Lianco tá ali, visca pro
1: Lianco pra cobrança do pênalti. Lianco pra cobrança do pênalti. Tá 2-2. Ianco contra o goleiro Bruno Ferreira. Partiu, Ianco bateu lá dentro! Lá dentro, Ianco! Gol! Lá dentro, gol do Galego de Ianco e ganhou!
4: Tô falando, eu sei quem bate, gente, quem tem responsabilidade. Eu conheço, porque não é de futebol, mas de Galo eu conheço. Tá aí, ó, mais uma vez, goleiro pra um lado, bola pro outro. Batida rasteira no cantinho direito do goleiro. Lianco colocando ali no fundo das redes. E agora a bola tá na mão dele, hein? Tá na mão dele, hein? Botaram um anão pra bater no Everson agora.
1: Parece que é o lateral direito.
3: É o Rafael Ramos, camisa 2, Madeirinha. Entrou no começo do segundo tempo no lugar do Alex Silva. Rafael Ramos vai pra cobrança com a perna direita.
1: Rafael Ramos é o lateral. Galo tá na frente, 3-2. O Everson faz o seu ritual. Se benze. Vai pra medalha, vai Rafael Ramos contra Everson. Vamos, homem elástico Everson. Expectativa, partiu Rafael Ramos contra Everson. Defendeu Everson! Defendeu Everson! Muito perto da trave! O meu goleiro é o homem de elástico, em Faria!
3: Todos têm goleiro, só o Galo tem o Everson, Madeirinha. O Rafael Ramos bateu tão mal quanto o Alexander. E o Everson, que é pegador de pênaltis, foi lá pra conferir no canto direito do gol dele. Ele pegou com tranquilidade a segunda defesa do Everson, salvando o Galo. E agora ele bate no peito, chama a responsabilidade e vai pra cobrança. Tem a chance de matar o confronto, Everson.
1: Se ele fizer, termina a disputa. Vai o goleiro Everson para cobrança do pênalti.
4: Vai, meu filho, eu te amo.
1: Vai para cobrança o próprio goleiro Everson. Partiu Everson. Everson bateu lá

0: histórico com a camisa do Atlético. Salva a classificação do Galo. E o Galo se classifica para a próxima fase da Copa do Brasil. O Everson pegou dois pênaltis e ainda meteu o gol da classificação. O homem elástico, Everson Guinho.
1: Falei com vocês, gente. Eu falei com vocês. O Everson nunca perdeu pênalti com a camisa do Atlético.
0: Perdeu contra o Flamengo.
1: Mas se perdeu, eu não me lembro. Se perdeu, eu não me lembro. E Madeira, vamos combinar. Dos cinco que eu falei que tinha que bater, os quatro que bateram fizeram. O que eu falei que não era pra bater, e vocês falaram, não, tem que ser ele, não sei o quê, perderam. Mas, gente, eu perdi mais de Galo. A culpa é sua, que botaram ele pra bater. O microfone cateta da 98 foi lá no ouvido dele, e eu fui confiando vocês. A culpa é sua.
0: A culpa
1: é mas tem
0: não,
1: problema não. Ó, uma coisa a gente tem que deixar claro aqui. Essa classificação culposa do Atlético, sem intenção de classificar, não pode apagar o vexame, a vergonha, o escárnio, o absurdo que foi o jogo de hoje no Ceará, tá? É pra chegar e todo mundo tomar a dura de cima embaixo, porque o que aconteceu hoje no Ceará foi um vexame. Mesmo classificado, um vexame, o torcedor atleticano não aguenta mais esses alguns jogadores ridículos em campo. Foi isso que aconteceu. Graças ao Everson, que é um monstro. Graças à base com o Pacini, que entrou muito bem. Há quanto tempo a gente cobra o Pacini? O Renan Lodi, jogador de seleção, que queria a Copa do Mundo, não sei o quê, fazendo uma partida pífia, botou a responsabilidade nas costas do menino de 17 para 18 anos e ele salvou o Atlético. Cassier, que todo mundo achincalhava ele, porque ele entrava 5 minutos e não conseguia fazer gol, entrava quando estava no desespero, foi lá, fez assistência, tá fazendo os últimos 4 jogos, tem 2 gols e 1 assistência. Então, gente, é para repensar muito, o que tem sido feito dentro da cidade do Galo. Desde que essa porcaria foi fechada, a gente não tem acesso ao que o pessoal fala lá, faz lá dentro. Mas alguns aí a gente vê que não treinam, ou se treinam, treinam igual a minha mãe.
2: Então a sua mãe tá treinando muito mal, Iguinho, assim como muitos jogadores do Atlético. Mas o desabafo feito, claro, queremos ouvir você na nossa transmissão no pós-jogo. E chegou a hora então de você, Iguinho, votar no melhor em campo, a PVS. Quem é que fatura o troféu, Iguinho?
1: Falei pra você esperar, né?
2: Não, mas é graças ao Pacini que tá lá, mantenho. É graças ao Pacini que tá lá.
1: Everson, o melhor goleiro do Brasil, e chupa Ancelotti.
2: É, chupa Ancelotti mesmo, viu? Vai começar com Carlos Miguel, com Hugo Souza, só porque pega pênalti. O Everson não está numa pré-lista, é uma vergonha. Gilberto Campos.
3: Ah, não tem jeito de não votar no Everson, né? Pelo que ele faz com a camisa do Atlético, debaixo das traves ali. Mas menção honrosa, falei isso aqui antes das cobranças, ao garoto Pacini. E a jogada toda muito bem construída, que colocou o Atlético nessa disputa, mas o voto era o Everson.
2: Você, Madeirinha.
0: Everson com menções honrosas. A Cassierra. Cavaleiro Solitário e Alpacine.
2: Bem lembrado, Henrique.
4: Everson, sem dúvidas o Everson. Você falou aí de alguns, CJ. Os 6 que estão na pré-lista. O Everton do Grêmio. John, que está machucado. Alisson, que está machucado. Ederson, que está no futebol turco. Bento e Hugo Souza. Nenhum dos 6 vive uma melhor fase do que o Everson. Nenhum. Nem o Alisson, que vai ser o titular da seleção na Copa do Mundo, está em um momento melhor e com mais poder de decisão do que o Everson. É uma covardia o goleiro do Atlético não estar nem na pré-lista para a Copa do Mundo.
2: É isso, está eleito então por unanimidade Everson. Mais uma vez, acho que deve ser do Atlético, é o que mais leva. A PVS, claro que no final da temporada, o jogador do Galo e do Cruzeiro que conquistarem mais troféus vão escolher uma instituição para receber 100 cestas básicas, o oferecimento de APVS 98, quando a bola rola, a associação entra em campo para proteger o seu patrimônio e a sua história. Quero o seu áudio, 30, 40 segundinhos, 9, 98, 98, 98, 98. Acho que você tem que ir, não tô querendo influenciar ninguém não, mas é mais ou menos ao encontro do que Gilbert e Igor já falaram aqui. A classificação é culposa. Os 3 milhões, muito se deve ao Everson Pacini, mas a atuação foi horrorosa. Diga lá, Guinho.
5: Importantíssimo, só porque eu vou ali gravar ali o prêmio da PBS, de melhor em campo, mas eu queria falar uma coisa. Vocês que estão em todos os grupos do Galo, nesse exato momento, printa as mensagens dos amigos seus que falaram que ia dormir antes do gol, Porque esses aí são pé frio pra cacete.
2: Tiveram alguns?
4: Recebi uns aqui que falou que naquele berro que o Madeira deu no quase gol no cruzamento do Pacini, eu recebi aqui, tinha gente tava dormindo, tá?
2: Ah, então
4: tinha,
2: acorda.
4: Gente tava dormindo.
2: Acorda porque o Atlético avança, Gilbert. Claro que nós vamos falar, o torcedor tem que comemorar mesmo, o clube dá um alívio pro segundo semestre, porque se fica fora da Copa do Brasil hoje, ainda tem que subir escada e muita escada para classificar na Sul-Americana, perigava ter só o Brasileirão para disputar pós-Copa. Agora tem as oitavas de final. É a segunda fase pro Atlético. O Atlético quase foi eliminado na primeira fase, que corresponde à quinta.
3: É perfeito, CJ. Primeiro, uma classificação com muitas ressalvas, né? E não só pelos jogadores muito mal em campo, um time muito desorganizado, uma escalação comprometedora, mexidas ali, me parece que sem nenhuma convicção, até que no final do jogo, já nos últimos minutos, surge uma jogada e um garoto da base que, né, talvez nem tivesse para entrar no jogo se o Renan Lodi não tivesse tomado aquele cartão amarelo, que também fez uma partida muito ruim, vem o gol salvador, e aí a gente já imaginava, quando vai para as disputas de pênaltis, o Atlético tem o que pouquíssimos times no Brasil têm, que é um goleiro que é muito bom nesse particular, pega muitos pênaltis. O Everson é como disse o Henrique, é uma aberração o Everson não ter sido lembrado numa pré-lista, não ter sido convocado. Talvez a fase ruim do Atlético nos últimos anos, né, no Campeonato Brasileiro, tenha levado a isso, acaba pesando mesmo. Mas, cara, você tem que observar o que o Everson fez, mesmo com o Atlético mal. No Campeonato Brasileiro, mesmo com o Atlético mal nas últimas temporadas, tirando 2024, que chegou em duas finais ali, mas nunca tem oportunidade, né? Mas o CJ, é pra ter uma conversa olho no olho.
2: Será que vai ter? Eu sei que será, eu sei que
3: eu espero é que pra sim. ter. Eu espero que sim, sabe
2: eu
3: por quê?
2: Eu não sei o porque resultado.
3: É um clube muito grande, de uma torcida enorme e apaixonada, um clube valiosíssimo, que disputa muita coisa em 2026. Ainda na Copa do Brasil classificado, tem um Campeonato Brasileiro para brigar e tem ainda uma Copa Sul-Americana com toda a possibilidade de passar. O meu medo é que os adversários são considerados fracos. E quando os adversários do Atlético são considerados inferiores, me parece que o Atlético encontra mais dificuldade. Ele nivela por baixo. Que futebol tenebroso, que escalação horrível. O Baba é chamado de retranqueiro, mas o Baba monta retrancas que costumam levar muitos gols. Hoje tomou mais dois e poderia ter tomado 3, 4, 5, gente. O Ceará, eu falei quando foi pros pênaltis, acaba de ser castigado, a bola pune. O Muricy Ramalho disse isso certa vez e ficou, virou um bordão do futebol, a bola pune.
2: Tinha um 3 contra 2 lá que você virou pra mim e falou assim, cara, é que o Ceará é muito ruim, olha como não mata o jogo, olha.
3: Mata, cara, não mata. E aí veio o gol do Atlético, um castigo, mas precisa, curtir a classificação, tem que curtir. O torcedor que ficou e acompanhou até o final, esse é mais guerreiro, mas, olha, tem que voltar pra cidade do Galo e precisa, CJ, definir muita coisa. Primeiro, o Barba, ele precisa se explicar. Esse time tem que jogar bola. Ele já tem mais de dois meses de Atlético. Ele precisa definir um esquema tático. Ele precisa definir um 11 para jogar.
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1: No Vale da Vox, meia-noite. 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
1: 12:50.
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0: 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Confira a hora. 12:20.
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2: 6:30.
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0: Meia-noite e 40.
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meia-noite e 48.

0: 6:56.
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1: 1:00.
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1: 1:10.
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1: 1:30.
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0: e 40.
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0: E 41.
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Hora certa na Vox. 1:50.

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1: 1:56.
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1: 2:10.
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pessoas e 27.

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1: 2:30.
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0: 10h40.
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0: 2h59.
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1: 3 horas.
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1: 3:10.
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0: 3:20.
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1: 3:30.
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0: 6h40.
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0: 57.
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1: 4 horas. 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

0: Estamos chegando! Estamos chegando de novo aqui na Vox FM. Bom dia, gente! Hoje é quinta-feira. Quinta-feira, senhoras e senhores, ocupem os seus lugares e vamos percorrer os trilhos da nossa imaginação neste trem chamado Brasil. Com fé em Deus, fé na vida, fé no que virá. Bom dia, trabalhador, trabalhadora, dona de casa. Vamos juntinhos, juntinhos até às 7 da manhã. Levando até você o melhor da nossa autêntica música raiz. Lembrando que os pedidos musicais você participa pelo nosso WhatsApp 986733371. A gente atende depois das 5 horas, tá bom? Pode mandar o seu pedido pra cá que depois das 5 a gente vai atender todo mundo. Bom dia, bom dia.
1: Aqui tem coragem.
0: 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Mais completa não há. E vamos juntos nesta quinta-feira, abençoada, graças a Deus. No ar, Estação 97, o programa mais raiz do rádio do Brasil.
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0: 4:11.
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2: 4:30.

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0: Não perca a hora, 4h40.
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1: 5 horas, gente.
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Bom dia. Meu compadre, minha comadre, bom dia, estamos chegando aí. Segunda hora do nosso programa começa agora aqui a Estação 97. Agora, a hora de você pode mandar. Você pode mandar não, né? Você pode mandar o alô, pedir sua música, fazer homenagem pra quem tá fazendo aniversário hoje, pra gente falar aqui, pra gente homenagear também. Desde o início do programa começa às 4, mas agora depois das 5 a gente começa a atender, né? Então tá bom, mãe. Eu sei, tá entrando no trem agora, embarcou agora ou tá embarcada há mais tempo? Ih, já tem muita gente aqui já tá embarcada, já tem muito tempo, isso é bom. Vamos junto, gente, hoje é quarta-feira, hein? Quinta-feira já, que quarto aqui, rapaz? Que quarto o quê, pô? Já é quinta já, meu filho. Ah, o tempo tá voando, viu? 5 e 4. Bom dia. Vale que te quero bem, Minas que te amo tanto. Bom dia, vamos ocupando os seus lugares e percorrer os trilhos da imaginação. Vamos juntos nesse trem chamado Brasil. Com fé em Deus, fé na vida, fé no que virá. Bom dia, trabalhador, trabalhadora, dona de casa, estudantes. Bom dia, meus amigos profissionais em todas as áreas. Os amigos frentistas aí dos postos de gasolina, a gente trabalha aí durante a noite. Os postos que funcionam 24 horas. Meus amigos padeiros, confeiteiros. Quantas fornadas de pão já saiu aí, compadre? Ah, pois não. Eu tô esperando o pão quentinho aqui pra tomar um café e comer uma cunha de queijo, né? Pensa num trem bom. Ah, uma cunha de queijo e uma lasca de broa. Ô, gente! Bom dia. Quinta-feira, hein? Quinta-feira já. Maio tá aí. Aqui é frizinho, já tá beirando. É verdade, 5 horas e 5, gente. 5 e 5. Zé Tapera e Teodoro. Tchau pra quê?

0: Tchau, tchau, tchau pra... Esse é tchau pra quem, tchau pra quem. Teu tchau pra quem, tchau, tchau, tchau, amor. Vou embora, mas te levo no pensamento por onde for.
1: Ah, que é isso, né?
0: Teta Pera e Teodoro, tchau amor também. Eles gravaram essa moda também. Tinha um Carreiro Pardinho também, gravaram essa moda. É, tchau pra quê, tchau pra quê. Ô, gente, tamo aí, né? Tamo juntos aí nessa quinta-feira. É, o Daniel e o Zé Camilo começou a cantar Mala Amarela pra nós aqui, mas deixa eu cumprimentar o povo aqui, né? Tem um conhecido meu que fala assim, eu vou ali passar o cumprimento no povo. Geraldo Celestino, bom dia. Bom dia, Geraldo Celestino. Luciana Dias e o Márcio, bom dia. O Márcio tá de férias. O Márcio daqui a pouco tá acordado, ele tá de férias. Ele acorda cedo quando ele tá de férias, mas quando ele tá trabalhando, ele acorda tarde. Vai entender um trem desse. Oi, Ivone, bom dia. Bom dia abençoado pra você também, minha amiga. Bom dia. Cadê o Josimar? Já tá na área.
2: Dário, opa. Bom dia. Você tá bom, Dário?
0: Mal demais.
2: Quintou, hein? Graças a Deus.
0: De lavar a igreja.
2: Ô, Dário, toca aí com Rogério e Regiane. Saudade do meu sertão.
0: Aí, ó. Tem de ser bom, hein? Não campear ela aqui, compadre. Não vamos campear aqui. Zezi! Bom dia. Ô, Zezi! No meu rincão. Você tá bom? Zezinho lá de São Geraldo. É, ué. É o Zezinho ou não é? Tá bom. Ô, Zequinha, fala comigo, Zequinha.
3: Ah, bom dia, meu amigo. Você tá escutando?
0: Você tá passeando, hein?
3: Nós somos de João Paulo Daniel, Maria Lu, minha esposa. Eu estou apaixonado. Valeu, Dara. Com Deus aí.
0: É, rapaz.
3: Semana que vem a gente chega aí. Valeu. Com Deus.
0: Ah, o Zequinha tá batendo cambão lá pro Pensando. Ah, eu fui lá dar uma sargada. Ô, Zequinha! Ô, Jeriquim! Tá meio sumido, gente. Não gosta de frio esse Jeriquim também, não, viu? Fala um negócio. Você é a namorada do Juriquim, mula madrinha. Ô, Florisbela! Florisbela! Tonico! É, cadê a porcada? Cachorrada tá brava, hein? Cachorrada tá brava, hein? A tristeza me vem. Ah, Clotilde, sobe não, amor. Ó, a garoinha à toa, véi. Clotilde tá cantando, Clotilde tá cantando. O Daniel e o Zé Camilo também vão cantar. Mala amarela.

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3: Hoje é 5h15.
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gente, são 5 horas mais 15 minutos, já pulando para 5h16, de Jafé. 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Ô, compadre Geraldo de Paula, bom dia, compadre Geraldo de Paula, bom dia para nós. Olha o trem aí, ó. Ô, compadre, você tá pro lado dos Procopio, né? Você tá nas bandas dos Procopio. Hoje é de lá na igreja, hein? Ah, compadre Geraldo de Paulo tá lá pros Procopio. Eu falei, hoje eu tô aqui no sítio, hoje aqui. Hoje eu vou capinar um bocado aqui. Eu tenho um eito bom pra capinar aqui. Eu já tô preparando já uma matula aqui. É, coisa simples, só pra dar uma forradinha, né? Não precisa de nada pesado assim de manhã, não, porque... Né? Coisa simples, é só um... feijão tombado com uns 4 ou 5 ovos caipira. É. Aí você bota aí também uns. Uma dúzia de torresmo assim, tá bom. Mistura uns torresmo no meio. Ah, bom, né, compadre? Caneca de café. É, menino, fala a verdade. Você pode sair a pé daqui, lá na Joanese a pé e voltar aqui. Que a sustância é boa. Viu? É, compadre Geraldo de Paulo, compadre Geraldo de Paulo. Vou tocar a moda aqui, o Zequinha tá lá no Espírito Santo, ouvindo a gente, pediu pra ouvir o João Paulo e Daniel. Estou apaixonado. Ô, Zequinha, o amor é lindo, hein? Isso aí, compadre, é isso aí, compadre.

0: Ô, gente, 5h22 aqui na Roxinha.
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0: Achou o recurso, é. 5h27. Ô, Geraldo de Paula, bom dia! Meu amigo Geraldo de Paula. Geraldo de Paula tá lá nos Procópios. Vou tocar uma moda pra nós escutar aqui, ô Geraldo de Paula. Tchau, neném! Ah, tchau, neném! Pode deixar. Ô! Como é que o Nilo tá precisando de uma espora? Vai ter que ir lá e botar. É, tchau, neném. Fica caçando em bonde, tchau, neném. Fica provocando os outros, tchau, neném. Ô, tchau, neném. Tchau, neném, comadrina, bom dia. Alô, Osmar Pompeu. Bom dia, Osmar Pompeu. Osmar Pompeu tá na área, Osmar Pompeu tá na área. O Elias lá do posto também tá na área. O Elias, bom dia. O Afonso, o Chico Polagai, o Edinho de Fonte, a Angelina. E o Pedro e o Isaac, Pedro e Isaac. Bom dia, bom dia, bom dia. Pra turma toda aí do posto. Oi, ali. Alô, Tico da Vila Formosa. Bom dia, Tico, bom dia. Ô, Geraldo de Paula, mata no peito essa aí, ó. Ah, Fazenda da Cabeceira.

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3: Ô gente, 5:33. Aqui.

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0: Olha, é 5h35, 5h35. Pois é, ô, deixa eu dar um bom dia aqui, o Tico lá da Vila Formosa mandou um bom dia aqui, bom dia, Tico.
1: Ô, Davi, bom dia, aqui é o Tico da Vila
0: Formosa. Bom, compadre.
1: Eu penso que você tocava com Gino nós em Vega, mas não quebra.
0: É verdade, compadre, nós em Vega, mas não quebra, nós em Vega, mas não quebra, nós em Vega. Nós em Vega, mas não quebra. Pode deixar, Tico, pode deixar, pode deixar, pode deixar. 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Deixa eu tocar. Alô, Guinaldete. Ó, Guinaldete mandando bom dia aqui, ó. Guinaldete Macuco. Bom dia, compadre. Bom dia, Guinaldete. Né, cabritado? Deixa eu tocar a moda aqui que o Josimar pediu aqui, ó. O Rogério com a Rejane. São bons, hein, rapaz? Hein? Esse menino é bom, hein? Rogério e Rejane. Saudade do meu sertão.

0: 5h40, minha gente. 5h40, daqui a pouquinho tem as modas que falam de boiadeiro, né? É, tem as modas que falam de boiadeiro. Tem moda que fala de fazenda também, né? Pra não fazer as modas que falam de fazenda. Ô, trem bom, fazenda, gente. É, eu nasci em fazenda. Lá em Conceição de Minas. Conceição de Minas é ali. É, em Dionísio, pertence a Dionísio. É, distrito de Dionísio, Conceição de Minas. Aí, nasceu na fazenda, em cama de fazenda, né? Com parteira. É, ué. Que essas modernidades que tem hoje, não.
1: É, ué.
0: É. Né, Chico Sá? Ô, Chico Sá! Chico Sá é lá de Dionísio. Chico Sá, compadre Sinés lá do Goiabal, lá do Funil. Lá do Goiabal. Aô, compadre Sinés, fala em Funil, deixa eu mandar um abraço pro Zé Dimas aqui, ó. Aô, Zé Dimas, bom dia, Zé Dimas. Zé Dimas, lá do Funil. Ô, alô, Wirds, bom dia, Wirds. Wirds também tá na sintonia do programa. Zé Maria Pezão, bom dia, Zé Maria. Garajal. Zé Carlos do Betânia, Zé Carlos lá do Marilac, bom dia. Lá do Bananal. Hoje é 5h41, deixa eu trazer um pagodão aqui, é o vestibular da viola. É o vestibular da viola, é o Eli Silva com o Zé Goiano.

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1: Hoje é de 5h45.
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0: Pois é, minha gente, 5h46, agora 5h46 aqui na nossa estação. 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
0: 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É, Romeu. Amigo Romeu. 5h49.
1: E qual que é seu gaio?
0: Meu gaio agora é escutar o Pedro Bento e Zé da Estrada cantando com o Daniel, Mágoa de Boiadeiro, e depois tem uma moda de viola com o Christian Ralph, é o drama do boiadeiro. As modas que falam de boiadeiro aqui na nossa estação 97, aqui no Brasil Caipira.

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Boleirão aí, ó. Ó o boleirão aí, ó. Caçula e marinheiro. 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Aô, sangue bom. 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
1: 6:01.
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0: Pai nosso que estais no céu, santificado seja o vosso nome. Venha a nós o vosso reino. Seja feita a vossa vontade, assim na terra como no céu. O pão nosso de cada dia nos dai hoje. Perdoai as nossas ofensas, assim como nós perdoamos a quem nos tem ofendido. E não nos deixeis cair em tentação, mas livrai-nos de todo mal. Amém.

0: Estação 97, olha o trem, olha o trem. Não perde o trem não, compa. É, ué. Mineiro não perde o trem não. Mineiro não perde o trem não. 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
1: É,
0: choro belota. 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Esse é bruto, hein? Aô, chegou bruto. Fala, tizá, bom dia, tizá. Alô, Sônia, bom dia. Gente, 6:05, 6:05. Alô, você, meu amigo da estrada. Alô, motoristas de todo o Brasil, caminhoneiros.
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0: Ô, Vitinho do Esporte, bom dia, Vitinho do Esporte, bom dia. Tamo junto, tamo junto, tamo junto, Vitinho. Geraldinho, operador, ô, Geraldinho, vou mexer o doce. Ô, Geraldinho, vou mexer o doce. Geraldinho, Geraldinho tá lá no Cocais, aí junto do Cocais, trabalhando aí. Trabalhando com as máquinas aí. Mas tá sempre na escutança do programa. Não, não perde o programa, não. Ô, Guinaldinho. Ô, Tião Neném, tamo junto. Tião do Rancho, Tião do Frete. É, o amigo Tião, Tião do Frete, tá bom? Tião do Frete é o verso dos Pesque Pague. É, Pesque Pague lá no São Vicente. Bom dia, bom dia. 6 e 9. Alô, dona Caetana. Dona Caetana e no Melo Vieira. Dona Caetana e o Parcelli. O Parcelli já passou aí pra serrar um café?
1: Ah, é?
0: Ele já passou pra serrar um café aí, dona Caetana?
1: Tá doido,
0: senhor. Daqui a pouco ele tá aí serrando um café, hein? É, Parcelli.
2: Oh, coitado!
0: 6 e 10. Ô, Tico. Tico da Vila Formosa pediu o ginigeno, né? Ô, Ginigeno, fala pra nós aí, ó. Fala pra nós aí, Ginigeno.
3: Alô, ouvinte da Rádio Vox FM, um abraço do Gino.
4: Abração do Gino.
3: Alô, Dário. Opa. Toca o Ginigeno aí, companheiro. Tamo junto.
0: Mas foi agora.

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8: 6:15.
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8: Seis e 16, o povo tá querendo fazer musculação, pilates, pega uns... É, né? 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Mas tem que fazer exercício, fazer academia. 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É... Baranana. O Milionários é rico, véi. Isso é uma polca paraguaia, viu? Parece que lágrimas que choram, uma polca paraguaia. ou é um rasqueado? Deixa eu ver. Ah, é Poca paraguaia. O Leonardo Zé Rico.

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1: Não perca a hora, gente, não perca a hora. 6:20, 6:20.
2: Uai, mas já?
1: Já, ué.
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8: Você não vai falar a hora certa não, homem?
1: Oh, claro que eu vou. É 6:23. 6:23. Vai, pão!
9: Bom dia aí, rapaziada. Ó, pão! Bora do café!

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2: Olha, 6:24 Aí, compra madeira aí, compadre. 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
3: 6h26
2: Acorda! Acorda, gente! Acorda aí! Hoje é quinta-feira, hoje é dia de lavar a igreja. Hoje é dia de ir na feira tomar uma garapa e comer um pasteiro também, né? É bom, né? Fala a verdade. Eu tenho que é bom! Até os gatos falando de pastel, os gatos chegou aí, quer? Não, agora não, gato. Senta aí, gato. Agora não, bora não. Olha, 626, Goiânia e Paranaense. Não as drogas.

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5: Hoje é 6:30.

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5: 6:32 Alô, compadre Joma. Bom dia, compadre Joma. Bom dia, compadre Joma. Já tem café aí já? Ah, já. Compadre Joma acorda cedo, já prepara o café. Daqui a pouco nós vamos passar lá na sala de café para tomar um café e fazer um bom negócio, né? 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Confiança se conquista com Deus. Os dois mineiros, o grito do carreiro. 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
1: 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Tá enxergando mal, minha comadre? 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Óticas Maria José, minha gente, presença carinhosa em sua vida. 6h39. Lorena e Rafaela, distante do meu bem. As meninas cantam demais.

0: Não perca a hora, minha gente, não perca a hora, olha aí, 6h42, uai, mas já, já.
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5: Hoje meu irmão chegou na casa dele, viu que a mulher dele já estava dormindo, que estava tudo escuro. Falou, e a minha mulher já se apagou. Eu nada tenho que fazer amanhã cedo, eu só tenho que levantar às 2 horas para ir torcer pro Corinthians. Eu vou fazer uma caipirinha e vou tomar, depois eu também saio do ar. Foi lá na prateleira, pegou o açúcar, botou no copo, pegou a pinga, botou no copo. Viu um negócio verde lá, pegou aquele negócio verde, cortou, espremeu, amassou, botou no copo e bebeu. No outro dia cedo a mulher dele falou, você não viu o nosso periquito?
6: Ah, que é isso, ué? Tá doido, senhor?
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7: Cantinho! Cantinho do amado!
8: Sim. Pelo amor, não acredito! Gente, eu sou louca com o Amado Batista! Ai, toca, Dada, toca!
0: Toca, Valola, toca, toca! Você gosta, você gosta, você gosta!
9: Adoro!
0: Alô, Sandrinho! Sandrinho! Amigo Sandrinho Cabrão, bom dia! Ô, Carlos Souto! Primeiro periquito no copo aí, ó! Ô, Carlos Souto, bom dia, bom dia! Oi, Nilza! Nilza, Dona Moura, bom dia!

0: O seu corpo com as mãos. Ô, oh, Abadão, amanhã você volta aqui no programa, não volta? Amanhã é sexta, hein?
1: Amanhã, bem cedinho, eu passo aqui.
0: 6h49. Morrendo de amor, Durval e Davi.

11h52, o famoso 8 para 7. Daqui a pouquinho o nosso trem já tá beirando por aí. Mas deixa eu tocar aqui uma moda bonita aqui. Essa aí é Dulce Celeste. Elas regravaram também a Xalana. Isso foi nos anos 70, 1974. É das antigas, compadre, mas não tem problema não, que eu gosto é das velhas mesmo. Eu sou chegado numa velha.

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1: Ê, minha gente, olha, embora de capar o gato, picar a mula, vazar na braquiária, cair no campinado, bater cambão. Amanhã nós voltamos às 4 da batida, oferecimento da Diafer Ferro e Aço, Crebac, Madeireira, Óticas, Maria José, Joalheria Quartzo e Agrobueno e Celaria do Tizá. Vambora!
2: Ué, mas já?
1: Já, ué. tá na hora. Ô, comadre, quer que para ou quer que continua, comadre?
3: Ai, compadre, nós pode até parar, mas que é bom,
1: eu
3: viu?
1: Eu também acho, compadre, eu também acho que é bom demais, da conta. Não vai dar mais tempo, não, moço. Deixa pra amanhã. Deixa pra amanhã. Amanhã às 4 da batina. Beijo no coração da gente. Fique com o papai do céu. Até amanhã, tchauzão. Se cuida.
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5: Tapou o gato. Vazou na Blackyard.
6: Amanhã cedo nós vamos escutar uns caipiras.

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1: 7h30. 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
6: Quarta-feira, 13, para ser apagada de nossas mentes. Jovem morre após acidente na ponte metálica na saída de Ipatinga. Polícia Militar prende idoso que apresentou atitude suspeita no Cachoeira do Vale. Preso em Ipatinga, suspeito que tinha acabado de furtar loja na região central da cidade. Polícia Militar prende pai e apreende filho durante ação de combate ao tráfico de drogas no bairro Planalto, em Ipatinga. Tudo isto e muito mais a partir de agora, aqui dentro do Vox Polícia, primeira edição desta quinta-feira, 14 de maio de 2026. Eu sou J. Passos e direto das ruas, sem tropeço, seu nome e seu endereço. A partir de agora, informações quentes, denúncias sem censura e o retrato real da segurança pública em todo o nosso Vale do Aço. Edição e produção é de Fernando Silva. 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Direção geral, Dr. Jonaí Cordeiro. E você, participe do nosso programa. 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O homem é preso por tentar matar o pai de 79 anos com a vara de bambu e agredir a mãe de 75 anos em Cantagalo. Segundo informações divulgadas pela Polícia Civil de Minas Gerais, os fatos ocorreram no mês de maio deste ano, na zona rural, por Michele Onda. Um homem foi preso nesta segunda-feira por tentar matar o pai de 79 anos e agredir a sua mãe de 75 em Cantagalo. Segundo informações divulgadas pela Polícia Civil de Minas Gerais, os fatos ocorreram no mês de maio deste ano na zona rural. Conforme apurado pela Polícia Militar, aliás, Polícia Civil de Minas Gerais, o suspeito, em aparente estado de embriaguez, iniciou uma discussão relacionada às questões domésticas e, em seguida, teria se apoderado de uma vara de bambu para agredir violentamente o pai, detalhou a polícia. O agredido na cabeça, o pai do investigado, teve traumatismo craniano, corte extenso e sangramento intenso. O idoso foi socorrido em uma unidade hospitalar da região e posteriormente transferido para o atendimento especializado devido à gravidade do quadro clínico e ao rebaixamento do nível de consciência. Ainda de acordo com a Polícia Civil, a mãe do suspeito tentou intervir ao ver o marido sendo agredido e foi atingida com golpes de vara de bambu. Ela também ficou ferida. Conforme a Polícia Civil de Minas Gerais, diante das agressões e do histórico de violência doméstica envolvendo a família, o delegado Marceleandro Silva representou pela prisão preventiva do suspeito pelos crimes de tentativa de homicídio qualificado e lesão corporal. O investigado foi encaminhado ao sistema prisional. As investigações, elas continuam por parte da Polícia Civil. É muito triste, né? Essa história, esse evento, né? Porque o filho é criado com todo carinho, o pai e a mãe se deixa, se exime de muita coisa em prol do filho, e quando este tem a idade de cuidar dos pais, ele age desta maneira. E aí, meu amigo, é muito triste falar o quê de uma pessoa que age dessa maneira. E muitas vezes os filhos, né? Nós tivemos aqui ocorrência recente e inclusive eu fiquei muito triste, me tocou muito eu conversando com o pai e com a mãe de uma pessoa que foi presa anteontem. Ele, por que que ele agrediu o pai, agrediu a mãe? Porque quer que venda o imóvel para dividir o dinheiro com ele. Aí eu, batendo papo com o pai, fui ver, o filho sequer ajudou a, pelo menos, limpar o lote quando eles estavam iniciando a construção e tudo mais. Não gastou um centavo, mas agora não, agora quer ter direito à parte minha e etc. Igual filho pródigo, né? A história se repete, lamentavelmente, o DNA do pecado está impregnado na raça humana, e infelizmente a gente tem que conviver com esta situação e não aceitar. A verdade é essa: quem teme a Deus, ama os pais, amar a Deus sobre todas as coisas, né? É lógico, e o próximo a ti mesmo, e ninguém mais próximo do que você, do que sua família, seu pai, sua mãe, seus irmãos, enfim, a família, que é a célula máter da sociedade. Então realmente é muito triste toda esta situação, e a gente lamenta e espera que esse rapaz, esse sujeito, não sei como é que qual adjetivo que eu dou a uma pessoa que comporta dessa maneira, que ele reflita. E até agora, porque ele já lesionou o pai, já lesionou a mãe, enfim, muito complicado, né? E ontem tivemos uma situação muito triste também aqui no Vale do Aço. Uma quarta-feira 13, que é para ser apagada das nossas mentes. Um acidente automobilístico na, como dizem na linguagem aqui nos grotões de Minas, é na boca da ponte. A ponte metálica ali que liga Ipatinga, Santana do Paraíso, a ponte metálica, e uma colisão entre um veículo quatro rodas e um veículo duas rodas. E nesta colisão tivemos um saldo altamente negativo, né? Um jovem de apenas 22 anos teve a sua vida ceifada. E então a situação realmente é muito triste. O primeiro sargento Giovanni, ele concedeu entrevista aos canais Vox e pontuou detalhes desta triste ocorrência. Sargento Giovanni, bom dia.
7: Ô Jota, bom dia. É como você bem disse aí, é uma quarta-feira triste, né? A guarnição da Polícia Militar Rodoviária, ela foi acionada aí para atendimento de um sinistro de trânsito com uma possível vítima fatal. Chegamos no local, visualizamos lá um corpo, né, que se encontrava ao solo, e constatado o ótimo óbito pela equipe do SAMU. E é um rapaz, né, de 23 anos de idade. E a dinâmica do acidente é, segundo relato da outra vítima, né, que não era fatal, que era condutor da motocicleta, ela seguia sentido Ipatinga a Ipaba, conduzindo a motocicleta, ela e seu esposo, momento em que o veículo que se encontrava à sua frente, ele repentinamente diminuiu bruscamente a velocidade, vindo ela frenar sua motocicleta, conseguindo quase que parar. Contudo, o veículo que veio à sua retaguarda esbarrou na mesma, na traseira do seu veículo, projetando ela à frente, onde ela tocou o veículo da frente e, neste momento, ela perdeu o controle e caiu ao solo juntamente com seu esposo. Contudo, a vítima fatal, ela foi projetada para a pista contrária. E, neste momento, o outro veículo que vinha sentido contrário, de Ipatinga, acabou atropelando a vítima, né, vindo ela a óbito.
8: Essa situação relembra, né, o Sargento Giovanni, bem recente, numa data próxima recente, nós tivemos um acidente dessa mesma dinâmica, só que foi com um cavalo, também na 458.
7: Jota, exatamente. O nosso trânsito, ele tem aumentado bastante o fluxo de veículo, né, e em dados horários aí, o pico de pico aumenta bastante. Então, a condução do veículo, ela torna uma situação de bastante atenção, né? Embora a gente tenha o relato de como foi a dinâmica do acidente, contudo, a gente precisa ter bastante atenção na condução dos veículos, principalmente nesses pontos aí onde que existe esse gargalo, né? Para que o trânsito, quando diminuir, tenha essa atenção aí, para que esses sinistros aí sejam evitados.
8: Direção defensiva é o que há?
7: Sim, a direção defensiva, ela tem que ser aplicada.
8: A verdade é que nós tivemos ali, né, um trágico acidente, e quer dizer, mantivesse a distância necessária, talvez não teria acontecido.
7: Segundo a vítima relata aí, né, que ela foi tocada pela traseira, né, por outro veículo, né, a gente não consegue dizer a dinâmica 100% de como tudo se deu, mas pelo relato da vítima aí, a gente percebe que a atenção no trânsito, ela se faz necessária para que esses sinistros possam ser evitados.
8: E esse veículo que tocou na traseira da motocicleta, projetando-a no veículo que estava logo à frente, esse veículo não apareceu, né?
7: Ninguém deu notícia desse veículo. Inclusive, a própria vítima, né, da motocicleta, a condutora do veículo, ela não soube informar, né, qual veículo seria, nem o da frente, nem o que tocou a sua traseira. Até porque ela foi derrubada ao solo, né, e não conseguiu visualizar quais veículos foram envolvidos aí nesse sinistro.
8: Até porque foi à noite, né, e a escuridão ali dificulta muito a visibilidade.
7: Quando a pessoa já sofre o sinistro, ela já fica desorientada, e dada aí as circunstâncias de horário, também dificulta.
8: Agora fica a cargo, então, da consciência dessa pessoa, né? Nem sendo verdade essa versão dela, o condutor que tocou na motocicleta na traseira vai ter esse peso agora na consciência, né?
7: É uma situação que ela relata que, né, ao desenrolar dos dias aí, possa, né, de repente aparecer esse outro veículo envolvido aí.
8: E os policiais que trabalharam sob o comando aí do primeiro sargento Giovanni nesta ocorrência?
7: Sargento Giovanni, o sargento Menezes e a equipe sargento Delfino, cabo Pedra e soldado Vitor.
8: Primeiro sargento Giovanni, conosco aqui dentro do Vox Polícia. Sem tropeço, seu nome e endereço, repórter J. Passos.
9: Lamentável, né? Muito triste esta situação. Wesley Silva Souza, ele que tinha 23 anos, aliás, completou a idade semana passada, dia 8/5, dia do aniversário dele. 23 anos, completou 23 anos semana passada. Lamentavelmente, perdemos aí a companhia desse jovem Wesley Silva Souza. Vamos dar uma faturada? Daqui a pouco nós voltamos com a sequência do Vox Polícia, primeira edição desta quinta-feira, dia 14 de maio de 2026.
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13: No Vale da Vox, 7 horas 15 minutos.
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13: Maravilha, 7 horas mais 18 minutos e nós já começamos a receber aqui as mensagens, né, das pessoas que estão ligadinhas conosco, aqueles companheiros, né, que sempre nos dão a honra da audiência. Meu amigo Geraldo, bairro Novo Cruzeiro, tá ligadinho aqui mandando mensagem, também o Laércio lá do Veneza, tá ligadinho. O Eustáquio, o Taquinho, lá do Cariru, hein, Taquinho? Grande Taquinho, tá ligadinho aqui. Zé Maria do Som, essa turma aí. A Irani, lá do bairro Jardim Panorama. Seu esposo também, o Geraldo, lá do Jardim Panorama. Todos aí ligadinhos aqui. O Elis Bronda, meu grande amigo, amigo de fé, irmão, camarada, tá ligadinho. O Amélio, lá no Cidade Nova. O Araújo, lá no bairro Jardim Panorama. E o Enio também, lá de Cidade Nova. Todos aí ligadinhos, obrigado a vocês aí sempre pelo carinho da audiência. Olha, e a equipe da 85ª Companhia de Polícia Militar de Timóteo, em patrulhamento pelas ruas de Cachoeira do Vale, a equipe comandada aí pelo Sargento Paulino, avistou um idoso, e esse idoso, assim que ele visualizou a presença da viatura, ele teve uma mudança comportamental que chamou a atenção dos militares. Diante da situação, o comandante da guarnição, o sargento Paulino, desembarcou e foi fazer a abordagem desse cidadão. Mas quem traz detalhes de toda esta operação é o aluno soldado, o Natan, falando de toda esta situação. Soldado Natan, bom dia.
19: Bom dia, Jota. Bom dia a todos os ouvintes. Então é isso, Jota, eu estava deslocando lá em patrulhamento no bairro Cachoeiro do Vale, município de Timóteo, na guarnição aí, Sargento Paulino, Aluno Soldado Madeira, Aluno Soldado Natan, compondo a Pop Brava. Durante o patrulhamento aí, a gente notou, né, uma certa movimentação estranha, né, na rua Travessa São João Batista. Nisso a guarnição desembarcou da viatura. O seu Sargento Paulino foi em direção ao cidadão que estava na rua. Ele era um usuário de droga, estava pronto para comprar um material ilícito. Nisso, quando o morador saiu no portão, ele deu de cara com o sargento. Nesse momento aí, ele dispersou um invólucro contendo duas poções de maconha, cinco pedras de crack pronto para uso e uma poção de crack maior, que posteriormente seria fracionada, né? Também continha com ele uma quantia de R$ 142,00 em espécie. Em seguida, aí foi realizada a busca juntamente com a esposa aí do autor em todo o imóvel. Foi encontrada uma pedra de crack no quarto desse autor. E posteriormente, aí ele foi trago até a Depol de Patinga para as medidas cabíveis.
13: Agora, soldado Natan, qual a idade desse infrator e se ele já é conhecido da polícia?
19: Então, Jota, esse infrator já é reincidente no crime de tráfico de drogas, né? Hoje ele está com 60 anos de idade e novamente ele foi pego no ato aí de tráfico ilícito de drogas.
13: Parece que eu percebi na perna dele, tem alguma coisa? Ele está de tornozeleira ou não?
19: Sim, ele possui tornozeleira eletrônica e novamente aí foi pego no tráfico de drogas.
13: E os policiais que trabalharam ao lado aí do soldado Natan nesta operação, que eu reputo como uma operação altamente exitosa, dado a importância do patrulhamento e da abordagem?
19: Isso, Jota, é importante, né, o patrulhamento aí, a guarnição aí está sempre de olho aí em prol da sociedade. Hein?
13: Quais são os policiais que trabalharam ao seu lado?
19: Sargento Paulinho, Aluno Soldado Madeira e Aluno Soldado Natan.
13: Aluno Soldado Natan, conosco aqui dentro dos canais Vox, sem tropeço, seu nome e endereço, repórter J. Passos. Maravilha, vamos dar uma faturada? Daqui a pouquinho nós voltamos direto da Rua Viático, número 20, com a sequência do Vox Polícia, primeira edição desta quinta-feira, 14 de maio de 2026.
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7: Maravilha, 7 horas mais 26 minutos, 7:26. E a equipe da Guarda Civil Municipal em patrulhamento pelas ruas da área central da cidade, eles se depararam com o suspeito de ter praticado um roubo minutos antes. A abordagem foi feita pela própria vítima e o GCM Duarte, quem comandou a guarnição, ele está conosco e nos traz detalhes desta situação. GCM Duarte, bom dia.
8: Bom dia, Jota. Bom dia a todos os ouvintes da Vox. Ali em patrulhamento da região central, mais precisamente na rua Ouro Preto, deparamos com um indivíduo aí em atitude suspeita, né? E logo atrás desse indivíduo, uma senhora nos acionou, informando que aquele indivíduo acabava de cometer um furto em sua loja. Estava com um volume na cintura e de imediato a guarnição tentou parar o indivíduo, ordem esta não obedecida pelo mesmo, iniciando um acompanhamento tático ali ao indivíduo, não obedecendo as ordens de parada, e o mesmo tentou aí levar a mão à cintura. E visando aí a segurança da equipe, foi utilizado um instrumento de menor potencial ofensivo para cessar aquela ação ali. Momento esse aí que foi utilizado o uso progressivo da força para conter e algemá-lo.
7: E este infrator já era conhecido da polícia já?
8: Positivo, inclusive já foi preso diversas vezes aí pela GCM, e também é conhecido por prática de diversos furtos ali no centro da cidade.
7: E os produtos que ele furtou, ele foram recuperados?
8: Foram recuperados e restituídos ali para a loja, né?
7: O certo é que o patrulhamento é importante, Duarte, porque no patrulhamento preventivo e repressivo que vocês acompanham o dia a dia e deparam com situações como esta, né?
8: Positivo, Jota. A gente conta sempre com a colaboração da população aí, pedindo que possam denunciar e contar sempre com a Guarda Municipal.
7: E os policiais municipais que trabalharam ao lado do Duarte nesta, que eu reputo como uma ocorrência exitosa?
8: É o Duarte e o Daré.
7: Ok. GCM Duarte, comigo aqui dentro dos canais Vox. Sem tropeço, seu nome e endereço, repórter J. Passos. Maravilha, vamos dar uma faturada? Daqui a pouquinho nós voltamos direto da Rua Viático, número 20, com a sequência do Vox Polícia, primeira edição desta quinta-feira, dia 14 de maio de 2026.
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3: No Vale da Vox, 7:30.
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3: Maravilha, maravilha, 7:33, 7:33, e aqui chegando mensagem, meu amigo Joacir Xavier mandando a mensagem a todos da Vox, parabenizando a Vox pelo trabalho. Meu irmão em Cristo, Naildon, o João e o Pedro, o Flávio, enfim, todos lá trabalhando na construção civil, mas com rádio ligado, ele diz que radião ligado. E estou aí acompanhando todas as informações da área de segurança pública nesta manhã. Minha querida irmã Dalgisa também, o pastor João Batista, todos lá ligadinhos também, obrigado aí. O Vandeir, a Rosinha, sua esposa, estão lá no sítio, né, mas curtindo aqui o Vox Polícia, primeira edição. E também o Júlio, né, a Lorena, enfim, um abraço a vocês, obrigado sempre aí pelo carinho da audiência. E uma operação, ela estava sendo realizada pela Polícia Rodoviária Estadual na BR, na Nova 381, perímetro urbano aqui de Ipatinga. E a abordagem estava acontecendo aos veículos, aquela operação preventiva e repressiva, quando deparou-se diante de uma motocicleta que o condutor estava com a adega e ele pilotando, quando viu a viatura, os cones, ele tentou uma manobra perigosa, enfim, acabou sendo abordado. Mas é o sargento Giovanni que está conosco e vai nos trazer detalhes desta abordagem e o desfecho da mesma. Sargento Giovanni, bom dia.
13: Ô Jota, bom dia. Hoje, na parte da tarde, nós demos início a uma operação Corredor Seguro, na BR-381, e durante a operação, nós visualizamos um motociclista que apresentou comportamento estranho, né? E no momento em que ele tentou se esconder, né? Se tornar invisível na rodovia, colocando sua motocicleta bem atrás de um veículo. Demos ordem de parada para ele e sinalizando para ele encostar. Ele tentou se esquivar da abordagem, jogou para o acostamento da rodovia, contudo não parou. Foi preciso um militar intervir na abordagem, onde conseguimos conter ali com a sua motocicleta, e ao procedermos aí, damos, né, prosseguimento à abordagem, identificamos que era um condutor inabilitado. Contudo, ao verificarmos aí os seus pertences dentro aí da bag dele, né, era um motociclista com que fazia entrega, aí dentro da bag dele nós localizamos aí dois pacotes de uma substância análoga ao skunk, e diante disso nós demos voz de prisão em flagrante ao condutor da motocicleta, apreendemos a motocicleta e conduzimos ele preso juntamente com a droga à delegacia de polícia civil Ipatinga.
3: Sargento Giovanni, a gente percebe que eles têm utilizado esta fórmula aí para tentar ludibriar os policiais, passando como um bom cidadão e como trabalhador, mas não, a polícia é sempre um passo à frente, né?
13: Sim, a Polícia Militar Rodoviária está nas rodovias aí todos os dias, realizando essas operações, e o comportamento, as atitudes aí dos condutores no trânsito, elas são observadas, né? Aqueles aí que infringem aí a lei, eles são autuados, e os demais aí a gente realiza as abordagens, onde a gente tem logrado êxito aí, em ações exitosas aí com a apreensão dessas drogas.
3: E essa motocicleta de propriedade dele, ela foi removida, a documentação estava legal?
13: A motocicleta estava com documentação legal, era de propriedade da namorada dele, e só que ela estava sendo utilizada, né, para o cometimento de crime, para o tráfico de drogas.
3: Mediante isso?
13: Mediante a situação, ela foi apreendida e conduzida ao pátio credenciado.
3: E aí, com certeza, ela vai ter agora um trabalho para tê-la de volta, né? Até porque vai ter que provar na justiça que esta situação, né?
13: É um veículo que foi correlacionado aí ao crime, né? E a justiça agora tomar as providências cabíveis aí.
3: E os policiais que trabalharam nesta operação sob comando do primeiro sargento Giovanni?
13: Estávamos no local da operação, sargento Giovanni, sargento Menezes, sargento José Wilson e sargento Silas Adonai.
3: Sargento Giovanni, conosco aqui dentro dos canais Vox, sem tropeço, seu nome e endereço, repórter J. Passos.
14: É uma operação exitosa, né? Essa bag da qual o sargento Giovanni pronunciou aí, aquela caixa que eles carregam lá nas costas, os entregadores de iFood, enfim, aquela ali dentro que estava as drogas. Vamos dar uma faturada? Daqui a pouquinho nós voltamos direto da Rua Viático, número 20, com a sequência do Vox Polícia, primeira edição desta quinta-feira, 14 de maio.
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3: No Vale da Vox, 7:40.
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3: Maravilha, 7:42. Tá aqui chegando a minha amiga Glau, lá do Reino Unido. Tá ligadinha lá. Obrigado, Glau, pelo carinho da audiência. Tá lá no Reino Unido. E acompanhando todas as notícias aqui do Vale do Aço, mandando um abraço a todos os familiares dela aqui da Ipatinga. Um abraço a você, Glau, obrigado sempre aí pelo carinho da audiência. Depois de uma denúncia anônima recebida, a Polícia Militar realizou a operação, que foi bem sucedida, contra o intenso tráfico de drogas no bairro Planalto. A equipe comandada pelo primeiro-tenente Maróquio chegou e saturou toda a área, aquela lagoa, e chegou a viatura na frente, outra lá por trás, e veio outra também naquela regional ali que chama Favelinha. E acabou que eles monitoraram toda a situação, e nesta abordagem, nesta operação, veio quem preso? Veio o pai e o filho. É, desse jeito, um pai e um filho presos. E o primeiro-tenente Maróquio, comandante do tático móvel do 14º Batalhão, ele quem liderou toda a ação da Polícia Militar. E ele traz detalhes do desfecho desta situação, tenente Maróquio. Bom dia.
29: É justamente no início da tarde, dessa terça-feira, dia 12 de maio, aportou para as equipes do tático móvel do 14º Batalhão informações dando conta de intenso traficância de entorpecentes que ocorria nas proximidades da lagoa, ali no bairro Planalto. Foi então que foi deflagrada a operação no bairro, com cerco e abordagem primeiramente esse autor. Ele encontrava-se ali na própria praça, local denunciado como ponto de venda dos entorpecentes e contato, né, com os usuários, e na sequência a verificação da residência. De pronto, né, da chegada já no local de residência desse autor, foi possível localizar em cima de uma mesa duas barras fracionadas de estupefaciente, uma porção de cocaína, dinheiro fracionado e também materiais para dolagem e balança de precisão, né? São apetrechos utilizados aí no fracionamento e embalo desse entorpecente para venda.
3: Um volume considerável, né, o Tenente Maroc, de drogas, né?
29: Ah, exatamente, mas essa quantidade localizada inicialmente verificou-se tratava só da quantidade a varejo que esse indivíduo deixava próximo a si, né, para que vendesse aos usuários que aportavam ali na praça. Com um levantamento subsequente de informações, conseguimos identificar uma área que esse autor estaria utilizando para guardar a maior parte desses entorpecentes. Foi então aplicado o cão de faro, uma área de vegetação próxima à residência desse autor, local que foi localizado um tonel com uma grande quantidade de barras de maconha, né, totalizando aí 7 barras nesse tonel e mais 3, né, que localizamos na residência desse indivíduo aí, material fracionado. Todo esse material, né, entre barras de maconha e porção de cocaína, foi apreendido juntamente, né, com R$ 592, 4 balanças de precisão, materiais para dolagem, e tudo isso, né, juntamente com esses dois autores, um maior e um menor, foram encaminhados aqui para a Delegacia de Polícia Civil, para as providências de Polícia Judiciária.
3: Então, quer dizer, a presença de um menor nesta ocorrência e na companhia do maior agrava ainda mais a situação dele.
29: Exatamente, são vários fatores, né? Primeiramente, o fato do o dinheiro fracionado, a grande quantidade de entorpecentes, as balanças e apetrechos localizados corroboram, né, a prática do crime de tráfico de drogas. Porém, né, a presença, o local em que foi localizado e que era utilizado como ponto de venda de drogas, uma praça pública, faz com que a pena desse indivíduo seja ainda majorada. Né, um local frequentado por famílias, por crianças, né, nas proximidades da lagoa ali. Então esse fato foi noticiado no boletim de ocorrência e também seguirá para verificação, né, averiguação por parte da autoridade, Polícia Judiciária e também por juiz que vai julgar esse caso. E além do mais, né, a presença de um menor, esse indivíduo ele tentou direcionar justamente essas drogas para o seu filho, informando que pertencia a ele, né, razão pelo fato, né, do qual esse menor também foi apreendido e encaminhado aqui para a Delegacia de Polícia Civil. Porém, né, no intento de talvez se furtar aí da aplicação da lei penal, ele acabou trazendo para si mais um crime, que é o de corrupção de menores.
3: E quando a abordagem lá, o Tenente Maroc, ele tentou algum tipo de reação?
29: Esse indivíduo encontrava-se, né, no ponto denunciado como de venda de drogas, ali na Lagoa. Então, da chegada às equipes simultâneas por locais diferentes, foi realizado o cerco de forma que esse indivíduo nem conseguisse esboçar a reação. Já o menor, né, seu filho, ele tentou se afastar do local, porém foi alcançado também e apreendido.
3: É uma pena, né? O pai ensinando o filho o caminho que nunca deveria entrar, né?
29: Percebeu-se, né, no interior da residência que as drogas nem escondidas estavam. Então, os apetrechos, né, balanço de precisão, as porções de maconha e tabletes, a porção de cocaína estavam todos em cima da mesa, ou seja, os frequentadores da casa e os moradores ali tinham total conhecimento sobre esse material. E além disso, né, apresentou uma versão de que todo esse lícito pertencia a seu filho. Então esses dois, né, pai e filho, autor e menor apreendido, vieram encaminhados aqui para a Delegacia de Polícia Civil, onde irá se especificar, né, a participação de cada um no crime perpetrado.
3: Planejamento e saturação da área foi fundamental para o sucesso?
29: Dois fatores, né? O primeiro, que a gente gosta de frisar, é a participação da sociedade, informações anônimas que aportaram para as nossas equipes, e a gente solicita, né, que sempre que perceba alguma atitude suspeita, algum ilícito, né, alguma atividade criminosa ocorrendo nas proximidades de sua residência, enfim, local de trabalho, que façam contato com o 190 ou no disco de denúncia unificado 181 e repasse as informações de forma completamente anônima. E além disso, né, o planejamento com cerco ao local, aplicação do cão de faro, todo um apoio logístico aí que culminou nessa arrecadação de 10 barras de maconha, porções de cocaína, retirada de circulação de traficantes, além de vários APTs, né, balões de precisão, dinheiro, tudo isso que foi arrecadado e encaminhado aqui para a delegacia de Polícia Civil.
2: Quer dizer que o cão Volvo está angariando só troféus na sua galeria agora, mais uma, né?
29: É, exato, mais uma ação exitosa, né, da aplicação da Tático Móvel Cães, equipe que tem sido fundamental aí na procura e localização de entorpecentes. Né? A gente percebe que a criminalidade tenta evoluir, tenta esconder de forma melhor esses ilícitos, então a Polícia Militar, da mesma forma, evolui. Então temos várias ferramentas aí para que consigamos arrecadar e localizar esses materiais ilícitos que tirar de circulação, né, das ruas, essa grande quantidade de entorpecentes.
2: A gente percebe, sintetizando, que a polícia está sempre um passo à frente.
29: É, o nosso trabalho é esse, né? À medida que a criminalidade evolui, nós também temos que buscar ferramentas de tecnologia, ferramentas logísticas que permitam fazer combate a essa criminalidade cada vez mais organizada. Então, temos uma dessas ferramentas, como mencionado, é justamente uma companhia, um canil, com aplicação de cães que detectam armas, entorpecentes, entre outros materiais ilícitos.
2: E os policiais que trabalharam sob comando do primeiro tenente Marocchio, comandante do Tático Móvel, nesta operação?
29: Além da nossa guarnição, né, a nossa equipe do comando tático, contamos com o apoio, né, da Tático 1 nesse cerco e localização dos materiais e aplicação, como eu disse, do cão de faro, a equipe da ATM Cães.
2: Primeiro tenente Marocchio, comandante do Tático Móvel do 14º Batalhão, conosco aqui dentro dos canais Vox. Sem tropeço, seu nome e endereço, repórter J. Passos.
4: Mais uma vez, uma bela resposta para a sociedade, a equipe comandada aí pelo primeiro tenente Marocchio. O meu amigo Daniel mora no Vila Ipanema. J. Passos, gostaria que você cobrasse das autoridades com relação à iluminação próxima à ponte ali no Rio Doce, onde tivemos um acidente ontem. Ali é muito escuro. Realmente muito escuro, escuridão total, né? Inclusive, eu conversava com meu amigo Fabinho, ele falava a mesma coisa. Então, as autoridades aí, só que ali é DENIT, né? Ali é rodovia estadual, ali parece-me que é jurisprudência do DENIT. Então, acho que não tem muita coisa para fazer a nível de estado, de município, não. Mas a gente vai procurar informar direitinho, tá bom? Meu amigo José Geraldo Despachantes, mandando um abraço aqui, falando o seguinte: tem denúncias importantes para fazer aí, no microfone da Vox, hein? Então, tá legal, Geraldo, tá aberto os microfones, fique à vontade. Aqui a Vox é a voz do povo, tá bom? E tem gente, tem alguém querendo falar conosco. Oi, bom dia!
5: Bom dia, meu amigo J. Passo, aqui é o Paulo da PC Modulações, estamos aqui ouvindo a Vox FM, nessa manhã de maravilhosa, tá? Que Deus te abençoe, te proteja, tá bom? Então, um abraço, manda uns abraços aí pra minha mãe, pra minha avó, tá? Pra toda a minha família e pra família da Vox, né? Que ouve a Vox, né? Nessa parte da manhã, tá bom? Que Deus abençoe.
4: Beleza.
5: Bom trabalho.
4: Valeu, obrigado aí, Paulo César, ele e a sua esposa também, a Silvânia, todos lá ligadinhos, também chegando aqui mensagem, meu amigo Toca, lá da Toca Motos, o Toca tá abrindo a oficina agora, já estou abrindo com o radião ligado, é isso aí, Toca, valeu, obrigado aí pelo carinho, a Ângela, lá em Ouro Branco, também tá ligadinha aqui no Vox Polícia, o Edson lá do Trato Fino, lá no bairro Canaã, também ligadinho, Romildes, lá no Cidade Nova, já está a caminho agora do trabalho, estou indo lá para Belo Oriente, é isso aí, que maravilha, hein? O Araújo também está por aqui, o Afonso, enfim, todos aí. Tem mais alguém querendo falar conosco? Oi, bom dia! Não tem não, né? Pensei que tivesse alguém chamando aí para falar conosco. Também meu amigo Jezinho, o Jezinho está ligadinho, lá da Dulce Flores, ali no bairro Jardim Panorama, obrigado aí pelo carinho. Meu amigo Gilbertinho da Pedreira, Madalena, também a Eliane, da loja Eliane, lá no bairro Canaã. Um abraço a vocês, obrigado sempre aí
3: pelo carinho da audiência, a Sandrinha e também o Jair, lá no Morro do Sossego, no bairro Veneza, ligadíssimos aqui no Vox Polícia. Agradeço a vocês aí sempre pelo carinho, a Vox agradece e continue sempre nos dando a honra da audiência. É vocês é quem faz a gente ser o que somos, né? É, o combustível que a Vox precisa é o apoio da sociedade. E isso nós temos e nós estamos aqui juntinhos. Olha, o Vox Polícia vai ficando por aqui. Eu volto amanhã, se assim Jesus Cristo me permitir. Vocês ficam agora na companhia do meu amigo Gilberto Medeiros com Vox Notícia. E eu termino com aquele belíssimo versículo do Livro dos Livros. Quer comais, quer bebais, quer façais qualquer outra coisa, fazei tudo para a honra e glória do nome do nosso Senhor e Salvador Jesus Cristo, o único mediador entre Deus e o homem. E o Hélio também está ligado. Obrigado, Hélio, pelo carinho. Tchau, Vale do Aço. Tchau, Minas. Tchau, Brasil.
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1: No Vale da Vox, 8 horas.
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1: São 8:01. Deputada federal e presidente da Câmara de Ipatinga anunciam investimentos na saúde pública municipal. Taxa de lixo e IPTU, a cobrança é justa em Timóteo. Com ampla maioria, a Câmara aprova a criação das emendas impositivas em Coronel Fabriciano. Pesquisa aponta que fake news sobre eleições miram urnas eletrônicas. No noticiário esportivo, com noite histórica de Everson, Galo elimina o Ceará nos pênaltis e avança na Copa do Brasil. Ainda hoje o comentário do Dr. Jonair Cordeiro. 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Vox Notícia! 8:02, hoje é quinta-feira, 14 de maio de 2026. Aqui no estúdio da Vox FM Timóteo, a temperatura é de 19 graus e 8 décimos. O dólar comercial vendido a R$ 5,00, o euro a R$ 5,86. A poupança rende 0,5% ao mês.
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3: A quinta-feira vai ser com o tempo nublado durante boa parte das horas do dia em todos os municípios do Vale do Aço e há possibilidade de chuva de fraca intensidade à noite na região. Temperatura máxima em Ipatinga, Timóteo, Coronel Fabriciano em torno de 27 graus. Com o deslocamento da massa de ar polar que estava atuando entre o sul do Brasil e a região sudeste no sentido do Oceano Atlântico, a descida do ar quente continental sobre essa rampa de ar frio está organizando nuvens médias e altas em todas as regiões de Minas Gerais. Também há possibilidade de chuvas nesta quinta-feira, chuva de fraca intensidade nas regiões centro-oeste, central e na zona da mata. Capital mineira, com pancadas de chuvas isoladas à tarde, temperatura máxima em torno de 24 graus. Direto da Clima Tempo, Rui Brando Reis. 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
1: São 8:04. Pai e filho presos por tráfico de drogas em Ipatinga. Repórter JL.
4: Após denúncias anônimas, a polícia foi até a Rua 11, no Planalto 2, em Ipatinga. No interior da residência foram localizadas várias barras de maconha. Foram realizadas buscas em uma área de mata próxima à residência, local que os policiais localizaram um Tony enterrado. Dentro, havia 8 barras de maconha, porções da mesma substância, 4 balanças de precisão, 3 aparelhos celulares de procedência duvidosa e o valor de R$ 592,00 em espécie. Os suspeitos foram conduzidos para a delegacia. Para os canais Vox, repórter JL. 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
1: São 8:05. Com ampla maioria, a Câmara aprova a criação das emendas impositivas em Coronel Fabriciano. Mais informações na reportagem de Marcelo Augusto.
5: A Câmara Municipal de Coronel Fabriciano aprovou nesta terça-feira a proposta de emenda à Lei Orgânica número 51 de 2025, que cria no município das chamadas emendas impositivas ao orçamento. A proposta de autoria do vereador Zezinho do Sintrocel e assinada pelos demais parlamentares, conforme o rito legislativo, foi aprovada com ampla maioria dos vereadores presentes. Votaram favoravelmente Adriano Martins, Bruno Lázaro, Cristiano Ducais, Lei Vanderlei, Luciano Lugão, Marcelo Motorista, Niltinho do Sacolão, Paulinho, Reginaldo Messias, Reinaldo da Saúde, Tiago Lucas, Valdir Motorista e Zezinho Sintrocel. Foram contrários à proposta os vereadores Canídia, Beto Cavaleiro e Ronilson Evelton. Na prática, as emendas impositivas permitem que os vereadores indiquem diretamente onde parte do orçamento municipal deverá ser aplicado. Com isso, recursos poderão ser destinados, por exemplo, para obras, reformas, compra de equipamentos, investimentos em saúde, esporte, assistência social e infraestrutura urbana. O diferencial é que, após aprovada dentro do orçamento, essas indicações passam a ter execução obrigatória pelo Poder Executivo, respeitando os limites legais e financeiros previstos na legislação. Até então, indicações parlamentares dependiam exclusivamente da decisão política da Prefeitura para serem executadas. Com a mudança aprovada pela Câmara, os vereadores passam a ter participação mais efetiva na definição de parte dos investimentos públicos do município. Autor da proposta, o vereador Zezinho Sintrocel, afirmou que a medida amplia a capacidade de atuação do Legislativo junto às demandas da população.
6: Nós acreditamos que é uma ferramenta importante para aproximar ainda mais o mandato das necessidades reais da cidade. O vereador, ele está diretamente nos bairros, ouvindo as pessoas, e agora passa a ter condições de garantir que parte do orçamento chegue efetivamente onde a população mais precisa.
5: O presidente da Câmara, o vereador Luciano Lugão, também destacou a importância da aprovação.
7: Já tinha, né? A Câmara de Patinga, Timóteo, Paraíso, Antônio Dias, teria mais câmaras aqui da região, já existe emenda positiva. Praticamente a única câmara do Vale do Aço que não tinha emenda positiva era de Coronel Fabriciano. E os vereadores, né, com anseio, né, de melhor legislar, de fiscalizar, mas acima de tudo, né, participar ativamente, né, da vida da cidade, propuseram, né, a emenda à lei orgânica, onde a partir da aprovação, o vereador vai poder, obviamente, está fazendo emendas parlamentares. Emendas essas hoje que já são feitas hoje, né? Você tem um deputado estadual que faz emenda, você tem um deputado federal que faz emenda, o senador que faz emenda, e vereadores, né? Como bem disse, Patinga, Timóteo, Santão Paraíso, Antônio Dias e outras cidades aqui da região, tem emenda positiva. Então, Fabriciano, né, dá um passo importante, a Câmara de Fabriciano dá um passo importante nesse sentido, de, obviamente, estar participando mais ativamente, né? No que tange o orçamento da cidade. E ressalvando, né, que as emendas impositivas são locadas dentro do orçamento, sendo que metade dessas emendas obrigatoriamente tem que ser gastas na saúde da cidade. Então isso é muito importante.
5: De Coronel Fabriciano para os canais Vox, repórter Marcelo Augusto.
1: São 8:09. Taxa de lixo e IPTU. A cobrança é justa, em Timóteo. Especialista analisa critérios no imposto e da taxa de limpeza urbana. Dados ajudam a entender o impacto na cidade. A reportagem é de Júlia Ferreira.
8: Você costuma conferir os critérios de cobrança do IPTU no seu município? Ou você apenas pega o boleto e paga sem conferir os critérios? Em Timóteo, um especialista levantou questionamentos sobre a forma como o IPTU e a taxa de limpeza urbana vêm sendo cobrados no município.
9: O IPTU é calculado com base no valor venal do imóvel, que representa uma estimativa de quanto ele valeria no mercado, somado à aplicação de uma alíquota definida pelo município. No entanto, segundo o servidor público aposentado Evandro Soares, o modelo atual pode apresentar distorções.
10: Todo ano, a prefeitura corrige o IPTU de acordo com o índice inflacionário, e isso está errado. A base de IPTU é o valor venal, o valor de venda do imóvel. Os imóveis, eles não valorizam de acordo com a inflação. Ele pode valorizar ou pode sofrer desacréscimos no seu valor.
9: Outro ponto levantado pelo especialista é a atualização da planta genérica de valores. Segundo ele, uma defasagem dessa atualização pode gerar cobranças incompatíveis com a realidade do mercado imobiliário.
10: A prefeitura, me parece que ficou há quase 20 anos ou mais sem corrigir a planta de valores. Em 2013, eu coordenei uma atualização dessa planta de valores. Nós refizemos, nós corrigimos essa planta de valores. Me parece que ela está sendo usada até hoje como base para a cobrança do ITBI, que é Imposto de Transmissão de Bens Imóveis. Tem muitas pessoas falaram, Evandro, mas se atualizar o valor venal, o IPTU vai subir muito. Não. Não vai subir, basta você mexer na alíquota, reduzir a alíquota que você cobre um valor justo.
9: A Prefeitura de Timóteo informou que, conforme a Lei Complementar número 1 de 2021 do Código Tributário Municipal, os valores do IPTU são reajustados anualmente com base no IPCA acumulado nos 12 meses anteriores. Sobre a Planta Genérica de Valores, a PGV, o município afirmou que a própria Lei Complementar estabeleceu uma atualização progressiva da planta entre os anos de 2022 e 2026. A administração também destacou que a portaria número 3.242 de 2022 do Ministério do Desenvolvimento Regional determina que a planta seja revisada periodicamente em intervalo não superior a 4 anos. Além do IPTU, a taxa de limpeza urbana também gerou questionamentos. O especialista aponta possíveis irregularidades na forma de cobrança, principalmente na diferença entre imóveis residenciais e comerciais.
10: Uma outra questão que eu quero chamar a atenção aqui é a taxa de varrição. Eu não sei se ela está incluída no PTU, se está de forma errada. Por quê? Essa taxa de varrição, ela é cobrada de acordo com a testada do lote, o tamanho da frente do lote. Então, se eu tenho uma unidade naquele lote, é cobrado um valor. Se eu construo ali 10 unidades, é cobrado o valor 10 vezes. Está errado, devia ser fracionado. Ao contrário da taxa de limpeza pública, né, que é a coleta de lixo, né, que ela tem que ser um para cada morador. Outra questão que eu quero chamar a atenção aqui, um ponto, gente, gritante, um erro grosseiro. A taxa de limpeza pública, para você ter ideia, a residencial, aí eu vou dar exemplo na minha casa. Lá a gente produz umas 4, 5 sacolas dentro do supermercado de lixo por dia. Foi cobrado R$ 223,13. Aqui no escritório, eu não produzo uma sacola dessa por semana de papel. Nós pagamos R$ 586,50. Isso é uma aberração. A taxa de coleta de lixo comercial deveria ser cobrada de acordo com a atividade.
9: Em resposta, a Prefeitura informou que os critérios previstos na Lei Complementar número 1 de 2021 levam em consideração a destinação do imóvel, se é residencial, comercial ou industrial, e também o padrão construtivo, classificado como popular, baixo, simples, normal ou alto. Segundo o município, a diferenciação dos valores não se baseia exclusivamente no volume de resíduos produzidos individualmente, mas também em critérios técnicos e jurídicos, como potencial de geração e frequência da coleta. A administração municipal esclareceu ainda que Timóteo não possui taxa de varrição. Atualmente, a taxa de limpeza pública cobre exclusivamente os serviços de coleta e destinação final de resíduos sólidos, conforme previsto no artigo 348 da Lei Complementar número 1, 2021 e respaldado pela súmula vinculante número 19 do STF. Sobre os imóveis com várias unidades em um mesmo lote, a Prefeitura informou que a taxa é lançada de forma individualizada, ou seja, cada inscrição imobiliária recebe cobrança própria. O município também informou que a legislação só considera diretamente o volume de resíduos produzidos nos casos classificados como grandes geradores, definidos como contribuintes com produção média superior a 120 litros diários. Para os canais Vox, repórter Júlia Ferreira.
1: Daqui a pouco, Saúde detalha regras para ampliação da vacinação contra a influenza e dengue em Minas.
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1: 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No Vale da Vox, 8:16.
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1: São 8:19. 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
1: Saúde detalha regras para ampliação da vacinação contra a influenza e dengue em Minas. Sônia Nery tem mais informações.
20: A Secretaria de Estado de Saúde publicou resolução que orienta os municípios sobre a ampliação da vacinação contra a influenza em Minas Gerais. A medida já está em vigor. A resolução detalha como as prefeituras podem organizar a abertura da vacinação para toda a população a partir de 6 meses de idade. De acordo com a Secretaria, os municípios podem ampliar a imunização para além dos grupos prioritários, desde que mantenham reserva para idosos, crianças, gestantes, pessoas com comorbidades, trabalhadores da saúde e outros públicos vulneráveis. Segundo o subsecretário de Vigilância em Saúde, Eduardo Prosdocimi, a medida é uma oportunidade para aumentar a proteção da população antes do inverno.
21: Minas Gerais já distribuiu cerca de 4 milhões e meio de doses aos municípios mineiros. Nós temos uma cobertura vacinal de 32,5%. Muito aquém ainda dos 90%, mas temos a oportunidade de fazer mais iniciativas de ampliação da vacinação, busca ativa para aumentarmos os índices de vacinação. E sobremaneira, nós estamos ainda no outono, daqui a pouco o inverno. O momento de se vacinar é agora para evitar especialmente casos graves, hospitalizações e, com certeza, os óbitos.
20: Outra resolução publicada também pela Secretaria de Estado de Saúde permite que municípios ampliem a vacinação contra a dengue para trabalhadores da saúde. Da Agência Minas, Sônia Neri.
1: São 8 horas e 21 minutos. As urnas eletrônicas completaram 30 anos de existência no Brasil em meio a narrativas de desinformação sobre o sistema de votação. Uma pesquisa do projeto Confia, iniciativa do Pacto pela Democracia, revela que mais de 45% dos conteúdos falsos sobre eleições compartilhados nos últimos ciclos eleitorais tinham como alvo o funcionamento das urnas eletrônicas. Em seguida, aparecem conteúdos contra o Supremo Tribunal Federal e outras autoridades com 27,1%. Teorias de fraude na apuração dos votos com 21,8% e desinformação sobre regras e logística eleitoral com 15,4%. Entre os exemplos mais recorrentes de fake news sobre as urnas estão mensagens que afirmavam existir um suposto atraso no botão confirma ou alegações falsas de que a urna completaria automaticamente os números digitados pelo eleitor.

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0: São 8 horas e 26 minutos. Na série especial de entrevistas dos canais Vox com vereadores das principais cidades do Vale do Aço, hoje a repórter Andressa Estevão conversa com o vereador de Ipatinga, Elias da Fonte.
3: Vereador, eu queria que você fizesse o balanço do primeiro ano do seu mandato.
4: É um prazer muito grande estar aqui com o Portal Vox, nos ouvindo, com a Rádio Vox, nos ouvindo, para poder prestar esclarecimentos, né, ao município de Ipatinga sobre o nosso mandato nesse primeiro ano e 4 meses, né? Foi um mandato, um primeiro ano de muito trabalho, exaustivos trabalhos, e a gente não para em nenhum momento, em nenhum segundo, em nenhuma parte do dia, a gente está sempre trabalhando. A gente iniciou já, inclusive, o ano passado, né, o primeiro ano de mandato, o primeiro mês de mandato, já conseguindo R$1 milhão para a saúde aqui no município de Ipatinga. A gente conseguiu uma vitória em relação à BR-456, que foi a retirada do radar até a conclusão de obra de pavimentação daquela pista que foi prometida e ainda não foi cumprida, portanto o radar também não voltou para lá. A gente teve uma atuação no início do ano também muito firme em relação às chuvas, né, que ocorreram no ano passado, no dia 12 de janeiro. Enfim, muito trabalho de fiscalização também nos hospitais, a gente teve nos postos de saúde, nos órgãos da prefeitura, acompanhando de perto o trabalho de servidores, entendendo como que funciona melhor o executivo aqui na cidade, usando o nosso papel fiscalizador. Dentro do nosso papel legislador aqui, vários projetos de lei importantíssimos foram construídos por nós aí nesse primeiro ano de mandato, né? E também manifestações em relação a projetos que afetam diretamente o povo da nossa cidade, como por exemplo, nós votamos contrário à diminuição da RPV aqui ainda no mês de abril, e propomos vários projetos de leis de extrema importância aqui para o município de Ipatinga. Então, assim, para resumir, né, foi um mandato de muito trabalho, continua sendo um mandato de muito trabalho. Ainda em fevereiro, no nosso primeiro ano de mandato, a gente, assim como vários parlamentares, encontramos diversas dificuldades relacionadas à Copasa aqui no município de Ipatinga. Então, desde fevereiro do ano passado, todas as comunidades do município, principalmente aquelas que têm bastante reclamação em relação à falta de água, como no Nova Esperança, por exemplo, nós estivemos na comunidade, ajudamos moradores da comunidade a ganhar processos com toda orientação jurídica possível contra a Copasa. A gente teve um munícipe que nós instruímos, auxiliamos e ajudamos de forma jurídica aqui, que o processo da Copasa por falta de abastecimento de água, ganhando indenização, ganhando liminar para que a Copasa abasteça a caixa dessas pessoas com caminhão-pipa. Enfim, é muito trabalho. Trabalho em frente da Comissão de Direitos Humanos, visitando o Seresp, entendendo o trabalho dos agentes, né, dos policiais penais e também das famílias dos apenados, dando um suporte, dando apreço, ajudando da forma como é necessário.
3: Qual é a sua avaliação e nota de 0 a 10 a respeito do atual mandato do prefeito?
4: Vamos lá, vamos avaliar a segunda gestão, né? A primeira gestão, o primeiro mandato do Gustavo, foi um mandato excepcional, um mandato de excelência. A gente viu que muita coisa na cidade fluiu, começou a andar, evoluir.

0: Então, para o primeiro mandato, eu dou aí uma nota 9, né? Agora, a gente tem encontrado nesse segundo mandato, nessa segunda gestão, e a gente tem ouvido isso por parte do Executivo, que existe falta de repasse do governo do Estado, existe falta de repasse do governo federal, que a arrecadação do município caiu bastante, e por conta dessas crises financeiras apontadas pelo Executivo, a gente tem encontrado dificuldades em manutenção de diversos serviços aqui no município de Ipatinga. E por conta disso, por conta dessa não manutenção em serviços aqui no município de Ipatinga, hoje a minha nota para a atual gestão do Gustavo é uma nota 6.
1: Quais são as projeções do seu mandato para o restante da legislatura?
0: A gente tem muito trabalho pela frente, né? Ainda temos aí mais 2 anos e alguns meses de mandato, né, para concluir. E a gente tem muito trabalho pela frente, a gente tem muito projeto. Todos os meses nós apresentamos aqui, que é nossa função, né, legislador, um projeto de lei para atender a necessidade da comunidade. Então, assim, até o final do mandato, a gente tem muito projeto para ser executado e continuar executando aquilo que a gente já fez no primeiro ano, deu certo, a gente volta a repetir nos próximos, para que a gente continue evoluindo aí no município de Ipatinga com o nosso trabalho, esperando que o nosso mandato tenha e venha somando com o município de Ipatinga.
1: Para os canais Vox, repórter Andressa Estevão.
2: 8h31, e agora o noticiário esportivo com Fernando Silva. Em noite histórica de Emerson, Galo elimina o Ceará nos pênaltis e avança na Copa do Brasil.
3: Copa do Brasil, jogos de volta da quinta fase. Ontem à noite, em São Januário, Vasco 2, Paysandu também 2. Jogo de ida, Vasco 2-0. Vasco classificado. No Alfredo Jaconi, Juventude 3, São Paulo 1. Jogo de ida, São Paulo 1-0. Juventude classificado. No Couto Pereira, Coritiba 0, Santos 2. Jogo de ida, 0-0. Santos classificado. No Maião, Mirassol 2, Bragantino 1, jogo de ida 0-0, Mirassol classificado. No Mangueirão, Remo 2, Bahia 1, jogo de ida Remo 3-1, Remo classificado. Em Londrina, Jacuipense da Bahia 1, Palmeiras 4, jogo de ida Palmeiras 3-0, Palmeiras classificado. No Castelão, Ceará 2, Atlético 1, jogo de ida Galo 2-1, nos pênaltis Atlético 4-2, Galo classificado. Logo mais, às 18 horas, na Arena Condá, Chapecoense e Botafogo, jogo de ida Botafogo 1-0. 19h, no Antônio Ascioli, Atlético Goianiense e Atlético Paranaense, jogo de ida 0-0. No Batistão, Confiança de Sergipe e Grêmio, jogo de ida Grêmio 2-0. Às 19h30, na Neoquímica Arena, Corinthians e Barra de Santa Catarina, jogo de ida Corinthians 1-0. 20h, no Rei Pelé, CRB e Fortaleza, jogo de ida Fortaleza 2-1. E às 21h, no Barradão, Vitória e Flamengo, jogo de ida Flamengo 2-1. Portanto, Minas terá Cruzeiro e Atlético nas oitavas de final da Copa do Brasil. Os próximos confrontos serão definidos por sorteio da CBF. Para os canais Vox, repórter Fernando Silva.
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1: No Varejo da Box, 8h34.
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1: São 8 horas e 38 minutos. 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Deputado da Federal e presidente da Câmara de Ipatinga anunciam investimentos na saúde pública municipal. A reportagem é de Marcelo Augusto.
14: Os canais Vox aqui na Câmara Municipal de Ipatinga com a deputada federal Rosângela Reis.
15: A notícia é muito boa. Nós estamos anunciando juntamente com os vereadores R$ 3 milhões para a reforma das unidades de saúde daqui de Ipatinga. Nós temos aí um pedido do Ministério Público com o município para que pudesse viabilizar essas reformas. E nós estamos fazendo a indicação desse recurso, e são espaços que são importantes, que atendem a população e onde tem muitas pessoas trabalhando e que vai proporcionar condição de melhor trabalho para essas pessoas que trabalham nas unidades de saúde.
13: Deputada, e vai solucionar um problema grave aqui de Ipatinga. A gente sabe que várias unidades, elas estão com uma estrutura muito aquém do que deveria. Então chega realmente para, vamos dizer assim, acalentar um pouco, principalmente para os servidores que estão diariamente lá.
15: É, exatamente. Esse espaço é um ambiente de trabalho para esses servidores que precisam ter condições melhores de trabalho. E nós conseguimos para os bairros, para a reforma de UBS, o Bom Jardim, Veneza, Caravelas, Limoeiro e Esperança. São 5 bairros que serão atendidos.
14: Agora é com o executivo, então, né, deputado?
15: É, exatamente. Agora é o executivo fazer a parte dele, de iniciar essas obras, de dar a resposta e a entrega dessas obras para a população. São 3 milhões de reais que já está na conta do município.
14: Presidente, a deputada falou de tá fazendo a parte dela, enviando os recursos. Vocês também citaram que fazem o pedido a ela, né? Enviam as demandas para ela estar analisando e enviando. Eu ia te perguntar se está faltando cobrança dos vereadores com o executivo por conta desses recursos parados. Você disse que não, que tem cobrado. Então, a culpa desses recursos ainda estarem parados e as obras não sendo executadas é então do executivo, é do prefeito?
16: Olha, a gente costuma, eu tenho uma postura de não ser o da briga, eu sou da construção. As pessoas têm que saber o seu tamanho, as pessoas têm que saber qual é a sua competência. O prefeito, o chefe do executivo, a persona, o lei do trânsito, presidente do legislativo, ele tem poder de gestão, é de orientação, é de escolha de sua equipe. Nós sabemos que quem executa na ponta não é o gestor, é uma equipe escolhida. Talvez sim, falta sim, talvez falta sim compromisso, talvez falta conhecimento, falta quantidade, falta efetivo para dar seguimento. Mas o que não pode faltar, gente, aqui é o compromisso e saber que a responsabilidade é minha, porque foi eu que fui para a rua pedir o voto para ser vereador e para ser presidente da Câmara. Então, aqui no parlamento, se as coisas param, eu não posso simplesmente esconder atrás da porta, não. Eu tenho que falar que eu tenho a minha responsabilidade. Só que eu também não posso assumir sozinho. E o que nós fazemos aqui não é atacar. O que nós fazemos aqui é estar à disposição e conclamar, é pedir, é suplicar que o nosso recurso, que o recurso que foi tão difícil de conseguir, que o apoio, que o empenho, que foi tão difícil de conseguir, o mandato, que ele seja realmente devolvido para o nosso povo de Patinga e a nossa população não tem aí prejuízo por falta de atendimento ou falta de empenho.
14: Para os canais Vox Repórter, Marcelo Augusto.
1: A Câmara Municipal de Governador Valadares realiza nesta quinta-feira o julgamento político-administrativo do prefeito Coronel Sandro no âmbito do caso desvio de rota. O processo envolve denúncias relacionadas ao contrato do transporte escolar do município. Na última sexta-feira, a comissão processante aprovou por unanimidade o relatório que concluiu pela procedência das acusações e pediu a cassação do chefe do executivo. O parecer aponta irregularidades como execução de serviços sem cobertura contratual regular, falhas de planejamento e possível danos ao erário. A defesa do prefeito nega irregularidades, sustenta a ausência de superfaturamento e afirma que o processo apresenta cerceamento de defesa. O julgamento será realizado em plenário e os vereadores decidirão se Coronel Sandro permanece ou não no cargo. Os canais Vox acompanham a sessão ao longo do dia. Nossa!

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0: São 8 horas 47 minutos. Tramita na Assembleia Legislativa de Minas Gerais projetos de lei que pretendem limitar o uso do dinheiro público para custear eventos com shows, ou como shows e rodeios no estado. Repórter Júlia Ferreira.
11: A Comissão de Cultura da Assembleia Legislativa de Minas Gerais discutiu nesta terça-feira um projeto de lei que pretende regulamentar o uso de dinheiro público na contratação de artistas para shows e eventos culturais no estado. A proposta recebeu apoio unânime de parlamentares, produtores culturais e representantes de prefeituras durante a audiência pública. O projeto é de autoria dos deputados estaduais Antônio Carlos Arantes e professor Cleiton. O texto estabelece limite de até R$500 mil por apresentação ou 1% da receita corrente líquida do município. Segundo os autores, a proposta surgiu após reclamações de produtores de eventos sobre os altos cachês cobrados por artistas famosos. O produtor João Wellington afirmou que o mercado está em colapso e que grande parte dos recursos gastos das festas acaba concentrada nos artistas, sobrando pouco para a estrutura dos eventos. O projeto também prevê regras específicas para municípios com baixo índice de desenvolvimento humano. Para os canais Vox, repórter Júlia Ferreira.
0: 8h49 e acompanha o Giro Internacional da Notícia com Daniela Franco.
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13: Paris, 14 de maio de 2026. Essas são as principais notícias desta quinta-feira. Durante uma aguardada cúpula bilateral, os presidentes Xi Jinping e Donald Trump conversaram sobre o conflito no Oriente Médio, a guerra na Ucrânia, a situação na Península Coreana, mas principalmente sobre Taiwan, a questão mais importante na relação entre Pequim e Washington, segundo o líder chinês. Os Estados Unidos não mantêm relações diplomáticas com o território reivindicado pela China, mas são o principal fornecedor de armas para a ilha. Por isso, Xi Jinping frisou que o independentismo taiwanês é incompatível com a paz na região e Taiwan reagiu, afirmando que a China é hoje o único risco para a paz e a estabilidade regional. Xi Jinping também declarou que os Estados Unidos e a China devem ser parceiros, não rivais. Já Trump prevê um futuro fantástico com Pequim e disse ser uma honra ser amigo do presidente chinês. Israel anunciou nessa manhã uma nova onda de ataques contra o grupo Hezbollah no Líbano. Em comunicado, o exército israelense pediu que moradores de cerca de 10 vilarejos no sul do país saíssem de suas casas. Logo depois, o governo israelense indicou que civis ficaram feridos em um ataque do Hezbollah contra Israel. Negociadores israelenses e libaneses voltam a se reunir hoje e amanhã em Washington, a 3 dias da expiração do cessar-fogo. Essa é a terceira reunião entre representantes dos dois países que não mantêm relações diplomáticas. Mais de 650 drones e 56 mísseis russos atingiram a Ucrânia em ataques massivos nesta madrugada, deixando um morto e cerca de 30 feridos. A capital Kiev foi particularmente atingida e danos foram registrados em mais de 20 pontos da cidade, incluindo áreas civis. Equipes de resgate ainda trabalhavam nessa manhã nos escombros de um prédio residencial de 9 andares, parcialmente destruído na capital ucraniana. Já a defesa russa informou ter interceptado 36 drones ucranianos na última noite. 6 passageiros do EBV Ondius, navio de cruzeiro, onde foi detectado um surto de antivírus, embarcam hoje na Holanda rumo à Austrália. Esses 6 viajantes, 4 australianos, 1 britânico residente na Austrália e 1 neozelandês, estão em bom estado de saúde e não apresentam sintomas, afirmou o ministro holandês da Saúde, Mark Butler, em entrevista coletiva. Aqui na França, voltaram a testar negativo todas as 22 pessoas identificadas como casos de contato de uma passageira do navio que morreu após contaminação por antivírus. Rádio França Internacional, em parceria com a agência Rádio Web, de Paris, Daniela Franco.
0: 8h52.
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15: Flávio Bolsonaro, ouvi você cobrando dinheiro do Rorcaro é imperdoável, é um tapa na cara dos brasileiros de bem, disse Romeu Zema ontem. Irmão, eu estarei contigo sempre, não tem meia conversa entre a gente. Já essa frase não é de um pastor para um fiel, não é de um irmão de sangue para o outro. Pasme-se, essa frase é de Flávio Bolsonaro para Daniel Vorcaro, o banqueiro que armou o maior escândalo financeiro do país, o homem mergulhado em suspeitas de articulações milionárias e relações nebulosas entre dinheiro e poder. E para Flávio Bolsonaro, é irmão dele. Que faz, hein, senador? Que moralidade, hein? Durante anos, venderam ao Brasil a fantasia do combate sagrado à corrupção. Bastava surgir uma suspeita contra o adversário político e começava o linchamento público. Lembra do "a papuda lhes espera"? Pois é, antes era assim. Mas agora, quando o escândalo bate à própria porta, tudo vira amizade. Era dinheiro privado, era relação pessoal. Nunca é corrupção quando envolve os nossos. Vorkaro não distribuía dinheiro por generosidade cristã ou fraternal. Ele comprava acesso, comprava influência, comprava trânsito dentro do poder. O valor me chamou a atenção, 120 milhões de reais é um valor muito próximo daquele contrato milionário envolvendo empresas ligadas a Vorkaro e o escritório de advocacia de Alexandre de Moraes. Até hoje ninguém explicou direito o que se comprou com tanto dinheiro. O mais constrangedor e o mais legal é lembrar que dias atrás Flávio Bolsonaro aparecia usando uma camisa estampada, a frase Pix é do Bolsonaro, Master é do Lula. Pois é, parece que não, porque aparentemente quem ligava para Vorkaro, quem buscava ajuda financeira e quem falava de ser irmão era justamente o filho do homem que prometeu limpar a República e que tem a missão de continuar o trabalho dele agora. E aqui mora a grande hipocrisia brasileira, nunca foi sobre corrupção. Foi sempre sobre quem pode ou não dividir comigo a fileira do avião. Porque no Brasil, o corrupto adversário merece cadeia e passeata patriótica na porta do quartel. Já o corrupto aliado ganha militante passando pano com a testa encharcada de detergente IP para limpar o que a conduta do seu ídolo fez. Não me queira mal, que eu só sei lhe querer bem. Melhore seu argumento para não precisar aumentar a sua voz. Eu sou Jonair Cordeiro e falo para os canais Vox.
0: 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Bom dia.
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2: Agora são 8h59 aqui no Vale da Vox e tá chegando o Claro Vox Play. 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

Bom dia, bom dia, bom dia, bom dia, Vale! Bom dia, Brasil! Bom dia, mundo! Está no ar o nosso Claro Vox Play e o momento de oração. Eita, glória! Vamos juntos agradecer o Senhor por mais uma oportunidade de vida. Vamos realizar juntos a oração que Ele mesmo nos ensinou e contemplar a Sua palavra através do café

0: teu nome.
1: Pai nosso que estais nos céus, santificado seja o vosso nome. Venha a nós o vosso reino. Seja feita a vossa vontade, assim na terra como no céu. O pão nosso de cada dia nos dai hoje. Perdoai as nossas ofensas, assim como nós perdoamos a quem nos tenha ofendido. Não os deixeis cair em tentação, mas livrai-nos do mal. Amém. Bom dia, meus queridos, amados irmãos e irmãs. Hoje é o dia 134 de 365 dias. O título de hoje é Guiado pela Palavra. A palavra do Senhor está em 2 Timóteo 3, 16, 17, que diz assim: Toda a Escritura é inspirada por Deus e útil para o ensino, para a repreensão, para a correção e para a instrução na justiça, a fim de que o homem de Deus seja apto e plenamente preparado para toda boa obra. 2 Timóteo 3, 16, 17. Meus queridos, amados irmãos e irmãs, a cartografia é a ciência que se dedica a estudar e a representar um espaço geográfico por meio de mapas. Com a evolução da tecnologia, essa ciência tem se aprimorado cada vez mais. Hoje temos, por exemplo, diversos sistemas de navegação por satélite que permitem nos localizarmos. Essa ferramenta nos ajuda a chegar ao destino desejado e indica o melhor caminho. Desvia de acidentes, obras ou rodovias interditadas. Seguimos suas instruções com a confiança de que elas nos levarão ao lugar certo. Deus, em sua infinita bondade e fidelidade, nos concedeu as Escrituras como um sistema de navegação que nos orienta para tudo de que precisamos nesta vida. Para vivermos segundo a vontade do Senhor e cumprirmos seu propósito, temos de ser guiados pela palavra. Para sermos bem-sucedidos nos projetos em que Ele nos insere, temos de seguir suas instruções para conduzirmos os relacionamentos e a família sob os princípios dos céus. Precisamos ser orientados e moldados pelos ensinamentos bíblicos. Neemias, um dos grandes líderes do Antigo Testamento, foi visionário ao conduzir o povo de Israel à restauração dos muros de Jerusalém. Ele não promoveu somente uma reforma na estrutura da cidade, na verdade, a maior reforma foi espiritual, por meio da palavra de Deus. Se você deseja viver os planos e as promessas de Deus para a sua vida, tem de ser direcionado e orientado pela palavra. Caso contrário, ficará perdido em caminhos que o levarão a ruínas. Talvez o que você esteja vivendo hoje seja resultado de caminhos errados que o levaram para longe do propósito. Permita que a Bíblia seja o mapa que o instrui e o ajuda a chegar ao destino que o Pai preparou para você. Meus queridos, amados irmãos e irmãs, eu já disse esse exemplo aqui e vou repetir. Teve um pastor que é famoso lá na internet porque tem uma agência de carros, e ele usou justamente isso que acabamos de dizer aqui, sobre o GPS, que Deus é aquele que cuida de você, você confia nele, e quando você confia, assim como você confia no GPS quando coloca o seu destino, o destino do encontro com Ele, o destino de estarmos na presença dEle e buscarmos o Seu reino. E quando colocamos esse destino e começamos a percorrer o caminho, mesmo que se desviarmos da rota, entrarmos em uma rua errada, em um caminho fora dali, da rota que já foi traçada, Ele recalcula sua rota e te coloca novamente na direção dEle. Assim como um GPS faz. Deus não desiste de você. Mas o primeiro passo nosso é confiar naquilo que Ele preparou para nós. Naquilo que Ele tem para cada um de nós. E quando entregamos nossa vida nas mãos dEle, Ele nos direciona todos os dias. E nós erramos. Nós saímos do caminho, sim. Acontece. Somos pecadores. Mas temos que lembrar daquela cruz. Temos que lembrar daquele amor, daquele sangue que foi derramado por nós. E assim Ele recalcula a nossa rota e coloca na direção dEle novamente. Ah, mas tem obstáculos, tem caminhos difíceis de superar, mas tem Ele para capacitar você. Aquilo que eu disse ontem, é Deus que nos capacita para podermos enfrentar os obstáculos. Ele não prometeu que vai retirar os obstáculos, mas sim capacitar cada um de nós para podermos passar por eles. Meus irmãos, que você hoje, com todos os problemas que esteja vivendo agora, que você possa confiar e entregar a sua vida nas mãos do Senhor e pedir a Ele: Senhor, guia-me, mostra-me o caminho. E eu repito aqui uma oração que sempre faço todos os dias: lava meu coração e mostra-me a verdade. Diga isso pelo menos 3 vezes no momento da sua oração, para que Ele te mostre o caminho certo, para que Ele possa recalcular a sua rota. E confia nele, confia na providência dEle. Às vezes parece que não iremos conseguir. Ah, eu estou sem nenhum tostão no bolso, como que eu vou almoçar hoje? E de repente uma pessoa chega e te oferece uma marmita. A providência dEle sempre vai acontecer, meu irmão. Talvez a sua conta está aí atrasada, mas vai chegar um amigo, um irmão, um parente, ou até mesmo o seu patrão, e vai dizer: ei, vem cá, sabe aquele trabalho que você fez para mim? Toma aqui, ó. E é justamente o valor que você precisava para pagar a sua conta. São providências, coisas que o Senhor coloca no seu caminho para que você não pare, para que você continue acreditando, tendo fé. A fé que vai te mover nos lugares onde não conseguimos enxergar. E é Ele que te dá a visão. É Ele que vai te mostrar. 9:11, confie nele. A sua rota já está calculada, mas se desviar, Ele recalcula e te coloca no caminho novamente. A frase que fica: não meditar na palavra de Deus é o mesmo que caminhar no escuro. Ei, quando você medita a palavra do Senhor, ela é a luz que ilumina o seu caminho. E você vai pisar tranquilamente e vai continuar a sua rota. Que assim seja. Hoje é o dia 134 de 365 dias. A leitura bíblica para que você faça na sua casa, no seu secreto. Neemias 8. Não deixe de fazer. E assim a gente começa o nosso dia, a nossa manhã, o nosso Claro Vox Play. Bom dia, Vale! Vem com Papaiva!

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6: Agora são 9h18 aqui no Vale da Vox e tá no ar o Claro Vox Play. Ah, vem com Papaiva, bom dia, Vale! 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

0: Paiva.
1: Bom dia, bom dia, Paiva. Fala, Paiva. Bom dia, galera. Bom dia, valeu. Que beleza, está no ar o nosso Claro Vox Play para todo o Vale da Vox. Deste colar metropolitano que escolheu surfar essa onda roxa que tomou conta do Vale. Vem com o Paiva, porque tá só começando. Hoje é sexta. Hoje é quinta? É sexta, não?
2: Hoje é sexta-feira! 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
1: Isso aí, pois é, menino maluquinho, hoje é quinta-feira, dia 14 de maio de 2026, hoje é dia do PX e dia do segurado. 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A lua é minguante, manhã nublada no Vale da Vox. Ah, a temperatura?
3: Qual a temperatura, pai?
1: 22 graus e a umidade relativa do ar, 84%.

0: juntinho.
1: Eu quero estar juntinho com você nessa manhã agradabilíssima. 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Nos trabalhos técnicos, na produção e apresentação, é com este cara legal aqui, ó. Emanuel Paiva. E o que temos para soltar o play no Claro Vox Play de hoje? Fala com o Papaiva, velho.
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0: Ô Paiva, bom dia pra você, bom dia pros ouvintes do Claro Vox Play. Ontem, aos 46 do segundo tempo, o Atlético conseguiu fazer um golzinho, rapaz. E conseguiu levar o jogo pro pênalti. Aí eles conseguiu classificar com o time, o potente time do Ceará, grande time do Ceará, que eles conseguiram classificar ontem.
1: Ô velho, mas você tá desmerecendo o time do Ceará? O time jogou até bem, cara.
0: Ô rapaz, eu vou falar com você. Passaram um aperto ontem que eu achei que eles não iam classificar, não. Quando fez 2-0, eu até fui dormir tranquilo. E aí... depois eu acordei de manhã com os atleticanos me mandando mensagem. Mandaram a madrugada inteira, parecia que tinha conquistado um título.
1: É mesmo, velho? Velho, tem promoção nova lá do Só Laranja, hein, cara?
0: Pior que tem, rapaz. 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

0: Eita, Glória, aí. Fala com o Papaiva aqui o que você mudaria no passado. Manda aqui no Claro WhatsApp, o número é esse.
1: Claro WhatsApp, 983-763-3371.
0: Ah, repita, vai!
1: 983-763-3371. Claro WhatsApp.
2: Ele gosta.
0: Tá demais, porque hoje é dia de Quinta Retrô e a gente começa com a pancada do Arrá. Roda a vinheta da Quinta, vai!
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0: a nossa quinta retrô aqui no Claro Vox Play. Ah, tá uma delícia, hein? Começamos com essa pancada do Ahá. You are the one. Ah, o ano é 1988 e a gente vai rodando muita música aqui hoje, hein? Pra matar a saudade. 9:30, daqui a pouco eu volto. Depois do show do intervalo, como diria Galvão Bueno.
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2: Agora são 9h42 aqui no Vale da Vox.
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2: Esse é o som de Garota de Berlim, Tóquio. Ah, o ano é 1986. Bora com essa pancada.

Tóquio, garota de Berlim. Eita, 9h49, ó. Eu só lembro dos clipes da MTV, hein? Cara, bombava, bombava. Ó, bora pro intervalo e a gente já volta, porque daqui a pouco tem um Redação Vox e eu volto com a participação da galera. Se você pudesse ser um viajante do tempo, o que você iria corrigir lá no passado, hein? Fala aqui com o papai, manda aí, tá valendo prêmios, hein? Daqui a pouco eu tô de volta. Bora que bora! Quinta Retrô!

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0: 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Ei, Paiva, que horas são agora?
2: Agora são 9h40, 9h50 aqui no Vale da Vox.
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0: isso aí, 9h54, você está ligado aqui no Claro Vox Play. 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Gilberto Pacheco de Medeiros está aqui a postos para apresentar o Redação Vox. E daqui a pouco a gente continua com com o nosso Claro Vox Play. Ô, velho, peraí, fala com o Papaiva primeiro aqui, vai.
1: Fala, bom dia.
2: Fala com o Papaiva.
0: Bom dia,
1: bravo,
0: bom dia.
1: Bravo, Vídeo Vox também, bom um abraço.
0: Dia. Legal.
1: Legal. Qual que é a boa de hoje?
0: A boa de hoje é o seguinte, fala-se muito agora na... Tem falado a galera sobre o viajante do tempo, que existem viajantes do tempo no meio da gente aí. Pessoas que vieram do futuro pra poder dar o play. Aí, velho, a minha pergunta é, se você pudesse viajar no tempo e voltar lá no seu passado, no passado do mundo e tal, o que você iria corrigir no passado, velho?
1: tem bobagens feitas e que eu...
0: Você corrigir, iria? Muito bem.
1: É bobagem.
0: José Laje Drummond, antes do Tataca cortar aqui, José Laje Drummond, ele falou que gosta que viajem, que viajem lá atrás dele. Como é que é o
1: negócio? Ele é sempre prazer, privilégio, é curtir aquilo que ele ganhou lá atrás. Pra muito ele bem. É sempre muito bom.
0: Muito bem. Ele curte aquilo que ganhou lá atrás. É. Se ele pudesse voltar no tempo, o que, que ele iria corrigir, José Laje Drummond?
1: Essa eu faço.
0: Ele ia voltar lá em Ipanema?
1: Aí.
0: Ele ia voltar. Ele diz ele, aqui, ele mandou aqui agora, que ele gostava de levar comida na roça e ele continuaria fazendo isso.
1: Verdade, verdade.
0: É verdade?
1: Muito bem.
0: José Laje Drummond.
1: Levou a briguinha lá e tudo, que não sei o quê, depois os caras cercaram ele e comeram ele na pedra lá.
0: Bora, bora com redação.
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1: No Vale da Vox, 10 horas.
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5: Do Brasil, jogos de volta da quinta fase. Ontem à noite em São Januário, Vasco 2, Paysandu também 2. Jogo de ida, Vasco 2-0. Vasco classificado. No Alfredo Jaconi, Juventude 3, São Paulo 1. Jogo de ida, São Paulo 1-0. Juventude classificado. No Couto Pereira, Coritiba 0, Santos 2. Jogo de ida 0-0. Santos classificado. No Maião, Mirassol 2, Bragantino 1, jogo de ida 0-0, Mirassol classificado. No Mangueirão, Remo 2, Bahia 1, jogo de ida, Remo 3-1, Remo classificado. Em Londrina, Jacuipense da Bahia 1, Palmeiras 4, jogo de ida, Palmeiras 3-0, Palmeiras classificado. No Castelão, Ceará 2, Atlético 1, jogo de ida, Galo 2-1. Nos pênaltis, Atlético 4-2, Galo classificado. Para os canais Vox, repórter Fernando Silva.
1: O dólar iniciou a sessão desta quinta de olho no cenário interno e externo. Já o Ibovespa, principal índice da Bolsa Brasileira, abre agora. No Brasil, noticiário que percute a revelação de áudios que ligam o senador Flávio Bolsonaro ao banqueiro Daniel Vorcaro. No mercado financeiro, a leitura dos investidores é de que o episódio pode reduzir as chances de mudança de governo, influenciando expectativas sobre ajustes fiscais. Ontem a Bolsa caiu 1,8% e o dólar subiu mais de 2%, voltando à casa dos R$ 5,00.
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1: A taxa de desemprego subiu em 15 estados brasileiros no primeiro trimestre de 2026, segundo a Pesquisa Nacional por Amostra de Domicílios, PNAD Contínua Trimestral, divulgada nesta quinta-feira pelo Instituto Brasileiro de Geografia e Estatística, IBGE. As maiores taxas de desocupação foram no Amapá, 10%, Alagoas, 9,2%, Bahia 9,2%, Pernambuco também 9,2% e Piauí 8,9%. Já as menores foram em Santa Catarina 2,7%, Mato Grosso 3,1%, Espírito Santo 3,2%, Paraná 3,5% e Rondônia 3,7%.
9: Homem morre após ser atropelado por trem de passageiros na Vale. Um homem de 47 anos, de identidade ainda não revelada, morreu após ser atropelado por um trem de passageiros próximo à estação ferroviária de Ipaba, localizada na altura do bairro Ipaba, no Paraíso, em Santana do Paraíso, início da tarde de quarta-feira. Segundo apurações dos canais Vox, as equipes do Corpo de Bombeiros, relacionadas pela Vale, concessionária da Estrada de Ferro Vitória Minas, para atendimento da ocorrência na linha férrea. A composição havia saído de Belo Horizonte, com destino a Cariacica, na Grande Vitória, no Espírito Santo. No local, os bombeiros encontraram a vítima já sem sinais vitais. Conforme informações, o homem apresentava um profundo ferimento na cabeça e estaria morto há cerca de uma hora. Para os canais Vox, repórter JL.
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1: Ah, é isso aí, estamos de volta 10h06, hoje é dia de quinta retrô aqui no Claro Vox Play. 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Agora são 10h12, deixa eu te dar um toque aqui, meu irmão e minha irmã, presta atenção, a galera tá desabafando aqui, se você pudesse viajar no tempo, o que você mudaria no passado? Fala com o Papaiva, vai!

0: Bom dia, papai.
1: Bom dia,
0: eu Pachola. Tenente Bardion Kennedy.
1: E aí, mano?
0: Olha, se eu pudesse voltar no passado, uma coisa que eu tentaria corrigir, e eu acho que eu não faria se fosse hoje, é seguir a profissão de lanterneiro. Eu, se eu pudesse voltar ao passado, eu teria seguido outra profissão, tá?
1: Boa!
0: O lanterneiro sofre demais, meu irmão. Lidar com o povo é muito difícil. É, falou, meu irmão? Muito obrigado e fique com Deus.
1: Tamo junto, meu irmão. Quem mais? Não, bom dia. Não acredito que possa viajar no tempo. Se pudesse, com certeza teria abraçado mais os meus familiares que estão morando com o pai. Ó, boa. É a Vilma lá do Bela Vista. Boa, Vilma. Quem mais?
2: Fala com o papai. Bom dia, papai.
1: Bom dia, Ailton.
2: Se eu pudesse voltar no tempo, eu voltaria para evitar muitas brigas, muitas confusões que está tendo no mundo inteiro, aí no Brasil, no mundo inteiro, entendeu? É isso. Beleza?
1: Vai no Bornar, hein? Já tá no Bornar, já tá no Bornar.
3: Fala, fala, fala com o papai, vá.
4: Bom dia, papai. Você ainda não foi expulso da igreja, ainda não, papai? Eu
1: aí, ó.
4: Ei, falador de besteira.
1: Aí, ó.
4: Eu se eu fosse... Nem meu passado, rapaz. Eu recorri tudo que eu fiz de errado.
1: É, muito bem.
4: Fica tranquilo, viu, papai?
1: Tamo tranquilo.
4: Um ótimo dia pra você. Coloca uma música boa pra animar eu, a baixada aí.
1: Beleza, Osmar.
4: Dá um abraço aí no Gilberto aí.
1: Beleza, vou abraçar ele pra você. Tamo junto.
5: Bom dia, papai.
1: Bom dia.
5: Aqui na obra, ligado no Vox Play.
1: Boa.
5: Então, rapaz, sobre a sua pergunta aí. É tanta bobagem que eu fiz na vida.
1: É.
5: Se eu ficar falando aqui, eu vou ficar o dia inteiro, né?
1: Vai.
5: Aqui é o Roberto Pereira, basta ter gente para o Sandro. Um abraço.
1: Valeu, Roberto! Valeu, Nelson dos Compressores. Tá lá, fez cirurgia lá de catarata. Quem mais tá ligado é o Toninho do Santa Maria. Daqui a pouco eu continuo com a participação da galera. Bora pro intervalo, porque hoje é dia de Quinta Retrô, né? Não sai daí não, 10h15.
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2: Ei, Paiva, que horas são agora?
1: Agora são 10h16 aqui no Vale da Vox. 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

0: É isso aí, 10h19, o Claro Vox Play está no ar. 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Ó, olha que legal, tem muita gente participando. A pergunta de hoje é: como muita gente tá falando sobre viajante do tempo lá na internet, na web, tem muita gente falando que existe um viajante do tempo, que o Donald Trump é um viajante do tempo. É uma loucura que a galera tá criando aí na teoria da conspiração. E eu quero saber, se você pudesse viajar no tempo, o que você iria corrigir lá no passado? O que você mudaria no passado? Manda aqui no Claro Vox Zap, o número é esse aqui, ó, vai.
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0: Repita.
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0: 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Tudo isso para quem participar do Claro Vox Play aqui no Desabafa com Papaiva. Enquanto isso, a nossa quinta retrô tá rolando, e bora que bora, porque agora tem Titãs, hein? Roda a vinheta da quinta, vai!
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0: com papai.
1: A pergunta de hoje é: se você pudesse voltar no tempo, o que você iria consertar lá no passado? O que você mudaria no passado? Fala, dona Geralda!
2: Ei, papai, bom dia, que Deus continue abençoando você, seu Amém. Trabalho, sua voz, todos aí da Vox, as pessoas que estão te ouvindo neste momento, que você tenha uma ótima quinta de retrô. Papai, eu vou ficar, eu tô muito tranquila no que eu vou te falar aqui agora. Se eu pudesse voltar no trabalho, no tempo, eu não me casaria. Não me casaria que nunca isso, mais. Tô bem tranquilo no que eu tô te falando, tá? Eita. Tudo bom pra você. Tchau, tchau.
1: Tá bom. Tchau, tchau. Bora que bora pro intervalo e a gente continua com a Quinta Retrô.
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8: Ei, Paiva, que horas são agora?
1: Agora são 10h38 aqui no Vale da Vox.
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1: Agora são 10h48 aqui no Vale da Vox.
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0: É isso aí, estamos de volta, 10h55 aqui no Claro Box Play. O Gilberto Medeiros está aqui, já pronto para apresentar o Redação Box. Ô Gil, fala com o papai.
1: Na verdade, a minha preocupação é com o Zé Laje, que até agora não apareceu com o seu áudio de sempre.
0: O Zé Laje, mais uma vez, ele tomou a verdadeira sumida grande, né Gil?
1: É, eu gosto quando ele diz que gosta muito da sua abertura é sempre muito boa.
0: A abertura do programa, né cara?
1: É, é lá.
0: Agora, eu vou falar com você. Você tá jogando o time errado aí. Você tava
1: sentando aí, velho. Eu tenho jogado um tempo com você e outro tempo com o Zé Laje.
0: Vem cá, o Zé Laje. O Zé Laje falou que se voltasse lá atrás. E ele falou assim: rapaz, eu queria que todas as pessoas voltassem aqui no meu tempo atrás. Ele disse.
1: Ele falou?
0: Ele disse, oh,
1: sei lá,
0: disse.
1: Ele falou em off contigo aí?
0: Mandou aqui.
1: No privado aí?
0: Sempre ele manda, né?
1: Ah, tá, beleza.
0: Que as pessoas deveriam voltar no tempo dele lá atrás.
1: Tá bom.
0: É, diz ela. Bora pro relato. Então, eu se eu voltasse no tempo, eu ia consertar muita coisa, tá? Muita coisa que eu me aventurei, eu não me aventuraria.
1: Eu também, certamente.
0: Sabia? Agora, uma coisa eu te falo, se eu pudesse voltar no tempo com a cabeça de hoje,

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1: No Vale da Vox, 11 horas.
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5: A Prefeitura de Coronel Fabriciano, por meio da Secretaria de Governança da Saúde e do Setor de Regulação, foi selecionada para representar Minas Gerais na 21ª edição da mostra de nome Brasil, Aqui Tem SUS, que será realizada entre os dias 12 e 14 de julho em Porto Alegre. O objetivo é promover o intercâmbio de experiências exitosas desenvolvidas nos municípios brasileiros no âmbito do SUS, Sistema Único de Saúde. Para os canais Vox, repórter Fernando Silva.
1: Henrique Vorcaro, pai do ex-dono do Banco Master, Daniel Vorcaro, é preso pela Polícia Federal em Belo Horizonte na sexta fase da Operação Compliance Zero. Ao todo, há 7 mandados de prisão preventiva que estão sendo cumpridos na manhã desta quinta-feira. Segundo fontes, todos os alvos das prisões de hoje são integrantes da chamada A Turma, grupo que atuava para intimidar desafetos, acessar informações sigilosas e promover invasões a dispositivos informáticos em benefício de Vorcaro.
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1: Logo após o vazamento de conversas entre o senador Flávio Bolsonaro e o banqueiro Daniel Vorcaro, dono do Banco Master, apoiadores do parlamentar colocaram em prática uma estratégia para tentar evitar que a pré-candidatura do filho de Bolsonaro à presidência seja desidratada. Diversos aliados do campo bolsonarista usaram as redes para se posicionar e defender a integridade de Flávio, minimizando a relação com o Vorcaro.
9: Pedestre morre atropelado na BR-458 entre Caratinga e Ipatinga. A polícia rodoviária atendeu na noite de terça-feira, dia 12, um atropelamento fatal na BR-458, altura do KM-139, na região do residencial Parque do Vale, trecho do município de Caratinga. A vítima, identificada como Walter Guimarães, 62 anos, era morador do Morro do Sossego, no bairro Veneza, em Ipatinga. A PRE foi acionada para atendimento da ocorrência e deparou com o pedestre caído sobre a pista de rolamento e alguns metros à frente, uma motocicleta tombada no sentido Ipatinga. Equipes do Corpo de Bombeiros e do SAMU já prestaram atendimento para a vítima, onde foi constatado óbito ainda no local. Para os canais Vox, repórter JL.
1: Próxima edição às 14h. 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
1: É isso aí, 11:09. Você curtiu o Eric Clapton aí, porque hoje é quinta retrô, papai. 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Opa, opa, opa, tem muita gente mandando mensagem aqui, pois é, pois é, pois é. É, minha amiga Graça Pereira, eu já conheço a sua voz, então assim, na hora de rodar o áudio pode ficar tranquila, tá? Minha amiga Graça Pereira, lá do bairro Ana Moura. Ó, daqui a pouquinho eu vou rodar a participação de toda a galera, eu tô perguntando aqui, hoje aqui no Desabafa com o Papaiva. Se você pudesse ser um viajante do tempo, você voltaria no passado. O que você consertaria no seu passado, hein? Manda aqui no Claro VoxApp. Eu quero saber, manda, o número é esse.
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1: Repita.
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1: Tem muita gente mandando mensagem, daqui a pouquinho eu falo. Deixa eu só pegar o meu smartphone. Aonde que ele foi parar? Tá aqui na minha frente. Ó, vamos lá então. Eu fiquei esses dias sem tomar café, porque eu estava passando mal, eu não podia tomar café. 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E bora desabafar com a galera? Tem gente desabafando comigo? Vai!

0: Deixa eu ver onde que eu parei aqui, eu acho que foi aqui.
1: Bom dia, papai. Estou aqui na obra de...
0: Ah, o Robertão, já rolei, vai.
2: Bom dia, papai. Deus
0: te abençoe. Fala comigo, bom dia.
2: Papai, amém. Conta esse catch aí. Eu não mudaria nada. Nada. Desde o tempo passado até hoje. Continuo bem tranquila. Maria dos Vermelhos.
0: Beleza, Maria. Quem mais?
3: Fala com o papai,
0: vai. Bom dia, papai. Eu queria amado mais. Meus familiares, a Nilza lá do Ana Moura. Boa, Nilza, quem mais?
3: Fala com o papai.
4: Bom dia, papai, bom dia, Bela Belê. E bom dia, o velho. Ô, papai, eu não acredito nisso, não.
0: Não.
4: Mas é. Se poderia voltar aí, com certeza aí.
0: É.
4: Ia ser até mais tempo aí com os familiares e os entes queridos, né?
0: Boa.
4: Manda um abraço aí pra minha mãe Eda e meu pai, que tá, o Valdir, que tá no JK em Fabriciano. Meu pai, Valdir, ele é fã do velho.
0: Ô, Valdir, um abraço. Véio. Vou falar
4: Ceará
0: pro velho te mandar uma mensagem.
4: Ceará jogou com time misto e menino do Júnior ainda. Ih. Valeu, aquele abraço.
5: Bom dia, pai Paiva.
0: Ô, pai Paiva, beleza?
5: Que a paz do Senhor esteja com você, com
0: pra
5: sua
0: você
5: família.
0: Também, irmã. Shalom.
5: Ô, pai Paiva, eu, nessa pergunta sua de hoje aí, tá meio difícil, mas...
0: Tá difícil?
5: Muita coisa boa no passado, né? Que hoje a gente voltando atrás. Carregar comida na... Os companheiros na roça. Outra, hein? A gente ia com prazer, né? Que a pessoa tava com fome esperando. A gente ia rápido. Aquilo ali deixa uma lembrança boa na cabeça da gente.
0: Boa!
5: É, meu filho. Muito bom, né?
0: Boa!
5: Hoje é difícil. Tem muito restaurante, muito mais fartura, né?
0: É verdade, Graça.
5: Então tá bom, Jesus te abençoe, bom trabalho aí.
0: Minha amiga Graça Pereira, toda lá família do Ana Moura. Vox. Tamo junto, minha querida.
6: Bom dia, meu amigo Emanuel. Que Deus abençoe você, sua esposa, sua filha, seu pai, todos da Rádio Vox.
0: Rogeni. E aí?
6: Sobre a sua pergunta de hoje.
0: Sobre.
6: Se eu pudesse, se eu fosse um viajante do tempo.
0: É.
6: Eu iria voltar lá no dia... dia 7 de julho de 2021, né? Durante o dia, que aí eu ia reencontrar com meu saudoso filho André Luiz.
0: Oxa,
6: ele ainda estaria aqui.
0: É.
6: Fica com Deus, Rogeni do bairro Anamor.
0: Tá bom, minha querida. Muito bem, muito bem. Quem mais? Fala!
3: Fala com o papai, vai!
7: Bom dia, Emanuel Paiva. Aqui é o Wesley do Morro do Carmo, parceiro.
0: Fala, Wesley!
7: Ô, Emanuel, eu falo o seguinte, parceiro. Se eu tivesse essa possibilidade, eu não voltaria, eu não mudaria nada. Por quê? Porque o meu presente hoje... Ele é resultado do que foi no passado, entendeu?
0: Boa.
7: Então, assim, se eu mudo alguma coisa no passado, eu não sei qual seria o futuro. Então, e eu sou bem hoje do jeito que eu estou, entendeu? Então, não mudaria nada, né? Mas, estamos aí, junto e misturado. Esse velho babão fica falando do galo aí. O galo passou, esse passou pra vocês, vou detonar vocês lá, parceiro. Um abraço.
0: Valeu, quem mais?
8: Bom dia, papai. Que é o Garrincha cabuloso.
0: Garrincha cabuloso.
8: Papai, se eu pudesse voltar no tempo, eu não tinha bebida alcoólica. Hoje está fazendo 45 anos que eu não coloco bebida na boca.
0: Aê,
8: nenhuma.
0: Boa, boa. Bom dia. Fala com Chico Baessa do bairro Primavera. Eu voltaria no passado a não gastar dinheiro à toa, só os básicos, gastei dinheiro sem precisar à toa quando... E aí eu me arrependo, tá bom, velho, muito bem lembrado. Muito bem lembrado. A Luísa Zacarias tá mandando aqui, ó. Eu estou aqui tentando lembrar algo do passado, mas não encontrei nada. Passado brilhante, muito bem aí, ó. Olha que legal, quem mais?
3: Fala com o papai,
2: vai. Bom dia, papai. Eu mudaria muita coisa no passado. Se eu pudesse voltar no passado.
0: É?
2: Mas eu não posso, então é.
0: Não pode.
2: Seguir em frente e pedir a Deus força pra fazer diferente, né? No futuro.
0: É.
2: Edilene Vieira do Recanto Verde, Timóteo.
0: Boa, Edilene! Boa, boa, boa. Tem mais uma aqui só pra fechar, dá socorro. Lá do Nossa Senhora das Graças. Então bora lá, vai lá, socorro. Fala com o papai,
3: vá. Fala com o papai, vá.
9: Bom dia, papai.
0: Bom dia.
9: Eu não voltaria no tempo.
0: Não?
9: Hoje eu amo a minha vida que eu tenho.
0: Muito bem, muito bem. Gente, eu queria voltar no tempo e eu falo pra vocês uma coisa. Eu iria corrigir muita coisa que eu fiz, que eu não faço mais. Graças a Deus, para a honra e glória do Senhor, eu não faço mais. Mas eu posso dizer a vocês, um dos prazeres que eu teria, eu voltaria em dois episódios. Um seria um domingo de manhã com meu pai, com a minha mãe e o meu irmão em Ponte Nova, lá no bairro Guarapiranga. Eita! Na sala de TV, e não era nem de manhã não, já estava chegando a hora do almoço e minha mãe falava assim, vamos assistir a corrida, né? Então nós juntávamos, eu, minha mãe, o meu irmão ainda bebezinho, e a gente assistindo a corrida da Fórmula 1. E momento que eu guardo no coração, tá? O meu almoço eu não esqueço.

0: das novelas daquela época, né? Aí eu falo assim de Roque Santeiro, aí eu falo de Pedra Sobre Pedra, aí eu falo de Fera Ferida, dessas novelas. E a minha família, eu morava numa casa, do lado da casa da vovó, e a minha tia Sandra, saudosa também, que Deus a tenha, ela ia lá na casa da minha mãe chamar a mamãe para poder ir assistir a novela na casa da vovó. Aí juntava todo mundo, o meu saudoso avô, vô Colota, a minha saudosa tia Sandra, a minha saudosa mãe, o meu irmão, o meu tio Fábio, o meu tio Lázaro chegando da mercearia. Gente, a minha saudosa vovó Ana. Eita, que época que eu não esqueço. Isso também. E as Copas do Mundo também assistidas na casa da minha avó. Que saudade, que saudade. Esse ano é ano de Copa do Mundo e aí me dá mais saudade ainda. Bora pra nossa quinta retrô? Daqui a pouco eu volto, depois do intervalo. Não sai daí.
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1: Ei, Paiva, que horas são agora?
2: Agora são 11h32 aqui no Vale da Vox.
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3: Ei, Paiva, que horas são agora?
4: 11h43 no Vale da Vox.
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0: Paiva, que horas são agora?
1: Agora são 11h51 aqui no Vale da Fox.
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0: isso aí, estamos de volta, mas acabou, né? Chegou o
1: fim. Já chegou no fim?
2: Chegou, rapaz. Ah, já acabou.
0: Acabou, não, galera.
2: Já acabou.
0: 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Fique agora com 98 Futebol Clube, diretamente de Belo Horizonte, porque os caras falam de tudo, até mesmo de futebol e da vitória apertada nos pênaltis do Atlético. Ah, ó, eu vou, mas eu volto amanhã, claro, com a permissão do Papai do Céu, que é o Papai do Papaiva. Obrigado pela sua audiência, ó. Uma beijoca do Papaiva. Tchau, meninas. Tchau, caralho.
1: Até mais, Paiva.
0: Valeu. Tchau, tchau.

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1: Não preciso do Neymar. Encontrei o time. Danilo e mais 10. Agora vai. Concordo com o Dorival Júnior. Estaremos na final. Podem me cobrar.
2: Esse eu quero ver, hein, Ancelotti? Olá, boa tarde, Belo Horizonte. Boa tarde, Minas Gerais. Olá, Brasil. O 98 Futebol Clube, o programa que fala de tudo, até de futebol, está no ar nesta quinta-feira, dia 14 de maio de 2026, com muita informação da Copa dos Milhões, da Copa do Brasil. Vamos falar da classificação suada, sofrida. Se não for sofrido, não é galo, hein? Ah, pra cima do Ceará. Tem mais, outros classificados eliminados. A rodada do Campeonato Brasileiro. Tá chegando a hora das Copas Sul-Americana e Copa Libertadores da América. Tudo isso e muito mais a partir de agora, na edição desta quinta-feira, dia 14 de maio, do 98 Futebol Clube. 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O 98 Futebol Clube desta quinta-feira chega com estes destaques. Samuel Everson salva o Atlético e o Galo está na próxima fase da Copa do Brasil. Flamengo quer lateral do Cruzeiro e atacante pode estar de saída da Raposa. Alvo do Galo é agredido em shopping na Turquia. Ministério Público investiga a suposta contratação irregular de empresa pelo Corinthians. E hoje, claro, depois da rodada da Copa do Brasil, o que só o 98 Futebol Clube viu nas coletivas. A bola rolou, o 98 FC está no ar. Conseguiu dormir?

0: Brasil.
1: Ah, vamos falar muito da Copa do Brasil, da Copa dos Milhões. Daqui a pouco, tudo da classificação do Galo, mais um futebolzinho, hein? Mais um futebolzinho.
2: Ai, ai, ai.
1: Opa, boa tarde, Arthur Mesquita. Dormiu mal ontem?
3: Tarde,
1: né?
3: Tarde, só.
1: Ó, tá
3: tarde.
1: Com cara de não dormiu nada, velho.
3: A musiquinha já tá até pronta.
1: Uso!
3: Precisou roubar do Ceará pra ganhar.
1: O dó, gente.
3: Roubado.
1: Mas o trabalho do ser humano tem que ser valorizado. O senhor ficou até tarde escrevendo musiquinha, contando que o Galo seria eliminado.
3: Sim.
1: Guarda ela.
3: Uhum.
1: Guarda a musiquinha. Pode ser que otário. Seja útil mais na frente.
4: Otário.
1: Né?
3: Uhum.
1: É.
3: Com bem, certeza será.
1: Será, né?
3: Será.
4: Otário.
3: A justiça tarda, mas não falha.
1: É.
3: Ontem precisou de anulação de gol Mandrake.
1: É.
3: Né? Pra passar do Ceará.
1: Sim.
3: Mas tá bom.
1: Eu vi como é que foi tranquilo terça-feira. Ô, Milton! Olá! Boa tarde pro
5: boa
1: senhor,
5: tarde,
1: Milton.
5: Boa tarde. Diferentemente, eu estou triste com a classificação do Atlético.
1: Sei lá, mas eu esperava
5: não,
1: isso.
5: Não pelo espero. Time ou pelo a torcida, não.
1: Não é pela rivalidade.
5: Rico. Pelo Igor.
1: Tá.
5: Sabe por quê? Porque se não tivesse classificado, cara, ia ser ótimo programa. Hoje o Igor tá assim, a diretoria! Entendeu? Culpa da diretoria!
1: Ia ser mesmo.
5: Ô, Cicê, você é até bom jogador, Cicê, mas não pode fazer uma besteira dessa. Tô parecendo Marco Aurélio. Aí ele daria falando assim, é. Ô, Lianco, quase a besteira. E a vontade, o Ceará fez o que quis com o Atlético.
4: Infelizmente, nós não vamos ter
1: verdade,
4: isso hoje aqui. É uma pena, mas.
1: Não é uma pena, não.
4: Boa tarde,
1: eu
4: pessoal.
1: É melhor assim, viu? Eu me acho melhor assim. Ô, Padreco, boa tarde pro senhor.
6: Olá,
1: também.
6: Olá, Silver Campos. Altamente feliz.
1: Ah, é Palmeiras
6: altamente,
1: passou.
6: Altamente
1: né?
6: Realizado.
1: É.
6: Mas um recado pra você,
1: sim.
6: Meu galo querido.
1: Sim.
6: Diretoria, presidência. A sorte sempre acompanha, mas ter competência também ajuda um pouco, porque vai ter uma hora que a sorte não vai aparecer.
3: Por que você não veio de camisa hoje, igual o Igor?
6: O quê?
3: Quando o Cruzeiro ganha, eu e Milton vemos de camisa.
6: Mas eu não tenho dinheiro como vocês têm, por isso, só por causa disso.
3: Falso, você é falso.
6: Se você quiser me dar a camisa, eu venho todos os dias. Mas aqui, presta atenção.
2: Você trabalha com a gente há 16 anos e tem o mesmo salário de todo mundo.
4: É.
2: Pois é.
6: Mas o que eu faço com o meu dinheiro não é da sua
2: casa. Entendi. Então não fala que você não tem. Você não quer investir
4: exatamente.
2: Nas coisas do Atlético porque você não é um atleticano legítimo.
6: Ah, é mesmo, Igor.
2: Então,
6: nossa senhora.
2: Pronto, tá assumido.
6: Agora eu tenho que fazer isso aqui pra provar que eu sou atleticano.
1: O Galo passou, Iguinho. Boa tarde.
2: Boa tarde. A primeira coisa, Gilberto, é que graças a Deus eu cheguei num patamar da minha carreira que eu não preciso de boca alugada pra falar por mim, né? O que eu preciso falar, eu falo. Né? Então não precisa do Milton ficar rodando, vociferando essas bobagens que ele acabou de falar. Primeiro, porque se tiver uma pessoa apenas no mundo pra passar um pano pro Cicê, essa pessoa vai ser eu. Então já começa aí, eu não iria criticar o Cicê, até porque eu não seria covarde a esse ponto. Segundo, que o que eu tinha pra falar, eu já falei, inclusive convido a todos pra assistir no youtube.com/98live o intervalo e o pós-jogo da jornada esportiva de ontem. Porque o que eu tinha mesmo assim de crítica para fazer já foi feito.
1: Tá bom.
2: E terceiro, Gilberto Campos, hoje é o meu dia de comemorar, então estarei aqui nesse exato momento abrindo o meu primeiro Lemon Gin, porque vou beber para comemorar a classificação do Atlético para as oitavas de final da Copa do Brasil.
1: Quinta, hein? É a nova sexta, Igor Tepp.
2: Isso, rapaz. Quinto. Aliás, já deixa o convite, hein? Amanhã tem Geralzona do 98 Futebol Clube. Você que tá chegando primeiro tem chance de ser o primeiro inscrito no arroba IgorGalo13 no Instagram. Manda lá seu nome completo e o número da sua carteira de identidade. Boa tarde.
4: Era só boa tarde, mas.
1: Não, ele deu por último.
4: A sentida que ele.
1: Tá já bom, me, tá bom.
2: Vocês falam de mim o tempo inteiro, aí eu não posso falar. Mas
4: estou todo satisfeito. Mundo.
3: Não, pode não.
6: Não, já tô aqui
1: o ideal é se conter, né?
6: É
1: pelo menos no boa tarde. Mas vamos chegar lá daqui a pouco toda a informação atualizada do Atlético, que se classificou na primeira fase da Copa do Brasil, a primeira que entraram os grandes do futebol brasileiro.
4: Boa.
1: Apesar do resultado, o Galo perdeu por 2-1, mas também venceu o primeiro jogo por 2-1 e garantiu a classificação nos penais. E mais uma vez, o goleiro Everson sendo herói do time atleticano, salvando emprego de muita gente, hein?
4: Oh.
1: Alguém precisa dar um presente pro Everson aí, nessa classificação, porque ele salvou a cabeça de muita gente, mas muita gente, ontem no jogo que o Galo passou pelo Ceará. Bom, então, classificação complicada, difícil, diante de um adversário que é inferior, aliás, é ruim demais. O Ceará, se tivesse um pouquinho mais de qualidade no ataque, teria enfiado uma sacola no Atlético. Poderia ter feito 3, 4, 5, ainda no primeiro tempo. É ruim demais, mas muito ruim o time do Ceará. Mas mesmo assim o Atlético sofreu a beça. E na terça-feira, não dá pra tirar o Cruzeiro da equação, que também se classificou, mas que sofreu diante do Goiás nos minutos finais. E tinha amigo nosso aqui, também, esperando pra fazer musiquinha. Já no processo. Teve amigo nosso que chegou aqui morrendo de raiva do que o Cruzeiro não fez nos minutos finais da partida contra o Goiás na terça-feira. Passou, ok, beleza. Mas por quê? Porque Cruzeiro e Atlético, na primeira fase da Copa do Brasil, quando normalmente você vai primeira fase, você pega a babinha ali, Série B, às vezes aparece um time lá, Série C, 3-4 na ida, 2-3 na volta, não é?
3: É.
1: Por quê? Por quê que teve que ser tão sofrido? Por que teve que ser tão sofrido? Por quê? O que que tá acontecendo? Né? Por quê que o Cruzeiro sofreu? Por quê que o Atlético sofreu? Você já identificou? Você sabe onde está o problema? Sabe por quê que o Atlético tem sofrido tanto? Conta pra gente. E o Cruzeiro? Por quê? O Cruzeiro matou no primeiro tempo. 1, 2, 3, 4 Goleiro também do Goiás, hein? Meu Deus. Que goleiraço, hein? Que vocês não contrataram um goleiro.
3: Porque não precisam, hein? Vamos falar disso, inclusive, daqui a pouco.
1: Mas os caras têm goleiro. Precisa agora. Véio. Outro dia você tava aqui bravo.
3: É, mas eu...
1: Não, se bem que você não, porque você passou muito pano pro Matheus
3: Cunha. Aqui, ó.
1: Tá aí o paninho Mateus do
3: Matheus Cunha. Tamo junto, meu amigo.
1: Mas não dá pra comparar. O goleiro Tadeu é acima da média.
3: E o Matheus Cunha também agora vive grande fase, né?
1: Matheus Cunha?
3: É, ué.
1: Como?
3: Ué.
1: Ele não tá jogando.
6: Por isso. Por isso.
1: Entendi.
6: Por isso que
3: auxiliando.
1: Ele... Entendi.
3: E deixando colegas brilharem.
1: Agora ficou claro. É... Aí sim fomos surpreendidos. Não joga no Tobagol.
6: Pronto.
1: Fase boa.
3: Aquele que brilha sozinho.
1: Sei.
3: Beleza, ele tem até os méritos. Mas aquele que faz os seus amigos ao redor brilharem também. Esse aqui é o top,
6: né? Isso é verdade. É. Gostei da filosofia, Barbudo. Você é Entendeu? Bom nisso.
1: Tá, mas. E aí?
6: Ilumine o caminho pro outro.
1: Mas quem tá brilhando lá?
3: Ué, se eu começar aqui, o programa vai até amanhã, né?
1: É, essa eu não sei. É, eu não entendi. Ele tá não tá problema. Jogando, pô.
6: É, tá com problema.
1: É, bom, eu tô achando que você tá falando de futebol. Espero que seja, né? Porque senão, né? Aí ninguém vai entender absolutamente nada, meu amigo. Bom, vamos para o WhatsApp, 9898-9898, para você responder a pergunta de hoje. Você já identificou o problema? Por que Atlético e por que Cruzeiro sofreram tanto diante de Ceará e Goiás, respectivamente? Ah, então responde lá, manda no WhatsApp, que hoje tem mais ingressos para Atlético e Mirassol, jogo do sábado, às 18h30, na Arena MRV. E tem também o kit da Krug German Pils. Sorteio é na sexta-feira, aqui no programa, ou seja, sexta-feira, mais conhecida como amanhã. Durante o programa vamos sortear, certo? Okay. Vamos trazer toda a informação do Galo com o Igor Tepe Assunção, mas antes, vamos falar do dia livre de impostos. Tá chegando quinta-feira, dia 28 de maio. 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
1: 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Bora lá, Iguinho! vamos falar do Galo e a classificação suada com, mais uma vez, Everson, o goleiro atleticano que sequer foi lembrado numa pré-lista do Carleto Pancelotti. Você precisa entender. Já vê o futebol daqui.
6: Já está na lista.
1: Não é só Flamengo que existe no Brasil, não, tá?
6: Já está na lista.
1: Não é só Palmeiras que existe no Brasil, não, tá?
6: Você é surdo, disse que já está.
1: Tá bom, mas eu. Calma, calma. Calma. Tem mais. E é um absurdo até hoje o Everson não ter sido sequer testado. É. Na seleção. Ninguém pega pênalti, nem o Hugo pega pênalti igual o Everson.
2: A injustiça cometida com o Fábio.
1: Ah, é.
2: Né,
1: se estendeu, né?
2: Três copas atrás, tá se estendendo ao Everson já há duas copas, né, Gil? Já a Copa passada.
1: Sim.
2: E nessa Copa agora dele não tá nem na pré-lista dos 55. É um absurdo, né? Um
1: absurdo.
2: Mas enfim.
1: Absurdo.
2: Enfim.
1: Absurdo.
2: É. Que bom que o Everson tá fazendo no Atlético aquilo que a gente espera. Que, aliás, mais do que a gente espera que ele faça, né? Porque o Everson, ele se tornou, Gil, essa matéria, inclusive publicada no rede98.com.br, nas nossas redes sociais, @rede98oficial. O Everson, ele é o goleiro que mais pegou pênaltis na história do Clube Atlético Mineiro. 22 pênaltis defendidos, pênaltis importantíssimos e muito mais. Além de defender pênalti, ele faz. Além de defender, ele faz. E a gente vai trazer aqui o pênalti, o último pênalti defendido. Ele pegou dois ontem, viu, gente? O último pênalti defendido pelo Everson e o gol de pênalti marcado pelo melhor goleiro do Brasil, que deram a classificação ao Atlético para as oitavas de final da Copa do Brasil.
0: Na cobrança, o próprio goleiro Everson. Partiu Everson. Everson bateu lá dentro!
7: Porra! Caralho! Chupa Celote! Chupa Celote!
0: Lá dentro! Gol! O meu goleiro é um homem de elástico! Respeitem o goleiro Everson! Pra cobrança, Fernando bateu! Everson!
8: Tá vendo, Ancelotti, o melhor goleiro do Brasil e em pênaltis também. Everson salvando o Atlético. O Fernando fez uma pose danada, uma marra, caminhando pra cobrança de canhota, tentou um canto direito. Everson salvando o Atlético. Se o Alexander bateu mal, o Everson salva o Galo.
1: É, tá salvo, hein, Barba? Meu Deus!
2: É, ontem o Everson e o Pacini, né, salvaram o pescoço de muita gente,
1: Gilberto.
2: Aliás, é bom lembrar, né, o gol que levou o Atlético para a decisão por pênaltis, depois dos 45 minutos, foi marcado pelo garoto Cauã Pacini, 18 anos de idade, formado na categoria de base do Clube Atlético Mineiro, cria do Galo, e quando a gente cobra aqui, a gente não tem nem expectativa de colocar nas costas do Pacini, ou do Veneno, ou do Riquelme, ou do Vinícius, ou do Jonatas, ou do Cauã Soares, a responsabilidade da classificação do Atlético, não. Mas esses meninos podem ajudar, e podem ajudar muito mais do que muito medalhão que não tá nem aí para vestir a camisa do Atlético. Nem aí. E você vê a comemoração do Pacini, primeiro gol dele como profissional, mostra que o menino realmente tem vontade de vencer na vida, de vencer na carreira, e para isso ele sabe que ele tem que vencer no Atlético. E é esse tipo de espírito que a gente cobra. O Eduardo Domingues errou muito ontem, desde a escalação até as substituições. E errou também na composição de banco, Gilberto. Ele manteve o Matheus e Zé em Belo Horizonte para participar de um jogo da Série B do Campeonato Brasileiro Sub-20 hoje contra o Mirassol. E no banco ele não tinha ninguém pra armar a jogada, porque o Bernard foi. O Bernard tem uma fissura no pé. Depois do pisão no jogo contra o Botafogo. Ele levou o Bernard e sequer levou o Bernard pro banco. Porque o Bernard não tem condição de entrar em campo com o pé quebrado.
9: Ele foi passear lá, velho.
2: E aí, você manteve o Izep aqui, o Dudu, o Atlético não tá usando.
3: Ah, não
2: o
3: Igor vai usar Gomes, mais, né?
2: O Atlético não tá usando, o Scarpa tá machucado. Quem seria um jogador responsável por fazer a bola do Atlético chegar ao ataque se o Renier estivesse mal? E foi o que aconteceu. Aliás, Renier, que bolinha, hein?
3: É o rei, hein?
2: Que bolinha, cara, de não. Rude o senhor tem jogado.
3: Não, e aí aliás,
2: e o Barba coloca ele de novo. Não, né? Há 5 anos, talvez tenha sido uma das, se não a maior mentira que o Flamengo vendeu na história, foi o Renier, porque assim, não joga nada.
3: Não, mas aí o Barba colocou ele de novo.
2: Não, colocar, Gilberto, assim, no caso, Bernard
3: lesionado. De novo?
2: Bernard lesionado, o Scarpa lesionado. Se, beleza. Eu vou tentar o Renier aqui, porque é um jogo importante, eu preciso de um cara cascudo. Agora, beleza, não deu certo. Quem que tinha no banco? Era o Igor Gomes que não entra, era o Dudu que não entra. O Izep, ele manteve aqui, Gilbert.
3: Oh, não tem defesa, não tem defesa pra escalar o Renier, cara.
2: Não tem o Riquelme, ele manteve aqui pra jogar a Copa do Brasil Sub-17. Aliás, o Galinho meteu 3-0 ontem pra cima do Coxa na Copa do Brasil Sub-17. O Riquelme jogou muito. O Veneno jogou bola pra cacete. Só que não tá pronto pra entrar no Galo. Ninguém vai estar pronto saindo da base pro profissional. Só que vai amadurecendo. O Pacini não tá pronto, mas ajuda. E vai amadurecendo, vai chegando o momento. Aliás, falando em Pacini, que bolinha jogou o Lodi ontem, hein? Mais uma vez.
3: Aí eu tô pra te falar que o Pacini só entrou porque o Lodi foi amarelado, tá? É. Porque eu acho que o Barba não tinha culhão de colocar ele também, não. Porque o Lodi tava muito mal.
2: É,
3: o Lodi tá muito mal. Gente, na primeira bola que o Atlético pega no lado esquerdo, o Lodi tenta fazer uma inversão e dá essa bola no peito do jogador do Ceará. E ali já comeu. Opa, você já olha e já fala assim: é, hoje vai ser daquele jeito. Já começa assim. Então, amigo, desespero total. Expulsão cedo demais. E muito sofrimento. Mas, olha, o ouvinte mandou aqui e é verdade. O Daniel falou: olha, Everson só não vai pra Copa porque ele gerou uma confusão no clássico. Isso queima e queima muito. Eu concordo tanto com ele gerou a confusão. Ele tomou um chute, né?
2: O Caio Jorge tava na confusão e tá lá também.
3: Não, mas não. Ele fazendo
2: acho que uma coisa não tem nada a ver com a outra, não.
3: É, não. Foi o Caio, foi o. Na verdade, foi o Christian com ele, não foi?
2: O início foi o Christian com ele foi pra cima do Christian, aí o Christian meio que deu
3: empurrão eles tiveram uma dividida.
2: E ele caiu com o joelho ali no peito do Christian. Aí veio o Romero, jogou ele na trave e tal, mas enfim.
3: E aí depois
2: não
3: acho o pau fechou.
2: Que tenha sido isso não, Gilberto, mas aqui...
3: Eu também acho que não.
2: Eu falei assim, as minhas críticas, a quem elas devam ser endereçadas, né, eu fiz ontem na jornada esportiva, não vou ficar repetindo aqui no... Quem quiser conferir, tá lá no youtube.com/98live. Mas eu quero só reforçar, importantíssima a classificação do Atlético. O Atlético precisava estar nessa oitava de final de Copa do Brasil. O Atlético precisa usar essa parada para a Copa do Mundo para melhorar o seu elenco, melhorar o entendimento de jogo dos seus atletas em relação ao esquema que quer utilizar o Eduardo Domingues. O Eduardo Domingues melhorar o seu entendimento sobre qual material humano ele tem disponível e qual material humano ele quer utilizar, porque ele vai ser cobrado por isso. O Paulo Brax vai ser cobrado por isso. O Pedro Daniel vai ser cobrado por isso. E a gente não vai ficar quieto agora nessa janela de transferência, tá? É reforçar o time, porque o time do Atlético tá pavoroso. Eu há muito tempo não vejo um time tão ruim. E eu não tenho a tranquilidade para falar, porque eu vi alguns jogadores
3: que tava ruins
2: no Atlético, né? Como Gutierrez, como Canax. E o Vitor Hugo é um dos piores zagueiros que eu vi, ou que eu tenho visto com a camisa do Atlético. Como um Vitor Hugo, ele tem a possibilidade de ser titular, a oportunidade de ser titular. E um menino promissor de seleção.
3: Ele só tá aí porque deram 2 anos de contrato pra ele.
2: E o menino, mas o Sampaoli e o Paulo Brax.
3: Pois é, então se eu sou o Vitor Hugo, eu faço o seguinte.
2: Quem coloca é o treinador, filhão.
3: Tudo bem, mas...
2: O Sampaoli queria, o Barba tá querendo também.
3: Ah, mas claro que... Aí, meu amigo, é o que a gente tá falando aqui.
2: Mas tá errado, tem que usar
3: o Barba, Vitor jogando de seleção, velho. Não é à toa que eu tenho aqui hashtag fora Barba. Hashtag fora Paulo Brax. Hashtag fora Vitor Hugo, hashtag fora não sei quem, fora não sei quem. Porque, gente, todo mundo tem culpa no cartório.
9: o pior dos culpados é o Vitor Hugo, porque ele não se escala. Ele não chega e bate na porta do Barba de manhã cedo, no café da manhã, e fala assim, ó, hoje eu tô, né? Hoje eu tô. O Barba bota ele. Ele tá no clube porque deram 2 anos de contrato pra ele, um cara que era a quinta opção no Bahia, que chegou aqui e ainda perdeu um pênalti. Você ainda falou ontem, se o Vitor Hugo for cobrar pênalti hoje, nós estamos lascados. Que lembra?
2: Falei do Alexandre também, né?
9: Pois é.
2: Me confrontaram.
10: Levado.
9: É, mas não dá pra comparar o Alexandre com o Vitor Hugo, você me desculpa. Não, mas
2: dá pra comparar com o Alan Franco, que era, pra mim, quem tinha que ter cobrado.
9: Poderia ser uma opção também, mas aí é aquele negócio. Quem treinou? Como é que
2: todo
9: foi?
2: Todo mundo treina.
9: Todo mundo treina?
2: Todo mundo tem que bater uma hora, velho.
9: Pois é, mas quem treina bem, quem treina bem, quem treina mal. Então, isso aí, isso tem a ver com o que foi treinado também. E acredito que ele colocou pra cobrar, pelo menos naquela primeira ali, os que foram melhores nas cobranças. Mas, enfim, todo mundo ganhamos. Tem culpa no cartório. Passamos mas ô, não Gil, tá bom.
2: Vamos ouvir os caras?
9: Vamos, mas eu concordo com o torcedor que disse aqui, ó. O Roberto, comentário hoje tem que ser como se fôssemos derrotados e eliminados. Futebol pobre, técnico fraco pra nossa grandeza. Perdido, medroso, que não aposta na base, frouxo. Aí, segundo ele,
2: falou isso tudo.
9: Que pediu pra sair, perdeu o elenco e ele falou fora a barba.
2: É o ouvinte que tá falando, ou você tá usando o nome de ouvinte pra você falar o que você pensa?
9: Ó, estou aqui fazendo o que eu faço, no tempo que eu faço, porque sou responsável. Está no chat do YouTube, se vocês quiserem, que vocês têm acesso aí, confiram.
2: Eu tô
9: Roberto Duarte, do 2820. Acabou de.
2: Deixa eu ver. Eu achei que.

0: No hicimos un buen partido.
1: ¿Qué?
0: Se nota en algunos jugadores los partidos. Entonces, claro que teníamos que cambiar. Cuello no estaba para jugar todo el partido, lo sintió. Minda no estaba para jugar todo el partido, lo sintió. En el mediocampo pusimos tres jugadores para darle dinámica y frescura. Los tuvimos dos minutos nada más eso. Dos minutos. Un mal retroceso y lo pagamos muy caro. Entonces, ante esas situaciones, ante esas adversidades, el equipo se repuso.
2: Oh, Gio, primeiro, tanto ele quanto o Everson, eles usaram a carta da expulsão do CC para falar do péssimo jogo do Galo. Para mim não justifica, tá? Eu já vi vários times com 10 em campo jogarem muito melhor do Botafogo. Que o Atlético jogou contra o Botafogo mesmo na final da Copa Libertadores contra o Atlético. Mas eu já vi vários. Quem que foi? Era o Cuca que falava que
3: não.
2: Jogar contra 10 é mais
3: não.
2: Difícil que contra 11?
3: O que ganhou lá a Olimpíada. Como é o nome?
2: O Micali.
3: O Micali falava que era difícil, muito mais difícil jogar com a vantagem numérica e com um a mais do que o 11 contra 11.
2: Não é que é mais difícil, mas o time, quando ele quer se fechar, ele consegue se fechar ali com 10. Entendeu? O Atlético ontem não conseguiu. O Atlético ontem foi um arremedo de time.
3: Três volantes e três zagueiros. Hein?
2: E eu faço a minha culpa porque eu também entendi equivocadamente o espanhol do Barba. E como eu tava com muita raiva porque o péssimo jogo de ontem, quando ele fala... nós assemos um bom partido, a gente entendeu que ele falou que o Atlético tinha feito um bom partido. Ele falou, não assemos um bom partido. E, de fato, o Atlético não fez uma boa partida. Que bom, Barba. Não
3: precisava nem falar, né?
2: A gente não precisava nem falar, mas, enfim, que bom que é isso. E eu, revendo a coletiva, né, eu posso me retratar em relação a esse trecho especificamente. Agora, em relação ao resto, absolutamente nenhuma retratação, Gilberto Campos. E no segundo tempo, a gente vai trazer aqui os personagens da partida. O goleiro Everson, o melhor goleiro do Brasil, falando na zona mista de ontem. Pacini, autor do gol do Atlético, também vai falar com a gente. Já antecipo meus agradecimentos ao meu grande amigo Breno Galante, que cedeu gentilmente as imagens da zona mista pra gente poder trazer aqui pra audiência da 98. Obrigado, viu, Breno Galante. Já convido todo mundo a seguir o canal do Breno Galante no YouTube. O Breno faz um belíssimo trabalho também.
3: Boa! E aí, Arthur, tem mensagens no YouTube, canal 98 lá. Deixa o like aí, galera.
1: Opa!
3: E tem uma hashtag. Tá comendo hashtag aí agora. Comendo hashtag. Pode fazer a sua hashtag aí, deixa aí. Manda sua mensagem que a gente vai ler. Mesmo com a classificação, a coisa foi feia, horrível, e a gente não pode deixar de falar, não. Pois não, Arthur?
2: Só pra refazer o convite, Gilberto. Quem quiser participar da Geralzona do 98 Futebol Clube.
3: Boa!
2: Meu Instagram, @IgorGalo13, você manda o seu nome completo e o número da sua carteira de identidade pra você estar com a gente aqui amanhã.
3: Vai ter alguma coisa especial? Porque vai ser a primeira que você volta.
2: Eu vou ter de férias.
3: Não. Tô falando que especial, pô. Pô, na Marília te disse, eu vou mandar o quê?
2: Pode ter aquele docinho de ninho com Nutella?
1: Nossa, esse aí tem que ter.
3: É, semana passada teve o que eu gosto, que é o bombom de uva.
1: Semana passada teve bombom de uva pra você.
3: Pode ser agora esse também.
1: Grande Igor Tepe, então. De volta aí, o pode docinho trazer, de ninho com Nutella. Essa aqui eu tive que ler, Gilberto, porque o Ryan Rodrigues comentou aqui no chat quando o Igor chamou a entrevista coletiva do Barba. Ele comentou: lá veio o Dudamel magro.
3: Não é? Eu falei ontem na jornada. Cara, juro pra você. Pegar na jornada, no YouTube, quando começou o jogo, o Atlético mal tomando gol. Falei, gente, isso aí tá me lembrando o jogo do goleiro de boné. Lembra?
1: Afogados.
3: Tá me lembrando o time do Dudamel. Cara, todo avacalhado, todo misturado. Entrou o Alexander jogando na frente do Cassierra. O Alexander voltando, trotando, os caras dando contra-ataque. Nossa, vai cair. Gente, o Ceará foi punido pela incompetência dos seus jogadores. O Ceará poderia ter eliminado o Atlético com uma goleada histórica. O Ceará chegou na cara do gol, dando totó o tempo todo. Não fez 3, 4, 5, porque é ruim. E foi punido. O nosso ouvinte.
1: Eu achei o gol anulado questionável, tá?
3: Você achou?
1: Achei questionável.
3: Falta no Everson.
1: É porque a galera não vai levar a sério, vai falar que é clubismo e tal, mas eu vendo o lance, eu não vi essa falta toda no Everson, não, tá? Achei.
3: É um tostão na coxa dele, como não? Joelhada
1: pela na coxa. A imagem que eu vi, eu achei questionável.
2: Você viu o pênalti no jogo do Cruzeiro?
1: Vi. Então tá. Porque eu tava lá atrás do gol
3: e. O problema é a sua visão mesmo.
1: Mas, aqui, só explicar, falando no Everson.
3: Por favor,

0: O pessoal aqui perguntou no chat também sobre a questão do Everson na seleção,
1: tá,
0: que vocês ficaram falando, né, até ontem, depois da jornada, ah, chupa o Ancelotti, não sei o quê.
1: Sim.
0: Então, o Everson não tá na pré-lista.
1: Não, né.
0: É, mas qual, e ele não pode ser convocado
1: a gente já viu
0: fora da pré-lista.
1: A pré-lista oficial.
2: É, não dá mais pra mexer.
0: É. A CBF enviou 55 nomes da lista, da pré-lista, né? FIFA, a lista larga pra FIFA na segunda-feira. Uhum. E aí, pode convocar outro nome que esteja de fora da lista no dia 18, na próxima segunda, agora, quando ele vai fazer a convocação especial?
1: Sim.
0: Oficial? Não. Salvo questões especiais, segundo o regulamento,
1: contusão,
0: aí, da FIFA, contusão, lesões graves, isso, ou aí, outras razões que impeçam o técnico de utilizar os atletas na Copa, aí poderia ter uma convocação de alguém que ficou de fora da lista, mas a princípio, não.
1: É, isso aí. Vamos aguardar. E o Jean falou que, gente do céu, não pode normalizar o jogo de ontem. Se o Pacini não faz o gol aos 44, iríamos estar pedindo demissão de todo mundo hoje. Não podemos fingir que melhorou porque passamos. É verdade, Ian, é verdade. E por isso estamos aqui comentando, analisando e reforçando que foi um dos piores jogos do Atlético na temporada. E olha que o Galo fez vários muito ruins, hein? Que é difícil superar o jogo de ontem. Mas, né, sábado tem outro, então vamos aguardar. Mas é isso, cara. O torcedor tá desesperado. Você comemora ali, você celebra a classificação, mas aí você começa a passar o filme do jogo. Uhum. Cara, foi sorte demais. O Barba deu muita sorte. Muita sorte. Tem que agradecer, tem que dar um bicho pro Pacini caprichado.
0: Fora Barba?
1: Não, eu não sou de fora Barba, mas é o que a turma tá dizendo.
0: É.
1: Eu gostaria que ele repensasse as estratégias dele, a montagem de time dele, a escalação, as mexidas. Pô, a demora que ele teve para reagir com a expulsão do Cicê, cara. Eu
2: acho que o Gilberto pensa mais ou menos semelhante a mim nesse caso, assim. Não é nosso perfil aqui, no 98 FC, pedir cabeça e demissão de ninguém, até porque a gente não aceita, não admite que alguém venha ao Bruno Carneiro, ao Rodrigo Carneiro, também pedir a nossa cabeça por alguma discordância e opinião em relação ao nosso trabalho, tá? Mas que a gente quer que seja muito cobrado o Barba, o Paulo e todo mundo do departamento de futebol em relação ao que tem apresentado o Atlético e os jogadores, especialmente os jogadores, que tem jogador ali que ganha 500, 600, 700, 800, 1 milhão, que não joga porcaria nenhuma, né? A gente quer cobrança para ter melhorias. Quem tem que avaliar se tem que ser demitido ou não é quem tá ali no dia a dia e vê o trabalho acontecendo no dia a dia. Agora, que a gente quer e a gente cobra por melhorias no futebol do Atlético, por melhorias no time, no elenco, nas contratações, isso a gente tem direito de cobrar. Pedir cabeça de treinador, diretor, dono do clube, não é o nosso perfil aqui há muito tempo. Mas essas cobranças têm que ser feitas, aí sim a gente cobra também.
1: É isso, Gortep. 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Daqui a pouco eu tenho uma informação. Você lembra do Lucas Torreira, que o Atlético esteve no radar aí do Atlético no ano passado? Queria esse jogador, esse volante, o São Paulito. 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Curioso, hein? Curioso. 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
1: Aliás, a camisa do Everson que você tá usando, bonita, hein?
2: Bonita, né?
1: Mas você tá custando respirar, tá? Hein? Tá difícil respirar? É. E o ousado que pediu a camisa G?
2: Se um dia a camisa do Everson servir em mim perfeitamente, não ficar nem um pouco apertada, porque esse aqui é do Everson. Não,
1: né? mas
2: aí eu tô louco. Agora, o problema é o seguinte: é você pedir uniforme, um número a menos. A direção da rádio vira e fala assim: qual que é o número do seu uniforme? Aí o neguinho que usa XGG e fala assim: não, o meu é X.
1: Não é, né?
0: Primeiro que não é número, é letra.
1: Ih, olha lá, sentiu o golpe, ó.
3: Eu fiquei com vergonha, pedi G também, porque depois dessa. Né?
0: Eu corrigi.
2: Como é que eu vou pedir GG?
0: Eu corrigi. Essa camisa aqui é G, tá? Essa camisa é G.
1: Mas deu uma laceada, não deu?
2: É gigante, né?
1: A gola dela tá com o peito,
0: velho. Não é igual a do padrinho, que a camisa dele pega internet, é 4G.
2: Mas sabe o que acontece? Essa aqui é M, do Everson. Essa é do Everson de jogo, tá?
1: O que você comprou M?
2: É do Everson de jogo, não é? Não é, tá, eu não comprei. Tá. É do Everson de jogo.
1: Tá.
2: Essa é M.
1: Tá.
2: Mas eu, por exemplo, lá nos Estados Unidos eu comprei só M, ficou boa. Depende da referência do M, entendeu?
1: Porque lá o M lá é padre, né, velho? É.
0: Aí, padrinho, compra lá, velho, comprar umas camisas lá.
4: Por que vocês não me colocam em papos legais, produtivos, só em coisas depressivas, cara?
2: Mas o M lá... 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
3: O Igor tá todo feliz que ele vai nos Estados Unidos e compra lá roupa com M, né? Você sabe o que é M?
1: O quê?
3: Monster. Então é isso, Igor. Fica feliz, né?
1: Olha.
4: Boa, meu Deus. Vamos aplaudir o monstro.
1: Não. Pra quem pasta come grama, que nem se disse ontem aqui.
0: O RG dele é grass.
1: Ó, vamos ver a galera, vai. Tá valendo ingresso pro Atlético Mirassol. Espero que é um jogo melhor, né? E o kit da Krug German Pils com fardo de latão e taças personalizadas. Participa aí, vai. Manda mensagem no nosso novo WhatsApp. Conta o que é que tá acontecendo. Por que Cruzeiro na terça e o Atlético ontem sofreram tanto pra passar na Copa do Brasil diante de adversários da Série B? Adversários mais modestos, com investimentos menores. Por que esse sofrimento? O que causou os problemas que o Atlético teve ontem durante a partida?
4: Ruindade eterna.
1: Veio da onde? E o Cruzeiro, porque sofreu tanto nos minutos finais diante do Goiás. 98-98, vamos ouvir a galera aqui.
5: Boa tarde, Gil. Tiago Anderson, te contar, está falando. Opa. É muito simples, eu sei muito bem o que está acontecendo com o Atlético Cruzeiro, coisa mais simples do mundo.
1: O quê?
5: Isso é ruim demais da conta, você entendeu?
1: É.
5: Ô, timaiada ruim essa.
1: É ruim.
5: Nunca vi. Pelo amor de Deus, o cara ganha uma fortuna daquela, ele só faz um abraço. Foi meu nome na combuca aí, hein?
1: Rapaz. O dinheiro não é tudo, né?
4: Então me dá o seu.
6: Tarde 98, aqui o Aslan de Nova Lima. Sabe o que que acontece com o Atlético? Não tem culhão para usar a base. Ontem a base resolveu e o Everson resolveu. O bicho do jogo tinha que ser todo para o Everson e pro nosso lateral da base. Vamos, Galo. Põe essas barcas no banco e põe a base para jogar. Vamos!
7: Fala 98, beleza? Aqui é o João. Eu identifiquei que Cruzeiro é Atlético, estão com esses problemas aí todos, porque só tem perneta, velho. Só tem cara ruim, tirando o Matheus Pereira. E aí, abração pra vocês aí. Me coloca na cumbuca, hein?
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10: Boa tarde para você que curte o 98 Futebol Clube. Trânsito parcialmente liberado na Avenida Álvares Cabral do Lourdes, na região centro-sul da capital. Mais cedo.
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3: O 98 Futebol Clube desta quinta-feira, pós-classificação sofrida do Atlético, pós-classificação sofrida do Cruzeiro na Copa do Brasil, agora a Copa do Brasil só depois da Copa do Mundo, mas no final de semana tem Campeonato Brasileiro, o Cruzeiro vai a São Paulo pegar o Palmeiras, jogo no sábado às 9 da noite, o Galo no mesmo sabadão recebe o time do Mirassol, que passou também na Copa do Brasil ontem,
4: verdade,
3: eliminou o Red Bull, que o Rica odeia. Tá bem na Copa Libertadores
4: demais,
3: da América. E não se engane, hein, com o Mirassol. Hein? Não se engane. Ah, tá na zona da degola. A diferença é pequenininha, cara. É. Quem tá na zona da degola e quem tá lá no meio da tabela, a diferença é 2-3 pontinhos no máximo. Então, cuidado, hein. Não vai achando que é onça morta, não, hein. E alvo do Atlético, o volante uruguaio Lucas Torreira, foi agredido com socos na saída de um shopping em Istambul, na Turquia. Imagens fortíssimas aí na tela da live. O jogador que atualmente defende o Galatasaray teve escoriações na região do olho esquerdo. E vamos explicar o causo. Olha só, segundo a imprensa turca, o agressor, o nome dele, Padreco, é Burak Doğa.
2: Burak Doğa
3: está obcecado pela atriz e modelo Devrim Özkan, que é a namorada do Torreira, do jogador.
2: Ô, talarico.
3: Aí o cara que bateu no jogador é apaixonado por ela.
2: Pronto.
3: Não é um apaixonado, é um obcecado.
2: Pronto.
3: E, inclusive, esse homem já possuía uma medida restritiva por perseguir a modelo e também teria enviado ameaças ao jogador pelas redes sociais. E aí resolveu descontar as frustrações no Torreira.
2: É isso,
3: e tomou uma lá no, na saída do shopping. Agora dizem que assim, né? Você vai passear lá na Turquia. Você tem que tomar cuidado lá, né? É. As mulheres é um.
2: Sim.
3: Né? Tomar
2: sim,
3: cuidado, muito claro, cuidado, porque claro, é assim mesmo. É complicado, velho. Então, agora, Torreira, vem pra cá, né, Guinho? Vem jogar aqui, ué. Aqui tem foto da mulher dele.
2: Mas é bonita.
5: Deixa a Chuchu tá ouvindo aí, velho.
3: Não, é porque.
2: É jornalismo aqui, velho.
3: Porque é o seguinte, entender por que que o camarada. Uhum. Foi, olha o absurdo, foi à porta do shopping pegar um jogador pra dar um soco no jogador, porque o já com medida restritiva, porque o cara é obcecado.
5: Ele
3: tava com a mulher, né?
5: Devolveu.
3: Não, ele apanhou.
5: Ele não devolveu, não?
3: Ah, parece que não.
5: Não, até o momento não quero jogar, não, tá? Porque quando tiver o próximo clássico também vai apanhar de novo, tô cansado.
3: Ah, não é a mulher? A mulher não tá ali com ele?
5: Tá cansado de quê? Jogador que apanha no clássico. Chega.
3: É.
5: É um outro bonito. Quer ganhar? A gente ganha na bola, mas na porrada a gente pode perder também, não, ué.
3: É, acho que isso fica feio, né?
5: É, ué. Final do Mineiro perdeu nos dois,
3: ué. Perder na porrada também, né? Não dá, não.
5: Ali foi pau a pau, tá? Inclusive, o pessoal fez uma inteligência artificial, você viu?
3: Trocação.
5: Viram a inteligência artificial, Gilbert? Deu 42 a 41 pro Galo de porrada. Naquela final. Pegaram pra ver quem bateu mais, quem bateu menos. A IA foi e fez a.
3: Então nós ganhamos?
5: Ganhamos 42 a 41,
6: Galo. Ah, né?
5: Foi uma trocação justa e honesta.
3: Agora, mas a diferença é pequena.
5: Caraca.
3: Né? Tá na margem de erro, né?
5: Agora pontos. Sim, hein?
2: Campeão de porrada é bom demais.
5: Campeão de porrada na IA, né?
3: Não, e tá na margem de erro. Porque a IA também pode não ter visto uma porrada fora do ângulo da câmera ali, né?
5: Ó, a informação é que o segurança do Torreira pegou o cara.
3: Ah, isso aí.
5: E aí
2: torrou o cara.
5: É.
3: Aí deu nele,
5: digamos,
3: né?
5: Digamos assim, isso aí. E o cara foi preso.
3: Aí é o segurança, né, cara? Claro. Porque o jogador também se envolver numa dessa aí, não. Claro que ele é obrigado a apanhar também, de graça.
5: O negócio é o seguinte, se o cara apanha, é o Torreira que apanhou.
3: Isso.
5: Se o cara bate, é o Torreira que bateu.
3: Sim.
5: Então o nome dele tá na, ferrado de qualquer jeito.
3: Perdeu todo jeito.
5: É por isso que eu não vou na muqueca com ninguém mais.
3: Ah, não vale a pena, não. É. 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Como é que é, ô Gabi? A foto da namorada do Torreira.
2: Muito simpática.
3: É.
2: Bonita pra caramba.
5: Cuidado, padrinho.
2: Ela é bonita. Tô falando que ela é bonita. Ué. Ela é muito bonita mesmo. Parabéns.
3: É. Então, o padrinho, agressor...
5: Depois que começou a repor testosterona, ele tá ousado, né?
3: Opa. O agressor está devidamente guardado, né?
2: Verdade.
3: As sete chaves.
2: Foi moído.
3: 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Igor Tepp está animado com a classificação do Galo. o Milton e o Arthur animados com a classificação do Cruzeiro na Copa do Brasil, agora só depois da Copa do Mundo. E aí não vamos pensar nisso agora, mas tem Libertadores, tem o Boca vindo aí. Aliás, nesse sabadão, hein? Os Players 98, a gente vai simular a partida Boca e Cruzeiro, jogo na Bomboneira. Vamos jogar no Fifinha, na narração do Milton. Como é que vai ser esse jogo no videogame? A gente tem acertado os
4: Quem
3: resultados.
4: Quem vai jogar com o Cruzeiro?
3: O Cruzeirense, Charles.
4: Ah, que ótimo.
3: E o Camarão vai de Boca.
4: Boa.
3: É, Camarão.
4: Ih, Camarão.
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3: 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O Norman falou assim: ô Gilbert, o cara, o Torreira, o jogador, não revidou porque na Turquia a agressão física da cadeia aí, é considerado um crime grave. É, o outro foi então pra cadeia. É. O outro agrediu foi pra cadeia. É.
2: Como foi?
3: Não, o jogador tá certo, cara, não tem essa não. É, os caras são fortes a beça.
2: É, o maluco é o cara, ele
3: agora, não tem nada sim, a ver, não. Tivesse ali com criança e tal, aí tem que defender a família.
4: É, cara. Não, é porque ele tava com segurança também. Né? Então.
3: Aí fica fácil, né?
4: É isso aí.
3: Tem, né,
4: filho? Eu te perguntei o negócio dos players lá que você falou. Eu perguntei, né, quem vai jogar Cruzeiro. Eu achei que era o Camarão, porque hoje em dia Flamengo quer ser Cruzeiro, né?
3: Ah, estão querendo levar mais do Cruzeiro?
4: Ah, quer ser o Cruzeiro. Ah. A próxima, o Jardim vai pedir uma camisa azul.
3: Vai, tá com saudade, hein?
4: Tá.
3: Acho que tá com saudade do Cruzeiro. Vamos falar então do Cruzeiro. O jogo, a preparação para sábado contra o Palmeiras não será fácil, mas não pode perder de vista o Boca na terça-feira. E essa história de que o Flamengo quer levar jogador do Cruzeiro. Alô, Arthur, alô, Milton!
2: Vamos lá, que agora a audiência vai subir. Vamos falar do Cruzeiro
3: aqui no YouTube. Ó, tá 2.000 aqui no YouTube.
4: Tá subindo, tá subindo. A audiência tá subindo,
3: Milton. Deixa o like aí. Se você é cruzeirense, deixa o like aí. Vamos ver se faz subir a audiência mesmo quando fala do Cruzeiro aqui. Vamos lá, vamos lá. Arthur Mesquita. E agora é o Palmeiras! Do Padre, o Padre se emociona quando fala do Palmeiras.
2: Um ótimo jogo.
3: Vai ser um grande jogo, um jogo de palestras. Claro,
4: vai assistir?
2: O Padre
4: vai assistir? Chega...
2: Sim, eu gosto de futebol.
3: O Padre, claro que ele chega vai, lá ele perde no, um jogo,
5: no Allianz Parque, Gilbert, sabe o que, que a torcida canta pra ele?
3: Porco.
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2: Isso foi antes.
3: Antes
2: hoje
3: de quê?
2: Não. Hoje o testosterona tá batendo em 1.200.
3: Ah, você tá tomando. Você tá tomando suco, é?
2: Não, não.
3: É o quê?
2: É o amor.
3: É o amor.
2: É o amor. O amor transforma. É. Verdade. Mas, por favor,
3: vamos pai, lá, vamos
2: pare
3: lá.
2: Com a minha vida e tome conta
3: do Mesquita. Eita aí, padrinho.
2: Opa!
4: Ai, cara, mostrando o exame dele.
3: Só nos injetáveis, né?
2: Já mentira.
4: Vamos lá, né? O Cruzeiro que voltou aos treinamentos nessa quinta-feira. Treino finalizando agora na Toca da Raposa 2. Primeiro treinamento antes desse duelo aí contra o Palmeiras. O Arthur Jorge comanda mais um treino amanhã e o Cruzeiro viaja para São Paulo. Esse jogo vai ser na Arena Barueri, 9 horas da noite, no sábado. Ô, Milton, em algumas situações do Cruzeiro, porque o pessoal tem comentado muito sobre a questão do Christian. Ué, o Christian não tá jogando, chamou a atenção, né, dos torcedores do Cruzeiro, que ele foi reserva nos últimos dois jogos.
3: Uhum.
4: Ai, ai, ai. E aí, a gente precisa explicar isso pro torcedor do Cruzeiro, né? Alguém precisa explicar isso pro torcedor. Qual que é a questão? O Christian não tá jogando por conta de controle de carga mesmo. Não tem nenhum problema físico por parte do Christian, não. Então é só, de fato, uma questão de controle de carga. Ó,
3: tá aumentando a audiência,
4: porque,
3: hein?
4: Porque, tá, lógico que tá.
3: Tinha 2.000, agora tem 2.004.
4: Então, tá tudo certo com o Caramelo.
3: Sim.
4: Porque o Christian era um dos caras mais desgastados. A gente fala dessa questão física do trabalho do Arthur Jorge, porque, de fato, isso tá pesando, né?
3: Sim.
4: Isso tá pesando pro Cruzeiro. Ah. Então, o Christian somente sendo poupado aí pra tal, ó, 100%. Contra o Palmeiras, contra o Boca, esses próximos jogos muito importantes do Cruzeiro. Inclusive
3: o vai jogar contra o Palmeiras? O Cruzeiro vai completo contra o Palmeiras?
4: Então.
3: É uma incógnita, né?
4: Ainda a gente precisa entender o que o Arthur Jorge quer fazer contra o Palmeiras. Então. Até amanhã é o dia da gente projetar
5: aqui. É um detalhe, ó.
3: Cara, você tá embriagado.
4: Não para, não.
5: Segunda limãozinho do dia, tá?
4: Amanhã é o dia da gente projetar esse time aí, o que, que o Arthur Jorge vai fazer para esse Cruzeiro que joga contra o Palmeiras no sábado e depois já joga contra o Boca na terça. É um tempo muito curto, né, de recuperação. Quem pode figurar nesse time contra o Palmeiras mais uma vez é o Sinisterra. Sinisterra vem fazendo um trabalho específico também junto ao Departamento de Saúde e Performance do Cruzeiro, para que a recuperação dele entre as partidas seja melhorado, né? Porque o Sinisterra, a gente sabe que é um cara que tem alguns problemas físicos, convive com problemas físicos, e agora ficando em definitivo no Cruzeiro, obviamente o Cruzeiro trabalha justamente para que o Sinisterra não tenha mais lesões e que possa ajudar o Cruzeiro. E... foi bem demais contra o Goiás, eu achei, contra o Bahia também.
6: Ele entrou, já começou a fazer aquilo que ele gosta de fazer, que é aquele facão também, né? Ele faz muito isso. E ele tem essa qualidade, cara. É isso.
4: O facão que você fala é cortar pro meio,
6: corta,
4: né?
6: Corta pro meio.
4: É porque o facão normalmente é o movimento do jogador em, assim, na diagonal.
6: Muito
4: é
6: bem.
4: É porque o seu facão é diferente.
6: Sim, mas é considerado facão. Então, esse tipo de jogada é muito interessante. E ele tem velocidade, dribla bem. Então, é um baita no jogador. A gente sempre falou isso aqui. Tava na Premier League, só que fisicamente, né, ele não tava rendendo. Por Exatamente. Isso veio para o Cruzeiro. Porque se tivesse bem, não estaria aqui, óbvio, né?
4: E o Cruzeiro tá atrás de um ponto aí pra próxima janela. E assim, claro que o Sinisterra, o Arroyo, o Wanderson, eles não são... só essas soluções que o Cruzeiro precisa. Para dar esse salto, para ser um time campeão de Libertadores esse ano, como o Cruzeiro quer ser, precisa de jogadores de um nível maior.
2: Essa é boa. Essa é boa. Você é bom demais em piada. Bicho, você é bom pra caramba nas piadas, velho.
4: Não, peraí que nós estamos falando de Libertadores. No Sul-Americano é com vocês.
6: Tem que esperar um tempo aí.
4: Então, o Cruzeiro ainda vai atrás de um ponta na janela. Mas...
6: isso vai dar um corte
4: o lindo. Sinisterra, saudável... o Cruzeiro tem essa necessidade diminuída, não solucionada, mas diminuída, porque o Sinisterra saudável, ele pode ser um titular, sem dúvidas, da ponta do Cruzeiro.
6: Agora seria mais um jogador, é como se tivesse o Cruzeiro fazendo uma contratação. Se o Sinisterra jogar, começar mesmo a mostrar o seu futebol, é como se o Cruzeiro tivesse contratado mais um jogador, né? Então a gente, vamos aguardar, foi bem nos dois jogos, a gente espera que ele tenha oportunidade também contra o Palmeiras, e, né, já que a gente tá precisando aí de dar um descanso para alguns atletas, porque o jogo...
5: quem você pouparia
6: terça-feira,
5: terça-feira?
6: Eu acho
5: no jogo contra o Palmeiras.
6: Pois é.
4: Quem você pouparia no próximo jogo, né?
6: Olha, você eu acho que, tá mais que dá pra você utilizar o Matheus no primeiro tempo,
4: Matheus o Gerson e o Caio...
6: no segundo... porque esses dois estão jogando mais.
5: Joga um tempo só.
6: Do primeiro tempo, Matheus, o Gerson no segundo. Sabe como? Porque a gente precisa dar um descanso para esses dois. Porque o jogo de terça, gente.
5: Uhum.
6: O jogo de terça.
5: É o jogo da rodada.
4: Sim. É o jogo de vida ou morte pro Cruzeiro.
6: É isso, não tem, cara. É um jogo onde o bicho vai pegar.
4: Então o Palmeiras agora no sábado, ele tá em, entre aspas, segundo plano?
6: Se você coloca o Boca Juniors, a Libertadores, que é um jogo que, se o Cruzeiro perde esse jogo, praticamente ele pode dar adeus à Libertadores. Porque se o vamos supor lá que o...
4: A Católica.
6: Vença a equipe do Barcelona, ele vai jogar no Chile, vença, aí ferrou. Porque ela pode chegar pro Boca e falar assim, um empatezinho entre nós dois aqui resolve o problema dos dois.
5: Você tá sugerindo, entendeu? Que eles vão fazer uma
6: tramóia?
5: Olha
6: tramóia do campeonato. O jogo fica daquele jeito. Um ataca, o outro segura isso. Segura. Pode acontecer, cara. Ninguém vai saber.
5: O Elton mandou aqui pra você, Sinisterra saudável, na mesma frase. Combina não.
4: Ok, mas agora a gente está projetando isso para o futuro, né? Claro que a gente tem que pesar isso mesmo, toda janela de transferências, todo... a gente falou isso no início de temporada, falou agora de novo. Se o Sinisterra ficar saudável, o Cruzeiro tem uma outra contratação aí. Lógico que o Cruzeirense vai esperar o melhor. O Sinisterra é um jogador de qualidade. Ele já mostrou isso nesse último jogo contra o Bahia, que ele foi titular. O Sinisterra foi muito bem contra o Bahia. Nesse jogo contra o Goiás, ele entrou no segundo tempo e ele deu duas finalizações ali, foram as melhores do segundo tempo, as únicas do segundo tempo do Cruzeiro, ameaçando de fato o Tadeu. Então é um cara que tem muita qualidade. Muita qualidade pro ataque do Cruzeiro. Pode ser um ponta, pode ser um atacante um pouco mais de referência, pode jogar por dentro. A questão é de fato o físico. E aí, por isso, o Departamento de Saúde e Performance do Cruzeiro trabalha para solucionar este problema do Sinisterra ou para minimizar este problema também. E até falando dessa questão de poupar jogadores para o sábado, a gente falou, o jogo fica em segundo plano. Cara, é o jogo mais difícil do Cruzeiro no Campeonato Brasileiro até agora em termos de adversário. Palmeiras, ele é o melhor time do Campeonato Brasileiro.
6: É o líder, né?
4: É o líder. Então, o Cruzeiro vai ter, sim, um jogo muito difícil. O Palmeiras venceu ontem a Jacuipense e classificou na Copa do Brasil, poupando os titulares.
6: Ainda tem isso.
4: Então, os jogadores do Palmeiras vêm descansados pro jogo contra o Cruzeiro. É um jogo que já é difícil por si só. Titular contra titular. Você coloca na conta o desgaste físico. E aí você coloca na conta um jogo mais importante do que esse para as pretensões do Cruzeiro no ano, que é o jogo contra o Boca.
6: Tá louco.
4: A Libertadores, ela é a prioridade.
6: Lógico.
4: Para esse jogo, eu acredito que o Caio Jorge vá descansar. Porque o Caio Jorge tem falado ainda dos problemas dele físicos. A gente vai trazer daqui a pouco o Caio Jorge falando sobre isso. E eu acredito que o Matheus Pereira também possa ser um cara a descansar, porque jogou 80 minutos contra o Goiás.
6: Mas também tem Libertadores no meio da semana.
4: Tem,
6: só que o Palmeiras tá numa condição diferente, porque o Palmeiras não tá correndo risco de ficar fora por causa de um jogo, né?
4: É, o grupo do Cruzeiro é o mais difícil, é embolado. Então, assim, o Palmeiras, né? Palmeiras na Libertadores ali sempre tem vida fácil, né? Grupo do Palmeiras.
6: E na Copa do Brasil. Já que eu penso.
4: É, sorteio, o Palmeiras na Libertadores tem 8 pontos contra 7 do Cerro e 6 do Sporting Cristal. Então, não é tão fácil também a vida do Palmeiras, só que o Palmeiras joga no dia 20. Contra o Cerro, em casa. O Cruzeiro joga no dia 19 contra o Boca Juniors, fora. Então é claro que o jogo do Cruzeiro é mais difícil. A prioridade é Libertadores, tá? Então, pra esse jogo aí do Campeonato Brasileiro, entraria sim com alguns jogadores reservas. E até o Arthur Jorge falou sobre esse desgaste físico depois do jogo contra o Goiás. Vamos deixar o Mister falar.
7: Sim, eu antes do jogo estava a conversar com o meu presidente. Estávamos a falar de 18 dias para terminar o mês e esta primeira metade do campeonato, e temos 6 jogos ainda para fazer, contando com este. É de facto exigente, mas é necessário também ter resposta de um elenco, em que nós temos, seja por desgaste, por opção técnica, por ajuste em função do adversário, por queremos trazer dinâmicas diferentes à equipa, por queremos criar estrategicamente outro tipo de dinâmicas, nós mudamos por isso. E quando temos profundidade no plantel, no elenco, para conseguirmos ter esta variabilidade, estamos mais perto do sucesso, ainda que saibamos que, volto e digo isto com alguma regularidade, há muito caminho a fazer, há muito para termos a consistência que eu quero, e que naturalmente também os jogadores, porque trabalham diariamente e buscam as vitórias, os resultados validam o nosso trabalho, e é importante também ter todo o elenco que, com mais ou menos minutagem, se sente parte ativa daquilo que é o sucesso da equipa neste momento.
4: É, ó, pra sábado agora, Cruzeiro e Palmeiras, sim, eu escalaria o Ney Sevilla Real no ataque.
6: No lugar do Caio Jorge.
4: No lugar do Caio Jorge. Okay. Descansa o Caio Jorge, que tá fazendo esse trabalho especial também ali com o Departamento de Saúde e Performance.
6: Arroio fica no time.
4: Ontem, muito provável, o Arroio, ele descansou aí, né, contra o Bahia, não jogou cumprindo suspensão.
6: Tem o Kenji também, né?
4: Isso, tem o Kenji, que tá muito bem. Ontem até saiu informação dos colegas do Deus Me Dibre sobre o Caio Jorge treinando separado. E aí também pra explicar essa questão, o Caio Jorge não tá treinando separado por conta de algum problema, alguma coisa assim, igual o Wallace, por exemplo. Não. O Caio Jorge está treinando separado, na verdade, seguindo um regime especial de treinamentos com a comissão técnica e o departamento médico do Cruzeiro, por conta desse problema físico do Caio Jorge. Tá incomodando ele ainda, ele falou sobre isso depois do jogo contra o Goiás. Então, o Caio Jorge, para sábado, descansa, joga o Ney Sevilla Real, que é garoto. Hoje, a gente falou ontem, o físico do Ney Sevilla Real, ele é melhor do que o Caio Jorge. A parte técnica, ainda não. Mas, em termos físicos, o Ney Sevilla Real tá mais preparado para jogar. E coloca o Caio Jorge, de fato, para jogar contra o Boca Juniors. Inclusive, Ney Sevilla Real na pré-lista da seleção da Colômbia para o Mundial desse ano.
6: Mais um também, tá vendo?
4: E o Cacierra, tá ou não? Colômbia acabou de anunciar a pré-lista para o Mundial, né? Tá. Quem tá aqui, ó? Vamos ver. Brasileiros,
6: também, né,
4: o Cuesta do Vasco.
6: Certo.
4: O Arias do Palmeiras, o Carboneiro do Internacional.
6: O Cuesta não tá no Fluminense? Fábio de Cuesta?
2: Ele é o substituto.
4: Pro inferno. Sebastião Gomes do Curitiba. esse negócio aqui. Andrés Gomes do Vasco, o Portilha do Atlético Paranaense, o Rojas do Vasco,
5: Portilha aí, ó.
4: O Borré do Internacional, Mendoza do Atlético Paranaense, o Villarreal do Cruzeiro e o Viveiros do Atlético Paranaense.
5: É hoje o Viveiros?
6: E o Cassierra também.
4: O Viveiros, né? É porque o pessoal aqui do GE, onde eu tô olhando a lista, escreveu errado aqui. Escreveu Barreira do Atlético Mineiro. Só que
5: Barreira, não, Barreira do Botafogo.
4: Mas é porque tá escrito aqui Barreira Atlético Mineiro.
5: Boa, boa, Arthur. Obrigado pela informação do Cruzeiro. Foi só o primeiro tempo. Beleza. Daqui a pouco tem mais.
6: Fala na pré-convocação, falei ontem, né?
5: É, vão ser uma zoada. Aí tinha até um ouvinte agora.
4: Mas é que pela lista que eu tô vendo, tá não.
5: Pois
4: tá.
5: É, aí o pessoal tá falando que ele não tá não, hein?
6: Tá sim.
5: Tá?
6: Ninguém lembra, gente.
5: Não vai lembrar. É, o quem me mandou aqui, gente, olha, o FCF Teixeira, que medo. Ele falou assim, informação, o Neyser tá na lista da Copa e o Cassierra não, o Iguinho. Ontem tava falando que o Cassierra iria pra Copa e tal, o Igor tá bancando que tá.
6: Pelo menos é o que tá escrito aqui.
5: Né? O Osmar mandou uma mensagem aqui, é pra gente abrir o olho no último, hein? Cruzeirense e atleticanos. Ele falou assim, anotem aí. Se houver possibilidade, irão fazer de novo o confronto Cruzeiro e Atlético na próxima fase da Copa do Brasil para já anular um mineiro imediato na competição.
6: Que sacanagem. Eu já tava pensando nisso. Vai ter o sorteio, vai dar Cruzeiro e Atlético nas oitavas.
5: De novo, igual ano passado, hein? Você já não ficou com o ano que passado, sorteio? Hein?
6: Vai ficar.
5: O que é, Arthur?
4: Que sorteio, só para com isso.
5: Sorteio.
2: Oi.
5: Opa! O Carlão falou aqui, ó. O que é avacalho,
4: falando, tá? Não. O Cassierra ficou de fora, viu?
5: Ficou de fora,
4: Cassierra,
5: né?
4: Cassierra ficou de fora.
5: Putz.
4: Mas não ia mesmo.
6: Com o nosso
4: quadro. Agora ele tá querendo justificar, entendeu? Na pré-lista eu ganhei.
5: Pior pra Colômbia.
2: É verdade.
5: Porque o Cassierra tá bem pra caramba, tá fazendo gol, deu assistência ontem também.
4: Seleção na Colômbia é o quê?
5: Fezes. 100% de fezes com selo de 100% de pureza. Eu torço é pro Brasil, velho.
4: E quem tá querendo ganhar de minha aposta roubado.
5: Quer saber se o Neymar vai? Daqui a pouco o Rica Perrone vai dar real, hein? O Carlão tá falando aqui, o que avacalha o Everson, essa defesa horrorosa do Galo. Meio campo frouxo. Detalhe, só deu um chutinho pro gol também. O que chutou entrou, né, velho? O Gustavo falou, Palmeiras vence 3-0 e o padre se alegra aqui. O Pablo Soldador, Everson ontem maior do que toda a carreira do Hulk no Galo, caramba. O Matheus, esse topodígio aí é muito franga.
2: Não, quem é topodígio?
6: Quem?
2: Henrique. Quem é o topodígio que tá na jornada, mano?
5: Sério?
6: Não,
5: ele é imparcial. É quando ele faz do Cruzeiro, ele vibra muito com o Cruzeiro.
6: Mas
5: do
6: Galo, quando ele fala.
5: Ele vibra topodígio. Muito do Galo. Então ele é
6: imparcial. Ele vibra dos dois lados.
5: Eu tô falando que é o topodígio. Quem que é o topodígio?
6: Ele tá falando que ele tá.
5: Ele vibra dos dois lados.
4: Ele é total flex, ué.
5: Então o quê? 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
5: 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Bora ouvir a galera. 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É só você mandar mensagem de áudio no WhatsApp 98 98 98 98. 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O que levou o Galo e Cruzeiro a sofrerem tanto nessa primeira fase da Copa do Brasil diante de adversários que entendemos que são modestos, da Série B? Folhas que talvez não deem 20, 30% do que tem Atlético e Cruzeiro como despesa no futebol mensal ali dos jogadores. O que que levou? Quem errou? E cometeu este erro
3: que levou o Cruzeiro a sofrer nos minutos finais e o Atlético ontem pisar os pênaltis, aquele sufoco. Até os 44 estava eliminado.
2: É verdade.
3: Não é?
2: Oh.
3: Vamos ouvir ao som de
2: Steve
3: Carl Carlton com X. Ah, não, esse aqui é o Steve Wonder. Carl Carlton já toquei.
2: É claro.
3: Tá. Vamos ver a galera, vai. Essa é boa também.

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1: 1:12.
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1: Boa, o 98 Futebol Clube está de volta nesta quinta-feira. E vocês se lembram da confusão no jogo Independente Medellín e Flamengo? Confusão na Libertadores da América? Pois é. O Independente Medellín foi punido preventivamente pela Conmebol por causa da confusão no jogo contra o mais querido do Padreco pela Copa Libertadores da América na última quinta-feira. Medida provisória válida por 60 dias. Nesse período, a equipe colombiana não terá torcida nem como mandante, nem como visitante. Na última quinta, houve apenas um minuto de bola rolando no estádio Atanásio Girardot. Insatisfeitos com a diretoria, torcedores colombianos jogaram sinalizadores no gramado e invadiram o campo. Sobre o resultado da partida, se será um W.O., se vai ter o jogo de novo, isso não foi definido ainda pela Conmebol. Mas já tem essa punição preventiva para o Independente Medellín. Torcida não pode vir também ao Maracanã.
2: Mas tem que ser, né?
1: Tem que ser.
2: Aquela
1: não pode ir no Maracanã, eu nem sei se também já jogou no Maracanã, já veio aqui. Não vai pra outro lugar.
3: E é aquela coisa, a gente falou aqui no dia, a polícia da Colômbia tinha recomendado o jogo com portões fechados. Não acataram a decisão da polícia, aconteceu uma tragédia, assim, quase, né? Não é uma tragédia de fato, mas poderia ter acontecido uma tragédia anunciada. Uhum. Que as forças de segurança tinham alertado antes, né?
1: Olha, vamos trazer o goleiro. O que foi?
2: Não, só para fazer o convite para galera. Quem quiser vir aqui na Geralzona do 98 Futebol Clube, amanhã tem as delícias da pastelaria Marília de Dirceu, tem as bebidas da Salinas, da destilaria Salinas, para quem quiser e for maior de 18 anos, quiser, então estiver dirigindo também.
1: Coxinhas, empadinhas, esfirras.
2: 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Você manda pra mim uma mensagem lá no Instagram, com seu nome completo, o número da sua carteira de identidade, e aí eu já te aviso se você foi um dos inscritos, mas certamente a gente faz o possível e o impossível para acomodar o maior número de pessoas aqui com a gente. Então manda mensagem, @IgorGalo3 no Instagram, nome completo e identidade, pra participar com a gente da Geralzona do 98 Futebol Clube.
1: Oba, aí, foi. O quê?
3: Ó?
1: O quê? O padre arrumou uma...
3: Ele arrumou agasalho. Uma jaqueta aqui, ó.
1: Um agasalho
3: pra alguém comprar na loja pra ele. Quê?
4: O agasalho tava aqui no encosto da cadeira, velho. Eu tô sentindo frio.
3: Então por que você não falou nada quando a gente questionou sobre você não ter uma camisa?
4: Porque eu não devo satisfação nenhuma da minha vida.
1: Nossa,
4: pra vocês.
1: Mas
4: eu coloco
1: que grosseiro.
4: Eu coloco a blusa que eu ganhei. Muito obrigado, Dudu, da Estação Esporte, que me deu essa camisa maravilhosa.
1: Vai voltar lá. Ele meteu essa pra fazer um merchan, velho. Ele meteu essa pra fazer um merchan. Isso aí não dá ponto sem nó, não, velho.
4: Dudu é parente já.
1: Ai.
4: É primo da Valéria.
1: Sei. Ah, não, pai. Tá em casa, tá em casa.
4: É primo.
1: O Embé Martins está nas ruas falando com torcedores de Galo e Raposa. Com o No Olho da Rua desta quinta-feira. Pós-classificação suada do Galo. Embé Martins tá chegando.
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1: Fala, Embé!
6: Fala, Gilbert Campos! O microfone da 98 tá no olho da rua, meu filho, aqui com o Marcos Cruzeirense, lá do Pompeia, né, isso, Marcão?
7: Isso aí.
6: É o seguinte, Cruzeiro passou um leve aperto ali contra o Goiás, o Atlético também sofreu para ganhar do Ceará. Por que que os times mineiros estão sofrendo com times teoricamente menores, que estão em posições abaixo da tabela ou até em outra divisão?
7: O trabalho com o Tite no Cruzeiro aí foi muito ruim, né? Principalmente ali no começo ali, não deu liga, não adiantava, os caras não rendiam com o Tite. O Atlético, essa troca de técnico ali também...
6: Droga, é um perigo.
7: Ainda bem que é pro lado de lá, né? Menos mal. Mas essa troca de técnico frequente também não faz o trabalho render, né?
6: É isso aí. E agora o Cruzeiro tem duas pedreiras aí, fora de casa, Boca, Palmeiras. O que você espera desses jogos?
7: Palmeiras é time reserva, porque no brasileiro dá pra recuperar. O jogo pra Libertadores é. Né? É tudo ou nada. Não pode pensar em perder. Um empate lá pra nós já é vitória que a gente resolve aqui no Mineirão no jogo de volta.
6: O empate pro Cruzeiro é bom, só não vou empatar mais o dia do Marcão, que ele tá pagando conta, boleta aqui, tá cheio de pepino pra resolver. É com você, Gilbert Campos.
1: Valeu, Marcão, valeu, Ibê, obrigado. É o nosso Ibê Martins nas ruas, conversando com os torcedores. Daqui a pouco ele volta e vai falar com o torcedor do Galo também. Já tem Rica Perrone, bem que ele falou ontem, hein? Ah, meu Deus do céu. Ô, Rica.
2: Atrasado, hein?
1: Tá.
2: deixa ele entrar no próximo, próximo bloco. Não dá pra falar coisa pra caramba, porque o São Paulo foi eliminado. Tem muito pra falar, o Rick. Deixa ele esperando a gente, igual a gente ficou esperando ele.
1: Que cara, que você se você continuar falando assim, nem no próximo vai dar tempo. Então tá bom, vamos falar das Salinas agora. Você já abriu duas hoje. Calma, Igor Tepe. Segura um, Beguinho. Animado, Igor Tepe. Olha, hoje tem jogão, amanhã tem jogão. Final de semana tem Libertadores. Aliás, Campeonato Brasileiro. No começo da semana tem Libertadores. E a galera já tá reunida na frente da TV, hein? Mas convenhamos, ninguém quer perder um lance sequer dessas partidas, ficando preso na cozinha fazendo drink pros outros.
2: Que é nada, preparando, que é nada. 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
1: 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Ontem teve VAR, hein? 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
1: Com Rica Perrone.
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1: Ô, presidente, bem que o senhor avisou, hein? Não. Qual time mais ou menos vai tirar o São Paulo da Copa do Brasil?
2: E os pênaltis?
1: E os pênaltis pro Galo? Que coisa, gente do céu. O Everson ontem salvou a merenda de muita gente lá no Galo, viu? Boa tarde, Rica Perrone.
10: Boa tarde pra vocês, né, meu amigo Gilbert? Porque pra mim realmente tá muito difícil.
1: Ah, vocês não gostam da Copa do Brasil. Vocês não gostam.
2: Tranquilo.
1: Vocês ganharam aí, mas ganharam sem querer.
10: Calma aí. Eu sou apaixonado por ela. Quem não liga pra mim é ela.
1: Cara, mas inacreditável.
10: Quando eu vi. Ela que não olha pra mim, meu.
1: Quando eu vi o resultado parcial ali, foi na sala aqui ao lado, antes de começar a jornada esportiva, eu falei assim, cara, bem que o Rica e aquela sua boquinha de catacumba profetizaram ontem no programa. Inacreditável. Mas aí,
10: durante o jogo do Galo, você também lembrou da minha boquinha de catacumba. Falou, o Galo vai fazer um gol no final e vai pros pênaltis, que o Rica falou que ia pros pênaltis.
1: Sim, tá sim, vendo? sim. Eu esperava também que não fosse fácil, como não foi. Agora, difícil, né? Eu vi até a sua publicação. Realmente, o Atlético tem dessas coisas. Mas não precisa, assim, né? Não precisa. Que time horroroso. Que escalação terrível. Não que precisava dificuldade.
2: Fazer gol no final, né?
1: Não, precisava fazer até antes. Né, pra ter um jogo mais tranquilo. Que dificuldade do Barba ler o jogo, fazer as alterações diante de uma expulsão logo no começo. Cara, eu não sei.
10: A expulsão quebrou muito, né? Quatro minutos, tomar 1-0, um jogador expulso, cara, é muito difícil. Agora, olha como o futebol é maluco, né, cara? Se for essas coisas que a gente ainda continua nisso por tantos anos, né, cara? Porque por mais que a gente esteja naquela. O Arthur ainda não, que o Arthur, coitado, acabou de sair das fraldas, não viu nem 10 jogos, né?
2: E você acabou de sair da Copa do Brasil.

0: cara, o negócio é tão maluco, cara, que a gente, né, pô, tu pega um jogo desde ontem, cara, em tese, pô, o Ceará e Galo, Copa do Brasil, antes das oitavas, não é nada espetacular, né? Cara, o enredo do jogo, ele se torna espetacular durante o jogo, né, cara? Porque o jogo foi ruim, o Atlético merecia perder, o Everson era o vilão do jogo em determinado momento, porque ele tinha cometido uma falha ou outra ali durante o jogo. E aí, no último minuto, pra alegria do Iguinho, vem um garoto, que o Iguinho gosta, Iguinho Jackson, e coloca o Atlético Mineiro nos pênaltis, e o Everson resolve tudo. Cara, é muito maluco isso, mas na hora que o juiz expulsou o jogador do Atlético, eu tava sentado na sala assistindo, tinha acabado São Paulo, eu tava puto, eu tava começando a ver o Galo lá. Mas tava naquela de assim, vou assistir o Galo meio que comendo uma esfirra aqui, né, que eu já tô puto e tal. Juro pra vocês, na hora que ele expulsou o jogador do Atlético e o Ceará fez 1-0, eu subi pro escritório e sentei pra assistir o jogo na frente do computador, que eu falei, vou ter que falar sobre esse jogo, vai acontecer alguma coisa. Vai. Ficou muito a cara do Galo, o jogo.
1: É incrível, cara. Ó, o Sony Michael Jackson, o Igor Tepp, tem alguma coisa pra falar aí?
2: Não, eu quero só saber qual foi o menu, porque a gente tava discutindo no dia lá se o Rica faria a dieta ou não, né? E aí ele falou, duvido, minha esposa vai fazer aqui arroz doce, vai fazer brigadeiro, vai fazer que alguma beleza, coisa. Qual beleza, foi o doce da semana inventado pela patroa, Rica?
0: Patrão, ontem não fez doce, rapaz. Não, ontem ela trouxe passatempo e calypso do mercado brasileiro pra mexer.
2: Aí sim, hein?
1: O passatempo é forte.
2: O Rica virou, pô, Igor, pega a cerveja lá na geladeira, tá abrindo a cerveja, velho, tinha dois biscoitos calypso. Lá.
1: Calypso é bom, mas bicho, isso é um perigo, cara. É pior... É
3: puta, Gil.
1: É, eu também acho, mas assim, não dá pra comer todo dia, mas é bom pra caralho.
0: Gilberto, eu já dei a dica mais forte que um gordo pode dar, eu já dei isso no meu canal, isso ficou muito, deu muito resultado, as pessoas ficaram muito impressionadas. Eu posso compartilhar com vocês aqui, especialmente com o Padreco, que também não ostenta uma forma física semelhante
1: longe disso até.
0: De um favor, atleta fitness.
4: Me ajuda aí.
0: O Padreco deve gostar das mesmas coisas que eu.
4: Cara, mas isso é biscoito?
0: Você pega aquela amandita, deixa na geladeira, joga dentro de um chandelle de chocolate branco e come junto.
4: Mas é biscoito isso?
1: Olha o gordinho, ele
4: gosta. Não. É porque ela trouxe, eu entendi que ela foi no supermercado e trouxe o que você falou?
2: Calypso, velho.
4: Ah,
2: calypso,
4: pensei que ela caiu.
2: Biscoito. Mas calypso.
4: Eu não sei.
2: Que o cara é São Paulino e...
4: não sei, que coisa. Eu entendi mais ou menos, mas tá bom, vou passar pra frente.
0: Manda o torcedor que é gordinho fazer isso em casa aí, depois amanhã vocês me contam.
1: Deve ser bom, hein? Conseguiu
0: experimentar e me fala.
1: Vai deixar. Ô, Rick, mas não dá diarreia, não? Fezes.
0: Rapaz, eu vou te falar que até vale a pena a diarreia.
1: É.
5: Ô, Rick, eu a até...
2: com...
1: Chandelle.
0: Branco. Chocolate branco. Aí você mistura o chocolate preto com o branco, mas os dois gelados. Isso é o crime.
1: A sua ideia... O Milton faz cocô até a semana que vem.
5: A sua ideia é maravilhosa, cara, mas você não sabe disso, né? Eu sou o único gordo do país que não como doce. Eu sou um gordo sem doce, cara.
2: Vou fechar aqui que o corte tá perfeito.
5: Padre. Você não acredita, cara? Ninguém acredita, velho.
1: Conta a história dele lá quando a gente fazia o programa no Albanos, toda sexta-feira. O que ele fazia?
2: Tinha um bar aqui em Belo Horizonte que era muito bom. Infelizmente fechou a choperia, o Albanos.
1: Nossa, muito legal, cara.
2: É, hoje eles são só com a cervejaria. Aliás, só mandar um abraço pro Felipe Tavares. Vamos estar comemorando o aniversário do Felipe Tavares, 45 anos, em breve. Mas aí, a gente fazia o programa toda sexta-feira lá, ao vivo do bar. Os caras tratavam a gente a pão de ló, ô Rick, era sacanagem, velho. A gente chegava, durante o programa eles traziam petisco, o programa inteiro, chope. Eu engordei
1: almoço com as estrelas.
2: Eu engordei 8 quilos enquanto a gente tava fazendo o programa lá.
1: A gente levava o jogador, o Thiago Neves, Jô.
0: Se vocês voltarem pra fazer o programa lá, eu mudo pra Belo Horizonte.
2: O Portuga dançou com um gogoboy vestido de nega maluca. Depois vou te mandar isso pra você ver.
5: O Whindersson Nunes foi lá também.
2: A gente lá, toda sexta-feira. O Whindersson foi maravilhoso. Você precisa ver como é que foi legal.
1: Nossa, perna, hein, velho?
2: Nossa senhora. Aí, mais perna que ele, os assessores dele.
0: Whindersson Nunes?
2: Foi. E ele foi gente boa, mas os assessores dele...
0: O Whindersson sempre foi tão maneiro, cara.
2: Mas os assessores, eu vou te falar.
1: É verdade.
2: Mas aí... os puxa-saco. Aí, ô Rica, o que que acontece? A gente chegava lá e eles serviam tudo pra gente. Era tudo liberado pra gente e tal, chope, rango, não sei o quê. O que que o Padreco fazia?
5: Claro.
2: Ele já chegava lá e pediu uma cumbuca de brigadeiro. Tinha um brigadeiro de colher que ele serviu de sobremesa lá, maravilhoso. Aí pá, pediu um brigadeiro de colher, já comia um brigadeiro antes do programa. Durante o programa.

0: Programa, era petisco e refrigerante o tempo inteiro.
1: Isso, peixinho.
0: Porque delicioso. O Padreco não bebia cerveja, não bebia chope, igual eu, Portuga, a gente bebia, e o Milton, a gente estragava com o programa, bebendo chope. E aí o tempo inteiro no petisco e tal. Depois, eles ainda serviam o prato, almoço pra
1: arroz
0: gente.
1: Piemontês.
0: E o Padreco comia o prato e a sobremesa. Então ele comia a sobremesa antes
1: e depois.
0: E tinha a pachorra de falar que não comia doce, velho. Aí não dá.
2: Mas como é que ficou desse tamanho, velho?
3: Mas depende da sobremesa. Porque, por exemplo, tem hora que a minha mulher compra fruta e fala, amor, comprei doce. Você fala, não, ou é fruta ou é doce.
0: É isso, é. Você pode até pegar a fruta, mas com a bela leite
3: condensado
0: em cima.
3: Não me venha com licor de papaya com cassis e falar pra mim que aquilo é doce. Aquilo não é doce. Aquilo pode até ser sobremesa, mas doce não é.
0: É doce, não é.
1: O Whindersson Nunes é seu amigo, é claro. Você conhece muito
3: não,
1: mais do que...
3: Não, meu amigo não,
1: você conhece mais do que a gente aqui. Ele foi lá no programa, aí chegou uma hora, que o programa é de meio-dia às duas, né?
0: O cara foi lá no programa.
1: Ele foi lá e tal, mas a gente tava falando, pô, vai dar quase duas horas, o cara ainda tá almoçando, não vai dar entrevista pra
0: gente. Não, foi legal, ele fez um evento aqui, e aí ele saiu direto do aeroporto, foi pro Albanos lá encontrar com a gente, ele foi super simpático.
3: Ele é um menino muito querido, cara.
0: Ele em si foi super simpático, mas a galera que cerca ele foi bem pregona, assim. Minha filha saiu. Mas
3: aí você sabe como é que é, né, Igor? A gente conhece pelo futebol, né, irmão? Sabe aquele cara que não conseguiu chegar a lugar nenhum, ele vive do brilho do outro e quer cagar a regra?
0: É tipo isso, de cara, né? Todo mundo tava lá, sabia que o Whindersson ia, todo mundo queria tirar foto com o cara, velho. O cara é um fenômeno.
3: Claro.
0: Entendeu? Só que a galera no entorno meio que bloqueando, sabe? Aí a gente virou e falou, gente, quer saber? Vambora, vamos passar por cima desses caras aqui, tratorar os caras, e o Whindersson foi super gente boa com a gente e tal, e foi um
4: programa até bem ligou legal, pro Neymar, velho. Durante a entrevista, ele mandou mensagem pro Neymar, conversou com o Neymar gravou mensagem, mandou lá no celular dele, ele colocou no ar com a gente, foi muito legal. Mas é
3: muito bem, cara.
4: É, mas assim, quase que não rolou a entrevista, tá? O Rica foi bem nos palpites ontem?
5: Foi bem.
3: Óbvio que foi, né?
5: O Rica falou que quem ia passar, o Vasco.
4: Passou o Vasco.
5: Falou que o Coxa ia passar.
4: Ok.
5: Errou,
4: né?
5: Mirassol acertou. Remo acertou. Palmeiras acertou. Atlético acertou com bônus.
4: Sim.
5: Que ele falou que ia ser nos pênaltis.
4: Né?
5: Então, um bônus pra ele.
3: Eu só errei o Curitiba.
5: Não teve outro que você errou, mas eu não queria falar, não.
3: Não me vem inventar errada.
4: O São Paulo, né?
5: Não, pulei esse.
4: São Paulo?
5: Pulei esse. Acho que não aconteceu.
3: Mas o São Paulo, olha só, mas o São Paulo eu falei que eu achava que ia dar merda. Aí depois, na hora dos palpites, eu falei, não, vou postar no São Paulo pro meu time e tal. Mas eu sabia que ontem tava com cara de... Uh-huh. Tava cheirando mal.
5: Uh-huh. Vamos de hoje, então?
4: Vamos lá.
5: Chapecoense e Botafogo.
3: Passa o fogão. Gol de Danilo.
4: Fácil esse, hein?
5: Foi 1-0 Botafogo, a ida. Confiança e Grêmio.
4: Nossa.
3: Que? Quanto foi a ida mesmo?
5: 2-0 Grêmio.
3: Que isso, cara?
0: Confiança no
3: Grêmio. Passa o Grêmio mais apertado, tá?
0: O quê? Não, você não tá com
3: joga
0: confiança
3: nada.
0: No Grêmio, não?
5: Atlético Goianiense e Paranaense, 0-0 a ida.
4: Opa!
3: Paranaense.
4: Tá.
5: Corinthians e Barra, 1-0 pro Corinthians a ida.
3: É o meu Corinthians, né, amigo? É o time do povo, é o meu timão.
0: Cara de pau demais.
4: Nossa. Véio.
0: Muito.
5: CRB e Fortaleza, 2-1 Fortaleza a ida.
3: Esse aí é o mais difícil, talvez, hein? Porra! Ai, cara, esse é difícil. Eu vou no CRB pelo Barroca, vai.
4: Pelo Barroca.
5: Vitória e Flamengo.
4: Nossa, Vitória e Flamengo, difícil esse, hein?
5: 2-1
3: Flamengo. Esse jogo vai ser mais difícil do que vocês imaginam.
4: Eu também acho.
3: Vai passar.
4: Quem vai passar?
3: Flamengo.
4: Tá.
5: Ô, Rica, e uma notícia importante que saiu agora. CBF acabou de anunciar renovação de contrato com o Carlo Ancelotti até 2030.
3: Ai, que isso, gente?
5: Acabou de anunciar.
3: Eu acho um erro isso aí, cara. Não a renovação, mas a hora eu acho errado.
0: Antes da Copa, deixa o cara fazer alguma coisa.
3: Eu esperaria ele trabalhar na Copa pra ver o que vai entregar, né?
0: Rica Perrone, um detalhe. Depois de ontem, Everson Felipe é o jogador mais injustiçado dessa pré-lista da Copa do Mundo?
3: Não, porque os goleiros estão lá, são muito bons. Mas
0: John jogou um jogo no ano, velho.
3: Não tô falando da fase, por exemplo, que são grandes goleiros. Quem tá lá são muito bom goleiro, mas que cabia ele ali, ele podia em algum momento ter estado na seleção, ter sido testado em algum momento, sem dúvida. Eu gosto muito dele, acho ele um goleiraço, tá resolvendo, tá. E outra coisa, né, cara, tem personalidade, né, cara, que é uma coisa que tá de falta hoje. O Bento, com a sequência de falha dele em decisões aí, tá, eu acho que ele não vai entrar, eu acho que ele vai rodar pela sequência. Não acho que ele é mau goleiro, acho ele um grande goleiro, mas essa sequência mostra um certo destempero emocional, coisa que o Everson não tem, né? Eu queria muito que o Everson tivesse nessa, pelo menos nessa pré-lista, ou ter sido convocado em algum momento, mas acho eu que a próximo ciclo da Seleção Brasileira, que começa em agosto, o Ancelotti vai começar a limar os jogadores que não vão estar na próxima Copa, e portanto vai abrir duas vagas de goleiro.
4: Boa. Pelo menos. Ô, Rica, última pergunta, hein, da minha parte, pelo menos. Está na hora de Rogério Ceni voltar para o Morumbi?
3: Cara, é difícil isso, porque assim, bem do lado que eu amo o Rogério, naturalmente, né? Uhum. Eu não acho o Rogério um treinador assim de primeira prateleira ainda. Acho que ele será com certeza. Uhum. Mas se o São Paulo falar assim, cara, eu vou fazer um projeto com o Rogério, onde ele vai cuidar do futebol do São Paulo desde a base, pelos próximos 5 anos, e não haverá demissão, ele vai fazer, uhum, eu posso até comprar o barulho, embora eu não acredite que ele vai terminar o período. Uhum. Agora, como treinador por treinador, não sei, sinceramente não sei. Eu acho que o São Paulo tinha que ir atrás de um Arthur Jorge, ou seja, de um treinador que acabou de sair lá do Braga e tá em destaque lá, começando, ninguém conhece, porque aí você vai trazer um fator dúvida, uhum, que o torcedor não é contra. Tá. Porque qualquer treinador brasileiro que você trouxer, que não é da primeira prateleira, ele vai gerar uma rejeição parecida com a do Roger. E aí ninguém trabalha, irmão. Se o Tite no Cruzeiro não conseguiu trabalhar, como é que vai o Joãozinho conseguir trabalhar aqui no Brasil? Entendeu? Então, nesse cenário atual do São Paulo, eu acho que eu iria atrás de um treinador estrangeiro que ninguém conhece, não de um treinador estrangeiro badalado.
4: Tá. Ok, justo. Um abraço pra você. Até amanhã pra sexta gostoso aqui no programa, certo?
3: É nóis, rapaziada. Um grande abraço aí.
0: E vou passar no Supernossa e comprar Mandita e Chandelle.
4: É, acho. Pega leve no Chandelle.
3: Passa isso amanhã, vocês me contam.
4: É um crime. Bochecha de Chandelle.
0: Valeu, Rica.
4: Abraço, Rica. 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
4: 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Intervalo rápido, a gente volta com as últimas informações de hoje.
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0: De volta com o 98 Futebol Clube. Ah, vamos trazer mais informações da classificação do Galo. Vamos trazer o segundo tempo do Cruzeiro. Tem informação do América, hein? Tem B Martins nas ruas com os ouvintes. Tem o que só o 98 Futebol Clube viu nas coletivas. Mas tem a mensagem do ouvinte Emerson Talma, de Sete Lagoas, que disse: nem o zelador do Jurassic Park limpa tanta merda como o Everson limpa no Galo.
1: Meu Deus, salva de pau.
2: Saudade, inclusive, de
0: esse lembra.
2: Lembra demais lá, hein?
0: Seus passeios. Nossa, no cara. Universal Studios. Você sai da área do Harry Potter, você já vai ouvindo a musiquinha do Jurassic Park. Você teve Deus. Lá um pra tomar um susto com o Velociraptor lá?
2: Que isso, aquilo é bom demais, hein? Velho.
0: Deu um pulo na sua jugular. Não. Muita gente vai tirar
1: foto.
0: O Romero foi tirar foto lá, acho que no ano passado, teve aquela pré-temporada. Ele tirou foto lá com os.
3: Você que teve no Jurassic Park, né? Original.
0: Não, o padre.
1: Não,
0: padre.
1: Padre. Eu sou
0: padre. Conheço, lá, não, eu okay? O padre vai ver que eu, velho.
2: Fico feliz que a gente trabalha com dois sobreviventes da era jurássica.
0: Me ajuda aí, o padre.
1: É John Williams,
3: né? O Meteoro foi ele?
1: É John Williams o nome do.
0: John Williams, premiadíssimo.
1: Eu conheci ele, ensinei ele.
0: O gênio, um gênio.
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0: 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Vamos de mais informação aqui, hein? Trazer mais. Ah, segundo tempo do Galo, Igor Tepe e Assunção.
2: De Gilberto Campos, dos artistas da partida de ontem, jogadores decisivos, o melhor goleiro do Brasil, Everson, e o garoto Cauã Passini pararam na zona mista para dar entrevista após a classificação ontem. Primeiro vamos ouvir o Everson já refazendo nosso agradecimento ao Breno Galante, do canal Breno Galante, que cedeu gentilmente as entrevistas da zona mista. O Everson analisou a classificação do Galo, vamos ouvir.
4: Se não for sofrido no Atlético, né? Hoje a gente sofreu um pouco a mais por conta da expulsão no começo do jogo, né? Então o jogo ficou com grande dificuldade grande pra gente, mas conseguimos o gol ali com o Passini no final do jogo e mais uma vez Deus pôde me abençoar, pude fazer duas defesas e pude converter a quinta cobrança mais uma vez e ajudar o Galo a passar de fase.
2: Boa! E o goleiro do Galo também respondeu se ele se preparou para os pênaltis antes do jogo. Vamos ouvir.
4: Convocar o torcedor do Galo é sempre jogando molhado. O torcedor do Galo nunca abandonou a nossa equipe. A gente sabe que nos últimos dias estão indo um pouco menos no estádio por conta de horário, então a gente sabe que agora vamos ter um jogo no sábado. Então a gente pede apoio do torcedor, que ele vai lá nos incentive, que ele possa fazer uma sinergia, que a gente possa jogar junto. A gente sabe que dentro da nossa arena a gente é muito forte. Infelizmente a gente veio de 2 CVS, dos últimos 6 pontos fizemos só um dentro da nossa casa. Então sabemos da importância que é jogar dentro da nossa casa, principalmente com o apoio do nosso torcedor. Tenho certeza que quem puder vai lá para nos incentivar, nos apoiar os 90 minutos para que a gente possa voltar a vencer em casa no Brasileiro. Sim, a gente se preparou, como a gente sempre se prepara quando vai ter toda a possibilidade de pênalti. E a gente senta para analisar, não só eu, como todos os goleiros, várias cabeças pensam, então. E o Danilo é uma pessoa muito importante, ele vem me ajudando, sempre me ajudou no quesito pênalti. Então a gente acaba até às vezes debatendo muito sobre alguns batedores, não dá consenso de ideias, mas é um cara que eu respeito muito, é um cara que é de suma importância para mim, principalmente nas decisões de pênalti, é um cara que vem me ajudando muito. Então o Everson defende, o Everson faz, mas com certeza tem o Danilo em todo o suporte, não só o Danilo, do Rafael, como me ajuda muito para que a gente possa chegar no consenso de decidir qual o melhor canto, qual a melhor estratégia que a gente vai fazer nos pênaltis.
2: Boa, são 22 defesas em pênalti. De novo, o Everson é o goleiro que mais defendeu pênaltis com a camisa do Atlético, ultrapassando o São Vitor, ultrapassando também João Leite da Silva Neto. Dois fenômenos, o Everson a passos largos para se tornar o maior goleiro da história do Galo, viu, Gilberto Campos? E pra gente fechar, que hoje é cargo pra mim, ocupado pelo São Vitor, sem sombra de dúvida.
5: Se ele ganha a Libertadores tem... 21, já era.
2: Pois é.
5: Mas se ele o, que, tem... o que ele fez naquela Libertadores foi absurdo.
2: O Everson tem ainda tempo, né, pra conquistar ainda mais o carinho do torcedor atleticano. Pra fechar, não podemos deixar de ouvir Cauã Passini, lateral esquerdo, que falou sobre o primeiro gol dele com a camisa do Galo. Gol que levou o Atlético pra decisão por pênaltis e que acabou classificando o Galo. Vamos ouvir ele falando sobre esse momento.
6: Primeiramente, agradecer a Deus aí pelo gol. Sem ele, acho que não estaria nada acontecido. Acho que no momento ali do gol, a gente precisava ter um pouco de paciência. A gente não se equivocar e tomar mais um gol e acabar perdendo a partida. Então eu falei para os companheiros para ter calma, para a gente poder segurar ali um pouco atrás e levar a partida para os pênaltis. Treinando forte todos os dias, para quando eu tiver a oportunidade eu poder dar o meu melhor. Então, em qualquer jogo, em qualquer circunstância que ele me colocar, eu vou tentar dar o meu máximo e mostrar meu futebol para o Galo e ter raça.
5: Olha, ouvi um garoto pedindo para os experientes, calma. É a mesma coisa de você ver o Fagner virar e falar assim, gente, sem falta hoje.
2: Nem você vê que o menino tem personalidade, né, Gilberto Campos? Então, assim, Passini, você joga muita bola, velho, você é um fenômeno. O senhor é feio, mas é um fenômeno, joga muita bola e a gente deseja todo sucesso pra você com a camisa do Galo. Beleza, delegado? Amanhã a gente fala um pouquinho mais sobre Galo e Mirassol. Lembrando, a última chance pra quem quiser se inscrever pra Geralzona do 98 Futebol Clube. 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
5: 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Ó, Arthur, no pique pra você trazer aí as últimas informações do Cruzeiro hoje, garoto.
3: Ô, Gilbert, o Cruzeiro tá preocupado na questão da arbitragem, a gente já falou sobre isso, né, o Milton?
5: Sim.
3: O Palmeiras reclamou da arbitragem no último jogo aí de Campeonato Brasileiro, a gente sabe, Palmeiras, como é que é, então é claro que isso é uma preocupação pro Cruzeiro pro próximo duelo, tanto que o Bruno Spindel fez aquele pronunciamento depois do jogo contra o Bahia, e também fica a preocupação pro jogo contra o Boca, né? A gente já tinha falado sobre isso, o Cruzeiro enviou um ofício ao Conmebol também sobre essa questão de arbitragem. Saiu hoje o árbitro da partida. Opa! Entre Cruzeiro e Boca.
5: Quem?
3: Jesus Valenzuela, da Venezuela, vai ser o árbitro da partida. É um dos, né, do alto escalão da Conmebol aí, um dos mais bem avaliados do futebol sul-americano para esse Boca e Cruzeiro. E no VAR vai ter o Angel Arteaga, também da Venezuela.
5: Certo.
3: Então, a torcida do Cruzeiro já esgotou todos os ingressos para esse jogo de terça-feira, mas primeiro tem o Palmeiras pela frente, então o Cruzeiro segue na preparação na Toca da Raposa 2. Pagar um superchat aqui.
5: Paga.
3: Vamos lá, ó.
5: Devendo,
3: o Ciro mandou no início do programa, mandou $5.
5: Obrigado, hein? Ciro.
3: Vocês têm zero noção de meritocracia. Passini, melhor em campo, salvou a lavoura. questão.
5: Não, mas são opiniões, né?
3: É, opiniões.
5: Não teria isso.
2: O melhor exemplo para a PPS ontem foi
5: o Everson.
2: O Everson Pacini recebeu
5: menções honrosas.
2: O voto do CJ.
5: Certo.
2: Mas menções honrosas.
5: Menções honrosas de todos nós. Porque, de fato, não haveria cobrança sem o gol do Pacini, mas também não haveria classificação sem as defesas milagrosas. Foram duas e mais a cobrança certeira do Everson para garantir a classificação. O 98 hoje... 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Fala, tu.
3: Último superchat aqui do Fleninho.
5: Fleninho.
3: Pelo amor de Deus, não deixem o Rica abrir a boca. São Paulo tomou baile. E ele falou aqui, ó, e o Galo também, já que vocês insistem que eu leia o nome.
5: Não, mas tomou baile mesmo.
3: E ele falou aqui, ó,
5: tomou mesmo.
3: Arthur, aqui é Galo. Aqui não, lá, sai fora, tá?
5: Ó, uma informação rápida aqui, estaria no nosso, o que só o 98 FC ouviu das coletivas, mas essa a gente não pode deixar de passar, não. O Abel Ferreira disparou contra a imprensa. Ontem, o Palmeiras venceu o Jacuipense por 4-1, garantiu vaga nas oitavas de final da Copa do Brasil. Depois do jogo, o treinador Abel Ferreira, ele, o português, voltou a criticar a imprensa brasileira. Ih, rapaz, na tela, hein?
7: Eu, só porque não posso dizer bem do meu clube, eu não vou conseguir dizer mal do Palmeiras. Deve ser muito chato neste momento não ser torcedor do Palmeiras. Eu entendo isso. Deve ser muito chato. Muito chato mesmo. Portanto, podem continuar a dizer que o Palmeiras joga mal, porque os meus jogadores e a torcida do Palmeiras sabem quem é que o diz. Metam o microfone aos nossos torcedores aqui. Não metam o microfone em jornalistas e comentadores, que vocês tanto como eu sabem, que alguns têm clubes, que a camisola está, só falta vestir a camisola, alguns deles são assalariados e tudo o resto eram voltados a dizer mais nada. Por isso é que eu digo aos nossos torcedores, aos meus jogadores, ouçam a realidade, vejam a realidade, não liguem ao que a imprensa diz. Sim, às vezes jogamos mal. Às vezes acho engraçado. Eu aqui, eu no Brasil tenho expressões que eu vou levar para a minha vida toda. Vou-vos dizer a última. Aqui há muitos todólogos. Sabe o que é o todólogo? Fala de tudo, mas não percebe nada.
3: É, olha. Pedro Álvares Pardal ficou bravo,
5: hein? Ficou bravo, hein? Ficou nervoso, hein?
2: Olha,
5: cara, você usa camisola por baixo da sua roupa de 98.
1: Vamos embora. Só ganhou de 4-1.
5: É. 98.

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1: No Vale da Box, 2 horas.
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4: A Prefeitura de Coronel Fabriciano, por meio da Secretaria de Governança de Assistência Social, celebra hoje, 14 de maio, os 15 anos de funcionamento da Cozinha Comunitária, que serve, em média, cerca de 200 refeições por dia, entre atendimento no local e retirada de marmitex. O serviço é destinado principalmente para as famílias acompanhadas pela assistência social e inscritas no Cadastro Único, além de pessoas em situação de rua, com oferta de marmitex no Centro Pop e jantar na Casa de Acolhimento Noturno. As refeições possuem valor acessível à população, R$ 2 para consumo no local e R$ 2,50 para retirada de marmitex. A Cozinha Comunitária em Coronel Fabriciano fica no bairro Jardim Primavera, na rua Padre Camilo de Doni, sem número. O atendimento ao público é de segunda a sexta, das 11 da manhã até 12:15. Para os canais Vox, repórter Fernando Silva.
1: Áudios tornados públicos ontem abalaram a pré-campanha à presidência da República de Flávio Bolsonaro, do PL do Rio de Janeiro, ao revelarem conexões do senador com Daniel Vorkaro, dono do Banco Master. Em gravações e mensagens de texto enviadas no fim do ano passado, quando o empresário já se via em meio a complicações envolvendo suas operações, o filho do ex-presidente Jair Bolsonaro reclama sobre a necessidade de quitar parcelas para financiar um filme biográfico sobre o pai a ser lançado às vésperas da eleição de outubro.
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1: A Caixa Econômica Federal vai comemorar 30 anos da Mega Sena com um sorteio especial. O concurso 3010, que marca a data, terá um prêmio de R$ 200 milhões que não acumula. Ele será realizado no dia 24 de maio. Mas quem fizer a sua aposta precisará também ficar atento ao horário do sorteio, que será às 11 horas da manhã. Diferentemente dos concursos habituais que ocorrem normalmente às 21h.
8: Vítima corre para escapar de atirador no Vila Celeste, em Patinga. A polícia está à procura de 2 homens que tentaram matar a tiros um jovem de 26 anos na madrugada de quarta-feira. O atentado foi praticado na rua Maitaca, no Vila Celeste. A vítima escapou da morte diante do fim da munição da arma usada pelo atirador. O autor pode ter fugido na garupa de uma motocicleta vista no local minutos antes do fato. A polícia encontrou a vítima caída ao sol com perfurações de balas nas costas. A vítima, em estado grave, foi socorrida ao pronto-socorro do Hospital Márcio Cunha, em Patinga. Para os canais Vox, repórter JL.
1: Próxima edição às 15h. 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

0: tarde, tarde. Estamos chegando aqui na Vox 97 FM, a onda roxa que tomou conta do Vale do Aço, com mais um Clube da Vox.
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0: Quinta-feira, gente, a semana tá acabando, hein?
2: Hoje é sexta-feira! Hoje é quinta, olha.
0: Ô menino, eu vou te internar, hein? Aqui, ó. Hoje é quinta-feira. Amanhã já é metade do mês de maio, já pensou? O tempo hoje, essa Sapucaí é grande, hein? Hein? Jogo é jogado, lamparia pescado. Aqui. Hoje é 14 de maio de 2026, lua minguante, 26 graus de temperatura. O tempo tá nublado, hein? Pode chover a qualquer momento. 10% a possibilidade de chuva decorrer do período, umidade relativa do ar 65%, é o outono.
3: Ai, o outono vai chegar a espiar.
0: Ele tá aí espiando pra nós, danadinho. Do lado de lá está meu amigo Júlio César Correia. Seu cabelo tá bom, hein? Ó, só pra cima. Aqui, direção geral, doutor Jonair Cordeiro. E lembrando o seguinte, olha só, a partir de agora a música, a informação, o entretenimento, a sua participação que é mais importante. Daqui a pouquinho teremos o Clube Premiado. Às 3h15 vamos conversar com o nosso sexólogo, psicólogo também, o nosso amigo Carlos Eduardo. O Carlos hoje vai falar sobre isso aqui, ó. Ó, a maioria tem tal, tá, a maioria dos homens tem isso aqui, mas existe o exercício para isso. Ejaculação precoce tem cura? O que você acha? Ele vai falar sobre isso hoje aqui no programa. Ejaculação precoce tem cura? Hoje com o Dr. Carlos Eduardo, nosso psicólogo e sexólogo, a partir das 3h15. Vamos estar na live do YouTube e também do Instagram da Vox 97 FM. Pode interagir conosco a partir de agora pelo WhatsApp. Mais famoso do Vale do Aço. O 983763371. 983763371. 983763371. Mande mensagem de áudio ou texto, tá bom? 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Vamos juntos até às 16h. 2h09, 2h09, começamos assim, opa, pulou, hein? 2h10, estou falando com você, 2h10 já. 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

0: É, essa música fez um grande sucesso com o Benedito de Paula na década de 80, né? Do jeito que a vida quer. Linda, linda, linda. Benedito de Paula com o grupo Revelação agora. A regravação. Às 2 horas e 13 minutos, começando o nosso Clube da Vox, hein? É isso mesmo. É 1976, hein? Exatamente 50 anos. Há 50 anos, o Benedito de Paula gravava essa música e agora o grupo Revelação regravou. Do jeito que a vida quer. Às 2 horas e 14 minutos, boa tarde, você, minha amiga, dona de casa. Tudo bem com você? Beleza? Alô, você, minha querida secretária do lar. Um beijo, bom trabalho, tudo de bom. Você do volante, obrigado pela carona que me dá com a Vox 97 FM no rádio do seu carro. Lembre-se que em casa alguém espera por você. Você que tem casa, o trabalho, onde quer que você esteja, boa tarde. Na esperança que todos estejam passando uma excelente quinta-feira, né? E você que está acompanhando a gente aí pelas plataformas digitais espalhadas pelo mundo inteiro, Vox 97 FM, o nosso muito obrigado pela audiência. Você que está acompanhando a gente aí também pelo aplicativo da Vox 97 FM, um abraço!
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1: No VAR da Voz, da Vox, 2:17.
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1: Duas horas e 18 minutos, agora 2:18. Um abraço aqui para o pessoal que já está interagindo conosco. Alô, doutor Heraldo! Heraldo, você está viajando, meu irmão? Pô, tem mais de uma semana que eu não te vejo. Tá ligado na Vox, amigo. Um abraço, doutor Heraldo Oliveira. Tá com o escritório aqui, logo na entrada do edifício Ópera, sua esquerda. Tá ele, Larissa, né? A filha Lorena, aliás, a Lorena, a Larissa, que é a filha dele, aqui na entrada do edifício Ópera. Fala, doutor Heraldo. Juju, daqui a pouco tá chegando aí, hein? Não deve tá muito normal, não. Olha aqui, mas quem tá aqui, o... Cadê? Ah, o Paulo pediu aqui, dizer, falou assim, ó, vamos tocar essa música, o Demir vai chorar. Ai, cantarei, oh, oh, oh. Essa será? Cantar de amor, é? Nossa, eu tenho essa música no meu pendrive. Ai, linda, linda, linda, Paulo. Ô, Paulo, você tem algum problema?

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10: 2:27 agora. Um abraço pra Vera, tá lá na Cidade de Nobre, tá ouvindo a gente. Um beijo pra ela, tudo de bom. Ela gostou do bilhetinho azul ontem, o bilhetinho azul. Quem canta? Cazuza, é o bilhetinho azul. E essa que ela ouviu hoje também, que começamos o programa com Viver a Vida. A vida como ela é. A vida como ela é. Atenção, atenção, o clube do jeito que a vida quer, isso mesmo. Do jeito que a vida quer. Você não me ajuda, pô, aqui, ó. Atenção, o clube premiado hoje quer saber o seguinte. Atenção, hein? Isso é, tem que fazer conta aqui, ó. Em uma caixa de ovos de 5 dúzias, 3 ovos de cada dezena são quebrados. Quantos ovos estão intactos?
11: Você entendeu a pergunta?
10: Se em uma caixa de ovos de 5 dúzias, 3 ovos de cada dezena são quebrados,

0: Não. Quero escutar uma música do Gustavo Lima, Todo Homem Vagabundo. Eu não sou não, viu? Eu não sou não, hein? Tá no trabalho. Falou, Zóia, daqui a pouco eu vou tocar pra você, tá? Dizem que todo homem é vagabundo. Eu não sou. Eu não sou. É um maluquinho, Zóia. É que eu ouvi essa música, Zóia. É, nem todo homem é vagabundo. Eu não sou não, me ajuda aí, tá? Pois é. 2h29. 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
1: Que se rompa lá você!
0: Ah, arriba, muchacha! Gustavo Limpo, Zói, maluquinho. Ô, Zói, eu não sou vagabundo, não.

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2: No Varda Vox 2:34.
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2: 2:37, 2:37, hora daqui a pouco, a partir das 3:15, vamos estar na live do YouTube, né? E também do Instagram da Vox 97 FM. Conversar com o nosso psicólogo e também sexólogo, nosso amigo Carlos Eduardo. E hoje ele vai falar sobre ejaculação precoce, tem cura? Você vai interagir conosco, vai saber tudo sobre isso a partir das 3:15 aqui no nosso programa, tá bom? É isso aí. Dizem que todo homem é vagabundo, eu não sou não, hein? Eu não sou. Aqui. Ser vagabundo, nem você, nem o JL, nem eu, né? Alô, boa tarde! Boa tarde! Ó, oi!
11: Boa tarde, meu amigo Demir. Nossa resposta, hein? 42 homens.
2: Mas.
11: Aqui, eu quase passei mal ontem, viu o seu coração mais, não, Ademir?
2: Atleticano,
11: eu tava ruim aquele jogo ontem. É. 45 minutos, eu ali olhando aquele jogo, passinho vai lá e salva a gente, o Everson faz o resto da tarefa. Nossa, foi bom demais. Agora nós estamos na Copa Brasil. Vamos ver o que dá mais pra frente. Falou, meu amigo. Beijo.
2: Falou, um beijo, querido. Tudo de bom, tá? É Marcinha, danadinha, lá do caladinho de cima. Ana Angélica, Tibirim, Timóteo, é isso aí, Ana Angélica, pra você, pro João Leiro, um abraço pra toda a família, tá? Vinícius, João 23, Timóteo, um abraço, Vinícius, para seu papai, o Valdir, para o Benguela, o JK, e mamãe dele é a... Como é que ele chama? Como é que chama a mãe dele? Ô Vinícius, eu esqueci o nome de sua mãe aqui, senhor. Hein? A Eda, é. Falou ao Carlos Oz. Será que tem como tocar o... Pera aí, Zói. Tá trabalhando com você aí, o Daniel? Pedreiro lá na Cidade Nova, Ipatinga. É, hoje não tem jeito de tocar mais não, meu filho. Amanhã eu posso ver aqui, tá? Porque o nosso tempo tá esgotado. É o Zói, danadão. O Alexandre, alô, boa tarde.
12: Oi, Dami, boa tarde, Dami.
2: E beleza? Aí, bom?
12: Meu galão ontem.
2: Galão.
12: Quase que não deu galão, hein, Dami?
2: É, mas o quase não deixou, não. É.
12: Eu tô na rua Diadema, tá?
2: Onde eu
12: tô mandando um alô pro Fábio Júnior e o João Fico.
2: Ó.
12: João Fico. É os meninos da Copaz aí. Tá bom, Dami? Alô.
2: É o João Fico. É o João, você fica, João? É o João Fico e o Fábio Júnior. Você tá bem acompanhado aí, hein, Fábio? É, qual bairro que falou? Falou o bairro, não falou? Falou não, só ouve se ele falou. Ele não falou o bairro não, hein? Falou a rua lá. João Fico, Fábio Júnior, meu amigo Fábio Marquioro, grande abraço, tudo de bom. A dona Eda, é isso mesmo, Vinícius. Alô, boa tarde.
12: Boa tarde, Ademir Cunha.
2: Olha ele aí.
12: Danadão. Vamos
2: queimou,
12: não.
2: Você queimou o secador ontem.
12: A resposta
2: ontem.
12: É 42 ovos, tá ok?
2: Você queimou o secador ontem.
12: E aquele galão ontem?
2: É, eu sei que você queimou seu secador.
12: Sofri. Tchau, obrigado. Alexandre Galiciano Coronel
2: Cristiano. Ô, Alexandre, você deve ter queimado esse secador seu ontem. O Euro me mandou mensagem hoje, você tava cheio de secador lá pelo arrumar, tudo queimado. Não adianta não, rapaz. Aqui se faz, aqui se paga. Hoje eu sei que estou pagando, meu, toda a minha dor. Aqui, um abraço para o... Ai... Eu pensei que era o Nelson que tava mandando. O Nelson mandou mensagem aqui, mas não foi agora não, né? Nem de pouca. Ele tá normal ou não? 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

0: 2:49, 2:49. Hoje o Clube Premiado tá perguntando aqui o seguinte, hein? Tem muita gente errando aqui, ó. Presta atenção, ó. Se em uma caixa de ovos de 5 dúzias, 3 ovos de cada dezena são quebrados, quantos ovos estão intactos? Alô, boa tarde.
1: Ô, Demir Danadão.
0: Olha ele aí.
1: Seu garrinho cabuloso.
0: Fala comigo.
1: Ô, Demir Danadão. O meu secador não aguentou. Ah. Queimou. Falou, Demi. E o galo classificou. Ô, Demi, é 42 ovos, tá?
0: Ah.
1: A Danadão ainda, a galinha botou 42 ovos, então sobrou 42 ovos. Eu tô brincando, tá? Mas a resposta aí é 42, tá?
0: Falou, Garrincha.
1: Quando...
0: Esse é o nosso querido Gerson, o popular Garrincha, lá do Recanto Verde Timóteo. Tá ao lado da Cecília, seu grande amor. Ai, Garrincha. O Fábio Marquioto falou que tá lá na rua Diadema. Ô, Fábio, você não falou... Deixa ele tá falando qual bairro aqui aí, ó. Você não falou qual bairro, não, hein? Você falou que tá na rua Diadema, mas não falou qual bairro em Patinga. Boa tarde, Ademir. É a Lúcia, Coronel Fabriciano Silva Pereira. Lúcia! Um abraço, querido. Tudo de bom. Valeu, tá, Lúcia? A Luci do Timotinho Timóteo. É isso aí, Luci. Um beijo pra você. Tudo de bom, tá? O João Pedro. Ó, João Pedro. João Pedro. Ó, João Pedro. Você mandou uma mensagem, apagou, né? Danadão. Eugênio. Boa tarde, Ademir Cunha. Toda a equipe da Rádio Vox. A resposta premiada de hoje. Eugênio Carlos, o João 23 Timóteo. Valeu, Eugênio. Grande abraço, tudo de bom, hein? Alô, boa tarde.
2: É Rua Diadema, Parque Caravelas. Parque Caravelas, Danilo. Rua Diadema.
0: Falou,
2: Danilo. É, Danilo. João Fico gostou de você, João Fico.
0: João Fico. Ô, gente, é brincadeira. Cara com o nome de João Fico. Sua mãe não foi boa com você, não, viu, João? Aqui. É Rua Diadema, no Parque Caravera. Está o pessoal lá da Copasa lá. Graça Artuz, Novo Tempo Timóteo. Beleza, Graça. Maria Alves, Caraveras e Patinho. Um beijo, Maria Alves. Pra você, pra toda a família. Tudo de bom, tá, querida? Alô, boa tarde.
3: Boa tarde,
0: é
3: o Carlos aí.
0: Ó, o Carlos.
3: É 42 ovos.
0: Tá? É o Carlos do é São José.
3: Eu da rádio, pros ouvintes, tá? Pros e as colegas, meu nome é Rita lá. Alô.
0: Alô.
3: Boa tarde.
0: Um abraço, meu amigo. Tudo de bom, viu, Carlos? São José Timóteo. O Carlos é pintor e tudo, hein? É. Ô, Carlos, depois você me dá um alô aí sobre a nossa querida Margarida lá, que foi sua professora e tudo. É, a Margarida também do bairro Dona Rita, né? Esqueci até o bairro Dona Rita. Da Margarida. Muito tempo que ela sumiu. Depois você me dá a notícia dela, tá? Foi sua professora, saber como é que ela tá. A gente se preocupa com os ouvintes que desaparecem, né? A gente fica meio preocupado. O Alexandre Calisto tá mandando outra mensagem aqui. Me ajuda aí, rapaz. Tá querendo falar do galo, né? Aqui não, rapaz. Aqui não. 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Duas grandes atrações para você neste domingo, a partir das 7 da noite. 2h54. Ah, Gilberto Medeiros vai chegar já com redação Vox. E depois eu vou voltar. Edivaldo Amaro lá na área. Edivaldo mandou um áudio aí. Joga o áudio dele no ar aí, ó. Vamos lá.
4: Ademir Cunha, e aí? Edivaldo do Amaro Lanari, como é que tá essa força?
0: Você sumiu, hein, Edivaldo?
4: Você aqui na rádio, falando galão aí.
0: Beleza.
4: Esqueci de contar, rapaz, eu estive lá naquela Arena MRV. É. E aí, rapaz, que espetáculo, né, rapaz? Tive a graça de ir lá. Aquele joguinho simbólico pra nós, né? Ali, você sabe que é a nossa casa de fazer festa, né? Comemora títulos. Arena Gonzalo Prata. Eu, como bom flamenguista, tava lá na torcida do Galo, mas tá sempre o Flamengo, quietinho. Aquele 4-0, meu amigo, 4. Rapaz, mas foi um espetáculo. Não esperava tanto. Muito bem recepcionado por vocês. Vocês gostam da gente, né? Vocês recepcionam a gente muito bem. Aquele abraço, meu amigo.
0: Edivaldo Amaro Lanari, Coronel Fabriciano. Some não, Edivaldo.
4: Valeu.
0: Grande abraço, tudo de bom. Vamos lá, Gilberto Medeiros chegando com a redação Vox. Eu volto já.
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1: No Vale da Vox, 3 horas.
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4: A Comissão de Cultura da Assembleia Legislativa de Minas Gerais discutiu nesta terça-feira um projeto de lei que pretende regulamentar o uso de dinheiro público na contratação de artistas para shows e eventos culturais no estado. A proposta recebeu apoio unânime de parlamentares, produtores culturais e representantes de prefeituras durante a audiência pública. O projeto é de autoria dos deputados estaduais Antônio Carlos Arantes e professor Cleiton. O texto estabelece limite de até R$500 mil por apresentação ou 1% da receita corrente líquida do município. Segundo os autores, a proposta surgiu após reclamações de produtores de eventos sobre os altos cachês cobrados por artistas famosos. O produtor João Wellington afirmou que o mercado está em colapso e que grande parte dos recursos das festas acaba concentrada nos artistas, sobrando pouco para a estrutura dos eventos. O projeto também prevê regras específicas para municípios com baixo índice de desenvolvimento humano. Para os canais Vox, repórter Júlia Ferreira.
1: O governo federal vai enviar em 15 dias informações técnicas à União Europeia sobre o estágio de implementação das regras europeias para o uso de antibióticos na pecuária, afirmou nesta quarta-feira o secretário de Comércio e Relações Internacionais do Ministério da Agricultura e Pecuária, Luiz Rua. A decisão da União Europeia de retirar o Brasil da lista de países que cumprem suas regras contra o uso excessivo de antibióticos inabilita os produtores nacionais a exportar carne bovina, suína, de frango, mel, ovos e pescado para o bloco econômico a partir de setembro.
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1: 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O Instituto Nacional do Seguro Social, INSS, vai realizar ações de conscientização sobre direitos e deveres previdenciários aos passageiros do trem da Vale nos dias 16 e 18 de maio. Servidores do Instituto estarão presentes no trecho entre Governador Valadares, no Vale do Rio Doce e Belo Horizonte. O projeto está na quarta edição e integra o projeto PEP nos Trilhos, do Programa de Educação Previdenciária da Gerência Executiva do INSS. Eles buscam orientar e esclarecer dúvidas dos passageiros.
7: Após denúncias anônimas, a polícia foi até a Rua 11, no Planalto 2, em Patinga. No interior da residência foram localizadas várias barras de maconha. Foram realizadas buscas em uma área de mata próxima à residência, local em que os policiais localizaram um Tony enterrado. Dentro, havia 8 barras de maconha, porções da mesma substância, 4 balanças de precisão, 3 aparelhos celulares de procedência duvidosa e o valor de R$ 592,00 em espécie. Os suspeitos foram conduzidos para a delegacia. Para os canais Vox, repórter JL.
1: Próxima edição às 16h. 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

5 minutos, agora 3:05, ouvimos aí o Gilberto Medeiros com Redação Vox. Já já vamos conversar com o nosso psicólogo e sexólogo Carlos Eduardo. E hoje vai falar sobre ejaculação precoce, tem cura? Você vai saber sobre isso daqui a pouquinho. Pode interagir conosco pelo WhatsApp 983763371, 983763371. 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Deligele. 3:07. Dino Fonseca. Vai estar em Espanhol. Aí, ó.

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6: No Vardavox 3:14.
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6: Três horas e 15 minutos, agora 3:15. Ele já está por aqui. O nosso amigo psicólogo, sexólogo Carlos Eduardo. Carlos, boa tarde, meu amigo.
9: Boa tarde, Demir. Satisfação imensa estar aqui com você, com os nossos ouvintes, aqueles que nos assistem também pelo Instagram, para falar de mais um tema muito importante.
6: É, isso aí mesmo. Eu falei que quando, no início do programa, eu falei que você iria falar sobre esse tema, e a gente sabe que tem muitas pessoas, muitos homens com esse problema, né? Ejaculação precoce, tem cura? Você pode interagir conosco agora pelo WhatsApp 983763371, 98633 ou 98376-3371, 98376-3371, e mandando também, interagindo conosco aqui. Ah, eu já tive isso, mas hoje eu não tenho mais. Que beleza, né? Conseguiu sair dessa aí. E pode fazer qualquer pergunta, o Carlos vai tirar a sua dúvida aqui também. Se não quiser identificar, não tem problema, não fale meu nome, né? Só colocar assim. Nós já estamos aqui na live do YouTube e da Vox, do Instagram da Vox 97 FM. Então é o seguinte, ô Carlos, vamos começar aqui. O que realmente é ejaculação precoce?
9: Isso, vamos lá. Então, ejaculação precoce não é apenas ejacular rápido, gozar rápido, né? Então, não é só isso. Envolve um critério, né? Pra gente falar que alguém tem esse problema de ejaculação precoce, o homem, ele tem que, no caso, gozar com menos de 1 minuto de relação sexual com penetração. E isso tem que estar acontecendo durante aproximadamente já 6 meses. Em torno de 75% a 100% das relações sexuais dele. É, então, ou seja, então é quando o homem ele ejacula com menos de um minuto, né, quando ele começa a penetração. Uhum. Então isso a gente vai denominar isso de ejaculação precoce, se isso está sendo recorrente, ou seja, já tem mais aí de 6 meses. E o ponto principal também é que isso tem que estar causando um sofrimento psicológico e emocional para esse homem.
6: Pois é, eu sei que a ansiedade também causa isso, né?
9: Causa ansiedade, a pressão ali na hora do sexo, né? Tudo isso faz o homem ele perder o que a gente chama de controle ejaculatório.
6: A ansiedade que pode fazer o homem perder esse controle também, né? É comum.
9: É comum nos nossos tempos, viu? Nossos tempos agora, a quantidade de pessoas, de homens com ejaculação precoce aumentou. Por quê? Porque hoje os homens eles estão sentindo uma pressão muito grande por ter que satisfazer as mulheres na cama. Antes, lá no passado, na época dos nossos pais, avós, não era tanto assim, não. Mas hoje, você tem uma coisa que as mulheres querem, é também ter uma vida sexual feliz e satisfatória. E isso acaba gerando uma pressão muito grande em alguns homens. Então, ele vai pro ato sexual, ele já vai todo ansioso e a ansiedade é uma coisa que não combina, né, com uma vida sexual satisfatória.
6: Pois é, você tava falando um negócio que de hoje, rapaz, eu tava vendo aquela, ela é psiquiatra e psicóloga, né? É a Vera Vermont, né? Ela falou o seguinte, você sabia, ela conversando com a Ana Beatriz, você sabia que hoje, os homens de hoje, não procuram mais sexo que antigamente?
9: Menos. Tem pesquisa disso, né? É porque na verdade estão ficando tudo na pornografia, viu? Infelizmente.
6: Eu não sei quem me falou, o cara só faz sexo virtual.
9: E também a questão mais da pornografia que tem alastrado. Então, muitos homens, eles, devido a essa questão da pornografia, inclusive nós vamos falar sobre isso, também causa ejaculação precoce. Por quê? Porque nos filmes, nos vídeos, se enfatiza muito a questão mecânica do sexo. E sexo não é só isso, não é só corpo, gente. Tem a questão também afetiva, emocional, tem uma série de questões relacionadas ao sexo para além do físico. Né? E nos filmes, geralmente, tem aquela coisa de durar muito tempo. Aí, quando o homem tá ali na cama, ele vê que, tipo assim, né, tá perdendo o controle, aí ele se desespera. Aí ele ejacula rápido mesmo.
6: Aqui. Né? Não vou falar seu nome, não, tá, meu amigo? Tá lá fazendo corrida, tá lá em Patinga. Dizer que tá igual. Tá igual pardal. Muito rápido. Vou falar seu nome, não, com respeito também. Ele tá fazendo corrida, tá lá em Patinga, tá com o Uber
9: também,
6: lá.
9: Né? Coelho também é assim.
6: Coelho também, né? É. O Osmar tá digitando aqui, vamos ver o que ele vai falar. O Alexandre. Ah, Alexandre, um abraço. Lili danadinha. Tá lá no quiosque, no shopping, né? A Lili tá mandando um abraço, outro pra ela. Muito tempo que eu não vejo a Lili, mas sábado eu tô querendo ir no shopping, tá, Lili? Sábado eu tô querendo ir comer um doce. Um beijo pra você, saudades, tá, querido? Falou, Alexandre, obrigado, hein? Tem mais gente aqui, tem uma mensagem aqui, mas esse aqui eu acho que é a resposta. A resposta da pergunta. Osmar Pompeu, Osmar, boa tarde. Falou aqui é Galo, beleza. Ele tá digitando aqui ainda. Então é o seguinte, isso vai da extremamente como uma ansiedade, isso, né? Que a pessoa, com aquela ansiedade toda, ele não consegue controlar.
9: Isso, e tem uma explicação do que ele não consegue controlar. É muito simples de entender. Vamos entender o processo, como que acontece a ejaculação. É como se fosse uma caixa d'água. Imagina que a caixa d'água tá enchendo. Tem ali a boia que não permite a caixa d'água vazar. Então, essa boia, a gente poderia comparar na questão sexual com essa capacidade do homem de controlar a ejaculação. Quando o homem está muito ansioso, é como se essa boia tivesse com defeito. Ele vai se excitando, mas chega um momento que ele não consegue controlar. Por quê? Porque ele não consegue perceber o seu nível de excitação. Ele está tão ansioso que ele não consegue...
6: Controle já saiu fora.
9: Ele não consegue perceber o quanto a sua excitação está aumentando. Então, por isso que ele passa desse ponto que a gente chama que é o ponto do controle ejaculatório, que é como se a boia da caixa d'água tivesse com problema, né?
6: Então você tem que ter uma hipervigilância, né?
9: É, na verdade, não é que você tem que ter uma hipervigilância, pelo contrário, no sexo você precisa estar relaxado, mais relaxado possível. Por quê? Porque você precisa perceber como que tá indo a sua excitação, porque durante o sexo a excitação ela varia. Tem hora que a gente tá com a excitação um pouco menos, tem hora que ela aumenta um pouco
6: mais.
9: Será
6: que eu vou conseguir?
9: Tem hora que menos. Então, a excitação ela vai mudando. Mas pra quem tá com esse problema da ejaculação precoce, ele não consegue perceber quando que a excitação dá aquele pico.
6: É.
9: Então o que acontece? Aí ele vai
6: e ejacula. Não aguenta segurar. É. E a ansiedade, ela consegue também reduzir a capacidade de perceber gradualmente o nível de excitação sexual.
9: Foi o que eu falei aqui,
6: pois é.
9: Ele não consegue mais perceber. Mesmo. Então, quando ele vai ver...
6: Você vai com tanta ânsia naquilo que... Não é verdade?
9: É como se diz a excitação, né? Que é a mesma coisa que tesão. Fica lá em cima e ele não consegue voltar. Uhum. Porque o que acontece? Uma pessoa que tem habilidade na cama, Ademir, o que ela faz? Um homem que é experiente, que tem um bom controle ejaculatório, quando ele vê que a coisa está subindo muito, a excitação, ele vai dar uma manejada para não acontecer dele ejacular. Então ele tem essa experiência. Agora, a pessoa que está com esse problema de ejaculação precoce, a excitação vai subindo, ou seja, o tesão vai subindo, e ele não consegue segurar.
6: Né? Pois é.
9: Isso é muito frustrante para a mulher, viu? Porque imagina,
6: não, lógico,
9: é com menos, aqui olha, é com menos de um minuto.
6: Aí a mulher não consegue chegar ao orgasmo, o cara vai e pra ele foi e acabou,
9: beleza. É, não estamos falando de 5 minutos, 10, 20, que aí o homem foi e ejaculou. Nós estamos falando de 1 minuto. O homem mal começou, ele já ejaculou. Isso é muito frustrante pra mulher. Uhum. Entendeu? Por quê? Porque a mulher, ela demanda um certo tempo pra ela poder
6: chegar. Ela demora mais.
9: Chegar ao orgasmo.
6: Ela precisa de uma situação melhor.
9: Ela é.
6: Antes... E para depois você ir nos finalmente. Porque aí você vai ejacular rapidinho e ela não consegue chegar ao orgasmo. Para ela é muito frustrante.
9: É frustrante. Né? É onde vem os problemas conjugais, né? Você é egoísta, você só pensa em você, né? Quando a gente tá na cama, é só você que se satisfaz. E a pressão em cima desse homem fica cada vez maior. Por quê?
6: Você tá satisfeito?
9: Porque, na verdade, o homem que tem ejaculação precoce, ele não fica satisfeito. Porque ele ejaculou, mas muitas vezes ele não gozou. Ejaculação e orgasmo são coisas diferentes. Ejacular é expelir o sêmen. Nós já até falamos. Tivemos um programa.
6: Falamos aqui já, né?
9: Tivemos um programa sobre isso.
6: Falamos tanta coisa que já lembro mais.
9: Ejaculação e orgasmo são coisas diferentes. Então ele ejacula, ou seja, libera o sêmen, mas ele não tem, no caso, o prazer sexual, né, do orgasmo. Então, para o homem também é muito frustrante.
6: Vou fazer pergunta ao nosso amigo aqui, já. 3 horas e 26 minutos, vamos voltar já.
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2: No Varda Vox 3:31.
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2: Estamos de volta com meu amigo Carlos Eduardo, psicólogo, sexólogo, e hoje nós estamos falando o seguinte: o que realmente é ejaculação precoce? Nosso amigo mandou a pergunta aqui: qual é o melhor remédio para excitação ou para tudo isso que você está fazendo, está falando, está dizendo?
5: O melhor remédio para excitação sexual é aquilo que você gosta. Você gosta de mulher, mulher, você gosta de homem, homem. Né? E por aí vai. Então aquilo que você gosta, aquilo que te desperta desejo, é a melhor coisa. Estamos falando de desejo. Não,
2: não, porque às vezes ele tem como se diz, ele tem desejo, mas a libido está baixa.
5: Não, não, aí você está confundindo. Você tem desejo, tem libido. Ele pode ter desejo, libido, mas mecanicamente...
2: Ele não consegue.
5: Não consegue funcionar.
2: É isso que eu acho que ele está perguntando.
5: Aí, o ideal é ele ir num urologista, para ele fazer todos os exames, para saber se existe alguma condição física que está impossibilitando ele de ter uma boa ereção, de, no caso, fisiologicamente funcionar. Né? A questão da idade, muitas vezes, também, se não está tendo... tá tomando algum remédio que tá influenciando. Então, primeira coisa é fazer uma boa avaliação com o urologista. Se não tiver nada, aí é uma questão psicológica. Entendeu?
2: É isso aí, meu amigo.
5: Mas faz os exames, o ouvinte aí, vai no urologista, faz todos os exames. Se tiver desejo. Ah, tô tendo desejo, mas não consigo funcionar. Vai no urologista para ver se tem
2: não
5: algum problema.
2: Não consegue ter ereção às vezes, né?
5: Agora, tem o outro lado também, que é a pessoa que nem desejo tá conseguindo ter. Aí, esse aí é muito mais uma questão de, tipo assim, pode ser o estresse da vida diária, é a questão de, por exemplo, se colocar em situações que despertam o desejo. Então, um autoconhecimento melhor aí, viu?
2: A pessoa tá falando o seguinte, que hoje... A vida hoje é muito corrida, muito estressante, cheia de coisas, cheia disso. Mas eu acho que não é isso, não.
5: Não, tem um pouco disso, sim.
2: Tem
5: um pouco disso. A vida moderna, ela é bem estressante. Então, a pessoa que não tem a habilidade de saber tirar tempo para as coisas... Porque, pô, a gente tira tempo para academia, para almoçar, isso aqui. Tem que tirar tempo para o sexo também, para a vida sexual. Mas a gente não foi muito treinado em relação a isso, sabe? A gente vai deixando a vida sexual meio... né, a revelia. E não é assim, a vida sexual a gente tem que ter um cuidado. A gente tem que, como se diz, né, tá se envolvendo, né, buscando satisfazer os nossos desejos, porque senão realmente o desejo ele morre.
2: É isso mesmo. É porque é aquilo que eu te falei antes, que eu tava ouvindo a psiquiatra e psicóloga, a Vera Vermont, falando que hoje, os adolescentes de hoje fazem menos sexo do que antigamente.
5: Mas hoje a gente tem um fenômeno que é a pornografia de internet. Esse pessoal jovem aí não tá transando porque tá assistindo pornografia demais. Tá tudo viciado em pornografia por causa disso.
2: Que coisa, né?
5: É.
2: Olha aqui, então em muitos casos o problema não está em falta de masculinidade, né?
5: Não, tem nada a ver. O problema é simplesmente, ou incapacidade física, não é? Não é isso. A questão da ejaculação precoce, ela está muito relacionada à questão da ansiedade, da dificuldade de controlar a ejaculação, dificuldade de entender esse sistema de excitação, que

0: eu mencionei, a excitação vai subindo, subindo. Se você não souber controlar, uma hora você vai ejacular.
1: Pois é, e essa aqui é boa. Quando o homem fica muito tempo sem relação, é normal ejacular rápido?
0: Sim.
1: E por quê?
0: Sim, fisiologicamente é normal, entendeu? Porque já tem muito tempo que ele tá ali sem sexo. Então, o que acontece?
1: Quando a ansiedade aumenta.
0: É, e assim, não só a ansiedade aumenta, é porque ele vai estar, no caso, diante de estímulos eróticos, que ele não tava. Então, ele não tá acostumado. Você imagina, por exemplo,
1: eu entendi o que você quis falar.
0: Entendeu?
1: Eu entendi.
0: É o seguinte, ele vai ver uma coisa que ele gosta muito.
1: Aí ele fica doido.
0: Aí ele fica doido. É que nem, por exemplo, você imagina o seguinte. Você gosta muito de doce, chocolate. Tem aí, muito tempo.
1: Tem um mês, caixa de chocolate. Exatamente.
0: Tem um mês,
1: você quer comer tudo na hora.
0: Não, você fica desesperada. Você abre um bombom, rapaz. Depois você abre o outro. Então, quando o homem fica muito tempo sem ejacular, fisiologicamente, é natural, na primeira ali, ele demora.
1: Aumenta.
0: Ele demora pouco. Não é que ele vai ficar vai fazer com um minuto, não é assim. Né?
1: Mas ele vai demorar. Porque vai aumentar a excitação. Né?
0: Mas já na segunda ele já começa. O tempo da relação fica maior.
1: E se masturbar antes do sexo, ajuda ou é mito?
0: Não, isso é mito.
1: Tem nada, né?
0: Nada a ver. Masturbação, sexo é sexo. O problema é que muitos homens fazem isso. Isso, na verdade, reflete insegurança. O cara pensa assim: ah, eu vou me masturbar antes, por quê? Porque aí, na hora H lá, eu vou demorar mais com a mulher. Só que aí surge um problema. O fato de ter masturbado antes, ele perde a energia sexual. Aí, quando ele vai...
1: Ele não vai conseguir.
0: No encontro com a mulher, em vez dele ter ejaculação precoce, sabe o que ele tem? Disfunção erétil, porque tá sem energia, se masturbou.
1: Não vai conseguir, né?
0: Entendeu? Não consegue nem ter ereção.
1: 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Ah, o Simval tá ligado, lá na Vila Celeste. 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Para toda Minas Gerais, né, Simão? Um grande abraço, saudações atleticanas, nós sofremos ontem, mas passamos, hein? Olha aqui, e quais os outros mitos, ô Carlos, que existem sobre a ejaculação precoce?
0: É o seguinte, o principal mito é de que o homem tem que durar muito, muito, muito na cama, tipo 45 minutos, esse uma é hora. Geralmente é isso que o pessoal tem na cabeça, sabe? Porque os estudos, eles indicam que quando o homem começa a penetração, o tempo médio até a ejaculação, é tempo médio, viu? É em torno de 5 a 7 minutos de penetração para ele conseguir chegar à ejaculação.
1: É normal.
0: É o que está dentro do padrão.
1: É.
0: Só que esse pessoal de hoje, como está assistindo muito pornografia, aí fica tentando copiar coisa de pornografia. Que é o quê? Que é o cara conseguir durar 40 minutos, 50 minutos e achar que o que vai dar prazer pra mulher é isso. Quando é o contrário, uma relação sexual muito prolongada, ela muitas vezes ela causa dor na mulher. Por quê? Porque não tem mulher no mundo que tem lubrificação, né, natural por 40 minutos, 50 minutos. Não é normal, entende? Isso daí é um pouco excessivo.
1: Sente dor.
0: Exatamente, porque vai ressecar o canal vaginal e tal. Então, ou seja, um dos principais mitos, Ademir, é esse, de que o homem tem que durar muito, muito, muito. E que é isso que as mulheres, elas valorizam num homem. Então, quando o cara coloca isso na cabeça, aí você imagina, ele conheceu uma mulher e na cabeça dele é o seguinte: eu tenho que durar muito, 45 minutos. Aí ele tá lá na balada, tal, isso e aquilo, aí a mulher resolve pra ele com um motel. Esse cara fica extremamente ansioso, porque ele tem ali que provar que ele é bom de cama, Entende? Na cabeça dele, é que eu tenho que provar para ela que eu consigo ficar 40, 45 minutos. Só que, na verdade, essa ansiedade vai fazer ele ejacular rápido.
1: E outro mito também é achar que o álcool resolve o problema, né?
0: Não, pelo contrário. Alguns casos...
1: O álcool retarda?
0: Em alguns casos, o álcool ele vai levar ao que a gente chama de ejaculação retardada. É. Que é o cara não vai conseguir ejacular. Entendeu? E outros casos é o contrário. Vai ativar, no caso, a ejaculação rápida. Vai fazer ele ejacular rápido.
1: É, então o álcool prejudica a ereção, a sensibilidade e qualidade da resposta sexual.
0: Exatamente.
1: Né? É isso mesmo. 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
1: 3:45, 3:45. Ele gosta desse papo nosso. Dr. Jonair Cordeiro, senta aí, meu amigo. Que prazer em revê-lo, hein? Tudo bem
12: com você? Muito boa tarde, meu caro Ademir. Muito boa tarde, Júlio. Boa tarde, meu querido doutor. Tudo bem contigo?
1: Tranquilo.
12: Você está ensinando a gente a fazer o que aí hoje?
0: Eu estou ensinando a durar mais tempo na cama.
12: Ah, tem jeito?
0: É lógico que tem.
1: Tem cura ejaculação precoce, tá?
12: Tudo, mas eu, como eu gosto de provocar, tem gente que tem problema do contrário. Que a moça quase morre e o rapaz não chega lá. Tem cura também?
0: Tem cura sim. Que é o que esse caso que você está mencionando aí, o que dentro da ciência da sexologia a gente chama de ejaculação retardada.
12: É. Então, não podia ser tardia, não? Então, não chama tardia. Retardado fica ruim,
0: né? Retardado ficou até uma coisa
12: meio pejorativo.
0: Ficou pejorativo, né? Mas é interessante essa questão, porque geralmente está associado a uma crença de que eu tenho que durar muito na cama para provar para ela que eu sou bom mesmo. Então, ou seja, então isso não, isso dificulta o homem de ele chegar no ápice, que é o orgasmo. Então, ele, como se diz, ele não consegue se entregar dentro da relação sexual. Porque o que, na verdade, quando a gente fala orgasmo, nada mais é do que a possibilidade de se entregar ao desejo sexual. Né? O orgasmo é essa liberação máxima de energia. Isso. Isso só acontece se o homem estiver relaxado. Então, se ele estiver na cabeça dele matutando ali, olha, mesmo que inconsciente, né? Eu tenho que demorar, ele não consegue chegar ao
12: orgasmo. Eu tenho um amigo que ele fala que ele era muito rapidinho, então ele desenvolveu uma técnica. Eu ficava pensando na minha avó.
0: E cair.
12: Minha avó pelada, mas aí deu um efeito contrário que eu brochei.
1: Tá igual um amigo meu, o Beto, que tá gostando.
12: Uma técnica que agora vai funcionar.
1: Se eu saio com a menina muito nova, eu lembro da minha filha. Se eu saio com a menina muito velha, eu lembro da minha mãe
0: e
1: minha companheira.
0: E com relação a essa questão da ejaculação retardada, né? Que é a ejaculação demorada, tem também a questão dos antidepressivos. Os antidepressivos ISRS, que são os inibitores da serotonina, eles mexem com a dopamina do cérebro. Então, você vai ver muito isso. Pessoas que estão fazendo tratamento da depressão, eles reclamarem desse efeito colateral, você entendeu? Eles chegar no consultório e falar assim, doutor, eu tô sentindo que tá meio anestesiada aqui embaixo. Então, pode ser essas duas coisas, né? Pode ser a questão extremamente psicológica, de crença.
12: O uso do antidepressivo.
0: Ou o uso de antidepressivo.
12: Você achava que você era bom no negócio, esse monte de remédio que você toma que não tá deixando você funcionar, Demir Cunha. Você tá vendo? Aqui. Eu vim só saber se você ficou feliz com o jogo ontem.
1: Não, foi quem?
12: Eu dormi perdendo de 2-0, Ademir. Acordei com a alegria dos nossos amigos atleticanos.
1: Acordei 1-0. Cochilei de novo 2-0. Falei, nossa. Aí quando eu acordei de novo, 2-1, foi pros pênaltis, eu fui lá pra cozinha, liguei lá a Alexa, olha que a gente, pode ligar a Alexa, toca Vox, Rádio Vox, aí vai entrar lá, tá, na Alexa. Aí fiquei ouvindo lá, vou te falar, o Everson, um senhor goleiro, hein, defendeu 2 e fez o último que deu a classificação ao Galo.
12: Por que que tem que ser sofrido assim, né, Demi?
1: tudo pro Atlético é assim.
12: Gente, um abraço, jogamos, desculpa atrapalhar a sua entrevista, é sempre muito bom ouvi-lo. O Ademir sempre acerta nos entrevistados dele. Ademir, você viu que tem solução pra você, né?
1: Pois é, o outro falou que tá igual o Pardal.
12: Falou, Coelhinho, um abraço.
1: Falou. Aqui, esse aqui é um ouvinte, não vou citar o nome dela, falou o seguinte, não fala meu nome. Eu tenho muita vontade. Na hora que termina, eu já quero mais. Isso é normal?
0: Sim, se isso não causa sofrimento,
12: é normal. Só um minutinho, doutor. No, faz um favor pra mim, Ademir. Não fala o nome dela, não, mas me passa o contato, fazer favor.
1: Aqui, isso não é normal, não,
0: é? Não, é normal. Na verdade, não há nada demais. É apenas o cérebro fazendo aquilo para qual ele foi programado, que é o quê? Nós, Ademir, gostamos das coisas que nos dão prazer e fugimos das coisas que nos fazem sofrer. Então, o ponto em questão é o seguinte, se isso não causa sofrimento psicológico para ela, tudo bem, não há problema nenhum. Isso significa que a libido dela está funcionando dessa forma, o desejo dela é assim. Agora, a questão é se ela estiver sofrendo com isso.
1: Não, né? Tô sofrendo. Ela falou assim, depois que termino, já quero mais. Isso é legal ou não?
0: Não. Não tem nada a ver, né? Entendeu? Se naquele momento ali ela sente mais vontade, tudo bem, tudo normal. Uhum. Tem nada a ver. Agora, o problema é ela sentir essa vontade e ficar sentindo insatisfeita. Aí é preciso estudar o caso.
1: É isso mesmo. Ela está digitando mais aqui. O outro fala aqui, tem um médico que diz que na nossa idade, ele tem uma idade mais avançada que a nossa. Masturbar, nem que seja 3 vezes por semana, é verdade?
0: Não é necessariamente masturbar, você tem que ter vida ativa sexualmente, viu? Porque o que acontece? É importante ter vida sexual ativa, principalmente na terceira idade, para a questão da próstata, né? Manter, né, esse funcionamento correto dos órgãos genitais, reprodutores, porque isso até evita câncer de próstata. Então, não é que tem que masturbar 3 vezes, tem que ter vida sexual ativa regular, que porque ajuda, isso, né? Isso é saudável, né?
1: Esse mito da ejaculação precoce acontece apenas em jovens ou inexperientes?
0: Não, acontece com qualquer pessoa, qualquer faixa etária. Pode acontecer, tipo assim, a pessoa nunca teve uma crise, um problema de ejaculação precoce. Aí o que acontece? Ele sai um dia com a mulher, fica nervoso e ejacula rápido. E aquilo gera um trauma. Você entendeu? A partir dali, as outras relações, ele passa a ficar hipervigilante, ansioso e perder o controle ejaculatório. Então pode acontecer com qualquer pessoa.
1: É porque aqui tem ansiedade, o estresse, conflitos emocionais ou dificuldades no relacionamento, né? É isso mesmo. Tem mais umas perguntinhas que dá tempo, 3h52. Pornografia pode piorar o problema? Por quê?
0: Pornografia piora qualquer problema. Quer na vida sexual, trabalho, vida familiar. Então a orientação que eu dou é o seguinte: pare de assistir pornografia, porque a pornografia é como se fosse uma outra droga qualquer.
1: E a parceira? Pode ajudar como?
0: Ah, não, ajuda muito. Você imagina um homem que acabou de ter uma ejaculação precoce, a mulher vira pro lado e enfunda na cara. Esse cara, ele vai sofrer muito mais, vai ter uma tendência maior de repetir o episódio de ejaculação precoce. Por quê? Porque ele vai se sentir pressionado pela esposa, pela namorada. Agora, quando a namorada, a companheira, ela acolhe, né, o homem que, que teve ejaculação precoce ali, ele se sente menos pressionado, porque perceba, o ponto é a crença, eu tenho que durar muito. Então, se ela acolhe ele, ele não se sente tão pressionado e a possibilidade da cura é muito mais rápida.
1: Tem que ajudar a procurar um tratamento, né? Quais tratamentos realmente funcionam?
0: Terapia cognitivo-comportamental, que é o quê? Que é aprender a mudar a crença em relação à sexualidade. Essa coisa de, eu tenho que durar 40 minutos, 50 minutos, enquanto você tiver isso na cabeça...
1: Isso não existe, não. Isso é só em filmes.
0: Exatamente. Não é necessariamente saudável isso, né? Isso como padrão. Não é o padrão.
1: Não existe.
0: Né? Então, ou seja, é terapia cognitivo-comportamental, que é o quê? Que é mudar as crenças, né? Sair dessas mentiras e dessa pressão absurda, porque o sexo é para ser algo lúdico, divertido.
1: É o controle da ansiedade e da autocobrança, né? essas técnicas realmente funcionam?
0: Funciona, já tratei gente assim. É? Funciona.
1: E ejaculação precoce, então ela tem cura?
0: Tem. Com o tratamento, né, da terapia cognitivo comportamental, nós conseguimos fazer isso, Ademir. Mudar essa crença desse paciente que ele tem que durar muito tempo na cama. Olha que, como é que é paradoxal isso. A partir do momento que ele tira isso da cabeça, de que ele tem que durar muito tempo, ele passa a durar mais tempo.
1: É, vai melhorar.
0: É,
1: vai
0: porque melhorar. Ele passa a relaxar, relaxado na cama, ele fica o quanto tempo ele quiser.
1: Pois é, então tudo depende aqui
0: do psicológico.
1: Do psicológico, né, rapaz?
0: É, e algumas coisas ele não consegue mudar sozinho, por quê? Porque muitas dessas crenças, elas estão no nível inconsciente, tá? Uhum. Então só na terapia mesmo que ele consegue tirar isso da cabeça.
1: Pois é. Aqui, você quer falar com o nosso querido Carlos? Tem aqui, já passei muita raiva com essa ejaculação precoce. E ele nunca aceitou tratamento. Colocava a culpa em mim. Com certeza. Com certeza. Vai pegar o contato dela. Aqui. Então, ela falou que já. Essa aqui é uma mulher que está falando também.
0: Tá? Às vezes o cara.
1: Marido era, tinha a ejaculação precoce. Ela passava muita raiva, mas ele nunca aceitou o tratamento. Ainda
0: colocava a culpa nela, né? Que muitos homens ainda fazem isso, coloca a culpa na mulher, em vez de buscar tratamento.
1: Isso mesmo. Aqui, você quer falar? Ah, tem aqui no Instagram, tô esquecendo, Fábio. Tamo juntos, Fábio Júnior. E o João Fingo, o Gomes, o Boaventura, tá? Boa tarde, Gomes, tudo de bom para você. Você quer falar com o nosso amigo Carlos, psicólogo e sexólogo, então você vai entrar em contato, você pode ir lá no Instagram dele, olha só, o Instagram do Carlos é carlos.sexólogo, carlos.sexólogo, você entra lá no Instagram, carlos.sexólogo, e ali você vai entrar em contato com ele e vai conversar com você, tá bom? Esse é o Instagram do Carlos. Falou, meu irmão.
0: Isso, um abraço, até a próxima.
1: Foi muito bom, beleza, é isso aí. Hoje nós perguntamos se em uma caixa de ovos de 5 dúzias, 3 ovos de cada dezena são quebrados, quantos ovos estão intactos? Resposta certa, 42 ovos. Todo mundo acertou, hein? Parabéns. Amanhã tem mais, se Deus quiser. Vem aí o Gilberto Medeiros com redação Vox, logo após o JR com Vox Polícia, segunda edição. Depois, às 5h05, o Fernando Silva, com Vox Cidade, toda a equipe de jornalismo. Como é bom e belo ter na consciência a graça do dever cumprido. Tchau, Varduaz, meu amor! 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
1: No Vale da Vox, 4 horas.
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4: Um almoço beneficente em prol da pequena Gabriela será realizado no dia 17 de maio, de 11 da manhã às 2 horas da tarde, no Buracão do Santa Maria, em Timóteo. A ação faz parte do projeto Juntos pela Gabi, que busca arrecadar recursos para custear tratamentos e equipamentos essenciais para a criança de 3 anos. O evento contará com churrasco, arroz carreteiro e salada no cardápio, ao valor de R$40 por pessoa. A programação também inclui música ao vivo e área kids para as crianças. Gabriela nasceu com microcefalia e paralisia cerebral após um acidente sofrido por sua mãe durante a gestação. Desde então, a família enfrenta uma rotina intensa de cuidados e tratamentos especializados. Interessados em contribuir ou obter mais informações, podem acompanhar as atualizações pelo Instagram na página @juntospelagabi. Para os canais Vox Repórter, Júlia Ferreira.
1: As urnas eletrônicas passaram por uma nova etapa de verificação de segurança, conduzida pelo Tribunal Superior Eleitoral nesta quarta-feira. A iniciativa integra uma rodada de testes que começou em dezembro de 2025. Na ocasião, especialistas em tecnologia da informação analisaram diferentes camadas dos sistemas eleitorais, com foco em aspectos como integridade dos dados, sigilo do voto e segurança na transmissão das informações.
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1: Governador de Minas, Matheus Simões, PSD, continuará contando com o antecessor Romeu Zema do Novo para construir o palanque em busca da reeleição ao Palácio Tiradentes. A aliança entre os dois foi uma das pedras no caminho da composição que Simões buscava com o PL, mas Zema deve permanecer como peça-chave no xadrez político do chefe do Executivo rumo à reeleição. A justificativa do PL em preterir Simões foi por conta do objetivo do partido em ter um palanque para Flávio Bolsonaro em Minas Gerais.
8: A contagem regressiva para a 36ª edição da Expo USIPA já começou e os visitantes interessados em participar já podem garantir presença na feira. O credenciamento gratuito para visitantes está oficialmente aberto e pode ser feito pelo site oficial do evento, expousipa.com. A Expo USIPA reúne empresas de diversos segmentos, expositores, fornecedores, profissionais e visitantes de diferentes regiões do país. Para os canais Vox, repórter Ronildo Bacardi.
1: Próxima edição às 5 da tarde. 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
13: Quatro horas e cinco minutos, boa tarde, Vale do Aço, quinta-feira, 14 de maio. Este é o seu Vox Polícia, segunda edição, a apresentação do seu amigo JL. Do outro lado, trabalho técnico de Júlio César. Edição e produção, é ele, isso mesmo, é edição e produção para você do nosso grande amigo aí, Fernando Silva, e a direção geral, doutor Jonaí Cordeiro. 4 e 5, o Vox Polícia começa assim. Trabalhador fica com a mão presa em máquina dentro de supermercado em Coronel Fabriciano. Casal é preso por posse ilegal de arma de fogo, resistência e desacato. Polícia identifica e prende suspeito de homicídio em Ipatinga. 4 horas e 6 minutos, oferecimento de Alinhadão, que tem a solução para o seu carrão. 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São 4 e 7. Fique comigo, porque eu volto em apenas um minuto.
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26: No Vale da Vox, 4 e 12.
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26: 4 horas e 13 minutos, eu recomendo você aumentar o som do seu rádio aí, porque agora a chapa vai esquentar. Operação policial resulta na prisão de suspeito de tentativa de homicídio no Vila Celeste, em Ipatinga. Na madrugada de ontem, a Polícia Militar foi acionada após denúncias de disparos de arma de fogo no Vila Celeste, em Ipatinga. No local, os policiais encontraram a vítima caída ao solo, com ferimentos provocados por disparos de arma de fogo nas costas. Uma equipe do SAMU socorreu a vítima ao pronto-socorro do Hospital Márcio Cunha, em Ipatinga. Durante o trajeto, a vítima conseguiu falar para os policiais quem seria o suspeito, que foi localizado. Na casa do suspeito, os policiais apreenderam também 18 barras de maconha prensadas, 4 porções da mesma substância, R$ 1.005 em espécie, um aparelho celular, uma jaqueta preta que, segundo informações da vítima, foi essa jaqueta usada no momento em que o suspeito efetuou os disparos contra a vítima. O suspeito, que tem 27 anos de idade, foi identificado e preso, encaminhado para a delegacia de Ipatinga. 4h14, um trabalhador ficou com a mão presa em uma máquina de passar massa para fazer pão em um supermercado na área central de Coronel Fabriciano. O sargento Barbosa, da equipe do Corpo Bombeiros de Fabriciano, que atendeu a ocorrência, dá mais informações. Confira.
0: Bom, JR, boa tarde. O que acontece? Foi acionado diretamente pelo Cobum, passada essa ocorrência aqui para nós, pelotão Timóteo, que teria uma vítima que prendeu a mão num rolo compressor de massa, de máquina de fazer pão, no Coelho de Niz, em Coronel Fabriciano. Nós chegamos no local, tinha uma vítima de aproximadamente 35 anos, de sexo masculino, com a mão parcialmente presa nessa máquina. Aí a equipe do SAMU também foi acionada juntamente com a gente para poder dar um suporte. Essa vítima estava sentindo muitas dores e estava perdendo a consciência, então foi necessário o SAMU dar esse suporte. Estabilizamos a mão, o braço da vítima. Como tinha pessoas na empresa que já tinham conhecimento da máquina, peguei e fui entender como que funcionava essa máquina para a gente poder atuar. No momento lá foi conseguido êxito, que foi feito um estudo rapidamente lá como funcionava essa máquina. Ela foi desligada da energia e aí nós conseguimos tirar a mão dele, que estava presa, com a ajuda dos funcionários que estavam no local, que no momento eles giraram o cilindro em direção contrária, que foi orientado por mim lá na hora, que aí conseguimos ter êxito na retirada da mão do funcionário.
26: Sargento, trata-se de uma máquina de passar massa de pão?
0: Exatamente, uma máquina de passar massa de pão, né? Que essa massa, ela, conforme eles vão mexendo com ela, vai afinando a massa para bater o pão, né?
26: E ela engoliu a mão dele?
0: Chegou a engolir, danificou bastante a mão dele, né? Mas não teve sinais de fratura, talvez um rompimento ali de nervo da mão, né? Que a mão é cheia de nervo, mas aparentemente de fratura, de engolir a mão e quebrar os membros dele, aparentemente não.
26: Caro sargento, a experiência de vocês conta e contou bastante no momento ali para o resgate da mão da vítima, porque vocês tiveram que usar uma técnica, desligar a máquina e levantar o cilindro.
0: Exatamente, o que acontece? O desligamento da máquina foi feito antes, né, pelos funcionários. A gente ia usando o maquinário nosso, que é o expansor, que é a tesoura também, expansora, para a gente poder abrir o cilindro da máquina. Mas não foi necessário, devido a uma avaliação que eu tinha feito antes, como o funcionamento da máquina. E aí, mesmo com a vítima sentindo dor, foi com êxito a gente conseguiu fazer o inverso da máquina, que a máquina, você coloca a massa, ela puxa para dentro da máquina. Aí conseguimos, como a máquina estava desligada, a gente conseguiu fazer o inverso, do jeito que ela jogava a mão da vítima para fora. Aí foi manualmente girando o cilindro que conseguiu voltar a mão da vítima.
26: Ele gritou muito? Como foi aquele momento?
0: Naquele momento não tem como a pessoa não sentir muita dor, né? Já que o membro, ele estava sendo esmagado por dois cilindros, aí a dor, na hora ali, ele sentiu muita dor. Mas é uma coisa que é momentânea, para aliviar, né? Porque a máquina, quanto mais tempo ele ficava com a mão dentro da máquina lá, ele sentia mais dor. Então a dor foi momentânea na hora de tirar.
26: Foi necessário?
0: Foi necessário essa dor, não tem como evitar.
26: Sargento, a sua equipe que atuou nessa ocorrência?
0: Minha equipe foi eu, o cabo Gabriel e o soldado Brian, que estava lá, que foi a equipe do Corpo de Bombeiro, e mais a equipe do SAMU, que deu um suporte pra gente lá, que deslocou com a vítima ao hospital.
26: 4h18, eu quero dar um recado especial para você que é catador de material reciclável. 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Um casal foi preso por posse ilegal de arma de fogo, desacato e resistência. A ocorrência foi registrada na rua Aquileia, no Chácaras Madalena, em Patinga. Após denúncias, a polícia foi até o local. A mulher foi abordada na residência do casal, passou a desacatar os policiais militares com palavras ofensivas e, ao receber voz de prisão, resistiu ativamente à abordagem, dificultando a sua contenção. Foi necessário o emprego de técnicos aí para algemar a suspeita. Durante a abordagem, o marido da mulher também, ele resistiu à abordagem policial, mas foi contido e preso. Na casa do casal, os policiais localizaram uma garrucha, um animal silvestre abatido, aparentando ser uma paca. O homem de 46 e a mulher de 48 foram presos, encaminhados para a delegacia de Ipatinga. 4h20, fique comigo porque eu volto em apenas um minuto.
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26: 4:25, faça parte da programação aqui do Vox Polícia, segunda edição, através do nosso zap 83-7633-71. Vou repetir, 83-7633-71. Esse é o zap aqui do Vox Polícia, segunda edição. JL, eu estou aqui, estou te ouvindo, Porteira Grande, onde você estiver, nós vamos mandar aquele alô aqui para você. Bacana? 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Agora presta atenção, porque um casal foi preso ontem. Aplicar ou tentar aplicar um golpe em um hotel lá em NAC, um hotel que fica às margens da BR-381 em NAC. A polícia foi acionada. O relato aí do proprietário do hotel, de que um casal consumiram, né, ficaram hospedados em um hotel, e na hora de pagar a conta, isso mesmo, eles então pagaram aí, fizeram aí, pagaram a conta via Pix, verá a transferência lá de valores, mas o proprietário constatou, isso mesmo, que os valores apresentados pelos envolvidos não haviam sido creditados na conta bancária do estabelecimento. Durante a abordagem policial, a mulher confessou ter enviado comprovantes falsos como forma de simular os pagamentos realizados. O casal recebeu voz de prisão em flagrante pelo crime de estelionato, sendo conduzidos para a delegacia, a mulher de 22 e o homem de 25 anos aí. O crime foi registrado em um hotel às margens da BR-381 em NAC. 4:27. Uma mulher perdeu o equivalente a R$1.000 no golpe da falsa filha em Timóteo. A vítima tem 54 anos, perdeu R$1.000 após cair no golpe da falsa filha. O crime foi registrado ontem, quarta-feira, no bairro São José, aqui em Timóteo, após ser enganada por um criminoso que utilizou um aplicativo de mensagens para se passar por sua filha. A vítima recebeu mensagens de um número desconhecido com a foto da filha no perfil, solicitando inicialmente uma transferência de valores.

0: 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O suspeito tem 49 anos e foi preso na tarde de ontem em Ipatinga, após ser identificado como autor de um furto de um celular em um estabelecimento comercial e também por receptação de outro telefone. A prisão ocorreu na Praça 1º de Maio, no centro de Ipatinga, após o suspeito ser localizado por equipes policiais. O crime inicial ocorreu em uma loja de roupas, onde a funcionária relatou que o homem entrou no local solicitando a embalagem de um presente, aproveitando o momento de distração, subtraiu um celular e fugiu em direção à praça. Imagens do suspeito foram compartilhadas, permitindo a identificação do mesmo, que foi preso. 4 horas e 30 minutos, um homem perdeu o equivalente a R$ 9.000, presta atenção nos golpes, após compras desconhecidas em cartões de crédito em Ipatinga. Essa eu falo daqui a um minuto, fique comigo.
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2: Vale da Vox, 4:31.
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7: 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Aqui no Vox Polícia, quem está ligado com o JR, Aparecida, Osmar Pompeu, Sandro Marques, Socorro do Nosso Senhor das Graças, Alexandre Calisto, Fábio Machiori, Fabinho Mototáxi em Fabriciano, Graça Artuso no Novo Tempo, Edivaldo Amalanari em Fabriciano, Maria Alves do Caravelas, Carlos do Bairro São José, Maria Lúcia e Lúcio do Timotim. Depois eu vou fazer aqui mais alô Vox pra você. Bacana? Mas na noite de ontem, um acidente com vítima fatal foi registrado aí próximo à ponte metálica saída de Ipatinga para Caratinga, tendo como vítima Wesley Souza Silva. O sargento Giovanni tem mais detalhes, confira.
8: A guarnição da Polícia Militar Rodoviária, ela foi acionada aí para atendimento de um sinistro de trânsito com uma possível vítima fatal. Chegamos no local, visualizamos lá um corpo, né, que se encontrava ao solo, e constatado o óbito pela equipe do SAMU. E é um rapaz, né, de 23 anos de idade. E a dinâmica do acidente é, segundo relato da outra vítima, né, que não era fatal, que era condutor da motocicleta, ela seguia sentido Ipatinga a Ipaba, conduzindo a motocicleta, ela e seu esposo. Momento em que o veículo que se encontrava à sua frente, ele repentinamente diminuiu bruscamente a velocidade, vindo ela a frenar sua motocicleta, conseguindo quase que parar. Contudo, o veículo que veio à sua retaguarda esbarrou na mesma traseira do seu veículo, projetando ela à frente, onde ela tocou o veículo da frente e, neste momento, ela perdeu o controle e caiu ao solo juntamente com seu esposo. Contudo, a vítima fatal ela foi projetada para a pista contrária. E neste momento, o outro veículo que vinha sentido contrário, de Ipatinga, acabou atropelando a vítima, né, vindo ela a óbito.
9: Essa situação relembra, né, o Sargento Giovanni, bem recente, numa data próxima recente, nós tivemos um acidente dessa mesma dinâmica, só que foi com um cavalo, também na 458.
8: Jota, exatamente. O nosso trânsito ele tem aumentado bastante o fluxo de veículo, né? E em dados horários aí, o pico de pico aumenta bastante. Então a condução do veículo ela torna uma situação de bastante atenção, né? Embora a gente tenha o relato de como foi a dinâmica do acidente, contudo, a gente precisa ter bastante atenção aí na condução dos veículos. Principalmente nesses pontos aí onde que existe esse gargalo, né? Para que o trânsito, quando diminuir, tenha essa atenção aí, para que esses sinistros aí sejam evitados.
9: Direção defensiva é o que é?
8: Sim, a direção defensiva tem que ser aplicada.
9: A verdade é que nós tivemos ali, né, um trágico acidente. E, quer dizer, mantivesse a distância necessária, talvez não teria acontecido.
8: Segundo a vítima relata aí, né, que ela foi tocada pela traseira, né, por outro veículo, né, a gente não consegue dizer a dinâmica 100% de como tudo se deu, mas pelo relato da vítima aí, a gente percebe que a atenção no trânsito, ela se faz necessária para que esses sinistros possam ser evitados aí.
9: E esse veículo que tocou na traseira da motocicleta, projetando-a no veículo que estava logo à frente, esse veículo não apareceu, né?
8: Ninguém deu notícia desse veículo. Inclusive, a própria vítima, né, da motocicleta, a condutora do veículo, ela não soube informar, né, qual veículo seria, nem o da frente, nem o que tocou a sua traseira. Até porque ela foi derrubada ao solo, né, e não conseguiu visualizar quais veículos foram envolvidos aí nesse sinistro.
9: Até porque foi à noite, né, e a escuridão ali dificulta muito a visibilidade. Né?
8: Quando a pessoa já sofre o sinistro, ela já fica desorientada e, dada aí a circunstância de horário, também dificulta.
9: Agora fica a cargo, então, da consciência dessa pessoa, né? Em sendo verdade essa versão dela, o condutor que tocou na motocicleta na traseira vai ter esse peso agora na consciência. Né?
8: É uma situação que ela relata que, né, ao desenrolar dos dias aí, possa, né, de repente aparecer esse outro veículo envolvido aí.
9: E os policiais que trabalharam sob o comando aí do primeiro sargento Giovanni nesta ocorrência?
8: Sargento Giovanni, o Sargento Menezes e a equipe Sargento Delfino, Cabo Pedra e Soldado Vitor.
9: Primeiro Sargento Giovanni, conosco aqui dentro do Vox Polícia. Sem tropeço, seu nome e endereço, repórter Jota Passos.
7: 4h42, segundo informações de familiares, o corpo de Wesley Souza e Silva está sendo velado neste horário e será sepultado amanhã em Paba. 4h42 e eu volto em apenas um minuto.
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7: 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Alô, equipe da Servicom. 4h48, está programado para amanhã, sexta-feira, às 15 horas, a troca de comando da sede aí do 58º Batalhão, com sede em Coronel Fabriciano. O Coronel Fabrício Pereira Silva vai passar o comando amanhã para o então Major Fábio José Castro Oliveira. A cerimônia é prevista para amanhã, às 15 horas, na sede do 58º Batalhão, com sede em Coronel Fabriciano. Você é o convidado. 4h49, o nosso ouvinte, Joaquim Roberto, lá de Paba, e o netinho Heitor. Obrigado, Joaquim Roberto, netinho Heitor e Paba, ligados ouvindo Vox Polícia, segunda edição. Mas a equipe do 85 CIA em Timóteo, durante patrulhamento, ou seja, pelas ruas do Cachoeiro do Vale, avistaram e abordaram um idoso em atitude suspeita. O soldado Natan tem mais detalhes. Confira.
0: Então é isso, Jota. Eu estava deslocando lá em patrulhamento no bairro Cachoeiro do Vale, município de Timóteo, na guarnição aí Sargento Paulino, aluno soldado Madeira, aluno soldado Natan, compondo a Pop Brava. Durante o patrulhamento aí a gente notou, né, uma certa movimentação estranha, né, na rua Travessa São João Batista. Nisso a guarnição desembarcou da viatura, o seu sargento Paulino foi em direção ao cidadão que estava na rua. Ele era um usuário de droga, estava pronto para comprar o material ilícito. Nisso, quando o morador saiu no portão, ele deu de cara com o sargento. Nesse momento aí, ele dispersou um invólucro contendo duas poções de maconha, cinco pedras de crack pronto para uso e uma poção de crack maior, que posteriormente seria fracionada, né? Também continha com ele uma quantia de R$ 142,00 em espécie. Em seguida aí foi realizada a busca juntamente com a esposa aí do autor em todo o imóvel. Foi encontrada uma pedra de crack no quarto desse autor e posteriormente aí ele foi trago até a Depol de Patinga para as medidas cabíveis.
7: Agora, soldado Natan, qual a idade desse infrator e se ele já é conhecido da polícia?
0: Então, Jota, esse infrator já é reincidente no crime de tráfico de drogas, né? Hoje ele está com 60 anos de idade e novamente aí foi pego no ato aí de tráfico ilícito de drogas.
7: Parece que eu percebi na perna dele, tem alguma coisa, ele está de tornozeleira ou não?
0: Sim, ele possui tornozeleira eletrônica e novamente aí foi pego no tráfico de drogas.
7: E os policiais que trabalharam ao lado aí do soldado Natan nesta operação, que eu reputo como operação altamente exitosa, dado a importância do patrulhamento e da abordagem?
0: Isso, Jota, é importante, né, o patrulhamento aí, a guarnição aí está sempre de olho aí em prol da sociedade. Hein?
7: Quais são os policiais que trabalharam ao seu lado?
0: Sargento Paulino, aluno soldado Madeira e aluno soldado Natan.
7: Aluno soldado Natan, conosco aqui dentro dos canais Vox, sem tropeço, seu nome e endereço, repórter J. Passos.
1: 4h52, você já sabe que a Metais Macedo está em Coronel Fabriciano e eles aumentaram o valor, estão pagando agora R$ 11 o quilo de latinha de cerveja, que você ouviu. 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Morador do bairro Canazinho, Ipatinga, a vítima, que tem 56 anos, relatou para a polícia ontem, quarta-feira, que identificou compras desconhecidas em sua fatura de cartão de crédito, totalizando mais de 9 mil. A vítima percebeu movimentações realizadas em um cartão antigo, já cancelado, além de outro cartão que afirmou não reconhecer. As compras foram feitas entre os dias 17 e 18 de março, no cartão antigo, foram registradas compras no valor de R$ 6.799 em uma loja de eletrônicos, em outra de R$ 1.299 em uma rede varejista. Já no cartão desconhecido, apareceu uma compra aí de R$ 1.000. A vítima acionou a polícia e a instituição bancária para cancelar aí a conta. 4h53, um homem é agredido após ser seguido por dupla no centro em Ipatinga. A vítima, de 44 anos, sofreu uma lesão corporal durante a madrugada de quarta-feira no centro em Ipatinga, após ser seguido e agredido por dois homens em via pública. A vítima estava na rua Sabará, no centro em Ipatinga, onde teria tido relação com uma garota de programa. Em seguida, ao deixar o local, percebeu que passou a ser seguido por dois indivíduos. Ele tentou fugir pela BR-458 em direção à rodoviária, mas acabou sendo alcançado nas proximidades. Ainda conforme apurado, houve luta corporal e a vítima sofreu um arranhão no pescoço antes de conseguir escapar. A polícia trabalhou o rastreamento, mas os acusados não foram encontrados. 4h54, chegamos na reta final do Vox Polícia. Dá tempo, mas não? Dá não. 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Alô, Mário Sérgio, do Alinhadão. É em Fabriciano, hein? 4h54, eu tô indo embora. Vem aí para vocês Gilberto Medeiros com a redação Vox. Na sequência, Fernando Silva, isso mesmo, com Vox Cidade, hoje exclusivamente ao vivo, da Ipa Vox, no bairro Horto, em Ipatinga. Tchau! Agora eu fui.
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1: O Vale da Vox, 5 horas.
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4: A Prefeitura de Timóteo realizará na segunda-feira, 18 de maio, uma caminhada de mobilização em mais uma ação para a Campanha Nacional de Conscientização contra o Abuso e a Exploração Sexual de Crianças e Adolescentes, o Maio Laranja. A concentração, marcada para as 2 horas da tarde, será na Praça Olímpica do bairro Funcionários, que seguirá até o Coreto, no Centro-Norte. Para os canais Vox, repórter Júlia Ferreira.
1: O Banco do Brasil reduziu nesta terça-feira sua projeção de lucro para 2026 para um intervalo entre 18 bilhões e 22 bilhões de reais, após registrar queda de mais de 50% no lucro líquido ajustado do primeiro trimestre, na comparação com o mesmo período de 2025. O banco teve lucro líquido ajustado de 3,4 bilhões de reais entre janeiro e março, queda de 53,5% em relação ao mesmo período de 2025, segundo o balanço apresentado também nesta terça-feira.
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1: 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Entre 2017 e 2025, o número de ocorrências quase quadruplicou. Saltou de 322 para 1.268, média de quase 4 casos por dia, conforme dados da Secretaria de Estado de Justiça e Segurança Pública.
8: O fim da escala 6x1 será ponto de discussão nesta sexta-feira, dia 15, às 9 horas da manhã, no Espaço Híbridos, Ponto de Cultura, localizado na Avenida 28 de Abril, 621, Centro Ipatinga. O evento será promovido pelo SESI, Sindicato dos Empregados do Comércio de Ipatinga. O deputado federal Leonardo Monteiro, do PT, é o convidado especial do evento. Para os canais Vox, repórter Ronildo Bacardi.
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10: Alô Brasil, alô você que se liga nos canais Vox, muito boa tarde, são 5:06, 5:06, hora certa no Vale do Aço, tempo fechou, graças a Deus, tá gostoso, por mim ficava uns 3 anos assim, sem sol, eu não gosto de sol não, ficava assim, aqui no Horto em Patinga, tá gostosinho, sabe, tá um tema, tá um clima londrino, sabe, de London, sabe aquele clima gostoso, meio frio, começando a querer fazer frio. Quer dizer, pra nós isso aqui não é frio, né, gente? Isso aqui é... Quer dizer, pra nós é, mas... Sensação aqui de... Até a temperatura ambiente é um falso frio, né? Frio mesmo é Maria da Fé, João Molevade, Itabira, Nova Era, Rio Grande do Sul. Mas é isso aí. Começa agora o Vox Cidade, o programa que você ouve e que ouve você. 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
7: No Vale da Vox 5:11, boa tarde.
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7: São 5:12, 5:12, hora certa no Vale do Aço. Estamos no Ipavox, Rua Vinhático, número 20, bairro Horto, em Ipatinga. 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E nos minutos finais do Vox Cidade de hoje, você já sabe, vamos sortear um delicioso milkshake de frutas vermelhas. Envie mensagem de áudio, até um minuto, sobre qualquer assunto, fale qualquer coisa, isso, mas identifique-se. Ou texto no nosso WhatsApp 31-DDD 983-763-3371, 983-763-3371. Mande com seu nome, sobrenome, bairro e cidade onde você mora. Chiquinho Sorvetes, a vida pode ser doce em todas as estações. 5h14, vem aí o comentário do dia, na voz dele, doutor Jonair Cordeiro, na bola.
9: 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Nunca é corrupção quando envolve os nossos. Vorcaro não distribuía dinheiro por generosidade cristã ou fraternal. Ele comprava acesso, comprava influência, comprava trânsito dentro do poder. O valor me chamou a atenção, 120 milhões de reais é um valor muito próximo daquele contrato milionário envolvendo empresas ligadas a Vorcaro e o escritório de advocacia de Alexandre de Moraes. Até hoje ninguém explicou direito o que se comprou com tanto dinheiro. O mais constrangedor e o mais legal é lembrar que dias atrás Flávio Bolsonaro aparecia usando uma camisa estampada, a frase "Pix é do Bolsonaro, Master é do Lula". Pois é, parece que não, porque aparentemente quem ligava para Vorcaro, quem buscava ajuda financeira e quem falava de ser irmão era justamente o filho do homem que prometeu limpar a República e que tem a missão de continuar o trabalho dele agora. E aqui mora a grande hipocrisia brasileira, nunca foi sobre corrupção. Foi sempre sobre quem pode ou não dividir comigo a fileira do avião. Porque no Brasil, o corrupto adversário merece cadeia e passeata patriótica na porta do quartel. Já o corrupto aliado ganha militante passando pano com a testa encharcada de detergente IP para limpar o que a conduta do seu ídolo fez. Não me queira mal, que eu só sei lhe querer bem. Melhore seu argumento para não precisar aumentar a sua voz. Eu sou Jonair Cordeiro e falo para os canais Vox.
7: São 5 horas e 17 minutos, 5 e 17, hora certa no Vale da Vox. 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Intervalo, voltamos já.

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14: 5:22, 5:22, mandar um abraço aqui para o meu querido amigo Abel Venil da Silva. Abel Venil da Silva, grande atleticano. E o seu amigo Clésio, com Z. Estão nos ouvindo no caminho de volta para casa. Já ganharam um pão de cada dia nesta quinta-feira. Estão voltando para casa, para o aconchego e para os braços de suas respectivas famílias. Um abraço aí, grande Abel Venil da Silva, meu amigo de infância, grande Abel, atleticano, e o possante Clésio, não menos importante, está com o Abel Venil da Silva. Muito obrigado pelo carinho da audiência. 5:23, 5:23, Eficaz Segurança Eletrônica, monitoramento 24 horas, alarme, câmeras com acesso pelo celular, tudo com atendimento rápido e personalizado. 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Vamos a mais um capítulo do caso Vinícius. Acidente ou homicídio? O que diz a defesa? Repórter Emanuel Paiva.
6: A reportagem Vox convidou o doutor Tiago Xavier, advogado de defesa do caso Marcos Vinícius, aqui no local do acidente. Doutor, por que a defesa entende que este caso não deve ser tratado como homicídio doloso?
15: Eu que agradeço o convite da equipe Vox. Primeiramente, temos que destacar que o dolo é a intenção de consumar o ato. Aqui nós estamos tratando de uma acusação de dolo eventual, onde o agente teria assumido o risco de produzir o resultado e agido naturalmente, mesmo com o resultado morte, em virtude de uma suposta velocidade incompatível com a via, que nós iremos refutar isso no plenário do júri. E entendemos ser adequado que ele venha, sim, ser penalizado dentro da legislação, mas de uma forma prevista no artigo 302 do Código de Trânsito Brasileiro, que prevê a culpa, o homicídio culposo. E lá vem escrito, vem como característica para esse homicídio culposo, a imprudência, a negligência e outras elementares que se adequam ao caso, inclusive no caso de omissão de socorro. Então, portanto, ele não agiu deliberadamente com a intenção de sair da sua casa assumindo o risco de retirar a vida de ninguém. Pelo contrário, foi um acidente de trânsito que ocorreu e ocorre diariamente. E dessa forma ele deve ser analisado sob esse prisma.
6: Doutor Tiago, nós não temos aqui uma ciclovia. Eu vejo que é do outro lado da via oposta.
15: Correto, isso aqui é uma BR. Aqui nós não temos faixa para pedestre, nem ciclista, nem muito menos é uma ciclovia. Então, portanto, todo ciclista, e aqui fica um alerta de prevenção, ele tem que pegar lá em cima, pegar a outra mão sim tem uma ciclovia. E isso está demonstrado através de perícia. O ciclista que sobe por aqui, ele automaticamente ele está assumindo risco, porque eventualmente isso é uma BR. Lembrando que cabe ao ciclista também, ele tem deveres, usar capacete e usar materiais de sinalização, especialmente porque o fato ocorreu era 5h30 da manhã. Então tem direitos e deveres. Então, portanto, isso aqui é BR. Quem trafega na BR corre o risco, sim, igual nós estamos gravando aqui nesse momento, de vir um carro aqui contra a nossa direção e automaticamente atingir toda a nossa equipe.
6: Qual é a diferença entre imprudência no trânsito e dolo eventual?
15: O dolo eventual é quando a gente assume o risco de produzir o resultado. Me perdoem a palavra, mas é o famoso dane-se. Eu vou acelerar o meu veículo, ou eu vou estar em estado de embriaguez, ou eu vou fazer um zigue-zague, e se eventualmente eu vier a retirar a vida de alguém, dane-se. Esse é o dolo eventual. A culpa, que é o que nós estamos tratando, trata-se de uma imprudência. A pessoa pode ter agido com a velocidade superior à via, ou talvez uma negligência, e isso caracteriza a culpa que está previsto no Código de Trânsito Brasileiro, que inclusive tem uma causa de aumento em razão da omissão de socorro quando a pessoa deixa o local.
6: O fato de Marcos não estar embriagado e não participar de racha pesa juridicamente?
15: O Marcos, no início desse processo, ele ficou preso 10 dias temporariamente. Assim que saiu, foi submetido a exame toxicológico, a exame de sangue, onde nós conseguimos comprovar que não existia nenhum resquício de ilícito através dos exames. Então, portanto, ele não estava participando de racha, não estava sob embriaguez. E a questão da velocidade, que é o ponto principal do processo, Por se tratar de questões periciais, nós iremos discutir no dia no plenário do júri.
6: Falando em velocidade, a velocidade do veículo virou um dos principais pontos do processo. Por quê?
15: A velocidade, nós entendemos que a fórmula utilizada pela perícia oficial, ela deixou de considerar vários elementos, vários coeficientes para se chegar a uma velocidade compatível. Foi realizado um laudo, um expert, um perito contratado pela defesa, o qual fez uma nova avaliação e chegou a uma nova velocidade. Esse laudo, até então, houve uma disputa em querer queimar, entre aspas, e descredibilizar esse laudo pericial, mas nós sabemos, nós estamos aqui na via, até pelo exame de necropsia, que um veículo a velocidade 100 km por hora atingindo a perna esquerda de qualquer pessoa, com certeza, no mínimo, iria causar fraturas expostas, iria gerar outros tipos de fratura, que não as que estão descritas no exame necropsia.
6: O próprio Ministério Público pediu a desclassificação. Qual é o peso disso?
15: O Ministério Público, ele assim que encerrou a instrução processual, entendeu, no primeiro momento, em que o Marcos teria agido e teria cometido homicídio culposo. O Ministério Público manifestou nesse sentido. O juiz de primeira instância impronunciou, dizendo que não houve homicídio doloso e sim culposo. O assistente de acusação, que é o advogado contratado pela família da vítima, entrou com recurso em segunda instância. O Ministério Público foi contra esse recurso, assim como a defesa, mas o Tribunal de Justiça entendeu que esse caso deveria ser analisado pela Sociedade de Ipatinga. Mas todas as manifestações do Ministério Público, a partir da audiência de instrução, foram no sentido de homicídio culposo. Posteriormente, entrou no caso outro promotor de justiça, que aí vem adotando uma conduta diversa.
6: O que a defesa espera do...

0: previsão da omissão de socorro. Diferentemente do dolo. O dolo é a intenção deliberada de tirar a vida da pessoa. No caso específico, ele ter assumido o risco de tirar a vida da pessoa e ter agido como se a vida não importasse. E não é isso, pelo contrário. O Marcos é uma pessoa trabalhadora, estava dois dias no Brasil. Desde o início do processo veio colaborando com todos os atos processuais. Então, portanto, não tem nenhum fato concreto que implique ou demonstre que o Marcos, naquele dia, estava trafegando acima da via com um único e exclusivo objetivo de aceitar a morte da vítima naquele local.
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2: São 5:32, 5:32, hora certa no Vale da Vox, ainda hoje sobre o caso Vinícius, mais sobre o caso Vinícius aqui no Vox Cidade. 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Tem gente participando aqui. Fernando, tô ligado, Gerson Ribeiro, vulgo Garrincha, cabuloso, Recanto Verde Timóteo, valeu Garrincha. Boa tarde, quero participar do sorteio, José Maurício Honorato, bairro Jardim Panorama, Ipatinga. Abraço, Fernando, equipe da Vox, é o Eberson e o Thales, estão ligados no Vox Cidade. Mande um abraço para o Thales, valeu Thales, um abraço para você e para o Eberson. Boa noite para você, meu grande amigo. Aqui é o Roberto do Ipaba, de Santana do Paraíso. Manda um alô aí para o meu neto Heitor e para todos os ouvintes. Está todo mundo abraçado. Intervalo, voltamos já.
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11: Fala comigo, Fernando Silva. Fala comigo, filho. Boa tarde, tudo bem? Tudo escuta aqui, rapaz. Programa maravilhoso, esse programa seu. Não desisti nem um dia, tá ok? Eu e minha esposa estamos aqui no pé do rato assistindo aqui, tá bom? Aqui é Crevenir, João Portela do Macuco, tá bom? Um abraço pra você, mano. Fica com Deus. Põe meu nome aí no balaio aí, tá bom? Ganhei esse milkshake aí, tá ok? Deus te abençoe. Fica com Deus, meu amigo.
12: Boa noite, Fernando. Coloque aí pra participar desse sorteio, hein? É o Semi do bairro Ana Rita em Timóteo.
13: Valeu, pessoal. João Portela, Crevenir, João Portela, do Macuco e a esposa dele. E o outro nome aí não deu pra pegar, não, mestre. Mora no Ana Rita, né? Ana Moura. Mas tá concorrendo, a produção pegou, que é o mais importante. Muito obrigado, uma honra tê-los como ouvintes e internautas, tá bom? É, muito obrigado pela audiência, Maria Perpétua Socorro Bretas de Assis, bairro Nossa Senhora das Graças, também conhecido como Cirilo em Timóteo. Obrigado pela audiência. 5h39, vamos pra Eficaz Segurança Eletrônica? Já falei, né? 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Especialista analisa critérios de IPTU e taxa de lixo cobrados na cidade. Repórter Júlia Ferreira, na bola.
14: Você costuma conferir os critérios de cobrança do IPTU no seu município? Ou você apenas pega o boleto e paga sem conferir os critérios? Em Timóteo, um especialista levantou questionamentos sobre a forma como o IPTU e a taxa de limpeza urbana vêm sendo cobrados no município. O IPTU é calculado com base no valor venal do imóvel, que representa uma estimativa de quanto ele valeria no mercado, somado à aplicação de uma alíquota definida pelo município. No entanto, segundo o servidor público aposentado Evandro Soares, no modelo atual, pode apresentar distorções.
15: Todo ano, a prefeitura corrige o IPTU de acordo com o índice inflacionário, e está errado. A base base de IPTU é o valor venal, o valor de venda do imóvel. Os imóveis, eles não valorizam de acordo com a inflação. Ele pode valorizar ou pode sofrer desacréscimos no seu valor.
14: Outro ponto levantado pelo especialista é a atualização da planta genérica de valores. Segundo ele, uma defasagem dessa atualização pode gerar cobranças incompatíveis com a realidade do mercado imobiliário.
15: A prefeitura, me parece que ficou há quase 20 anos ou mais sem corrigir a planta de valores. Em 2013, pouco antes de eu aposentar, eu coordenei uma atualização dessa planta de valores. Nós refizemos, nós corrigimos essa planta de valores. Me parece que ela está sendo usada até hoje como base para a cobrança do ITBI, que é Imposto de Transmissão de Bens Imóveis. Então, muitas pessoas falaram, Evandro, mas se atualizar o valor venal, o IPTU vai subir muito. Não, não vai subir. Basta você mexer na alíquota, reduzir a alíquota que se cobre um valor justo.
14: A Prefeitura de Timóteo informou que, conforme a Lei Complementar número 1 de 2021 do Código Tributário Municipal, os valores do IPTU são reajustados anualmente com base no IPCA acumulado nos 12 meses anteriores. Sobre a Planta Genérica de Valores, a PGV, o município afirmou que a própria Lei Complementar estabeleceu uma atualização progressiva da planta entre os anos de 2022 e 2026. A administração também destacou que a portaria número 3.242 de 2022 do Ministério do Desenvolvimento Regional determina que a planta seja revisada periodicamente em intervalo não superior a 4 anos. Além do IPTU, a taxa de limpeza urbana também gerou questionamentos. O especialista aponta possíveis irregularidades na forma de cobrança, principalmente na diferença entre imóveis residenciais e comerciais.
15: Uma outra questão que eu quero chamar a atenção aqui é a taxa de varrição. Eu não sei se ela está incluída no IPTU, se está de forma errada. Por quê? Essa taxa de varrição, ela é cobrada de acordo com a testada do lote, o tamanho da frente do lote. Então, se eu tenho uma unidade naquele lote, é cobrado um valor. Se eu construo ali 10 unidades, é cobrado o valor 10 vezes. Está errado, devia ser fracionado. Ao contrário da taxa de limpeza pública, né, que é a coleta de lixo, né, que tem que ser um para cada morador. Outra questão que eu quero chamar a atenção aqui, um ponto, gente, gritante, um erro grosseiro. A taxa de limpeza pública, para você ter ideia, a residencial, aí eu vou dar exemplo na minha casa. Lá a gente produz umas 4, 5 sacolas dentro de supermercado de lixo por dia. Foi cobrado R$223,13. Aqui no escritório, eu não produzo uma sacola dessa por semana de papel. Nós pagamos R$586,50. Isso é uma aberração. A taxa de coleta de lixo comercial deveria ser cobrado de acordo com a atividade.
14: Em resposta, a Prefeitura informou que os critérios previstos na Lei Complementar número 1 de 2021 levam em consideração a destinação do imóvel, se é residencial, comercial ou industrial, e também o padrão construtivo, classificado como popular, baixo, simples, normal ou alto. Segundo o município, a diferenciação dos valores não se baseia exclusivamente no volume de resíduos produzidos individualmente, mas também em critérios técnicos e jurídicos, como potencial de geração e frequência da coleta. A administração municipal esclareceu ainda que Timóteo não possui taxa de varrição. Atualmente, a taxa de limpeza pública cobre exclusivamente os serviços de coleta e destinação final de resíduos sólidos, conforme previsto no artigo 348 da Lei Complementar número 1, 2021 e respaldado pela súmula vinculante número 19 do STF. Sobre os imóveis com várias unidades em um mesmo lote, a Prefeitura informou que a taxa é lançada de forma individualizada, ou seja, Cada inscrição imobiliária recebe cobrança própria. O município também informou que a legislação só considera diretamente o volume de resíduos produzidos nos casos classificados como grandes geradores, definidos como contribuintes com produção média superior a 120 litros diários. Prefeitura informou ainda que não há nenhum projeto de lei em tramitação para alterar a forma atual de cobrança da taxa de limpeza. Para os canais Vox, repórter Júlia Ferreira.
13: 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Intervalo, voltamos já.
7: Boa tarde, Ana Silva. Maurício aqui do Manel Maia. Tô agarrado aí na Fox, hein? Escutando direitinho aí, tá bom? Um abraço, meu irmão. Jesus continua abençoando aí você e família. Bom, e aquele hamburgão? Já estamos batendo aquele hamburgão? Tamo junto aí. É nós. Vox. É a nossa voz no Vale do Aço e no mundo. Tamo junto.
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13: Muito bem, estamos de volta, 5 horas e 52 minutos, 5:52, hora certa no Vale da Vox. Estamos com o Vox Cidade. E a Copasa alertou que quase 30 bairros das quatro principais cidades do Vale do Aço estão sem abastecimento de água hoje, devido à falta de energia elétrica e manutenções operacionais emergenciais da própria concessionária. Ao todo, 25 bairros da região foram afetados. Em Timóteo, estão sem fornecimento de água os bairros Ana Malaquias, Ana Rita, Bela Vista e Santa Cecília, devido à interrupção no fornecimento de energia elétrica pela CEMIG, além dos bairros Alphaville, Distrito Industrial, Jardim Vitória, Limoeiro, Recanto do Sossego e Recanto Verde, afetados por manutenção operacional emergencial da Copasa. Em Ipatinga, os bairros Esperança, Nova Esperança, Recanto de Cima, nem sabia que tinha esse bairro, e Vila Formosa também estão sem abastecimento de água nesta quinta. Já em Santana do Paraíso, a quantidade é maior. Os bairros Águas Claras, Bom Pastor, Chácaras do Vale, Cidade Nova 2, Jardim Vitória, Parque Caravelas, Parque Veneza, Residencial Betânia 1 e Residencial Betânia 2 foram afetados. Em Coronel Fabriciano, apenas o bairro Amário Lanari, também dentre esses todos, está sem fornecimento de água. Segundo a Copasa, o abastecimento deverá ser normalizado gradativamente no decorrer da noite de hoje, após a conclusão das manutenções e o restabelecimento da energia elétrica nas áreas afetadas. 5 horas e 54 minutos, vagas de emprego Master Gourmet. 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Envie seu currículo pelo WhatsApp 31-DDD-3829-6032. 3829-6032. 5 horas e 54 minutos, 5:55 agora. Eu vou para o intervalo, depois, momento religioso. A gente volta já, tem entrevista especial na segunda hora. Voltamos já.
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1: 6:02. 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
4: 6:03, hora certa no Vale do Aço, 6:03, daqui a pouco entrevista ao vivo. Vamos falar de gestão hospitalar, dentre outros assuntos, com o Heleno do Hospital, diretor institucional do Hospital Jacques Gonçalves Pereira, em Belo Oriente, já está aqui conosco com toda a sua assessoria e vai nos atender para uma entrevista ao vivo aqui no Vox Cidade. 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Daqui a pouco a entrevista com o Heleno do Hospital. Vamos trazer aqui esta reportagem especial produzida, né, pelos canais Vox, produzida pelo produtor Alan Barros. Caso Vinícius, acidente ou homicídio? O que diz a esposa? Repórter Emanuel Paiva.
5: A reportagem Vox está na casa de Marcos Vinícius para conversar com a sua esposa, Ana Carolina Fialho. Quem é o Marcos Vinícius fora do processo, Ana?
6: Eu falo que o Marcos é minha base, sabe? Ele é um menino que quem conhece sabe o coração dele.
5: Como essa acusação impactou emocionalmente toda a família, a gente já percebe que você está muito emocionada agora.
6: Eu não consigo muito falar sobre o assunto sem chorar, desculpa. Mas tá sendo muito difícil, principalmente pra minha gestação. Foram idas ao hospital, tanto eu quanto a Celine. Ansiedade, saudade. A Celine não dorme à noite, chamando o pai dela o tempo inteiro. Tá muito difícil lidar com tudo isso. Acredito que não sou eu, né? Todo mundo, a família inteira. Os amigos que conhecem ele, sabe? Da índole do coração dele. Tá muito difícil.
5: O que passou pela cabeça de vocês quando perceberam que o nascimento do bebê pode acontecer exatamente no período do julgamento?
6: É uma das partes mais difíceis, porque o Marcos, ele é um paizão muito presente nas nossas vidas, e isso tem me afetado muito emocionalmente. É uma mistura de medo com ansiedade, tudo junto.
5: O que você gostaria que os jurados soubessem sobre o Marcos antes do julgamento?
6: Eu gostaria que eles soubessem que o Marcos não é uma pessoa ruim. Que eu não tô falando isso porque eu sou a esposa dele, mas todo mundo que conhece ele sabe como ele é. Que ele nunca teve intenção de fazer nada de mal. Que ele é uma pessoa boa e que tem uma filha, uma esposa, uma família e um bebê pra nascer esperando por ele.
5: O que você espera que aconteça no tribunal do júri?
6: Eu espero que ele volte pra nossa casa, pra ficar com a nossa família. Tá muito difícil sem ele.
5: Acompanhe todo o desdobramento do caso Marcos Vinícius através dos canais Vox. Rádio e Portal de Notícias. Repórter Emanuel Paiva.
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4: Estamos de volta e a partir de agora em live no YouTube e no Instagram. O Márcio me mandou aqui, né? Eu tenho que te mandar o link agora, né? Tá, vou te mandar. 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Bom, estamos no YouTube e no Instagram a partir de agora com imagens. Temos a honra de anunciar nosso convidado. Estava nos devendo uma visita há muito tempo, né? Finalmente conseguimos um espaço na agenda do homem. Eu me refiro ao Heleno Boy, Heleno do Hospital, que é nosso convidado aqui, diretor institucional do Hospital Jacques Gonçalves Pereira, em Belo Oriente. Heleno do Hospital, boa noite, muito obrigado pela presença, honrado por recebê-lo aqui.
16: Muito obrigado, Fernando, honrado também pelo convite de estar aqui hoje para a gente falar de saúde pública, que é tão importante na vida das pessoas.
4: Heleno do Hospital, primeiramente, como anda, há quantas andas está o Hospital de Belo Oriente?
16: Olha, a gente fica muito feliz em poder falar, dar notícia daquilo que acontece lá no Hospital Jacques Gonçalves Pereira, no distrito de Cachoeira Escura, em Belo Oriente. Nós agora, recentemente, dia 30, inauguramos duas novas salas cirúrgicas, ampliando o acesso ao atendimento das cirurgias eletivas. Hoje o Hospital, Fernando, ele atende a mais de 125 municípios do estado de Minas Gerais. Nós estamos, assim, em primeiro lugar aqui na região do Vale do Aço. É importante que as pessoas saibam que o hospital só não atende o município de Ipatinga. A gente recebe muito, Fernando, muito pedido de cirurgia aqui no município de Ipatinga. Infelizmente, a gente não pode atender.
4: Então, não pode atender porque o município não recorre ao Hospital de Belo Oriente?
16: É importante a gente esclarecer para a população, para todas as pessoas aqui no município de Ipatinga. O município de Ipatinga precisa fazer a regulação. Você que é munícipe de Ipatinga, eu já por algumas vezes fiz vídeos e apresentei essas questões à população de Ipatinga. Você precisa procurar o SAM e pedir a ele para encaminhar pelos programas Opera Mais e Mais Especialidades, que é o PEMAI. A resposta que a gente tem tido lá, Fernando, é um absurdo. Eles falam que o hospital não é cadastrado aqui no município de Patinga. Isso é mentira. Nós podemos fazer para todos os municípios do estado. Nós já estamos atendendo a 125 municípios. Por que não atender Ipatinga? O município de Ipatinga hoje tem uma demanda reprimida de cirurgias que ultrapassa 12 mil procedimentos. Então, a população está sofrendo sem saúde e não podendo ser atendida por nós, que é o meu desejo. Eu tenho certeza que é o desejo de todos os médicos que trabalham lá conosco na instituição, todos os funcionários, é atender todo mundo sem distinguir ninguém.
4: Ô Heleno, então, a que se deve? Eu sei que isso cabe à prefeitura responder isso, mas com base na sua experiência administrativa, a que se deve? Não tem nenhum diálogo inaugural, né, de interesse da parte do município de Ipatinga, porque o que você está falando é recorrente. Muita gente quer, gostaria muito de passar para o Belo Oriente. O hospital chega com ótimas informações aqui para a gente. E aí, no caso, o que que você tem algum feedback em relação a isso?
16: Olha, eu oriento sempre todas as pessoas que me procuram pelo Instagram ou que encontram comigo aqui na rua, em Ipatinga, eu moro aqui, eu estou sempre andando na cidade. Olha, vocês têm que procurar o SAM. O SAM é o responsável pelo município, pelas transferências aí de cirurgias, pelas marcações. Agora, naturalmente, a gente sabe, Fernando, que tem uma disputa política local. Eu disputei a eleição para prefeito no ano passado, né, em 2024, nós disputamos a eleição para a prefeitura e ficamos em segundo lugar. E quando eu falava que eu ia fazer a melhor saúde da história de Ipatinga, a gente virava chacota dos adversários e tal. E aí, hoje nós temos como provar que nós temos a melhor saúde da região lá no município de Belo Oriente, e a melhor saúde hospitalar, sem sombra de dúvida, é lá no Hospital Jacques Gonçalves Pereira, aonde eu sou o diretor e trabalho todos os dias de 7 da manhã às 7 da noite.
4: Então não é nenhum absurdo a pessoa que interpretar que há uma retaliação de cunho político partidário de quem está no governo em relação a não aderir ou não fechar algum tipo de parceria com o hospital que você dirige.
16: Ah, sem sombra de dúvida, né? Não vou dizer partidário, mas político sim, porque se nós estamos atendendo o município lá de Martins Soares, que é na divisa do Espírito Santo, nós estamos atendendo Carlos Chagas, que é lá no Vale de Jequitinhonha do Mucuri, porque nós não podemos atender aqui o município de Ipatinga, sem dizer que nós estamos atendendo NAC, Periquito, Açucena, Ipaba, Santana do Paraíso, que é o segundo município da região que mais opera, já tem mais de 2.500 cirurgias realizadas lá. Nós estamos atendendo Caratinga, nós estamos atendendo Ubaporanga, essa região todinha da 116 até Martins Soares é atendido. Isoladamente, Ipatinga não. É nítido que é uma disputa local, política, que eles naturalmente não querem encaminhar paciente para lá, prejudicando mais uma vez os munícipes. A gente vê hoje aí o município de Ipatinga, que eu falava isso também, vou continuar falando sempre, que tem a melhor arrecadação da história e, sem sombra de dúvida, a pior entrega da história. Nós não vemos nada de importante, nada daquilo que o município de Ipatinga merece sendo realizado. Principalmente na saúde, Fernando. A saúde aqui é um caos. A UPA é um caos. O Hospital Municipal, no ano de 2025, o hospital que tem 4 salas cirúrgicas, o hospital que tem uma estrutura imensa, excelentes profissionais, fez aí menos de 800 cirurgias o ano todo. Nós fizemos lá 7 mil cirurgias. E agora esse ano, pode escrever, nós vamos fazer 10 mil, porque nós tínhamos 2 salas, fizemos 7 mil. Agora com 4 salas, nós vamos fazer mais de 10. Não estou dizendo que vai dobrar para 14, porque também não é uma conta de 2 mais 2 é 4, não. Porque tem uma série de fatores que são avaliados, mas a gente vai passar de 10 mil cirurgias. São 10 mil pessoas que têm o seu problema resolvido, e dizer para as pessoas, é pelo SUS, é 100%, Fernando, pelo SUS, entendeu? Então, essa oportunidade que Ipatinga está perdendo, mandando paciente para Bom Jesus do Galho, e num volume que também não vai resolver nunca a fila, nós estamos a 25 quilômetros aqui de Ipatinga, né? Bom Jesus do Galho está a mais de 100. Né, uma estrutura muito inferior à nossa.
4: É isso que eu ia te perguntar, a estrutura de Belo Oriente é melhor?
16: Ah, muito melhor, muito superior, né? A qualidade, a capacidade instalada nossa, ela é muito superior, né? Muito, muito, muito superior. Então, quem foi lá, quem conhece o hospital, quem trabalha no hospital lá, os médicos que trabalham lá, todos são aqui do município de Ipatinga, de Governador Valadares, a gente sabe que a capacidade instalada nossa lá é uma capacidade grande, que entrega muito resultado.
4: Fernando, não revele meu nome. Sou testemunha de que o Hospital de Belo Oriente não parece ser algo público. Digo isso com muita tristeza, porque não deveria ser assim. O hospital é melhor que muitas clínicas particulares aqui na região. Não sei quem mandou isso. A produção me passou aqui. Quem, independentemente de quem falou isso, essa pessoa aqui está falando corretamente ou está exagerando?
16: Corretamente, corretamente. O cuidado e o zelo que eu tenho e que todos os funcionários que eu aqui quero agradecer por tudo que fazem lá pelo hospital e pelos pacientes, é um cuidado muito importante, né? A humanização, Fernando, do atendimento lá, ela chega a ser encantadora.
4: Ô, Heleno, você, depois que assumiu lá o Hospital de Belo Oriente, ele não é só Belo Oriente, ele atende tudo quanto é cidade, você acabou de falar aí. São inúmeras cidades, são diversos atendimentos, milhares, sim, pacientes de tudo quanto é lugar. Isso aí a gente testemunha já há algum tempo. Assim, claro que é uma gestão sua. Você trabalhou para ampliar isso. Como é que nasceu essa sua ligação com a saúde pública regional?
16: Na verdade,
4: como é que você conseguiu fazer essas interlocuções para ampliar esses atendimentos?
16: Na verdade, a história do Hospital de Cachoeira Escura é uma história interessantíssima, né? O hospital ficou 7 anos fechado. O prefeito Hamilton Rômulo, ele, na campanha, ele fez um compromisso com a população da reabertura. E assim foi feito. Então, nós hoje entregamos lá em Belo Oriente um serviço de altíssima qualidade, com a capacidade instalada muito boa, que vai continuar fazendo isso por muitos anos. Então, essa caminhada desse hospital, que já vai fazer 7 anos esse ano, é uma caminhada que só subiu, só teve crescente. E graças também ao apoio do atual prefeito, Joãozinho Emetro, né, do ex-prefeito, o Hamilton, então, de todos os vereadores, e principalmente de toda a equipe nossa lá do hospital, da enfermagem, da limpeza, da farmácia, os médicos, né, o pessoal da cozinha. Todo o pessoal está focado em entregar resultado humanizado que vá de encontro ao restabelecimento de saúde das pessoas. Isso que é importante para nós lá.
4: Tem um áudio aí, ouvinte querendo falar. Eu vou ter que aumentar aqui o retorno aqui para o Heleno ouvir, tá bom? Vamos lá, na bola.
17: Fernando, estou ligadinho aqui no programa, seu amigo, Pastor Rodrigo. Dá um abraço aí no doutor Heleno. Eu quero desde já parabenizar o belo trabalho que o doutor Heleno está fazendo lá em Cachoeira Escura, Belo Oriente. E eu estou fechado com ele, tá? Apoiando ele, eu mais vários pastores, amigos meus. Nós vamos estar juntos, doutor Heleno, aí, se Deus quiser. Dá um abraço nele por mim aí.
4: Valeu, Rodrigo. Antes de eu passar a palavra para o Heleno do hospital, é só dizer que eu tirei o fone, ou outro, alguém tirou o fone. A gente geralmente tem um fone aqui para o entrevistado, só que o entrevistado, o fone tem um delay, né?
16: Uhum.
4: E aí, para não ter o sanduíche, geralmente o entrevistado não quer o fone, exatamente porque tem um retorno, tem um atraso de 1 segundo no retorno e confunde realmente. Nós mexemos com rádio, somos meio doido. Então, com doido, como no meu caso, dá certo. Mas o entrevistado geralmente fica numa situação difícil. Então, aí a gente não. Mas ele ouviu aqui, Rodrigo, sua mensagem. Rodrigo é do Serra Azul, Pastor Rodrigo, Coronel Fabriciano. Parece que já te conhece o seu trabalho há muito tempo.
16: Obrigado, Rodrigo. Deus te abençoe. Muito obrigado por tudo. Tamo junto, viu?
4: Ok. Agora, Heleno, aqui tem uma pressão enorme em cima de hospitais e UPAs, esses atendimentos todos aqui no Vale do Aço, nas principais cidades aqui do Vale do Aço, né? Tem uma pressão enorme popular, né, que questiona o funcionamento dessas unidades, sobretudo públicas. Em que momento que você percebeu que queria atuar diretamente nessa área da saúde e se passa por isso? Quando você resolve fazer essa interlocução para ampliar o atendimento do Hospital de Cachoeira Escura Belo Oriente, você olhou para, entre aspas, embora seja uma região metropolitana, você olhou meio assim para a grama do vizinho e viu que algumas coisas não estavam funcionando em cidades vizinhas? É por aí? É correto imaginar isso?
16: Não, não. A gente, quando resolvemos ampliar o atendimento para todos os outros municípios, principalmente os municípios aqui do Vale do Aço, a gente teve um olhar de atendimento, um olhar de acolhimento. Por quê? Porque a gente sabe das dificuldades que as pessoas estavam aqui atravessando. E a gente vê muita propaganda e propaganda mentirosa. E propaganda que não corresponde à realidade dos fatos, né?
4: Você viu como não se fazer?
16: É, não, você olhou então, os maus exemplos, né? Uhum. A gente tem aqui no município hoje, na região, né, de saúde do Vale do Aço, nós temos 9 hospitais. Nós temos o Hospital Vital Brasil em Timóteo, nós temos Zé Maria Moraes em Coronel Fabriciano, nós temos o Hospital Municipal Eliane Martins, aqui em Patinga, nós temos o Hospital Márcio Cunha, que, diga-se de passagem, é um hospital de referência a quem todos nós temos que, de uma forma ampla, ajudar que ele continue fazendo o serviço que ele faz de saúde, que é muito importante. Aí nós temos o Hospital Jacques Gonçalves Pereira, que é o Hospital de Cachoeira Escura, nós temos o Hospital São Sebastião de Inhapim, nós temos o Irmã Denise, que é o Casu em Caratinga, nós temos a Casa Nossa Senhora Auxiliadora, também de Caratinga, e o Hospital lá de Bom Jesus do Galo, que eu não sei o nome. Então, esses são os 9 hospitais que nós temos aqui na nossa região de saúde. Veja bem, nós estamos produzindo, Fernando, 37% daquilo que foi produzido pelos 9. Então, é um número muito significativo para que a gente possa entregar à população e mostrar uma realidade de saúde que nós, hoje, conseguimos fazer. Em Belo Oriente, nós temos uma população de 26 mil habitantes, o último censo. Nós fizemos 13.500 procedimentos cirúrgicos lá no município.
4: Metade.
16: Aí você veja bem, fala, isso não é possível isso acontecer. Pois tá aí, os números são do Ministério da Saúde, são da Secretaria de Estado de Saúde, Estadual de Saúde, é só conferir. Então a população lá goza de uma saúde pública de qualidade, com entrega, com efetividade. Nós queremos esse modelo pro Vale do Aço. Esse é o meu sonho, é o meu desejo. Eu tô aqui para representar tudo isso que eu tô dizendo. E na prática, eu não estou aqui falando assim, olha, dá para fazer isso, nós vamos fazer isso, nós vamos continuar fazendo, porque a gente consegue fazer, nós vamos fazer programas para desenvolver esse trabalho. Não, eu estou dizendo para a população do Vale do Aço que eu já faço, isso é uma realidade que ninguém contesta, porque aqueles que contestam, eles não têm números para contestar, e quando a gente publica nas redes sociais esses dados, a gente indica lá a fonte. A fonte de onde foi extraído o dado. Então, isso é um fato. E contra fato, não tem argumento nenhum que se sustente, Fernando.
4: Tem uma aqui, ó. Mandaram no 983-763-371. Fernando, manda um abraço aí para o Heleno, que atendimento nota mil, hein? Manda um abraço para o Léo TB, que hospital sensacional, ótimo atendimento, muito obrigado. Léo TB, parece que foi atendido, não conheço, mas...
16: Eu que agradeço, e se precisar, nós estamos lá de portas abertas, e Deus quiser, nós vamos ampliar isso para todo o Vale do Aço.
4: A Lucinha Fonseca, nossa colaboradora lá, manda no prédio da Vox, é ela.
16: É,
4: manda
16: a mais Lucia, que o dono. A Lucinha operou conosco lá.
4: Exatamente, ela está dizendo aqui que o hospital
16: fez cirurgia de joelho,
4: Uma está encantada com o hospital aqui.
16: A Lucinha, no dia que ela foi operar lá, ela aumentou muito a pressão e nós tivemos que
4: dispensar ela. Deu trabalho,
16: né? Não, não deu trabalho.
4: A gente está zoando.
16: Que ela é uma simpatia de pessoa. Simpatia, um abraço,
4: excepcional.
16: Lucinha. Deus te abençoe, eu tenho certeza que a sua recuperação está plena aí.
4: Já voltou.
16: E o resultado foi muito importante na vida dela.
4: Tá bom, né? Igual o Coco, já voltou a trabalhar já.
16: Foi
4: a
16: cirurgia de joelho.
4: Exatamente.
16: Eu tive com ela duas vezes lá.
4: E ela tá muito agradecida, tá? Aqui enchendo a bola suas lá no hospital.
16: Obrigado,
4: lá.
16: Obrigado, senhor. Deus te abençoe. E precisando de nós, toma as ordens.
4: Boa noite. Pergunte ao Heleno se lá tem cirurgião de cabeça, pescoço.
16: Não. Não temos. Nós temos o otorrino, né? Essa cirurgia de cabeça é o doutor Helder, que é daqui de Ipatinga, que é um fenômeno, é um cara que é uma capacidade técnica extraordinária. Nós tentamos com ele, conversamos com ele algumas vezes, para a gente conseguir levar essa especialidade lá para o hospital, mas a gente ainda não conseguiu. Esse ano nós inovamos.

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2: 6:32.
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10: Muito bem, 6:35. Ô, Lucinha Fonseca, o Heleno do Hospital vai dar uma entrevista no Vox Debate com o Jonaí Cordeiro daqui a 2 sábados, sem ser depois de amanhã, o outro. Você tá prometendo coxinha aí a melhor do Brasil, melhor salgado do Brasil? É bom saber, porque eu pretendo comparecer também, né? No outro sábado de manhã ele vai estar na emissora, então já prepare aí a massa, a farinha de rosca, aquele salgado que é o melhor que eu já comi na minha vida, e o pessoal de Belo Oriente quer experimentar, hein, ô Lucinha, difundir aí o seu negócio, né? Belo Oriente, propaganda boca a boca aí, o povo vai levar para lá o melhor salgado. E tá aqui, ó, Lucinha tá no YouTube, agradece o Léo, o Heleno, ótimo hospital, fui bem atendido, obrigado. Mário Martins elogia o jornalismo da Vox, tamo junto, valeu Mário, bairro Betânia e Patinga. Rodrigo Pastor, Deus abençoe sempre a sua vida, Fernando, obrigado. Doutor Heleno, ótimo profissional, muito obrigado. Ô Heleno do hospital, meu caro, você tava falando comigo que Belo Oriente, o hospital de Belo Oriente, Cachoeira Escura, ele tem uns feitos históricos aí,

0: primeira cirurgia disso, primeira daquilo. Eu gostaria que você pontuasse isso para a nossa audiência, porque são cirurgias hoje em voga, bastante solicitadas.
1: Olha, Cachoeira Escura, o hospital começou, foi inédito, né? Foi o primeiro hospital no estado de Minas Gerais que fez cirurgias de vesícula por vídeo. A cirurgia de vesícula pelo SUS eram feitas cirurgias abertas. Nós inovamos. Dr. Marcos Vilela, né? Eu quero mandar um grande abraço para ele também. O Vilela chegou lá e falou assim: Aleno, nós vamos fazer vesícula pelo SUS, né? Mas nós vamos fazer por vídeo para dar qualidade para atendimento. Eu falei: estou de acordo, vamos fazer. Então, nós somos o primeiro serviço no estado a fazer cirurgias de vesícula por vídeo. Isso é importante que as pessoas saibam, porque nós queremos atender, acolher bem, e o restabelecimento da saúde é muito importante para todos nós.
0: Dr. Marcos Vilela, que é o Pelé do negócio aí, né?
1: Marcos Roberto Vilela. É um craque.
0: É daqui.
1: É daqui de Patinga.
0: É o número um no Brasil.
1: Não sei do Brasil, mas ele tá entre os cinco aí. Ele é craque. Ele é muito bom de serviço. A turma toda é muito boa de serviço. O Vilela é bom, o Sanches é muito bom, o Igor é muito bom, né? Os anestesistas aqui, eu não vou falar não, que são mais de 20. Eu vou esquecer algum. Então, a turma que trabalha lá é muito boa, né? O pessoal, Dr. Luiz Albenic, que faz LCA, que operou a Lucinha, doutor André Diniz, né, doutor Arthur Diniz, aliás. Então, a turma que trabalha lá são mais de 70 médicos. Então, eu posso aqui cometer algum erro, esquecer de alguém, eu não quero fazer essa injustiça, porque todos são dedicados e trabalhadores.
0: O LLL, seu amigo, Lucas Luiz Leopoldo, de Coronel Fabriciano.
1: Ah, esse é gente boa demais.
0: Manda um abraço para o nosso futuro deputado estadual. Vou tocar nesse assunto depois aí, porque o Heleno do hospital é pré-candidato a deputado estadual 2026. O Lucas Luiz está te mandando um abraço.
1: Ô Lucas, um grande abraço para você. Obrigado por tudo, meu amigo. Eu sei também do seu compromisso com a população de Coronel Fabriciano. Nós estamos juntos, viu? Um abraço.
0: Serginho Vilela, de Patinga, com a sua esposa Helenice. Estão ouvindo a gente no rádio do carro, no Iguaçu, agradecendo pela audiência, elogio aqui também a entrevista. Tem mais gente, mais áudio? É outro áudio que chegou aí, mestre? Vamos lá. Você está com a popularidade aí em dia, viu, Heleno? Pega aí, parece que tem mais elogio para você.
2: Alô, Fernando Silva. Aqui é o Matusalém Pedreiro, de Cachoeira Escura. Só para dizer que esse hospital em Cachoeira Escura, Jacques Gonçalves, é uma bênção, tanto na vida da comunidade como foi na minha vida. Dia 24 de julho de 2025, eu tive uma alta da minha pressão que foi a 21, fui desmaiado aí para o hospital, e foi graças a esse hospital aí, a um médico competente que me reanimaram, me colocaram de novo para viver. Então, só tenho a agradecer. Muito obrigado, Heleno, do hospital.
0: Como é que o hospital recebe esse tipo de depoimento aí, Helena?
1: Com uma felicidade muito grande, uma emoção muito grande. Isso me dá um sentimento de realização muito grande, um sentimento de poder salvar a vida. É uma coisa que me realiza muito. Eu fico muito feliz por isso, eu fico muito feliz de acontecer isso todos os dias lá no hospital.
0: Quem administra o hospital, aí a administração, né? Ele aprende rapidamente a lidar com problemas que muitas das vezes vão além da medicina, né? Até me lembrei daquele louvor, ele vai além da medicina, né? O que mais desafia hoje, assim, um gestor hospitalar, assim, regional, aqui no Vale do Aço, com as particularidades que a gente tem aqui? O que você, que está nisso aí já há algum tempo, trata como um grande desafio?
1: Dedicação, trabalho e vontade de fazer. A gestão, ela tem que ser feita com dedicação, muito trabalho e vontade de fazer, porque todo mundo tem capacidade de aprender. Se a pessoa dedica, se a pessoa trabalha, o resultado naturalmente vai vir. Então, eu acredito muito que a dedicação, o trabalho e a vontade de fazer, ele é o fator que vai decidir. Aqui em Patinga, a gente não vê isso acontecer na saúde pública, em todas as áreas. Eu estou dizendo mais especificamente na saúde pública, porque é onde eu milito há quase 20 anos. Eu tenho plena convicção, porque eu sempre olho os dados do Ministério da Saúde, da Secretaria Estadual de Saúde, e a gente fica envergonhado até de divulgar esses dados aqui no município, porque, de fato, eles são inexpressivos, para não dizer os piores da região.
0: Por exemplo, a distância, eu não sei se são da mesma modalidade, né? Mas a distância do Hospital de Belo Oriente para o Hospital Eliane Martins de Patinga é quilométrica?
1: Em capacidade instalada, o hospital de Ipatinga, Eliane Martins, é muito mais. Ele tem unidade de terapia intensiva, ele tem 4 salas cirúrgicas, nós temos igual agora, ele tem volume maior de leitos, ele tem laboratório com a capacidade maior, mas em entrega de resultado é zero, né? Então, isso que a gente fala, não quer dizer que o fato de você ser grande, você é eficiente, né? Por isso a importância do trabalho, da dedicação e da gestão. A importância do trabalho, da dedicação e da gestão é que faz a entrega do resultado. Desses 9 hospitais, Fernando, que eu falei aqui, o menor é o nosso.
0: É o que melhor entrega resultados.
1: E é o que mais entrega resultado. Por quê? Porque o trabalho, a dedicação e a gestão, não tenha dúvida disso.
0: Então, Belo Oriente está atendendo muita gente de fora. Nós tivemos esses depoimentos, esses relatos aí, gente de Timóteo, Fabriciano, pastor Rodrigo e Fabriciano, Lucinha e o outro amigo que participou, Timóteo. Então tem gente de tudo quanto é lugar.
1: Tudo quanto é lugar.
0: Que está sendo atendida lá e está tendo a vida marcada por aquele hospital.
1: Sem dúvida.
0: Gratidão e tudo mais. Isso é muito importante. Eu passei por isso no hospital de Fabriciano quando estive em 2024, com UTI, não sei o que, outro tipo de situação. Aí é o seguinte, assim, Heleno, tem como dimensionar o hospital Jacques Gonçalves? Quanto mais é dado, mais é cobrado. Então ele subiu no patamar
1: muito,
0: consideravelmente.
1: Muito.
0: E se espera muito mais dele hoje do que quando ele começou a fazer trabalho. Ele se agigantou.
1: Sem dúvida. Né?
0: Então, como é que você vê o papel desse hospital que se agigantou? Como é que você vê o papel desse hospital hoje, grande, visível para as cidades vizinhas, para os pacientes? Há pacientes de Ipatinga que pressionam a administração municipal querendo que Ipatinga recorra ao Hospital de Belo Oriente. Isso aí, desde quando nós fomos em Bom Jesus do Galho, ano passado, ano retrasado, fazia a reportagem lá. Então, assim, como dimensionar hoje o papel regional desse hospital na saúde pública?
1: Importantíssimo. É importante demais essa pergunta que eu tive com o secretário municipal de saúde de Belo Oriente há uns 30, 60 dias atrás. Ele disse para mim que numa reunião de CIB lá, o pessoal da superintendência, que também nos apoia muito, disse assim: olha, se não fosse o hospital de Cachoeira Escura, aqui na nossa região de saúde, eu não sei o que seria de nós. Então a importância do hospital hoje na região de saúde do Vale do Aço é uma coisa que ficar sem ele hoje é impossível.
0: O José da Boa Hora, bairro Alepinho, Coronel Fabriciano. Ele fala: falar até papagaio fala. O Heleno fala que faz e acontece. Como comprovar isso? Está me parecendo muita conversa. O que você pode falar para esse cidadão?
1: É o que eu falei aqui. Todos os dados que a gente publica, eles estão na Secretaria Estadual de Saúde do Ministério da Saúde. Se ele quiser deixar aí o telefone dele, a gente vai pedir o pessoal da assessoria para encaminhar pelos dados, ele só fazer a checagem. Ou quiser fazer uma visita lá em loco, também nós vamos estar lá para receber ele e mostrar o que é um serviço de saúde, comparado talvez aos que ele já frequentou aí, ele vai ver uma diferença muito grande.
0: Tá feito o desafio, viu, José da Boa Hora? Pode mandar aí.
1: Ô, José, e o convite também tá feito, viu? Nós estamos lá todo dia de 7 até 7.
0: Pessoalmente e para ele receber os dados lá.
1: Sem dúvida, tá na mão lá.
0: Tá bom. Flávio José, parabéns, Heleno, do hospital, um grande gestor. Sabemos que a saúde é um grande desafio e o Heleno tem entrega de resultados. Aí você tem o Zé da Boa Hora que está duvidando e tem o Flávio José que está elogiando aí.
1: Mas é assim mesmo.
0: Ô, Heleno, quais são hoje os erros mais comuns cometidos? Essa pergunta eu anotei aqui para fazer, para não passar batido. Quais são os erros mais comuns cometidos na administração da saúde pública regional hoje?
1: Olha, é falar da saúde pública, nós temos que falar da atenção primária, atenção secundária, que é a atenção hospitalar, mas uma coisa que a gente precisa esclarecer para a população de forma muito simples é que Ipatinga, especificamente Ipatinga, que é a sede de micro, que é onde recebe todos os pacientes aqui da nossa região, precisa ter uma gestão que entregue resultado, porque nós estamos perdendo vidas, nós estamos trabalhando muito para poder salvar vidas de outros municípios, e Ipatinga não deixa a gente salvar a vida aqui do município de Ipatinga. Você veja bem, nós temos mais de 12 mil cirurgias em fila de espera aqui. Quantas pessoas estão sofrendo? Quantas pessoas estão aguardando que isso aconteça efetivamente? E o prefeito municipal o secretário municipal de saúde não toma providência. Eu tive com o pessoal do Conselho Municipal de Saúde do município de Ipatinga. Eles me procuraram lá, Fernando, para perguntar para mim por que que a gente não faz procedimento para Ipatinga. Eu disse a eles, falei assim, olha, o hospital aqui está aberto, nós temos condição de fazer 300 procedimentos por mês para o município de Ipatinga. Ele falou, não, então você escreve que nós vamos protocolar lá na Secretaria de Saúde para que eles dêem uma resposta para nós. Isso já tem 6 meses, até hoje não houve nem resposta do atual secretário, que também não tem interesse nenhum em resolver o problema.
0: Você tinha falado que o município tinha dado uma explicação antes e você rebateu essa explicação. Qual que é a explicação?
1: Eu rebato sempre, porque ele fala que nós não estamos, que Ipatinga, que Belo Oriente, que o hospital não está cadastrado nos programas do governo do estado.
0: Isso é mentira?
1: Mentira. Uma mentira que não pode prosperar. As pessoas precisam saber o que o secretário municipal de saúde, Ipatinga, o que o prefeito municipal de Ipatinga e que o pessoal lá do SAM, por orientação deles, fala para a população, não é verdade. Né? O programa é do governo do estado e do governo federal. Então, ele não limita região. Olha, o governo do estado monta um programa para atender o estado inteiro, mas Ipatinga isoladamente não pode ser atendido em tal lugar, em tal hora. É evidente que qualquer pessoa com o mínimo de capacidade sabe que isso é mentira. É, eu acredito até que as pessoas deviam procurar também o Ministério Público para poder resolver seus problemas. Para falar assim, olha, por que que lá em Cachoeira Escura atende a 125 municípios do estado e isoladamente Ipatinga não é feito esse atendimento? Justificativa qual? Quem está falando mentira? O Ministério Público
0: vai tirar. A Vox vai fazer essa pergunta para a Prefeitura de Ipatinga.
1: Faz para a Prefeitura e faz para o Ministério Público. Eles vão responder.
0: Primeiro para a Prefeitura.
1: Faz ela.
0: Se a Prefeitura responder dizendo que Belo Oriente não tem aptidão para isso, aí a gente vai perguntar ao Ministério Público e voltamos em você.
1: Não, perfeito.
0: Voltamos em você.
1: Pode perguntar. Eles não vão responder, como não responderam...
0: Para a Vox vão responder.
1: Ué, pode ser que sim, porque para o Conselho Municipal de Saúde, que tem prerrogativa para poder, poder trabalhar na saúde pública, que eles têm um interesse muito, muito bacana, foram lá no hospital, conheceram as instalações, estiveram lá conosco, falaram assim, olha, Leandro, nós queremos que os pacientes sejam atendidos aqui, nós vamos conversar com o secretário de saúde, faz um documento, mas nós ficamos lá, fizemos o documento, oferecemos a capacidade que nós podemos atender, nem resposta deu ao presidente e toda a diretoria da Comissão de Saúde. Então é responsabilidade da gestão. Se nós temos um programa que faz sem custo para o município, vamos falar aqui, olha, os programas são custeados pelo governo federal e pelo governo estadual. Então é sem custo para o município de Ipatinga e sem custo para o paciente. É só encaminhar.
0: Ô, Helena, eu tenho pergunta aqui do Paulo Valadares, tem uma outra pergunta, mas antes eu só queria te perguntar. Estou recebendo uma ligação aqui do ex-prefeito, Douglas Wilkes, está me ligando nessa hora, deve estar me ouvindo. Grande prefeito Douglas Wilkes, um abraço.
1: Grande abraço, prefeito.
0: Aqui, se for, manda mensagem aí, prefeito, por favor, tá? Tem o doutor Edson aqui, tem muita mensagem chegando. Eu só queria te perguntar o seguinte, então. Cara, tá na minha veia aqui. Você tá citando tudo isso. Se é como você diz, esse ciúme...
1: Não é ciúme.
0: Não. Tá, eu tô interpretando como se é como
1: disputa
0: você
1: local.
0: Diz. Disputa local. Mas é uma coisa para não deixar ter protagonismo certos nomes. Ou, talvez a administração...
1: É uma disputa local, Fernando, que prejudica a população.
0: Eu concordo. Não deveria ser assim. Se é como você diz, prejudica demais. Não. Eu também acho que o Ministério Público tem que entrar nisso.
1: O que eu tô dizendo, eu não tô aqui para falar mentira para ninguém. Que quem conhece, quem convive comigo sabe que eu não tenho esse perfil. Eu tô afirmando.
0: Então, sendo como você diz, o que que acontece? Se é um problema de vaidade política, de interesse político
1: local,
0: de não fazer porque você foi candidato você vai ser candidato a prefeito de Ipatinga de novo?
1: A deputado estadual. Não, a
0: deputado. Tá, mas se é uma coisa para tentar frear o seu nome politicamente, há uma coletividade sendo prejudicada gravemente.
1: Sem dúvida.
0: Ok?
1: Sem dúvida.
0: Então, isto posto, na sua avaliação, o medo é que você as cirurgias realizadas em grande escala, resolvendo o problema da população, na cabeça dessas pessoas, pode ser que a população interprete, isso não seria culpa sua, mas que haveria um protagonismo em cima do seu nome?
1: Ah, a pergunta aí que tem que fazer para o prefeito e para o secretário, não, mas eu imagino que seja isso, né, Fernando? Eu imagino que seja isso. Agora, eu não pensaria dessa forma, porque eu vou te dar um exemplo muito claro lá em Belo Oriente, Cachoeira Escura. O ex-prefeito Hamilton e o atual prefeito Joãozinho, nós fazemos saúde lá, sabe de que jeito? Para toda a população. Lá não tem distinção de companheiro e adversário, não. Lá a população está precisando, se é adversário, se é companheiro, nós estamos atendendo. Aqui não. Aqui nós estamos fazendo distinção. Eu já moro em Patinga há 25 anos. Eu nunca vi isso acontecer. Eu nunca vi uma barbárie dessa. O município de Patinga está à mercê do nada na saúde. A população está padecendo, tem gente morrendo, tem gente precisando de fazer procedimento, tem que pagar a cirurgia particular porque não consegue o atendimento pelo SUS. E eu falo que o pior disso tudo, que o cara falou assim, porra, mas fazer um volume de cirurgia muito grande vai onerar o município está sem dinheiro. Primeiro que o município de Patinga nunca vai estar sem dinheiro, com um orçamento de 2,5 bilhões, como o prefeito anunciou lá no aniversário, ainda foi vaiado. Né? Se ele não tiver dinheiro para fazer cirurgia, tudo bem. Agora, nem isso ele faz, que é de graça. Quem está custeando as cirurgias eletivas que estão sendo realizadas em todo o estado de Minas Gerais, é o governo federal, pelo PEMAI, pelo Mais Especialistas e também pelo Opera Mais, que é um programa do governo do estado. Então, isso é inquestionável. São programas que atendem a população do SUS. Então, isso é inquestionável. O programa é do estado, o programa não é do estado, vírgula, exceto Ipatinga. Não é. Então a gente vê que a disputa local prejudica as pessoas.
0: É, disputa por capital político não pode sobrepor.
1: Não é, Fernando. Não é o meu interesse. Não, o meu interesse é atender a população.
0: É o que eu estou falando. Se é como você diz, uma disputa de capital político não pode sobrepor a vida das pessoas, não.
1: É, isso aí só é um fato que na época da campanha política, eu quero dizer aqui, que às vezes as pessoas vão lembrar. Quando o prefeito municipal, né, não sei por qual motivo, ele fala que eu estive com ele algumas vezes, tratando assunto de cirurgia eletiva, eu estive com ele uma vez para tratar da cirurgia da sogra dele, que foi operada lá no hospital. Se ele questionar, eu já tenho lá vídeo, eu já tenho o prontuário dela, para poder esclarecer para as pessoas que tudo que ele falou a nosso respeito é mentira. Nós fizemos um atendimento. Para as pessoas comuns, é bom Jesus do Galho. Para a sogra dele, para a mãe da esposa dele, que inclusive a esposa na época era namorada, dormiu lá no hospital, aí nós vamos para um lugar melhorzinho, né? Porque aí, é de fato, é a sogra, né?
0: Os ex-prefeitos Douglas Wilkes de Timóteo e doutor Marcos Início Coronel Fabriciano, entre aspas, operavam com o seu hospital em Belo Horizonte. Quando eu digo seu, é o hospital que você dirige. Quando eram prefeitos?
1: É, o doutor Marcos Vinícius, né, que eu quero parabenizar pela gestão que ele fez em Coronel Fabriciano, né, apresentou o candidato lá, o Sadi Lucas, e foi vitorioso, né, ele também tem uma gestão importante na saúde, né. O Douglas tinha um hospital lá em que essa maternidade, esqueci o nome, Terezinha de Jesus,
0: hoje Vital Brasil.
1: Que também não entregou nada, mas, enfim, muito ruim ela. Agora, essa que está aí é muito pior. Porque ela entrega menos ainda do que a outra.
0: A de Timóteo?
1: A de Timóteo.
0: Timóteo,
1: Timóteo é, de fato, um lugar esquisito. Estranho.
0: Como assim?
1: Eu não quero aqui polemizar esse assunto, porque não é o caso. Mas a gente não vê entrega nenhuma, né? Tô dizendo aqui também, quem tiver dúvida aí, se quiser me questionar, não tem problema não. Vamos lá para o Ministério da Saúde, para a Secretaria Estadual de Saúde, vocês vão ver o resultado lá. Mas eu ainda acho que na época do Douglas ela tinha um funcionamento melhor. Mas muito
0: melhor do que hoje.
1: Ah, sem dúvida. Hoje é um atropelo em cima de outro, né? Sim. Nós começamos lá no ano passado fazer catarata para lá e eles começaram a criar muita dificuldade. Eu falei, não, companheiro, vocês têm um hospital lá, vocês seguem o negócio de vocês lá, que nós vamos seguir o nosso para cá.
0: Então, Timóteo também poderia estar recorrendo mais a Belo Oriente, B.O.
1: A Lucinha de Timóteo operou conosco lá, o hospital lá tem capacidade instalada, tem 5 salas cirúrgicas, tem ortopedista, tem tudo. Ela teve que operar lá porque ela estava tentando há mais de 2 anos, ela conversou conosco aí com 30 dias, naturalmente foi regulado, tudo dentro daquilo que preconiza o SUS e ela fez a cirurgia dela.
0: O espaço está aberto para Gustavo Nunes e Capitão Vitor, caso queiram se manifestar. Paulo Valadares, boa noite. Pergunte para o Heleno do hospital por que demora tanto o atendimento de uma pessoa com pulseira verde. Todo hospital ou UPA demora horas aguardando atendimento. Ele não está dizendo que isso é em Belo Oriente, ele está dizendo que, de um grosso modo, é uma pergunta aqui.
1: Isso aí não acontece em Belo Oriente. Isso aí a gente já chama protocolo de Manchester.
0: Sim.
1: Todo médico que trabalha lá em Cachoeira Escura, se eles estiverem assistindo aí, pode chamar o pessoal do sobreaviso aí, que nós temos um grupo de sobreaviso, onde é que estão todos os médicos lá. Eu falo com eles sempre, olha, nós temos lá dois clínicos e um pediatra e depois um reforço e depois um clínico e tem um sobreaviso que as especialidades que ficam lá de prontidão, caso necessário, seja um caso mais grave, eles são acionados. Eu não concordo com o protocolo de Manchester. Eu acho isso um absurdo, essa classificação de risco. Esse negócio dessa pulseira verde, azul, amarela, vermelha e tal, eu não concordo com isso. Porque eu acho que o sujeito saiu de casa, Fernando, para trabalhar, ele tem que trabalhar. Se tiver 50 pacientes, ele vai ter que atender 50 pacientes. Lá em Cachoeira Escura é assim. Lá não tem folga para médico, não. Se o cara bambear, nós vamos apertar ele lá, porque é o único hospital também na região, diga-se de passagem, que cumpre todos os dimensionamentos de enfermagem. Eu estou falando aqui para os enfermeiros, ó. A quem eu respeito e acho que são vocês que carregam o piano do hospital. O piano da saúde pública, na verdade, quem carrega é o enfermeiro. Não diminuindo a importância do médico, que faz a prescrição, que tem a conduta adequada. Então, é uma somatória de importâncias e valores. Agora, não tenha dúvida que a classificação de Manchester, eu, por mim, acabava com isso. O sujeito está lá na UPA. O médico está lá na UPA. Se chegou um paciente, sorte dele. Se chegou 50, o que vai fazer? Você saiu de casa para trabalhar, tem que trabalhar, meu amigo. Né? Porque no final do mês você quer receber, não quer? Tem direito de receber, não tem, Fernando?
0: Sim.
1: E por que você não tem a obrigação de trabalhar?
0: Greiciane Santos Barbosa, parabéns, Heleno. Seu cuidado com as pessoas é gigante. Fiquei surpresa ao conhecer as instalações do hospital. É nível Márcio Cunha, em uma proporção menor. E ela manda aqui uma medalha. Ela está falando a verdade ou exagerou?
1: Ah, é a opinião dela, né?
0: E
1: a minha também é a mesma, mas eu aqui falar da
0: eu
1: gente.
0: Eu tô só provocando você aqui.
1: É a opinião dela. Eu
0: Marcos Vinícius, cabeça grávida, Timóteo. Ele pergunta se do jeito que o Heleno fala, parece que o hospital é um reino encantado. Bom, vou continuar aqui, ó. Você comentou, você não mandou pergunta, ô cabeça. Ivanete Freitas.
1: Tá convidado para ir lá.
0: Tá convidado para ir lá. Mora em Timóteo, vai gastar uma gasolina aí para ir lá.
1: Não, e se não for o que eu tô falando, pode dizer para ele que eu vou reembolsar a gasolina dele.
0: Isso.
1: E o pedágio também, que tem pedágio lá.
0: Agora tem, Ivanete, um abraço para você, querida. Muito obrigado pela sua audiência. Doutor Edson Rodrigues do Amaral, grande médico, grande atleticano. Grande abraço a dois amigos, Fernando e Heleno. Hospital com excelente atendimento. Fiz uma cirurgia no Hospital Jax ontem. Excelente gestão, bloco cirúrgico reformado em excelentes condições de trabalho. Parabéns ao Heleno e toda a equipe do hospital. O doutor Edson não elogia qualquer coisa, não, hein? O cara é crítico.
1: O doutor Edson é um grande amigo, um excelente médico. Teve lá ontem, eu não tive o prazer de estar com ele, mas foi bom que ele conheceu as instalações lá. Um grande abraço, doutor Edson. Você tem o meu respeito, o meu carinho, a minha amizade. Você é um grande profissional.
0: E o PC volta aqui, ó. Minha esposa está desde fevereiro do ano passado esperando cirurgia, cabeça e pescoço, até hoje não saiu. Como ela faz hemodiálise, o cirurgião cabeça e pescoço do Márcio Cunha não quer fazer a cirurgia. Desabafo dele. Fala, Fernandão. Passando para te dar os parabéns pela condução do programa na Vox, cara. As perguntas estão num nível absurdo. Que isso? Uma bondade sua. Sempre cirúrgicas. Vê você dominando o microfone, ó. Esse cara é meu amigo, então eu não vou ficar. Ele é o coração, é o doutor. Grande doutor também, Bruno Costa Ribeiro. Um abraço pra você, querido. Gente, você conhece ele?
1: Demais.
0: Cara maravilhoso, né?
1: O Bruno é o filho do Zé Célio.
0: Isso, saudoso Zé Célio
1: Ribeiro. Eu conheço o pai dele. O pai dele foi amigo do meu pai em Caratinga. Meu pai foi advogado do avô dele, doutor Zé Célio Ribeiro.
0: Isso, saudoso.
1: Demais, saudosíssimo.
0: Boa noite, meu caro Fernando Silva. Bem que o prefeito Timóteo poderia convidar o Heleno, não é Geraldo Heleno, é Heleno do hospital. Você é Geraldo Heleno?
1: Não. Posso ser, se ele quiser.
0: Heleno do hospital para assumir a saúde de Timóteo. Você aceitaria? Claro que não, né?
1: Não, de jeito nenhum.
0: Bem que a secretaria poderia fazer a secretária poderia fazer um treinamento junto ao Heleno lá em Belo Oriente, pois ela não sabe muita coisa, infelizmente nossa cidade está largada na área da saúde. Seria um bom gestor para a nossa cidade. O Heleno falou tudo a respeito da saúde em Timóteo, que infelizmente essa gestão de saúde está em teste até hoje na pasta da saúde. Parabéns pela seriedade e respeito aos usuários do hospital. Ele, como timotense, ficou assustado quando você falou que Timóteo é um problema à parte.
1: É, a Érica, que é a secretária municipal de saúde lá de Timóteo, eu tive a oportunidade de estar com ela, ela tem boa vontade, muita boa vontade.
0: A população de Ipatinga sofre muito devido ao descaso e à politicagem do atual gestor da cidade. Ele não tem capacidade de fazer melhor, não dá garantias para que os munícipes possam ser atendidos e realizar seus procedimentos eletivos. Lucas.
1: Não é só procedimento cirúrgico, é atendimento à atenção primária, falta tudo hoje. Ipatinga, sinceramente, é uma vergonha. A gente fica envergonhado de ver uma cidade rica, uma cidade importante, a sétima ou oitava maior arrecadação do estado, e lá atrás nos índices, perdendo para município aí de 8 mil habitantes.
0: Ô Heleno, só uma dúvida que eu tenho aqui, antes da inauguração, já nos caminhando para o final, estamos até passando o tempo, eu peço licença ao doutor Jonaí aqui, que já estourou o horário do programa, está tendo muita participação.
1: Mas é que o papo está bom, né, Fernando?
0: Não, mas e a audiência está muito grande, tem muita mensagem. Eu acho que eu já li muitas, ou praticamente, mais de 70% eu li. É o seguinte, é uma pergunta que eu tenho, que é antes da inauguração, isso aqui também está anotado aqui, eu tinha para fazer já. Antes da inauguração das novas salas, qual era o principal gargalo cirúrgico enfrentado pelo hospital lá em BO?
1: Falta de novas salas. Nós estávamos com a capacidade de pedido de cirurgia.
0: Então essa imensa pergunta foi idiota.
1: Não, ela foi pertinente.
0: Isso é igual perguntar ao cara aqui. O que é que o time precisa fazer para ganhar? O jogador fala, o gol.
1: Ué, qual que era o grande gargalo? A falta das duas novas salas. E eu tava no hospital na segunda-feira, não vou recordar se foi segunda-feira que eu tava lá no hospital, aí eu fui ao bloco. Chegou lá no bloco, Fernando. Não, na terça-feira, minto. Na terça-feira nós tínhamos ortopedia, nós tínhamos cirurgia geral, nós tínhamos cirurgia ginecológica, nós tínhamos urológica. E eu falei assim, bom, agora nós com quatro salas, nós estamos com o nosso problema resolvido, nós vamos fazer as 1000 cirurgias que nós prometemos lá na inauguração. Então eu cheguei lá no bloco e falei, bom, isso aqui está pacificado. Aí eu pensei, quando eu cheguei lá, está lá o ortopedista querendo sala, o urologista não querendo sair, o ginecologista falou assim, não tem jeito de me tirar. Eu fui embora, eu falei, eu não aguento isso aqui mais não. Nós tínhamos duas salas, tínhamos um problema, construí mais duas salas. Estamos com o problema resolvido. As quatro salas lá já estão todas, Fernando, cheias. O pessoal precisa entender que a carência do povo está aí. E os municípios que têm um trabalho sério na saúde, que não é o caso de Ipatinga, estão encaminhando paciente para lá. Por isso nós enchemos rapidamente todas as salas cirúrgicas. Então nós vamos continuar trabalhando para entregar as 1000 cirurgias que nós prometemos. Hoje eu estava vendo os resultados lá. Nós já estamos com mais de 350 realizadas. Então nós vamos chegar nas 1000 até o final do mês, se Deus quiser. Se não chegar em 1000, vai chegar próximo.
0: Você é pré-candidato a deputado estadual 2026 por qual partido?
1: Pelo PSDB, o número 45.
0: Ok.
1: Sou pré-candidato a deputado estadual.
0: O que te levou a colocar o seu nome à disposição? Todo mundo ainda é pré, né? Ninguém é candidato. Mas nesse momento de pré, o que te levou a tomar essa decisão? E se você for eleito deputado, se quem tem saudade do seu trabalho em Belo Oriente não vai se sentir órfão, com todo respeito a quem fica no lugar?
1: Não, nós vamos. A nossa intenção, o nosso interesse em ser deputado é para continuar trabalhando por uma saúde com qualidade, para a gente estender a todo o estado de Minas aquilo que a gente pensa de uma saúde com entrega de resultado, restabelecendo a vida das pessoas. Eu quero ser deputado para poder trabalhar para o Vale do Aço. Eu moro em Ipatinga há 25 anos, construí minha família aqui e quero ser deputado para continuar trabalhando para esse povo que nos acolheu com tanto carinho e respeito.
0: Sua mensagem final, desde já o nosso agradecimento aqui em nome dos canais Vox pela sua presença, volte sempre. E a Vox vai entrevistar aí quando do período eleitoral, né, os candidatos, quando puder falar, né, porque também tem uma limitação que não pode também, né. Mas enfim, sua mensagem final, nosso agradecimento.
1: Olha, eu quero aqui agradecer a Vox, agradecer você, Fernando, ao doutor Jonaí, e quero agradecer a toda a população de Patinga que me recebe com tanto carinho, que me honrou com 28 mil votos para prefeito, e eu tenho certeza que se eu tivesse sido eleito prefeito de Patinga, eu teria feito aquilo que eu prometi, que é a melhor saúde da história do município. Nós estamos aqui hoje falando de saúde pública e nós vamos continuar falando pelos próximos 4 meses e mostrando que dá para fazer, que não precisa esconder atrás de manobra de marketing para poder enganar a população. Eu sou o Heleno do hospital, eu sou casado, pai de 2 filhos, moro aqui em Patinga há 25 anos, uma cidade que nos acolheu tão bem e quero continuar morando aqui por muitos anos. Por isso, Fernando, eu estou aqui à disposição dos canais Vox, de toda a imprensa, para poder esclarecer aquilo que se fizer necessário. As pessoas que mandaram pergunta, muito obrigado. Aqueles que não acreditaram no que nós falamos, que eles estão convidados a irem lá no hospital para conhecer um serviço que entrega resultado de verdade. Muito obrigado.
0: Você vai apoiar quem para governador?
1: Eu não tenho ainda isso definido.
0: Aqui, outra coisa. Como você falou que se fosse eleito prefeito de Patinga, seria a melhor saúde da história de Patinga, se você for eleito para deputado estadual, eu sei que essa pergunta está meio cedo ainda, a saúde vai ser prioridade? Vai ser a sua grande bandeira?
1: É a única coisa que eu tenho conhecimento profundo, né? Eu trabalho isso há 17 anos, então a minha bandeira como deputado estadual vai ser lutar por uma saúde de qualidade para todos os mineiros. Naturalmente, em especial para aqueles aqui do Vale do Aço. Eu tenho certeza que se nós formos eleitos, se a população de Patinga confiar em nós, né, a importância do voto, nós vamos honrar todos eles trabalhando incansavelmente, como eu trabalhei a vida inteira.
0: Muito obrigado. Quem quiser saber mais sobre o Hospital de Belo Oriente, tem um Instagram ou
1: direto? Tem. Pode seguir lá nos canais que a gente tem de rede social, que é o Heleno do Hospital. Vocês vão ver lá aquilo que a gente faz. E o Hospital Jacques Gonçalves Pereira. Está lá no Instagram. Muita coisa que a gente faz. Segue a gente lá, comenta, faça a pergunta, tire suas dúvidas. Eu mesmo, no Heleno do Hospital, respondo 90% das coisas. Quem responde sou eu mesmo.
0: Ok. Então quero agradecer aqui a presença do grande Rodrigão CMA. Nós trabalhamos juntos no ZUG, meu querido amigo. O Márcio está ali, o Léo, e esse aqui eu não sei o nome.
3: João.
0: Tá bem de assessor aí, ô.
1: É, ô Léo. Só gente boa.
0: Só gente boa, hein? Ô Rodrigão, amigo do Jeber. Gente boníssima. Aquelas tardes lá, só aquele café.
1: É.
0: Preparado lá pela Kátia, lá, salgadinho. Hein? Pois é.
1: Grande Fernando, Rodrigão. Só falar pra Lúcia que sem ser esse sábado, no outro, nós vamos estar lá comendo o pastel de Guaraná.
0: Coxinha de frango melhor do mundo.
1: A melhor coxinha de frango do mundo, viu, dona Lúcia? Muito obrigado por a senhora confiar no nosso trabalho também.
0: Então, mas só dando um spoiler aqui, essa sua ida lá vai falar sobre quê?
1: Na verdade, a nossa ida lá vai ser para falar sobre cirurgias, sobre os programas do governo do estado, juntamente com o doutor Marcos Vilela. E outros médicos que eu vou convidar, se eles quiserem estar presentes, e o doutor Jonaí puder recebê-los, vão estar lá.
0: Esse é o da bariátrica, o Marcos Vilela.
1: É, da cirurgia geral, ele faz tudo.
0: Geral, mas você falou que bariátrica dele é...
1: Ah, ele é um craque.
0: É craque.
1: Não, eu tô falando o nome dele aqui, doutor Marcos Roberto Vilela, ele deve estar ouvindo, né? Vai ficar muito feliz, mas eu tô sendo justo a uma pessoa, não sendo injusto com o doutor Sanches, com o doutor Igo, né? Com o doutor Luiz Albeni, não sendo injusto com todos os anestesistas, mas assim, lembrei dele porque nós estávamos falando da cirurgia de vesícula e ele que faz a ele, doutor Marcos Roberto Vilela, doutor Sanches, doutor Igor e doutor André. Todos fazem cirurgia lá conosco.
0: Ok. Muito obrigado, vamos embora. Termina aqui mais uma edição, vou fazer aqui a informação do sorteio. Ganhou o milkshake lá da Chiquinho Sorvetes, Gerson Ribeiro, bairro Recanto Verde, Timóteo. A produção vai fazer contato, tá bom? Muito obrigado. Heleno, mais uma vez, obrigado. Boa noite a todos.
1: Tamo junto,
0: pessoal. Um abraço do tamanho do Brasil. Arrivederci.

0: Estados Unidos. Então isso já está meio que sendo divulgado.
1: A grande questão,
0: muito mal explicado.
1: A grande questão é que eu acho que pode ser a situação como um todo, pode ser até pior, porque esse dinheiro pode não ter ido para o filme.
2: Luiz, vamos lá. Vamos colocar a bola no chão. Tanto o Lula 2024, segundo o Oliver Stone, não recebeu nada. Não recebeu dinheiro divorciado.
1: Ok.
2: E o filme Dark Horse, segundo a produtora não, recebeu. Ponto, parágrafo.
0: Perfeito.
2: Se esse dinheiro foi para outra coisa, é muito grave.
1: Pois é. É mais grave ainda.
0: É mais grave,
1: situação, mais séria ainda.
0: Porque...
1: E é isso, gente, que a Polícia Federal está fazendo. A Polícia Federal está apurando. O vazamento foi seletivo? Claro que foi seletivo. Por algum motivo ele foi seletivo.
2: Lógico, né?
1: Se vazou uma parte de alguma conversa, uma parte de alguma coisa. Mas pode ter sido seletivo até para melhor, para quem está sendo acusado. Porque às vezes, na hora que aparecer a verdade toda, gente, é provável que a situação seja bem pior. Por tudo que a gente já falou aqui, filmes caros no Brasil custaram 25 milhões.
0: Esse
2: filme foi caríssimo.
0: Foi 40 milhões.
2: Foi isso tudo aí?
0: Foi.
2: E foi mal gravado, porque é uma tela horrível. Não. Eles usaram, por querer, câmeras antigas. É verdade.
0: Não, mas é um filme que teve um trabalho de divulgação muito forte.
2: Sim,
0: não,
2: eu estou dizendo que a gravação é péssima. A gravação é péssima.
1: Agora, o que eu estava dizendo aqui é até o seguinte, eu não tenho certeza se realmente perderia voto o Flávio Bolsonaro, como o Lula em outra situação, também não tenho certeza se perderia. Mas se perdendo, Rodrigo, só, até para contestar uma coisa que você, um negócio que você falou aí, é que é claro que os eventuais votos que Flávio Bolsonaro venha a perder não iriam para Lula. Eu tenho dúvida disso. Eu acho que ambos os lados têm ali 30% e poucos de eleitores fiéis, né, que votam neles em qualquer situação, e aquela meiuca ali que estava flutuando e que pode sim ir de um lado para o outro, porque não são votos ideológicos. São votos...
0: Eu tenho uma opinião até mais radical, Luiz. Eu vou dizer aqui, sei que vai dar polêmica, mas o Flávio não tem voto.

0: comediante. E se a gente tira o sobrenome do Flávio, eu duvido que ele figuraria ali com mais de 2%. Porque ele em si, ele não tem uma trajetória política de entrega que justifica qualquer voto nele. O que ele tem é o sobrenome de uma história recente no Brasil em que o Bolsonaro conseguiu romper uma sucessão de vitórias do PT, e isso marcou o imaginário do eleitor brasileiro. Depois de várias vitórias do PT, uma pessoa de fora, entre aspas, do sistema, foi lá e rompeu essa lógica e venceu uma eleição. Ainda que com muitos senãos.
1: Tudo bem, mas você acha então que o problema também esbarra em todo o clã com o mesmo sobrenome?
0: Talvez a Michelle,
1: o problema também.
0: Talvez a Michelle, nesse caso, ela possa ter ali uma vantagem. E se ela for a substituta, se eventualmente substituírem o Flávio e eventualmente escolherem a Michelle, vejo ela muito mais competitiva nesse momento.
1: Você acha, Clara?
2: Eu não acho que seria substituir. Será que esse dano chega a substituí-lo? Assim, eu acho que essa é o primeiro questionamento.
0: Tudo que nós estamos falando aqui é especulativo, por favor, tá, gente? Nós não temos informação de que isso vai acontecer.
1: Isso é um programa de análise e opinião. Nós estamos analisando cenários.
2: É sempre bom lembrar, né? A gente falava muito isso lá no outro estúdio, né? Até o Rodrigo não estava com a gente, assim. Tem que lembrar, pessoal, que esse é um programa de opinião. Acima de tudo, opinião.
1: Análise de opinião. Você fica nos cenários.
0: Vamos imaginar esse cenário. Tá? Eu fico vendo o desgaste do Flávio, ele vai aumentar. Eu não tenho dúvida. Por quê? Essa história não está parando em pé. Gente, ele pediu dinheiro. A forma como ele pediu o dinheiro. O momento em que ele pediu o dinheiro.
1: O volume de dinheiro.
0: E o volume do dinheiro pedido. E aí, a quarta questão que a gente descobre ontem à noite, a produtora dizendo, ok, mas esse dinheiro não veio pra cá. Então, assim, é tudo muito mal explicado. Aí hoje começa a surgir uma história de que esse dinheiro pode ter ido para um advogado lá dos Estados Unidos, pelo menos 61 milhões de reais foi para um advogado. Muito dinheiro. Um advogado que cuidou da ida do Eduardo para os Estados Unidos, muito dinheiro. Isso que está hoje sendo divulgado na mídia. Então, assim, isso está tornando uma bola de neve, crescendo uma velocidade muito rápida, e sim, podemos ter nos próximos dias, caso isso torne uma proporção maior, o Flávio tendo que renunciar à disputa, abrindo espaço para outros nomes. A Michelle pode ser um nome que desponte, porque tem um detalhe. Num debate, você tendo uma mulher do outro lado, você pode não concordar com a Michelle, você pode não gostar da Michelle, você pode ter sua opinião sobre a Michelle Bolsonaro. Mas num debate, colocando homens debatendo com uma mulher, isso vai fazer a diferença.
2: Verdade.
0: E ela é uma pessoa articulada. Então, de fato, ela pode despontar nessa queda de braço que está surgindo aí.
1: Bom, o Marcelo Alves está falando aqui que filmes brasileiros produzidos com produtoras gringas são pagos em dólar. Então, os filmes não foram 24 milhões de reais, mas sim de dólares. Convertendo, daria uns 130 milhões de reais.
0: O filme A Substância, que foi um grande sucesso de bilheteria,
2: quase custou não,
0: 20 milhões de dólares. Então, a gente pode trazer aqui vários filmes.
2: Mas é um filmaço, hein?
0: É um filmaço. Eu gostei bastante.
2: Também.
0: Conclave.
2: Pô.
0: Custou menos de 24 milhões de dólares, Marcelo.
2: Ganhou então, Oscar, assim, né?
0: Conclave ganhou, se eu não me engano, ganhou. Então, assim, tem vários filmes que foram excelentes. Eu não vi o filme, não sei nem se eu vou ver, mas...
2: Se eu vi Agente Secreto e ainda estou aqui, você pode ter certeza que eu vou ver Dark Horse.
0: Pela diversão, talvez valha a pena, mas pelas imagens que a gente tem visto ali, olha, assim...
2: Mas o Jim Caviezel, você sabe que é um belo ator, né? Tem aquele filme dele maravilhoso, como é que chama? Som do Silêncio?
0: Eu não vi esse.
2: Maravilhoso.
1: Foi ele que fez o Jesus.
0: Jesus Cristo foi ele.
2: Esse tem 20 anos, né? Paixão de Cristo, tem 20 anos.
1: O Carlos está dizendo aqui, o Carlos Teixeira está dizendo aqui que Zema não tem nada com o que o partido dele faz. Lula está com medo, Michelle é muito forte. Gostaria de ver uma mulher honesta na presidência. Aí o Fernando Carlos diz o seguinte: vai ver a história da Michelle, vai ter uma surpresa.
2: O que o Carlos está trazendo foi o que eu falei no início, né? Apesar de eu não ver absolutamente regularidade nenhuma em uma doação publicizada e registrada, de fato, nenhum centavo, isso é possível acompanhar pelo Divulga Cândido, nenhum centavo daquele dinheiro foi para o Zema.
1: O Wesley está dizendo que concorda com o Rodrigo, Flávio Bolsonaro sem sobrenome não faria nada, ele já não faz nada, está na política há tanto tempo sem projeto nenhum. É, isso foi falado ontem aqui, inclusive, né? Que realmente é uma escassez de projetos, né?
0: O Wesley está levantando aqui que eu estou chamando a Michelle de honesta. Eu não disse que a Michelle é honesta, não estou fazendo nenhuma avaliação da candidata ou da possível candidata. Eu estou fazendo uma leitura de cenário em que, se ela entra, a disputa muda.
2: Deixa eu te perguntar, eu vou dar um de âncora agora.
0: Opa.
2: Eu queria a sua opinião, assim, queria a sua opinião. É, vamos dizer que não vem a Michelle, vamos dizer que o Flávio Bolsonaro eventualmente fala, não vale a pena mais continuar. Você acha que existe alguma possibilidade desse grupo apoiar Caiado ou Zema?
1: Não, Zema agora não, né?
2: Não?
0: É, o Zema não, acho que distanciou um pouco e talvez acabou. Foi esse o movimento que o Caiado fez ontem à noite. Demorou um pouco mais, colocou-se ali numa posição muito de calma, gente, vamos apurar, vamos com calma, né? Aquela coisa de político macaco velho, né? O Zema é o Zema, ele tem as suas convicções, o seu posicionamento e logo de cara já se colocou ali no que ele pensa. Não estou também falando que um fez certo, outro fez errado. São características. Agora,
1: você está em cima do muro, né?
0: Não, eu vou responder. Análise, eu vou responder o Claré. Não, não acho que a família Bolsonaro apoiaria outro nome. Eu acho que eles são tão ególatras que eles não vão sair ali daquele espaço deles. Infelizmente. E aí é uma coisa que eu sinto muito, Claré, porque parece síndrome de Estocolmo da direita, que fica preso com esse bolsonarismo que não trouxe nenhuma contribuição para a direita no próprio processo de evolução da direita. Nenhuma. A gente pega o governo do Bolsonaro, pega o que o Bolsonaro fez, o que poderia ter feito como oposição ao governo Lula, não há uma contribuição para a construção de um projeto de país com a visão da direita para que houvesse ali uma disputa hoje.
1: De fato, e ficam muito presos nessa história de mas houve uma pandemia. Houve uma pandemia para todo mundo, né? No mundo inteiro, inclusive. Mas é uma... Porque, assim, é insuficiente... Aí,
0: com certeza.
1: Mas, na minha opinião, é insuficiente para justificar certas coisas que Bolsonaro fez e que jogou o governo seguinte nas mãos do seu opositor. O Gustavo também está falando aqui sobre
2: isso. A pandemia foi muito séria. Não estou dizendo que você está reduzindo, mas assim, ela é capaz, sim, de justificar várias questões do governo. Ele não lidou bem com a pandemia.
1: É isso, ele não perdeu.
0: Perdeu apesar da pandemia.
1: É isso.
0: Ele é diferente.
2: Não perdeu apesar da
0: pandemia. É isso. Perdeu. Eu vejo um Calil ganhar. Todo respeito, tá, Calil? Briga comigo, não.
2: Ele vai falar amanhã. E esse Rodrigo Lopes? Eu quero saber desse Rodrigo Lopes.
0: Briga comigo, não, Calil. Mas o Calil conseguir se reeleger com 70% dos votos. O Cláudio Castro, do Rio de Janeiro, conseguir se reeleger no primeiro turno. Eu não vou citar outros nomes, não. Vou parar por aqui. O que esses políticos fizeram em seus respectivos mandatos? Fizeram uma grande obra, revolucionaram a cidade ou o estado? Não. Eles fizeram o mínimo, né? E que era o que tinha que ter sido feito mesmo. O que o Zema fez de grande impacto no seu primeiro mandato? Estava com o estado quebrado e logo no segundo ano vem uma pandemia seríssima. O que ele fez? Se comportou como governador. Secretário de Saúde, você é médico, o que você falar nós vamos fazer. É para fazer hospital de campanha? Vamos fazer. É para comprar vacina? Vamos comprar.
2: Eu acredito que, isso eu sempre falei aqui, estamos aqui desde 2021, o Bolsonaro... Ele não foi feliz nas ações dele durante a pandemia. Eu acho que isso que derrubou ele.
1: Ajudou a indústria, o setor produtivo, quando precisou ajudar.
2: Não, estou falando mais nas palavras, aquele negócio de cercadinho. Se você pegar as ações dele de fato, então matou, não sei o que. Não, ele trouxe as vacinas, apesar de falar contra a vacina, ele trouxe as vacinas, ele investiu lá nos hospitais, tudo. Mas aquele negócio daquele cercadinho ali não foi legal.
0: Claro, o Brasil é referência no mundo em imunização.
2: A
0: gente é referência no mundo.
2: É.
0: Nenhum país tem cobertura vacinal igual o Brasil tem.
2: Não.
0: Nem a cultura. O Brasil teve queda em todas as vacinações depois do governo Bolsonaro. A forma como ele se expressou acerca de vacinas criou um medo coletivo, quase uma histeria coletiva, em algo que no Brasil nunca foi o problema. A gente erradicou muito antes de países ricos várias doenças. Infelizmente, doenças que a gente já tinha erradicado, né, começaram a voltar. E é impossível a gente dissociar da irresponsabilidade dele como governador, como presidente, né, da sua atitude e do que aconteceu de fato.
1: Eu concordo com essa história de que ele ganhou, que ele perdeu, que ele, apesar da pandemia, porque a pandemia criou a narrativa perfeita. Outros governadores usaram essa narrativa para ganhar. para ser reeleitos, né? A gente não pôde fazer muita coisa porque a pandemia não deixou. E apesar dessa narrativa pronta que ele recebeu de mão beijada e que estava correta, e apesar de algumas atitudes que ele fez terem sido corretas e num timing muito bom...
2: A maioria das ações.
1: Das ações, menos a fala, ações, é. Das ações, ações econômicas e tudo mais.
2: Sim.
1: Fez o que foi possível ali dentro de um timing bom. Apesar de tudo isso, ele conseguiu não ser reeleito. Por quê? Por causa do comportamento pessoal dele.
2: Ah, sim.
1: Da forma
2: sim,
1: pessoal como ele agiu.
2: Aí sim.
1: E isso é grave porque, de certa forma... revelou ali sei lá, cara, não sei se é um problema cognitivo ou um problema de caráter. Então foi muito sério,
2: ele
1: perdeu por isso, apesar de ter tido uma pandemia. Vamos só pra
2: gente. Tanto é que economicamente, mesmo com pandemia, ele conseguiu ser melhor do que a Dilma sem pandemia. Coisa grave, viu?
1: É.
2: O negacionismo econômico da petezada do pessoal da esquerda é difícil.
1: Não seja ofensivo.
2: Não, eu pedi desculpa aqui, pô. Você viu que eu pedi desculpa?
1: O
2: petezado é ofensivo?
1: Não, é ofensivo.
2: Eu senti que eu senti um pouco ofensivo, por isso que eu retirei.
3: Depois a gente pergunta pra
2: você. Mas eu retirei, tá, gente? Vocês que se sentiram ofendidos, peço desculpas aqui, retirei.
1: O
2: Júnior Bahia mandou mensagem.
3: Ah, eu sabia.
2: Claré, eu sabia. Fala pro Rodrigo que ele é chatinho. Ô, Rodrigo, você é chatinho.
3: Obrigado, viu, Júnior? Eu acho que isso vai ser printado e vai se transformar figurinha lá no grupo que a gente tem aqui na rádio.
1: O reclamão, tem um reclamão da Silva aqui que está dizendo o seguinte: Bolsonaro não trouxe vacinas. Não trouxe vacinas, não. Desculpa dizer. As vacinas vieram apesar do Bolsonaro.
2: E lê a última dele.
1: As duas coisas. Tá de sacanagem, né, Clarão? O Gustavo estava falando aqui o seguinte: para que CPMI? Para os caras se protegerem, deixa a polícia investigar e pronto. Porque o nosso próximo assunto fala exatamente sobre isso. Horas depois da divulgação da notícia do Intercept, dessa história do áudio do Bolsonaro, vários, inclusive o próprio Flávio, né, foi a público pedir abertura da comissão de inquérito no Congresso Nacional, da CPMI, ou CPI. A pauta também foi defendida abertamente por outros parlamentares. Parece até meio coordenado, né? O deputado federal Rogério Corrêa, do PT, foi às redes para pedir abertura com a hashtag CPI do Master já. E, enfim, a esquerda tentando colar o Bolsomaster e a direita tentando colar o escândalo do Master no governo Lula.
3: Eu não diria direito, eu acho que hoje a gente pode dizer que é o clã ali mais fechadinho do Bolsonaro, porque isso que aconteceu de alguma forma está unindo pontos um pouco diferentes, mas a gente viu Guilherme Boulos, vou lembrar todos de cabeça, mas Rogério Correia de um lado, você teve o Zema, você teve o Caiado, ainda leve, mas teve todos com uma crítica muito séria e sem poupar ali o endereçamento ao clã Bolsonaro.
1: Pois é, e eu acho que você falou que não todo mundo está defendendo, porque você tem ali uma parte muito importante, principalmente do Centrão, do PP, Centrão de outros partidos, União e tudo mais, que estão caladinhos, morrendo de medo de acontecer alguma coisa. Né? Caladinhos. Eu não tenho medo nenhum de dizer isso, porque... por causa do que foi revelado agora nos últimos dias envolvendo o senador Ciro Nogueira, que é do PP. Agora, essa tramitação ou não está nas mãos de Davi Alcolumbre. Você acha que sai do lugar estando nas mãos de quem está, Claré?
2: Olha, infelizmente não, né? Porque a gente tem outras demandas nas mãos do senhor Davi Alcolumbre que não andam. Por exemplo, impeachment do Alexandre Moraes, que passou da hora, tá parado, ele poderia
1: voltar.
2: Eu tô te mostrando que ele infelizmente trava processos. Ele é um engavetador do que é importante pro Brasil. Uma das coisas importantes pro Brasil é o afastamento do senhor Alexandre Moraes. Outra coisa importante pro Brasil é uma CPMI pra gente expor ao máximo, vamos aprofundar ao máximo esse caso Vorcaro, doa a quem doer. Ah, a Polícia Federal, deixa a Polícia Federal trabalhar também, a CPMI também.
1: Mas pode ajudar. Mas o senhor geralmente é contra a CPI, agora você tá defendendo. Não, também?
2: É importante você falar isso. De forma geral, eu acho que as CPIs, Comissão Parlamentar de Inquérito, em geral, elas são ambientes para gravar vídeo, eu colocar no Instagram. Também. Normalmente é uma coisa política, para acabar cansando aquele governo do momento, executivo do momento. De forma geral, eu não gosto de CPI. Você sabe disso. Mas no caso do Vorcaro, tem tanta gente de todos os lados envolvido, oposição e situação, que a gente precisa da CPMI. A gente precisa, não é que vai ser bom para o governo, ruim para o governo, vai ser ruim para quem estiver envolvido.
1: O Rodrigo, tem uma coisa importante que precisa ser levada em conta, e aí eu sou um defensor de CPIs, eu acho que é importante ter a investigação, mesmo que seja aquele circo que a gente vê de vez em quando, às vezes até um circo sem propósito, mas os investigadores da Polícia Federal estão extremamente desanimados. Não sei se vocês têm essa informação, tá? Se é informação. Mas os investigadores da Polícia Federal estão extremamente desanimados. Não sei se vocês têm essa informação, tá? Se é informação.

0: Master ao escândalo do INSS. Eles viram poucos documentos, mas o pouco que eles viram, eles tiveram condições de entender que envolveria muita gente. Por isso, o interesse em reduzir o acesso a esses documentos. E a Polícia Federal está frustrada com isso, porque na cabeça da Polícia Federal, a investigação tem que ir até o fim, afinal de contas é o trabalho deles. Então, se essa investigação acontecer no Congresso, o Rodrigo, esse ponto que eu queria chegar, talvez seja uma forma desse conteúdo não ser barrado, desse conteúdo vir a público de verdade, na sua íntegra, sem vazamentos seletivos. Porque aí há um interesse político e um interesse político em um ano eleitoral. Aí vai ser tiro para todo lado.
1: Pois é, nós começamos esse ano de 2026 com uma triste revelação do envolvimento aí de recursos para familiares de juízes do STF. E isso criou um debate muito intenso, tanto aqui e em outros lugares, pedindo impeachment, prisão, né, e apuração, etc. Só que quem faz o impeachment de ministros do STF é o Senado. E agora, em maio, nós estamos vendo senadores importantes, e pelo visto vamos ver mais senadores importantes, também recebendo recursos de forma indevida, indecorosa, talvez até criminosa, da mesma fonte pagadora. Então, o que eu falei lá em janeiro, eu gostaria de repetir. Quando a gente pensa um processo de impeachment, quem vai julgar deve ter ali a ética e uma reputação ilibada. Isso se aplica ao STF, isso também se aplica ao Senado. Está ficando cada vez mais difícil a gente ver uma solução para esse processo, principalmente uma solução fácil. Isso eu acho que a gente não vai ter, né? Então, o desfecho disso demora.

0: É o novo imortal da Academia Brasileira de Letras.
1: Força, né, o Marcelo?
0: Obrigado, Marcelo. Marcelo. E aqui, ó, o Marcelo, força 17 não, de junho, entre 19 horas e 21 horas, nós teremos lançamento lá na Livraria Leitura do Diamond Mall.
1: Muito bem. Vai lá pra você dar um abraço ao seu ídolo. A gente vai entrar no intervalinho, mas peraí, deixa eu ler primeiro aqui as participações que vieram pelo WhatsApp. A Audiceia tá dizendo o seguinte: sou da cidade de Juiz de Fora, assisto o debate de vocês todos os dias, gosto muito, e mesmo com esse lance do dinheiro do Flávio Bolsonaro, continuo com ele. Eu falei, eu acho que ele não perde todos os votos. Ele tem ali uns 30 e poucos por cento que vão ficar.
2: Eu recomendo, sim, mas é aquele negócio. Ela não está votando na história do Flávio. Ela está votando, certamente, pelo que o grupo ali representa, né, esse marco que há no imaginário coletivo, de ter rompido anos de seguidos ali de governo do PT, e pelo esse combustível que existe no país hoje, que é o antipetismo.
1: É, o que, aliás, é legítimo, tá?
2: Claro, eu entendo totalmente. Importante o voto contra e o voto a favor do PT, isso é completamente compreensível.
1: Também lá de Poços de Caldas estão... Não, também não, porque eu falei da Odisseia de Juiz de Fora, né? Porque o Carlos e a Doralice são de Montes Claros, né?
0: Montes Claros.
1: É, mas Poços de Caldas tem uma galera que nos assiste também. Estamos ligados com vocês, João Batista e Michele Cabral, lá de Poços de Caldas. Um abraço para vocês. É, o Marcos, também de Juiz de Fora. Boa noite, eu e minha família vamos continuar apoiando Flávio Bolsonaro e qualquer outro que o Bolsonaro recomendar, ao contrário de alguns que dizem que o Flávio já perdeu muito com essa situação. É, pelo menos aqui em casa me parece que existem muitas, várias outras pessoas que também não vão deixar, não vão se incomodar com isso. Um abraço do Marcos de Juiz de Fora, obrigado por participar conosco, Marcos. A gente vai para o intervalo e a gente vai voltar daqui a pouquinho para falar de uma pesquisa Quest que foi divulgada hoje. É, e que fala o que os brasileiros entendem de quem saiu perdendo com essa história. É daqui a pouquinho, não sai daí.
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1: Vamos lá, 7h37, estamos de volta com 98 Talks desta quinta-feira. É, o nosso WhatsApp é o 31 99149-9898 e o nosso YouTube é youtube.com/98newsoficial. Quem responde a pergunta?

0: Pergunta: por que o Banco Master, por que o Caso Master importa? Foi o Instituto Quest. 46% dos entrevistados no último levantamento da Quest indicam que a pauta do Banco Master ainda não tem um dono para ser a Geni Pública. Está dizendo aqui, ó. Você já sabia das investigações do Banco Master envolvendo Ciro Nogueira? Está na tela aí para quem está vendo pelo YouTube. 46% sabia, 54% não sabia dessas investigações. O que mais? Só tem essa lâmina, não tem outra? A outra lá, ó. Quem foi o mais afetado negativamente pelo escândalo do Banco Master? Todos eles, 40% em março e agora, em maio, depois desses novos escândalos, 46%. Gente, isso quer dizer o seguinte, que quase 5 em cada 10 brasileiros acham que todo mundo perdeu. Eu fiz aquela piada com a fala da Dilma, nem quem ganhar, nem quem perder, ninguém ganhou, nem quem perdeu, vai ganhar, vai perder, vai todo mundo perder, porque, de fato, o brasileiro entende que todos eles perderam.
1: Essa pesquisa foi até o dia 12, né? Foi até terça-feira, né?
0: Foi até antes até antes, deixa eu ver se fala aqui
1: foi. Isso, gente. Eu dei uma olhada.
2: Deve ser, né? Ela saiu hoje.
1: Ela fechou dia 12 de...
0: Na verdade, ela nem inclui esse escândalo de ontem.
2: Mas se tivesse o escândalo, não, você concorda que no todos eles não vai cair para baixo 40?
0: Será? Não sei.
1: Com certeza, possivelmente até aumentaria, né? O que ali... A gente vê um empate técnico, vamos dizer assim, entre Lula, Judiciário e o governo anterior do Bolsonaro. A gente vê, eu entendo que há um empate técnico ali entre esses três nomes, né?
2: E aí tem uma interessante. Você tá jogando três pontos para cima e para baixo.
1: Né? É a margem de erro que ele diz ali que tem. Quando a gente olha ali o Judiciário em março, ele tá com 13%. Hoje ele tá com 10%. Então é possível, né, que o clã Bolsonaro, se surgir algo nesse sentido, né? Suba um pouquinho, né? Mas de fato, isso impactou a política como um todo. O que eu entendo? Que o eleitor está olhando para este processo e vendo, olha como o sistema é podre, olha como o sistema é corrompido. E ele está vendo uma mistura, né? Uma amálgama ali de ações e interações.
0: A gente está com uma informação que foi divulgada hoje, sobre a pesquisa, você quer comentar mais alguma coisa, Clare?
2: Não.
0: Eu vou mudar de assunto aqui pelo seguinte, só para a gente matar este assunto especificamente, a ONG Transparência Internacional, ela comentou a justificativa de Flávio Bolsonaro no vídeo de ontem, de que o dinheiro divulgado seria privado e voltado para um filme privado. A Transparência Internacional é uma das entidades que mais falam, né, e
2: muito séria, inclusive, né?
0: No combate à corrupção.
2: Muito séria. Conhecemos o pessoal lá, é gente muito séria.
0: Eles trabalham muito nessa história de combate à corrupção, combate ao gasto de dinheiro público, e deu uma alfinetada pelo X, questionando essa alegação de que os recursos para Dark Horse não seriam recursos públicos. Quem está acompanhando conosco pela televisão aqui em Belo Horizonte, em Varginha, na Rede Mais e pelo YouTube tá vendo aí, entre aspas, tá? A ONG diz o seguinte: sim, Flávio Bolsonaro, era dinheiro privado de milhões de vítimas das fraudes de Vorcaro. Tente dar essa desculpa, por exemplo, aos milhares de aposentados fraudados pelo Banco Master, que os 134 milhões que você negociou com Vorcaro para um filme eram dinheiro privado. E continua: pode pedir ajuda a Alexandre de Moraes para explicarem juntos a origem privada dos 129 milhões para serviços jurídicos de sua família. Na verdade, deu uma pancada de um lado e de outro lado, né?
2: Corajoso.
0: Pois é, você já tinha visto a ONG opinar dessa maneira?
2: Nunca vi. É uma ONG extremamente técnica, formada por técnicos. Acompanha essa ONG tem pelo menos uns 10 anos ou 11 anos. E a primeira vez que eu vejo eles fazendo, inclusive, uma ironia, assim.
1: Né? Eu acho que o que aconteceu essa semana, em termos de pleito, né, em termos de eleição, podemos colocar entre os 5, né, eventos mais marcantes das últimas 7, 8 eleições. Aí. Você tem um candidato que tem mais de 40% de intenções de voto em quase todas as pesquisas, pedir dinheiro do jeito que ele pediu, para um filme para o pai dele, vir a público dizer, não, é um filho pedindo dinheiro para o pai, para o filme do pai. A produtora, que é em tese aliada, quase no mesmo dia dizer, esse dinheiro não veio para cá. No dia seguinte, o lastro do dinheiro, ao que parece, ir parar no advogado lá nos Estados Unidos. Olha, está quase no nível, assim, em termos de mudar rumo de eleição, pode estar quase no nível lá do episódio de setembro de 2018.
0: O que, que aconteceu em setembro?
2: Eu também fiquei me perguntando.
1: Facada.
2: Facada.
0: Será?
1: Chega em termos de rumo, se o desdobramento continuar do jeito que está.
2: Cara.
1: Foi setembro.
2: De 2018. Na minha cabeça não era tão próximo da eleição, foi. Não.
0: Bom, vamos trazer mais algumas participações aqui. O Júlio Baeta dizendo que o Claré... isso você já falou, eu não vou repetir isso não, porque ele tá xingando o meu querido Rodrigo Lopes aqui.
2: Repita, tá xingando, não. Repita, você lembra na rádio? Repita, não, tá o horário, repita.
1: 19h42.
0: O Carlos Xavier...
2: Mas muita gente tá dizendo que tem que aumentar para 2 horas o programa.
0: Pois é. O Carlos tá dizendo aqui o seguinte, ó, pelo menos Michel e Bolsonaro não pegaram dinheiro do Banco Master. Daqui a um tempo vamos ver nomes da esquerda no rolo, gente grande. O Lef tá aqui xingando o pessoal do PT, o Fernando Carlos xingando o pessoal de Bolsonaro. O Marcelo Fernandes falou que o livro dele chegou, isso a gente já viu.
2: Aí, tem chegado nas casas, tá?
0: O Thiago Carvalho tá dizendo o seguinte, Rodrigo é esquerdopata, quer dizer que mulher de ministro receber dinheiro do Borcaro tudo bem? Quer dizer que o presidente receber o dito cujo fora da agenda tudo bem, mas o Flávio...
1: Claro que não, gente. Eu tô colocando isso, tudo não, no mesmo balá, inclusive. Eu tô dizendo que o que aconteceu com o judiciário é tão grave que está acontecendo e sendo descoberto agora com os senadores Ciro Nogueira e Flávio Bolsonaro. O que eu estou dizendo é isso. A gravidade está no mesmo patamar. Então, eu colocaria o caso do Ciro Nogueira um pouquinho pior por causa daquele projeto de lei que ele tentou passar. Ali, se ficar
2: aumento do FGC, né?
0: Ali é o recibo. Ali
1: se
0: é total
1: aquilo
0: recibo.
1: Passa, quebra o sistema financeiro brasileiro.
0: Ali é total recibo.
2: E o Marcelo Fernandes está aqui elogiando o Rodrigo.
1: Opa, que bom. Alguém me elogiando?
2: Tem hora que é difícil escutar o Rodrigo. Tão inteligente, culto, capaz, mas tão tendencioso para a esquerda, é claro.
0: O Wilker está dizendo o seguinte, eu acho o seguinte, se Flávio realmente fez algo de errado com esse dinheiro, nós de direita não deveríamos votar nele, pois assim estaríamos sendo hipócritas igual a 99% dos petistas, votando no Lula.
2: Você está vendo por que é importante a CPMI? Até para aprofundar nessa questão do Flávio, entender para onde que foi esse dinheiro,
1: A CPMI, que deveria ser uma comissão parlamentar de investigação, né? Virou uma comissão parlamentar para o Instagram.
2: Mas elas são assim, né? De forma geral.
1: Então,
2: assim.
1: Mas depois que as redes sociais, né, invadiram o ambiente político da forma como invadiu, aí ficou pior.
2: Eu não gosto de CPI, não. Não gosto.
1: Ainda mais
2: CPI.
1: Do ano eleitoral.
2: Eu não gosto, mas eu me preocupo assim. E aí, como que a gente vai saber? Será que os meios normais vão conseguir investigar?
1: Olha, a gente tem.
2: Porque o Luiz está me falando que existem. Não sei se a palavra é fofoca, que lá de dentro mesmo estariam vazando essas questões. Se eles estão vazando, é porque a coisa não está andando.
0: Não é fofoca, são informações.
2: É porque eu não queria falar informação, não sei o nível de responsabilização, mas assim, insider information, você pode proteger uma fonte.
0: Claro.
2: Ele tem fontes de que pessoas da Polícia Federal estariam vazando, exatamente por que, que eles estariam vazando? Porque não está andando.
0: Alexandre DVM está dizendo o seguinte, ó, defender Flávio é defender o indefensável.
1: Eu também acho.
0: E o Cássio está lembrando um negócio aqui interessante, que eu fico pensando realmente na cara do Vorcaro quando ele descobrir que passaram a perna nele.
2: Por que passaram a perna nele?
0: Olha, cara, o dinheiro...
1: Me dá o dinheiro para fazer um filme com meu pai?
0: Não foi pro filme.
1: Toma!
0: Se o cara que passou a perna em todo mundo
1: agora...
0: foi passado para trás...
2: Esse comunicado da produtora do filme é curioso mesmo, né?
0: O Douglas está dizendo o seguinte, lá de Varginha. Eu sou de Varginha e minha opinião é que deveriam tirar o Flávio Bolsonaro e colocar o Zema justamente por não ter escândalos no nome do Zema. Vamos mudar de assunto aqui, gente.
2: Bora. Vamos
0: morrer nesse assunto.
2: Faltando alguns minutos.
0: A gente vai ter que daqui a pouquinho entregar para a rede. Vamos falar do Desenrola. Porque o Desenrola 2.0, que é aquele programa de renegociação de dívidas, usando o fundo de garantia, mais um, né? Usando o fundo de garantia, quase metade da população acha que o plano ajuda pouco. Ou que o plano estimula a pessoa a se endividar mais, ou a se endividar novamente. A ideia, só para o pessoal lembrar, é pegar o cara que tem uma dívida ali, que está inadimplente, ou que está com dificuldade para pagar aquela dívida, ele tira o dinheiro do fundo de garantia e coloca esse dinheiro na dívida, ele vai pagar o fundo a longo prazo, né? Com juros pequenos.
2: Ele muita tira gente o dinheiro do FGTS.
0: Ele usa esse dinheiro para pagar a dívida.
2: O dinheiro dele de garantia ele usa para pagar a dívida.
0: Para pagar a dívida, ele vai pagar esse dinheiro com juros menores, um prazo maior. Então, basicamente
2: ele vai ter o dinheiro à vista ali, né?
0: Ele vai ter o dinheiro para pagar. Então ele paga o banco, o banco, como sempre, tem a situação 100% resolvida, não perde nada, e o cara fica livre, inclusive, para se endividar de novo. Eu acho que daí que vem essa percepção e que facilita a vida dele. O cara não tem educação financeira, o cara não tem controle financeiro, ele paga a dívida de um jeito facilitado, fica com o crédito liberado de novo e muita gente, de fato, isso vai acontecer.
1: Eu já tenho uma visão um pouco diferente, porque parece que a gente sempre culpabiliza o endividado. A culpa é sua que está se endividando. E a gente tira...
0: Também, né,
1: não,
0: pai?
1: Mas acho que há uma condição social e econômica no Brasil nos últimos 20 anos em que o endividamento está acelerando, independente se a pessoa ela é um bom pagador ou não. A gente tem visto... não é normal você ter 80% da população com algum nível de endividamento, 30% com um nível de endividamento muito alto. Isso não é normal.
0: Mas o brasileiro se endivida, Rodrigo, porque ele tem facilidades para isso. Porque o governo vende essa facilidade quando abre um monte de crédito dizendo que ele pode tirar
1: esse
0: dinheiro
1: do
0: fundo,
1: esse
0: que é um fundo garantidor, que era para garantir o futuro do cara, e ele pode usar
1: isso para pagar dinheiro. Esse é um ponto, mas não é normal... Não é normal essa cultura de endividamento que tem no Brasil, essa leniência, essa permissividade que a gente tem com o sistema financeiro. Olha o episódio que a gente viu aí com o caso do INSS. Isso não é normal.
0: As pessoas então, contraem dívida por osmose, né?
1: A cultura tá de crédito no Brasil é que deveria estar sendo discutida. E essa cultura ela passa por políticas públicas dentro do governo, né? Independente da matriz de governo que está no poder, a gente tem visto a benevolência que tem com o sistema financeiro. Então, acho que assim, o sistema financeiro tem que também assumir uma responsabilidade com o que está acontecendo no Brasil hoje.
0: E realmente, de fato, essa responsabilidade não existe, que é só ele que ganha, né? Ele recebe em dia e ainda abre a possibilidade de ter outro
1: a melhor coisa para o banco é ele não receber em dia.
0: O Claré, 22% diz que a ideia ajuda pouco, que não resolve o problema das dívidas, 23% diz que o programa ainda é uma má ideia porque estimula o endividamento. Quer dizer, 45% dos brasileiros não acham a ideia boa, de alguma forma. O governo lançou esse programa claramente com a intenção de angariar votos, como foi o anterior, do ano passado. Não está dando certo?
2: A gente está com a taxa básica de juros muito alta no Brasil, né? 14,5%. Então, se a taxa básica é 14,5%, você tem o spread bancário, que é o que ele tem que ganhar, aí você realmente fica com os juros muito altos, né? Então, você ficar endividado no Brasil é uma situação muito complicada. Agora, eu não gosto muito dessa ideia, né, de usar o FGTS, porque qual que é a finalidade do FGTS? Não é uma garantia do trabalhador para quando ele for demitido? O FGTS, ele foi criado para isso, Rodrigo.
1: Não, ele, ele é um fundo mais para... Ele é um fundo do trabalhador quando você faz a ligação do indivíduo, né, com a relação que ele deposita ali, mas o montante, ele é utilizado para obras de
2: sim, não, sim,
1: moradia.
2: Tá, mas vamos lá. Você tem total razão. Para que ele foi criado? Não foi para isso. Ele foi criado quando acabaram com a estabilidade do empregado. O empregado tinha estabilidade, você não podia mandar ele embora da empresa. Falou, não, vamos acabar com isso e vamos trazer um fundo de garantia para quando ele sair, ele vai ter um colchão ali para ele sobreviver até arrumar um outro emprego.
0: E enquanto ele não sai,
2: esse dinheiro vai financiando obras. Infelizmente, enquanto ele não sai, vai financiando várias obras. E quando ele sai, ele recebe esse fundo... muito mal remunerado, muito mal remunerado. Muito se ele colocasse numa poupança, que é péssima, ele já ganharia. Não. Então, assim, perdeu-se a função da FGTS. Já havia perdido, como o Rodrigo falou, já que a finalidade dele hoje nem é garantir.
0: Começou a se perder no governo Temer,
2: Com agora, saque aniversário. Isso, começou aí. Então, assim, não é essa a finalidade. A finalidade do FGTS, se for para manter o FGTS, é ser um colchão para quando ele for demitido. Mas eles estão usando para outras coisas.
1: Sim.
2: Então, para mim, tem que repensar o FGTS.
1: Porque
2: o FGTS é um desconto de 8% do salário.
1: E é elevado, faz diferença. Mas só um comentário rápido, só para o ouvinte entender o que é o spread bancário. Pela lei, é 14,5% a taxa básica de juros
2: no custo, Brasil. Né? O custo do dinheiro é isso.
1: Quanto que é a taxa de juros do cartão de crédito ou do cheque especial? Então, olha a diferença, né, do quanto que o banco tem ali no seu, na sua base e o quanto que ele joga em cima. Nós estamos falando de juros que ultrapassam 200% ao ano. Então, nós estamos falando de um lado a base ser 14,5% e do outro o banco está colocando a 200%. É nisso que eu estou colocando aqui.
2: Só lembrando que é um pouco mais complexo. Que
1: não, eu sei que
2: o banco não recebe a 14,5%, porque ele tem que captar também.
1: Eu sei que eu estou simplificando, mas não justifica. Nenhum país do mundo tem um spread bancário tão amplo igual tem aqui no Brasil. Acho que isso aqui a gente tem que estar discutindo. como que o sistema financeiro brasileiro ele tem que ser menos agressivo, um capitalismo menos agressivo.
2: É concorrência, né? Mas aí começa aquelas histórias, né? O Brasil, ele vinha nos últimos anos se abrindo uma concorrência bancária muito boa e o spread vinha caindo, porque você tem esses
1: fintechs, né?
2: Fintechs, então, só que aí vem, começou esse problema de cibersegurança. Aí a regulação do Banco Central elevou o sarrafo de novo, aí diminui um pouco a concorrência. É complicado, né?
0: Falando ainda do FGTS, gente, a Comissão de Segurança Pública da Câmara dos Deputados aprovou o projeto que autoriza os trabalhadores a usarem o dinheiro do FGTS também para comprar armas de fogo, munição e acessórios de segurança. Essa proposta prevê que o saque pode ser feito uma vez por ano no mês de aniversário do trabalhador, na verdade é o saque aniversário, desde que haja autorização legal para aquisição da arma. Precisa de passar por outras comissões da Câmara, inclusive de Constituição e Justiça, e críticos dizem que essa medida desvia a finalidade do FGTS. Olha, engraçado pra caramba isso. Até agora não tinha sido desviado, desviou não. Agora.
2: Quando falou de arma, desviou.
0: O texto é do deputado Marcos Polon, do PL do Mato Grosso do Sul.
2: Tá explicado.
0: E o valor do saque tem que ser igual ao preço da arma, da cota anual de munições correspondente à arma adquirida e dos acessórios essenciais à guarda segura do armamento. É aquilo que não tem muito o que comentar.
2: Não tem o que comentar. Falar, não tem o que comentar. É desvio de função do FGTS, se for arma. Só que é um caso assim tão esdrúxulo, né? Se for carro, se for arma, se for pagar dívida, é tudo um desvio de finalidade.
1: Mas acho que aí tem uma questão de. Qual é o problema do Brasil hoje? Vamos lá. Qual que é o grande problema hoje se a gente pegar para a população?
0: Desculpa, peraí. Você vai falar depois que eu entregar a rede para a Rede Barreira, porque senão nós não vamos conseguir.
1: Um abraço.
0: Pessoal que está nos acompanhando por Varginha, Montes Claros, Juiz de Fora, um abraço para vocês. Amanhã a gente está de volta às 7 da noite aqui no nosso 98 Talks. Quem quiser acompanhar o resto dessa discussão e o que o Rodrigo vai falar, youtube.com/98newsoficial. A gente vai até às 8 da noite.
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1: Está no ar a Voz do Brasil. As notícias do governo federal que movimentaram o país no dia de hoje.
2: Olá, boa noite.
3: Boa noite para você que nos acompanha em todo o país.
2: Quinta-feira, 14 de maio de 2026.
3: Vamos ao destaque do dia, moradia digna.
2: Mais 380 famílias são contempladas com unidades habitacionais do Minha Casa Minha Vida em Camaçari, na Bahia.
3: E já estão valendo as novas regras do Reforma Casa Brasil. Gilson Santa Fé.
4: Entre as principais mudanças estão o aumento do limite de renda familiar, que passou para R$13 mil por mês.
2: E você vai ouvir também queda do desmatamento.
3: Tudo mostra que Mata Atlântica teve o menor índice histórico de desmatamento em 40 anos.
2: E ainda na Bahia, presidente Lula participa da retomada de fábrica de fertilizantes da Petrobras.
3: A indústria amplia a capacidade nacional e dá mais segurança aos produtores rurais brasileiros.
5: O Brasil não pode ser importador de 90% do fertilizante que a nossa agricultura precisa. O Brasil precisa ser dono do seu nariz e produzir fertilizantes.
2: Na apresentação da Voz do Brasil, Mariana Jungmann e Nazi Brum.
3: E acompanhe a gente ao vivo, acesse radiogov.ebc.com.br ou Canal Gov na sua TV aberta.
2: O presidente Lula participou da entrega de mais de 300 moradias em Camaçari.
3: O presidente destacou que o projeto de moradia entregue foi pensado em dar teto também, mas... Perdão. O presidente Lula destacou que o projeto de moradia entregue foi pensado para dar teto e também mais qualidade de vida aos novos moradores.
2: No condomínio é possível contar, por exemplo, com biblioteca, parquinho, academia ao ar livre, quadra de futebol e spa.

0: beneficiadas mais de 1.500 pessoas. As moradias fazem parte dos residenciais Verdes Horizontes 1 e 2. Cada condomínio possui 192 apartamentos com 2 quartos, sala, cozinha, banheiro e varanda. E ainda contam com espaços coletivos, como academia, parque infantil, quadra esportiva e biblioteca. Áreas importantes para o desenvolvimento das crianças, como destacou o presidente Lula.
1: E é por isso que nós fazemos biblioteca agora, em cada conjunto habitacional. Nós temos que fazer essas crianças brincar, de ler, de estudar, de saber das coisas boas e não ficar perambulando por falta de lugar de lazer, que também nos conjuntos tem que ter. Essa meninada tem que ter parque para brincar, tem que ter espaço para jogar.
0: Os apartamentos foram construídos com investimento superior a 65 milhões de reais por meio do novo PAC e do Fundo de Arrendamento Residencial. O ministro das Cidades, Vladimir Lima, destacou que mais unidades habitacionais do programa Minha Casa Minha Vida devem ser contratadas ainda neste ano.
2: Nós contratamos mais de 2 milhões de moradias com um ano e um mês de antecedência. Não fica por aí, vamos aumentar isso. Vamos fazer 3 milhões de moradias até dezembro de 2026.
0: Os condomínios fazem parte de um conjunto de empreendimentos habitacionais em andamento em Camaçari. São 1.800 novas moradias previstas para o município. A entrega ocorre em um momento de redução histórica do déficit habitacional no país, que atingiu, em 2024, o menor índice já registrado, segundo dados do Ministério das Cidades e da Fundação João Pinheiro. As regiões Norte e Nordeste tiveram a maior taxa de redução. Reportagem, Márcia Fernandes.
3: E as famílias que já possuem imóveis e querem fazer melhorias na moradia devem ficar atentas.
4: Já estão valendo as novas regras do Reforma Casa Brasil.
3: Podem participar famílias com renda de até 13 mil reais por mês.
5: As novas condições do programa Reforma Casa Brasil já estão em vigor. As mudanças foram aprovadas pelo Conselho Monetário Nacional, o CMN, regulamentadas pelo Ministério das Cidades e já estão disponíveis para contratação via Caixa Econômica Federal. Entre as principais mudanças estão o aumento do limite de renda familiar, que passou de R$ 9.600 para R$ 13.000 por mês, e a redução da taxa de juros para 0,99% ao mês, considerando os encargos totais da operação. O prazo para pagamento também aumentou de 5 para 6 anos. Além disso, o valor máximo do financiamento agora pode chegar a R$ 50 mil. O programa faz parte do Minha Casa Minha Vida e é voltado para famílias que já possuem imóvel, mas precisam realizar melhorias na moradia. O crédito pode ser usado em reformas estruturais, troca de telhado, instalações elétricas e hidráulicas, ampliação de cômodos e obras de acessibilidade. As famílias interessadas já podem consultar as condições e iniciar o processo de contratação pelos canais da Caixa. Saiba mais sobre o Reforma Casa Brasil em gov.br/cidades. Dilson Santa Fé, para a Voz do Brasil.
4: E o Brasil avança na produção nacional de fertilizantes.
3: Eles melhoram a vida de quem planta, levando segurança alimentar ao restante do país.
4: Hoje, o presidente Lula visitou uma fábrica na Bahia que está retomando as atividades com o investimento da Petrobras.
6: Depois de anos parada, a fábrica de fertilizantes nitrogenados da Petrobras, em Camaçari, na Bahia, retomou a produção em janeiro e já opera com 90% da capacidade. A Petrobras investiu 100 milhões de reais na retomada das atividades. Durante a reabertura da fábrica, o presidente Lula destacou que o Brasil precisa ter independência na produção desses insumos.
1: O Brasil é um país agrícola. O Brasil é o segundo maior produtor de alimento, tem hora que é o terceiro. E o Brasil precisa de fertilizante. E o Brasil não pode ser importador de 90% do fertilizante que a nossa agricultura precisa. O Brasil precisa ser dono do seu nariz e produzir fertilizantes.
6: A fábrica tem capacidade para produzir 1.300 toneladas de ureia e 1.300 toneladas de amônia por dia. Volume que atende 5% da demanda nacional de fertilizantes nitrogenados. Segundo a presidente da Petrobras, Magda Chambriá, até 2028, com o funcionamento de mais 3 fábricas, a produção deve crescer ainda mais no país.
7: Com a fábrica de Mato Grosso, com a fábrica do Paraná, com a fábrica de Sergipe,

0: Sergipe e com a fábrica da Bahia, nós vamos produzir 35% do fertilizante nitrogenado que o Brasil precisa.
1: Os fertilizantes são usados principalmente em plantações de milho, café, trigo, algodão e cana-de-açúcar. Eles aumentam a produtividade no campo, o que leva a alimentos mais baratos na mesa do consumidor. Com maior produção nacional, o Brasil reduz a dependência da importação de fertilizantes, diminuindo custos para produtores rurais. Em momentos de crise internacional, o abastecimento interno também fica menos vulnerável. O ministro da Agricultura e Pecuária, André de Paula, destacou a importância dos fertilizantes num cenário de crescimento do setor agrícola.
2: No ano passado, o agro cresceu 11,7%. Então, quando nós fazemos um esforço como esse, ampliamos a nossa capacidade de produzir, o agro nos surpreende, cresce tanto que a gente já precisa de produzir ainda mais.
1: Segundo a Petrobras, cerca de 3.600 empregos diretos e indiretos foram gerados com a retomada da fábrica. De Camaçari, na Bahia, Luana Karen.
3: Pois é, a safra brasileira de grãos deve bater mais um recorde neste ano, com estimativa de 358 milhões de toneladas, segundo a Conab, a Companhia Nacional de Abastecimento.
4: Isso significa um aumento superior a 2% em relação à safra passada.
3: O IBGE também projeta uma safra recorde com destaque para a produção de café.
5: Do campo para a mesa dos brasileiros e para o mundo, o Brasil segue consolidando a posição de potência agrícola global. Os números mais recentes do Instituto Brasileiro de Geografia e Estatística e da Companhia Nacional de Abastecimento mostram que a safra de grãos deve bater novos recordes em 2026. Pelos dados do IBGE, a produção de cereais, leguminosas e oleaginosas deve chegar a 348 milhões e 700 mil toneladas. Já o levantamento da Conab é ainda mais otimista e projeta 358 milhões de toneladas. Segundo o presidente da Conab, Silvio Porto, a soja deve alcançar mais um recorde histórico, com produção de 180 milhões de toneladas. O milho também mantém números robustos, com mais de 138 milhões de toneladas, ajudando o país a manter posição de destaque entre os maiores produtores de alimentos do planeta.
6: Nós fizemos ajustes em relação à área de soja no estado do Paraná, nós conseguimos então fazer esse ajuste em relação a ultrapassar 180 milhões de toneladas. E no milho, é um ajuste principalmente de produtividade, principalmente porque o estado do Mato Grosso está com uma perspectiva de termos uma excelente produtividade.
5: O café também aparece com perspectiva histórica, superando 66 milhões de sacas, destaca Carlos Alfredo Guedes, gerente da agricultura do IBGE.
7: São 4 milhões de toneladas de café, é um crescimento de 14,9% em relação ao ano anterior, com um crescimento de 20% da espécie arábica e de 6% da espécie canela. As condições climáticas estão muito boas para o desenvolvimento das lavouras esse ano e, além disso, os preços também estão bem favoráveis nos últimos anos, né?
5: O Centro-Oeste continua liderando o mapa da produção agrícola brasileira, responsável por metade de toda a safra nacional. Mato Grosso segue como o maior produtor de grãos do país. Reportagem Pablo Mundim.
4: Agricultores familiares que produzem alimentos frescos e saudáveis chegam a quem mais precisa.
3: Assim funciona o PAA, Programa de Aquisição de Alimentos. O governo compra a produção dos pequenos agricultores, garantindo renda para eles, e distribui esses alimentos para instituições públicas que atendem pessoas em situação de vulnerabilidade.
4: Desde o início do programa, o PAA já beneficiou 47 mil associações.
8: Em Tapauá, no Amazonas, o sustento das famílias vem das águas. Com mais de 20 mil habitantes, a economia da cidade é influenciada pela pesca e agricultura de várzea. A Ana Paula Reis Lima lidera a Associação Indígena Povos das Águas, na terra indígena Paricá. Ela conta que o manejo do pirarucu tem mudado a vida das famílias da região, que só neste ano comercializaram 17 toneladas do peixe para a Conab, por meio do Programa de Aquisição de Alimentos, PAA.
9: Foi muito boa, né? A gente ter acessado essa política, né, ter chegado até a gente, porque ela valoriza e dá autonomia ao povo.
8: Pelo PAA, o governo compra a produção da agricultura familiar e destina para entidades sociais e instituições públicas que atendem pessoas em situação de vulnerabilidade. Agora, a pesca produzida pela associação que a Ana Paula pertence vai garantir uma refeição de qualidade para quem não teria acesso.
9: A gente se sente feliz pela gente ter entregado um produto de qualidade, um produto da região, né? E de ver esse produto tá chegando na mesa das pessoas que às vezes nem tem as condições de comprar um produto, né, de qualidade, e de atender as próprias pessoas do município, da região.
8: Neste ano, o Ministério do Desenvolvimento e Assistência Social, Família e Combate à Fome destinou 450 milhões para a Companhia Nacional de Abastecimento executar o programa de aquisição de alimentos. Mas, de acordo com o presidente da Conab, Silvio Porto, nos últimos 3 anos, os valores reservados ao programa superam 3 bilhões de reais.
6: Nesses 3 anos, já foram mais de 3,6 bilhões de reais que o MDS destinou para a Conab. Esse programa, ele foi muito relevante para a promoção do direito humano à alimentação, assegurando transferência de renda para essas famílias que produzem alimentos, comida de verdade, e fazendo com que a população em situação de insegurança alimentar seja atendida pelo PAA.
8: O PAA foi criado em 2003 com o objetivo de promover o acesso à alimentação e incentivar a agricultura familiar. Dados da Conab apontam que desde a criação do programa até 2024, cerca de 9 mil organizações produtoras da agricultura familiar foram contratadas por meio do programa, beneficiando 47 mil instituições em todo o país. Reportagem Graziele Bezerra.
3: Representantes do governo brasileiro e da União Europeia se reuniram nesta quarta-feira para discutir as restrições da Europa à carne brasileira.
4: Uma decisão do bloco europeu retira o Brasil da lista de países autorizados a exportar produtos de origem animal a partir de setembro.
3: Ficou definido que nos próximos 10 dias, o governo brasileiro vai enviar informações complementares sobre o uso de antimicrobianos na cadeia de proteína animal.
4: A União Europeia também informou que cada produto, como carnes, ovos e mel, será analisado separadamente.
3: O ministro da Agricultura, André de Paula, disse que o Brasil enviará todas as respostas no prazo.
4: E lembrou que o Brasil tem sólido sistema de defesa agropecuária.
3: O Atlas dos Remanescentes Florestais da Mata Atlântica registrou o menor índice de desmatamento do bioma em 40 anos.
4: De acordo com o INPE, o Instituto Nacional de Pesquisas Espaciais e a Fundação SOS Mata Atlântica, o desmatamento caiu de 14.366 hectares em 2024 para 8.668 hectares em 2025, o que representa uma queda de 40%.
3: Para a pesquisadora do INPE, Silvana Amaral, o resultado é uma conjunção de ações para conter o desmatamento.
10: E a gente atribui isso a um conjunto de medidas que foram tomadas tanto da sociedade civil quanto das políticas públicas, né, voltadas para a contenção do desmatamento. E eu acho que existe também um aumento da consciência, sabe, das pessoas na conservação dessas áreas de Mata Atlântica. Tem várias iniciativas de produção de mudas, distribuição de mudas, de regeneração induzida para contenção do desmatamento.
4: Pelas redes sociais, o vice-presidente Geraldo Alckmin disse que o resultado reflete o compromisso do Brasil com a preservação ambiental e que mostra o retorno da fiscalização e o combate sério ao desmatamento em todas as regiões do país.
3: Atualmente, o país conta com cerca de 24% da cobertura original da Mata Atlântica. Desse total, cerca de 12% correspondem às chamadas florestas maduras, que são monitoradas pelo Atlas.
4: Cooperativas e associações da agricultura familiar que atuam no Cerrado podem inscrever projetos voltados para a produção de alimentos no edital Cerrado Mais Cooperativo.
3: Os projetos devem incluir ações de beneficiamento e comercialização e ter valor mínimo de 5 milhões de reais abordando empreendimentos coletivos no bioma.
4: A iniciativa é uma parceria entre o Ministério do Desenvolvimento Agrário e Agricultura Familiar e o BNDES, o Banco Nacional de Desenvolvimento Econômico e Social.
3: A chamada prioriza a inclusão produtiva de mulheres, jovens, extrativistas e povos e comunidades tradicionais.
4: As inscrições podem ser realizadas até o dia 31 de julho e os detalhes da chamada pública estão disponíveis em bnds.gov.br.
3: Após as secas históricas registradas em 2023 e 2024 na Amazônia, o governo do Brasil antecipa ações para enfrentar o período.
4: As iniciativas querem evitar prejuízos ao transporte de passageiros, ao abastecimento de cidades e ao fluxo de cargas na região norte.
11: O governo do Brasil antecipou medidas para reduzir os impactos de uma possível nova estiagem na Amazônia este ano. Entre as ações previstas, incluem o planejamento de dragagens, manutenção de hidrovias, reforço na sinalização náutica e monitoramento contínuo das condições de navegabilidade. O objetivo é preservar o transporte de passageiros, garantir o abastecimento das cidades e manter o fluxo de cargas na região norte. A iniciativa foi motivada pelas secas históricas de 2023 e 2024, que afetaram diretamente no abastecimento e na mobilidade na região norte, como nos municípios de Manacapuru, Tabatinga, Itacoatiara e Parintins. Além dos impactos logísticos, a estiagem provocou isolamento de comunidades ribeirinhas e indígenas e aumentou os desafios de abastecimento em municípios dependentes do transporte hidroviário. Nos últimos anos, rios como Amazonas e o Solimões registraram níveis críticos, comprometendo a navegação e afetando diretamente a mobilidade e o abastecimento de municípios da região. Diante desse cenário, o Ministério de Portos e Aeroportos e o Departamento Nacional de Infraestrutura de Transportes passaram a estruturar ações permanentes para períodos de seca. As ações incluem acompanhamento técnico contínuo das cotas dos rios, definição antecipada de trechos prioritários para dragagem e articulação com operadores logísticos da região norte. Thaisa Vitória para a Voz do Brasil.
3: Uma forma simples do governo contratar serviços de microempreendedores individuais.
4: Pela plataforma Contrata Mais Brasil, é possível encontrar serviços como pequenos reparos e jardinagem.
3: E agora a ferramenta ampliou o número de atividades disponíveis, de 47 para 107.
4: Com essa ampliação, o Ministério da Gestão e da Inovação em Serviços Públicos espera alcançar mais de 1 milhão de profissionais.
12: O pernambucano Gutenberg da Silva Ferreira é microempreendedor individual desde 2021. Ele conta que durante um tempo prestava serviços de elétrica, encanamento e pequenas obras para complementar a renda da família, enquanto mantinha um trabalho fixo. A mudança começou em 2025, quando Gutenberg se cadastrou na plataforma Contrata Mais Brasil do governo federal e começou a ter acesso a mais oportunidades de contratação. Com o aumento dos serviços, ele relembra como viu seu faturamento dar uma guinada.
13: O ano passado faturei 60 mil, só através da plataforma. Aumentei minha renda, consegui ter mais tempo com a família.
12: Desde 2025, microempreendedores individuais, fornecedores de alimentos, incluindo agricultores familiares, cooperativas e empresas de todos os tamanhos, podem oferecer seus serviços diretamente ao governo por meio da plataforma Contrata Mais Brasil. O funcionamento é simples. O órgão público abre um chamado com a necessidade de serviço ou de aquisição de alimentos e os fornecedores cadastrados podem enviar suas propostas com o preço pelo qual realizariam o trabalho. No final do prazo, o órgão escolhe a melhor proposta e fecha a contratação. O modelo tem dado tão certo que em abril o Ministério da Gestão e da Inovação e Serviços Públicos ampliou de 47 para 107 o número de atividades que integram as categorias de serviços disponíveis no Contrata Mais Brasil. Com a mudança, a medida deve alcançar mais de 1 milhão de MEIs no país, segundo o secretário de Gestão e Inovação, Roberto Pojo.
14: A gente aumentou mais 60 serviços. Você imagina, né? 107 serviços, a gente pode contratar, acho que praticamente tudo que é necessário ali para o ente público. Com essa ampliação, a gente olhando a base de cadastros de MEIs no Brasil, a gente alcança o potencial de 1,3 milhões de profissionais.
12: Em pouco mais de um ano, o Contrata Mais Brasil já movimentou mais de 20 milhões de reais em recursos públicos e gerou mais de 6.500 oportunidades, de acordo com dados do governo. Para se cadastrar, basta acessar o site gov.br/contrata-mais-brasil. Reportagem Gabriela Noronha.
3: Começa amanhã o pagamento do quarto lote do abono salarial, que beneficiará mais de 4 milhões de trabalhadores dos setores público e privado.
4: Vão receber o benefício os nascidos nos meses de maio e junho, inscrito no PIS ou PASEP há pelo menos 5 anos.
3: E aqueles que receberam até R$ 2.766 por mês e trabalharam pelo menos 30 dias com carteira assinada.
15: Trabalhadores nascidos em maio e junho começam a receber nesta sexta-feira, dia 15, o quarto lote do abono salarial do PIS/PASEP. Segundo o Ministério do Trabalho e Emprego, mais de 4 milhões e meio de pessoas têm direito ao benefício neste lote, totalizando a liberação de 5 bilhões e 700 milhões de reais. Em 2026, o calendário de pagamento do abono salarial referente ao ano base de 2024 iniciou os pagamentos em 16 de fevereiro. Os valores vão ficar disponíveis aos trabalhadores até o fim do calendário. O pagamento será feito pela Caixa Econômica Federal para trabalhadores da iniciativa privada e pelo Banco do Brasil para servidores públicos. Tem direito ao abono quem está inscrito no PIS ou PASEP há pelo menos 5 anos, recebeu até R$ 2.766 por mês, em média, no ano base, e trabalhou pelo menos 30 dias com carteira assinada. O pagamento do PIS vai ser feito prioritariamente em conta da Caixa ou pelo aplicativo Caixa Tem. Já o PASEP será pago em conta bancária via PIS, TED ou presencialmente nas agências do Banco do Brasil. As consultas podem ser feitas pela Carteira de Trabalho Digital no portal gov.br, pelo telefone 158 ou nas Superintendências Regionais do Trabalho. Lucília Araújo para a Voz do Brasil.
4: E essas foram as notícias do Governo do Brasil.
3: Uma realização da Secretaria de Comunicação Social da Presidência da República.
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3: Fique agora com as notícias do Poder Judiciário e do Congresso Nacional. Boa noite.
4: Boa noite para você e até amanhã.
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18: STF valida lei sobre igualdade salarial entre homens e mulheres.
19: STJ decide que é incabível mandado de injunção para pedir autorização de plantio doméstico de cannabis.
18: Tribunal Regional Eleitoral de São Paulo busca voluntários com conhecimento em Libras para as eleições deste ano.
19: Boa noite, eu sou Marcela Luiza.
18: E eu sou Arthur Filho.
19: O Supremo Tribunal Federal, por unanimidade, decidiu que é constitucional a lei que cria mecanismos para garantir igualdade salarial entre homens e mulheres.
18: O plenário declarou constitucional a lei número 14.611 de 2023 e julgou improcedentes as ações que questionavam a norma. Marcelo Della Libera.
20: Por unanimidade, o Supremo Tribunal Federal validou a lei que obriga empresas com mais de 100 funcionários a adotar medidas para promover a igualdade salarial entre homens e mulheres que exercem a mesma função. Entre outros pontos, a norma obriga a divulgação de critérios remuneratórios em relatórios de transparência que devem ser enviados ao Ministério do Trabalho e Emprego sob pena de multa. Uma vez constatada a desigualdade salarial, eles devem elaborar um plano de ação para mitigá-la, com metas e prazos.
19: Não cabe mandado de injunção com o objetivo de obter autorização para importação e cultivo doméstico da cannabis sativa à pessoa física.
18: A decisão é do STJ, Fátima Uchoa.
0: Mandado de injunção é uma ação usada quando a falta de norma impede o exercício de direitos previstos na Constituição. Um homem ajuizou ação desse tipo contra o Ministério da Saúde e a Anvisa, alegando omissão na regulamentação do tema. Mas a Corte Especial do STJ avaliou que, ainda que se reconheça a lacuna normativa sobre o tema, o mandado de injunção não permite que o Judiciário substitua os poderes legislativo e executivo para decidir sobre a possibilidade de cultivo individual da planta. E, segundo o relator ministro Og Fernandes, o ordenamento jurídico brasileiro não reconhece, no nível constitucional, direito ao cultivo particular de plantas que estão sujeitas a controle especial.
19: Justiça do Trabalho deve julgar ação contra a União sobre combate ao trabalho escravo.
18: O processo questiona a falta de recursos para a fiscalização. Larissa Batista.
21: Na ação, o Ministério Público do Trabalho alegava que, desde 2017, a União deixou de destinar recursos para o Grupo Especial de Fiscalização Móvel, responsável pelas operações de combate ao trabalho análogo à escravidão em todo o território nacional. Para o Tribunal Superior do Trabalho, é dever da Corte garantir o cumprimento das normas de proteção ao trabalhador e dos direitos fundamentais no ambiente de trabalho, mesmo que não exista vínculo formal. Por isso, a Justiça do Trabalho é competente para julgar o caso.
19: O Tribunal Regional Eleitoral de São Paulo lançou uma nova campanha.
18: O intuito é chamar voluntários que saibam língua brasileira de sinais a Libras para ajudar nas eleições de 2026. Estevão Furtado.
22: O tema é Traduza a Cidadania em Libras. Seja apoio Libras nas eleições de 2026. A ação busca facilitar o voto de pessoas surdas ou com deficiência auditiva. As inscrições vão até 1º de junho pelo formulário disponível na área Mesários no site do Tribunal. Quem participar vai receber e orientar eleitores, mostrar onde fica a sessão eleitoral e tirar dúvidas no dia da votação. Além de ajudar a democracia, os voluntários recebem R$ 65,00 por dia trabalhado de auxílio alimentação. Tem direito à folga em dobro pelos dias trabalhados, sem desconto no salário, e podem usar as horas como atividade complementar na faculdade.
19: Justiça condena homem por apologia ao nazismo em rede social no Rio Grande do Sul.
18: A denúncia foi apresentada pelo Ministério Público Federal, Vanessa Pereira.
23: O cidadão foi denunciado à Justiça Federal Gaúcha pelo envio de uma mensagem com exaltação ao nazismo em um grupo aberto da plataforma Telegram, onde celebrava a memória de Adolf Hitler. O réu foi condenado à pena privativa de liberdade, que foi substituída por prestação de serviços à comunidade ou entidades públicas, além do pagamento de multa. Ainda cabe recurso da decisão.
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19: Uma boa noite.
18: Boa noite a você.
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25: Eu sou Paula Groba.
26: E eu sou Ricardo Nakaoka.
25: E estes são os destaques de hoje do Jornal do Senado, que começa agora.
26: Combustíveis mais baratos. Chega ao Congresso MP para reduzir preço da gasolina e do diesel.
25: Comissão vai votar proposta que destina 30 bilhões a produtores rurais afetados por eventos climáticos.
26: MP que zera taxa sobre compras internacionais de até 50 dólares divide opiniões no Senado.
25: Boa noite.
1: Boa noite.
25: Já está no Congresso Nacional a medida provisória que pode reduzir o preço da gasolina e do diesel para o consumidor final.
26: Editada como resposta à alta do petróleo no mercado internacional em meio ao conflito no Oriente Médio, a MP já está em vigor. Mas para se tornar lei definitivamente, a proposta ainda precisa ser aprovada pelo Congresso. Reportagem de Alexandre Campos.
2: Segundo o governo, a medida no caso da gasolina representará uma redução de até 89 centavos por litro. Em relação ao diesel, 35 centavos. Para isso, será pago aos produtores e importadores de combustíveis o valor correspondente à dedução de contribuição para o PIS/PASEP, da COFINS e da CID Combustíveis incidentes sobre a gasolina e o diesel. Os produtores e importadores terão que comprovar por meio de documentos fiscais de que o total recebido foi efetivamente repassado aos consumidores. Líder do governo no Senado, Jax Wagner, do PT da Bahia, lembrou que a MP pode impedir uma alta generalizada nos preços.
5: O presidente tem que reagir para evitar que, inclusive, se comprometa a economia nacional, provocando uma inflação acima daquilo que a gente já tem da meta que está colocada.
2: Para os senadores Alci Lucas, do PL do Distrito Federal, a medida provisória será válida se houver fiscalização.
6: Só tem que ver agora o controle disso, né? Tem que controlar para ver se realmente, na bomba, se o consumidor vai sentir isso.
2: A subvenção terá vigência de 2 meses e poderá ser prorrogada por ato do Executivo.
25: A Comissão de Educação voltou a debater o projeto que proíbe a venda, publicidade e distribuição de alimentos ultraprocessados no ambiente escolar.